0: com o Condé, com o que você falaria nesse esquema tático, hein, meu caro Messi? Você que é o catedrático nisso também.
1: Olha, nas minhas preleções até coloquei lá algumas, os movimentos do Condé, né, que é extremamente agressivo, né, na saída de bola para o ataque. Agora o jogo contra o Botafogo foi bem isso. E eu tento colocar isso para as meninas. Nós somos um time muito agressivo, a nossa equipe feminina é bem próximo do clube do Remo, né? Com posse de bola retém e saída na transição ofensiva com muita velocidade, com Jajá, né? E está com
0: veloz, né?
1: Muito veloz. É isso que a gente está implementando, usando aí, né, o que o Condé está trazendo aí para o nosso... Eu sigo os treinamentos dele, né? Acompanho. E nós estamos tentando implementar aqui para nossas meninas. Claro, a diferença abissal da qualidade técnica, mas a gente tenta porque a gente tem bons valores aqui.
0: Quem é o melhor técnico hoje do futebol feminino do Brasil? Quem é, Messi?
1: Olha, pelo meu conhecimento, é a equipe do Corinthians, né? Mesmo ter saído, que foi para a seleção brasileira, agora está tendo uma nova direção, mas continua uma equipe muito forte. O suporte financeiro hoje, o melhor é do Palmeiras, né? Retém as melhores atletas.
0: Acabei de falar aqui já 20 milhões no ano para...
1: E não é brincadeira, né? É uma coisa espetacular. Eu digo isso por causa do patrocínio, né? Isso que nós estamos em busca. Nossa diretoria está fazendo um projeto muito bom, né? Para levar as várias empresas aqui do nosso estado, para que juntos aí possa abraçar. Eu faço aqui também um apelo, de repente algum empresário, alguma empresa que queira vir agregar com o nosso presidente e direcionar aí um valor de patrocínio para a equipe feminina.
0: Tá legal. O que está aqui é da assessoria de imprensa do Clube Remo do Marketing. Alguma novidade, alguma informação? Pode vir aqui. Acho que daqui dá para vocês alguma informação. Por favor, o que é que tem de informação por parte do Clube do Remo? Sim, o que você queria colocar agora?
2: Primeiramente, boa noite a todos. Só para informar, na verdade, né, que na tarde dessa quinta-feira houve um acidente aí com alguns seguranças de uma empresa que presta serviço para o Clube do Remo. Infelizmente, tivemos aí falecimento de um dos membros, né, dessa equipe, que se chama Robson. E a gente queria deixar...
0: Robson, faleceu, segurança.
2: E a gente queria deixar aqui, né, nossos sentimentos à família, os pêsames, e é isso, todo o suporte.
0: E estava prestando serviço onde?
2: Ele estava vindo. O acidente hoje ele foi na estrada de Moju, né? Foi um choque, né, de um caminhão e o ônibus. Ele estava vindo da cidade de Marabá, não é isso, professor?
1: Isso.
0: Então tá. Nossos pêsames, então, tá? Então vamos para a próxima. Vamos chamar os apps aí? Ainda não? Então vamos mais um bloco de comerciais. Daqui a pouquinho a gente volta com os apps, os torcedores interagindo com os nossos convidados, a Ângela e também o professor Messi Nunes. 21 e 23 em Belém do Pará, estamos aqui com o programa Conversa com o Leão. Daqui a pouquinho tem sorteio de camisa do Clube do Remo, tem bola, tem caixa de cerveja e tem kit de churrasco e também uma caneca com o padrão do programa Conversa com o Leão.
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0: Coronel, 21 e 29, 29 em Belém de Pará. Daqui a pouquinho tem as últimas com o companheiro Magno Fernandes aqui nas últimas do esporte. 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Meu caro Merci, você está disputando agora a competição paraense, é um torneio, é, essa Copa Pará, o que pode trazer para o Clube do Remo? Descobrir alguma talentosa atleta ou coisa parecida?
1: É a Copa Pará, e na verdade seria no início do ano, né? A Copa Pará serviria como laboratório de teste, né? E preparação da equipe para tanto Paysandu, Tiradentes e Remo, para as competições nacionais. Infelizmente não houve e meteram ela no meio das competições nacionais. Isso eu acho que foi um erro da federação, né? Poderia um outro momento, porque engavetou vários jogos e o Clube do Remo foi muito prejudicado nessa situação, né? É, chegando de viagem, jogando e partindo para a viagem muito, muito desgastante, e isso nós fomos colapsando, né? Tanto fisicamente, mentalmente, e a estrutura da equipe em jogo, na performance, deixamos a desejar nas partidas principais.
0: 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O Clube do Remo joga no próximo domingo às 16 horas no Mangueirão, para você ver aí o público, aquilo que o doutor Danilo estava falando ainda há pouco, né? O Clube do Remo é oitavo em público no Brasil hoje, oitavo em público no Brasil, e pode botar mais público do que muitos clubes que estão aí na primeira página de classificação. Eu vou fazer uma pergunta para o treinador, o nosso Merci. Esse público, essa atmosfera quando o Mangueirão está lotado, isso influencia mesmo no treinador, na comissão técnica, nos jogadores? É isso mesmo, Messi?
1: 100%, 100%. É mágico estar lá, né, dentro de campo, ver aquela massa. Às vezes prejudica
0: ou não? Olha, quando prejudica e quando ajuda, hein, Messi, na tua opinião como treinador?
1: O time performando bem ajuda, né? Claro que ajuda. No vestiário a gente treme dentro, né? Já estive lá acompanhando o profissional, é muito emocionante, né? Não tem como se arrepiar, o profissional tem que ter um mental muito forte para lidar com isso, né? E quando se performa, como coletivamente a equipe vai bem, influencia positivamente, mas a torcida do Remo é uma torcida muito exigente, né? E às vezes, quando não vai performando bem, isso é negativo, porque a torcida cobra mesmo, cobra a performance do atleta, não quer saber se o atleta teve alguma situação, não vai bem, e a torcida vai para cima mesmo. Mas, ao mesmo tempo que cobra, também favorece, né? Porque aí o atleta que vai entrar na partida, às vezes com essa motivação, dá 100%, aí acaba, né, nos dando aí as vitórias que vão alavancar o time. Esse jogo contra o Palmeiras é fundamental, a gente vem de uma vitória, né, espetacular, e vai ser o maior público da rodada, com certeza absoluta.
0: Olha, estão ligando aí, perguntando, mandando inclusive zap aqui, para o telefone para concorrer os prêmios daqui. Nós temos uma camisa do Clube do Remo aqui, trazida aqui pelo conselheiro Danilo, uma bola oferta do conselheiro Milton Magelo, uma bola de futebol, uma caixa de cerveja oferta do grande remista Felipe Tavernat, um kit para churrasco da Casa de Carne Lopes e uma caneca aqui, oferta do Michel Durante, com a logomarca do programa Conversa com Leão. Para você participar do sorteio, você liga para 3840137. 3840137, você participa. Daqui a pouquinho o Merci vai sortear, vai tirar os números para sorteio desses brindes, prêmios que estão aqui. 21h35 em Belém do Pará. Posso chamar alguns apps aí? Meu amigo Paulinho Luz e Som. Ah, tá. Ouviu. Tá certo. Então tá. Vamos continuar aqui com o nosso bate-papo aqui. Ângela, no futebol feminino do Brasil, ou mundial, você se mira em quem das jogadoras? Você falou agora no masculino, que é o Cristiano Ronaldo, né? E nas mulheres?
2: Beatriz Anerato.
0: Beatriz, ela joga onde?
2: Palmeiras.
0: A do Palmeiras, né? É uma loura, né?
2: Não,
0: uma loura. Ela é brasileira, não?
1: É brasileira. Ela estava fora na Espanha e retornou.
0: Ah, ela estava jogando na Espanha. É. Né? E você, com a nossa principal atleta, você aprendeu alguma coisa com a Marta?
2: Com a Marta? Sim. Ah, com certeza, gente. Pela trajetória que ela teve, né? Não tem como não ter aprendido alguma coisa.
0: O que você gosta mais da Marta, né? Na performance dela em campo?
2: A Marta é surreal. É uma atleta que... Uma jogadora que espelha muita gente e com certeza me espelha em algumas situações. Tipo, ela é muito guerreira, tá sempre brigando pelo futebol feminino principalmente, né?
0: E Ângela, você disputando aqui as competições aqui regionais, você já disse que veio do Pinheirense, né?
2: Sim.
0: Pinheirense, General da Vila, né? Lá de Guaraci. Você já ganhou algum título, algum torneio, alguma competição?
2: Eu estava no time que foi campeão brasileiro.
0: Aquele time que Sim. perdeu para que perdeu
2: não,
0: pro, perdeu
2: a gente aqui no... foi campeão da Série A2.
0: Não, mas teve outro time, o Pinheirense perdeu o título aqui para foi para um clube desse que é de fora. Qual foi a competição? Será que foi a A2?
1: Foi o Paysandu que perdeu. O Pinheirense ganhou aqui dentro na Curuzu.
0: Ah, sim.
1: Foi o maior público do norte, 15 mil pessoas.
0: Ganhou, quem ganhou?
1: O Náutico.
0: Ganhou o Náutico,
1: sim.
0: Né?
1: Portuguesa, foi na semifinal. Portuguesa de São Paulo.
0: Foi. Você estava naquele time?
2: Sim.
0: Você era titular naquele time?
2: Não.
0: Estava
1: foi banco, foi banco para Pingo, lá. Né? Espetacular Pingo, que está jogando no Tiradentes agora, ela era banco da Pingo.
0: Da Pingo.
1: É.
0: Quem era o técnico do time?
2: Era a Aline Costa.
1: Aline Costa, está no Paysandu hoje.
0: Aline Costa, né?
2: Sim.
0: Tá certo. Então, um título importante, né,
1: Messias? É, muito importante. A Ângela dali foi a crescente aqui no nosso estado, né? Uma das melhores atletas do Locax.
0: E Messi, você já foi contactado para sair fora do estado, para dirigir um clube aqui? Você me falou numa entrevista, coisa parecida, não deu certo, ou você que não quis, não pôde ir porque tem a questão militar, né?
1: Justamente. Eu tenho um contrato, né, com a polícia e não posso ainda sair do estado, né, devido a esse compromisso. Mas aí, com as equipes locais, né, dentro da viabilidade de não havendo conflitos no dia a dia, a gente está...
0: Você tinha um time chamado Smack aqui.
1: É.
0: Você tem um amigo, ele está nos ouvindo agora, como é o nome dele?
1: Reginaldo Bocão.
0: Reginaldo Bocão. Reginaldo, um abraço para ti, Reginaldo. Eu não esqueci de você não, meu amigo. Você, eu me lembro, ele trabalhava, parece que na polícia, né?
1: É, o Reginaldo Bocão foi vários anos, né, o braço direito do professor Mintas, o dono da instituição.
0: Sim, mas ele parece que também te auxiliava em alguma coisa lá, né?
1: Era isso, isso.
0: O que é que ele sabe, o Ronaldo Bocão, hein?
1: É um dos melhores laterais que eu conheço, né?
0: É,
1: foi profissional, jogou aí, não sei se foi com uma equipe profissional, mas ele bate na bola com... Poucos, né?
0: Sim, ele, bom de bola,
1: muita,
0: né?
1: Muita qualidade, é peladeira. E joga em várias equipes aí, é disputado, né? Pelo interior,
0: pra jogar. E Messi, você jogava também? Jogava ou...
1: Eu joguei na seleção cametaense, né? Eu falo muito para as meninas da minha história. Eu tive uma oportunidade de vir jogar numa equipe profissional aqui no estádio, só que eu passei na aeronáutica bem no momento que já vinha, né, assinar contrato. Eu optei pela vida militar.
0: E Messi, você fez curso CBF, curso de treinador, como é que é a formação do técnico Messi hoje, que é mais destinado ao futebol feminino?
1: Sou educador físico formado, tenho, né, vários cursos de gestão, né, estou agora indo pro meu segundo curso CBF e me atualizando cada vez mais.
0: Estamos aqui com o Messi, uma pena que nós tivemos um problema técnico aqui, os zaps estão todos aí, não podemos exibir, né, os zaps dos ouvintes, interagindo aqui com o Messi, com a Ângela, infelizmente, mas nós vamos fazer o sorteio. Você que está ligando para 3840137, você está ligando e vai participar do sorteio da camisa do Clube do Remo, da caixa de cerveja, do kit de churrasco, da bola de futebol e também da caneca. Você vai participar desse sorteio aqui no programa Conversa com o Leão. O Remo, não esqueça, torcedor, joga domingo à tarde contra a equipe do Palmeiras. É Série A do futebol brasileiro. Os ingressos estão à venda aí. A diretoria está pedindo para a gente apenas anunciar aqui, dizer que os ingressos ainda têm ingresso, né? Está chegando aí, caminhando para 40 mil torcedores. Muitos acreditam que vai vender todos os ingressos, né? E amanhã ainda é sexta-feira, tem sexta e tem sábado e tem domingo para o torcedor comprar o ingresso, tá? Para esse jogão de bola. Você vai para o jogo no domingo, Messi? E o que você acha desse jogo, Clube do Remo e Palmeiras? Vai ser muito diferente, vai ser pior para o Clube do Remo do que aquele contra o Botafogo, Messi?
1: Nós estamos em casa, né? Estamos em casa, o Mangueirão lotado, não tem como a gente não ganhar essa partida. Eu estou muito confiante, o Clube do Remo vai estar força máxima, dentro de casa, vendo de uma grande vitória. Eu tenho certeza que nós vamos aí começar, né, trilhar um caminho vitorioso na Série A.
0: O Palmeiras, eu assisto o jogo do Palmeiras, gosto muito do esquema tático do Abel. Ele não vai ficar a mais no gramado, ele vai cumprir uma punição, mas ele vai ficar, está aqui em Belém, deve ter chegado já o Palmeiras, ou chega amanhã, eu não sei, só sei mais do Clube do Remo, só não tenho dúvida disso. Agora, aquele Flaco, o Arias e aquele Roque Júnior,
1: que massa,
0: que jogadores para se movimentar e fazer gol, hein? Vou te contar, hein?
1: Só que o Cachado, o Condé é especialista em jogar em cima do plano do adversário, né?
0: Ele tem, todos os treinadores fazem isso, né? Mas o Condé é um cara que é
1: especialista, muito estudioso, né? A gente está vendo a evolução do Remo nítida, né, nas partidas, e trabalha muito em cima do que da proposta do adversário. Eu acho que ele está estudando bastante o Palmeiras e vamos surpreendê-los.
0: Agora, essa competição, já pulando do futebol feminino para o profissional, que você conhece muito bem também, professor Messi, o Remo, eu achei que o Remo deu mole em muitos jogos. O Remo não era para estar nessa situação. Eu já falei isso demais aqui no meu noticiário. O Remo teve chance de estar nessa primeira página de classificação pelo que apresentou. Se não, vejamos como você também acompanha. O Remo era para ter vencido primeiro do Mirassol aqui. Se não fosse aquela doideira que deu no seu Osório ali, de repente, no colombiano, o time estava bem, ele achou de mudar o time. Nunca vi isso na minha vida. Depois você quer que tu fale a respeito disso aí, você que é treinador também. Se você daria uma mancada dessa, eu estou ganhando o jogo, a não ser que a atleta me peça. A pessoa não dá mais para mim. Aí é outra história. Mas querer mudar para pensar que o time vai se fortalecer no segundo... Peraí, eu nunca vi isso na minha vida. Nós perdemos ali 2 pontos, nós fomos para aquele jogo contra o Atlético Mineiro, o jogo estava na nossa mão, mais 2 pontos ali, 4 pontos já perdemos aí nesses 2 jogos, né? e deixamos de ganhar, melhor dizendo, e contra a equipe do Grêmio. Do Grêmio. Pênalti para nós e tal, deixamos. Quer dizer, nós temos hoje 11 pontos. Com 6 pontos estaremos com 17. Será que a gente não estava bem nessa classificação na primeira página, professor Messias?
1: Olha, a vida de técnico é complicada. Tem coisas que a gente trabalha no dia a dia, a gente aposta no jogo, né? O torcedor não vê esse dia a dia, mas no treinamento dá certo, né? A gente vai com aquela boa vontade, aquela intenção que aquilo aconteça. Infelizmente, às vezes não acontece. E nós temos uma cultura aqui, né? Time que está ganhando não se mexe, né? Cada um na sua, que cada um na sua posição. O Osório veio com uma máxima diferente, né? Isso foi um choque para a gente, cultural. Mas
0: o que deu na cabeça do professor Osório? Foi treinador de Copa do Mundo, rapaz. Dirigiu uma seleção que foi a seleção mexicana na Copa do Mundo. O que dá na cabeça do cara? Eu ganhando o jogo, qual a explicação que tem disso aí, professor Messias?
1: É cabeça de treinador.
0: Já fizeste uma vez isso? Tu ganhando o jogo?
1: Eu fiz uma loucura, sim, mas graças a Deus deu certo, né?
0: Tipo o quê?
1: Por exemplo, a Ângela de zagueira.
0: Sim.
1: É, né? A Ângela, nosso centroavante, sim, pelo porte físico, pela alta
0: qualidade
1: técnica. Mas olhando
0: como é que estava também o teu adversário,
1: sim,
0: né?
1: Sim, olhando o meu adversário. Eu estava complicado ali a minha saída de bola, sim, né? E a Ângela, às vezes, faz o dash, né? Sim. Ela faz um excelente meio de campo, porque ela tem metidas de 30, de 40 metros, que é difícil. Ela mete a bola como ninguém, né? Tem muita facilidade isso, em transferir a bola de um lado para o outro, sim, do setor de campo. E a saída de bola, né? O tiro de meta, por exemplo, dela é 50 metros. Ela joga essa bola fácil no outro lado do campo. E eu aproveitei essa qualidade. Então, quem viu, esse tá doido, botou centroavante de zagueira. Mas é o que nós temos no momento, na hora. E a gente torce que dê certo. Para mim, deu certo. O Osório, infelizmente, não deu.
0: É, rapaz, para você ver, estratégia, né? É porque, às vezes, você faz um negócio desse e a crônica pega logo no pé. Esse técnico tá ficando doido, mas só você. E quando dá certo, aí o cara quer saber por que você fez aquilo.
1: Justamente, né? Justamente.
0: Aí porque conhece a qualidade do atleta.
1: No dia a dia, né? Conversa com o atleta,
0: você
1: o atleta
0: vê que
1: te dá aquela.
0: Você pode se dar
1: fazer
0: bem.
1: Fazer algo diferente, né?
0: É, fazer algo diferente para dar certo.
1: Justamente, né? Igual como hoje faz, né? Pé invertido, laterais invertido. Acontece bastante isso no futebol, né? O lateral direito vai para a esquerda, a esquerda vem para a direita. Funciona em alguns casos, quando esses laterais entendem o objetivo, né, dessa troca. Isso acontece bastante.
0: Bom, daqui a pouquinho teremos sorteio, já falei aqui, você liga para 384-0137. O nosso zap não está funcionando, houve um problema técnico aqui, não está funcionando o nosso zap. Então, você vai ligar para 384-0137. Estamos aqui com o professor Messi Nunes, técnico do time feminino do Clube do Remo, e com a atacante Ângela. Ângela, que é mãe lactante. Você quer que o Gabriel seja atleta no futuro, Ângela? Ou quer que seja um médico, um doutor, hein, Ângela? O que é que você pensa para o seu filhinho?
2: Eu quero que ele seja jogador.
0: É mesmo, Ângela?
2: Mas o que ele quiser ser, eu vou ter que apoiar.
0: Mas você vai dizer para ele, meu filho, eu quero que ele seja jogador, Ângela. Olha só, para você ver como são as coisas, né?
1: Gabrielzinho nos acompanhando, uma excelente criança. Não nos deu trabalho nenhum, a nossa diretora Áurea.
0: Você falou meses, né? 10 meses.
1: É, 8 meses.
0: 8 meses, né?
1: 10 meses já. Nossa diretora Áurea se apaixonou.
0: Sim,
1: gente...
0: Áurea, um grande abraço para você. Obrigado por você liberar também aqui os dois profissionais.
1: A nossa líder, aqui, né?
0: Na beira, você liberar aqui o programa Conversa com o Leão, porque o programa genuinamente aqui do torcedor do Clube do Remo.
1: A Áurea não está aqui com a gente, Paulo, devido estar dando apoio, né, do Clube do Remo para a família do nosso funcionário lá da segurança, infelizmente, veio a falecer.
0: Mas isso aí era no jogo, que foi para o jogo? Foi...
1: Não, como é uma equipe de segurança, ele foi destinado, né? A empresa destinou ele para o jogo do Paysandu.
0: Sim.
1: Ele estava voltando de Marabá.
0: É porque essa empresa que presta serviço...
1: Presta tanto para o Remo como para o Paysandu.
0: Né?
1: Isso, acompanhou a delegação, né, fazendo a segurança. E no trajeto aí houve essa colisão aí por meado de Moju. Poxa, e a nossa Áurea está incumbida aí de dar a assistência do Clube do Remo para a família do nosso funcionário.
0: A Áurea, ela está como diretora do Departamento de Futebol Feminino, é isso?
1: É um trio, né?
0: Quem está dirigindo Augusto hoje Pinto, o futebol feminino?
1: Augusto Pinto é o diretor que faz a interface com o nosso presidente, né? A Áurea e o Paulinho são o de combate, né? Os que estão no dia a dia com a gente.
0: Sim. E o Remo desfez aí, tem alguns jogadores que estavam de fora, liberou, está jogando essa Copa só com jogadores daqui da terra?
1: É só com atletas locais, né? A pretensão é de a gente fazer uma equipe para o Campeonato Paraense no segundo semestre. E eu já solicitei a diretoria, né, reforços fora do estado, para que a gente não titubeie e ganhe o título, né? Para que nos dê calendário nacional para o ano que vem.
0: Você, como treinador do feminino, você tem um contrato com o Clube do Remo ou apenas vai até onde der? Seria isso?
1: Eu tenho um contrato de um ano com o clube, assinado, tudo direitinho, um bom salário, né, que o clube disponibiliza, e todo um suporte, né, o apoio necessário para que eu possa desenvolver minhas funções. Estamos ainda nos organizando, como eu falei, né, esse trio de diretores estão dando aí o suporte, logo logo nós vamos ter com uma estrutura maravilhosa para que nossas atletas possam performar e a gente ter uma equipe muito forte como o nosso masculino no cenário nacional.
0: E, Merci, eu lembro que você estava bem, o Clube do Remo estava com um time forte, vinha crescendo de produção e de repente você saiu. Por quê? Houve desgaste muito com a comissão técnica, com o elenco, ou foi da sua unidade militar que exigiu que você retornasse ou coisa parecida? O que foi que houve que de repente você bruscamente saiu do comando técnico do futebol feminino?
1: Nós tivemos a troca de presidência, né? O meu contrato eu acertei diretamente com o Fábio Bentes, com o Marcelo Bentes, né? E justamente acabou o meu contrato naquele ano. Eu fui o primeiro título que o Tonhão teve, né? Ganhei lá no Mangueirão o Paysandu até então, e coroamos aí a entrada do Tonhão na presidência. E eu tive outros, né, outras situações que ocorreram, né, que culminou aí com a nossa saída do clube.
0: Você ganhou quantos títulos pelo Clube do Remo?
1: Eu fui bicampeão paraense,
0: você
1: invicto.
0: Você dirigiu o Remo o quê? Uns 4 anos, mais ou menos?
1: Não, dirigi em 2022 e 2023. 2 anos, fui bicampeão. Fui bicampeão paraense, né, o acesso para a Série A2 e vice-campeão brasileiro. Fui campeão sub-15 feminino, fui campeão fut-7 feminino.
0: O vice-brasileiro perdeu para quem?
1: Nós perdemos para o misto do...
0: Mato Grosso?
1: Isso, o misto de Mato Grosso, perdemos aqui em casa 2-0 e lá foi 1-0, infelizmente.
0: Bom mesmo esse time, rapaz?
1: Muito forte, muito... é aquilo que eu falo, né? Essas equipes, a cidade do interior abraça. Então tinha um suporte da prefeitura lá, esqueci o nome da cidade, que deu toda uma estrutura para essa equipe e superou a gente na final. Mas dessa final, nossos atletas performaram tanto que nós perdemos todo aquele plantel maravilhoso. O Babi foi para o misto, né, a nossa goleira. Sim. A Loura Capanema para o Taubaté. Ana Carolina está no Botafogo. Né, Thalita foi para o Paysandu, Anny para o Paysandu. Então nós perdemos aquele time maravilhoso.
0: A pequenininha.
1: A Musa, eu recuperei ela agora, né? Sim. Já está com a gente, jogando com a gente. Infelizmente se machucou, teve uma lesão forte aí que está entregue no nosso departamento, né? Com a nossa fisioterapeuta Luana, que está dando todo o suporte para a Musa. Espero contar com elas com o jogo agora da semifinal contra o Tiradentes, a final contra o Paysandu, com certeza.
0: E, Mercê, você conhece muito o futebol feminino no Brasil todo, você é um cara que está inteirado, né, de tudo. Aqui no norte do Brasil, qual é o melhor hoje time de futebol feminino do Brasil, do norte do país, e que investe, está investindo a cada ano que passa?
1: Olha, com certeza absoluta, o Atlético Piauense, né, está fazendo um trabalho maravilhoso, né, com a sua equipe, né, uma estrutura muito boa, tem um patrocínio forte. E hoje está se destacando aí na Série A2.
0: E no Brasil, no geral? A Ferroviária, você já chegou a falar?
1: A Ferroviária, eu falo em base. Em termos de base, é um trabalho de excelência, né? Todas as atletas desde 14 anos têm contrato profissional, porque eles são formadores, né? E tem todo um direcionamento para as equipes femininas de base, são fornecedores de atletas para o mundo todo, né? Agora, falando em equipes profissionais, é Palmeiras, né? Corinthians, o Internacional, o Grêmio, o próprio Flamengo, tem umas equipes fortíssimas femininas.
0: Quem mais evoluiu no futebol mundial? As seleções, quem mais evoluiu,
1: olha,
0: sua opinião?
1: Com certeza a França e a Espanha, logo após o boom dos Estados Unidos, né, que fez um trabalho maravilhoso lá feminino, agora a Espanha e a França estão com uma equipe muito forte, né? E o Brasil, ouviu, Cacheado, está fazendo um trabalho de excelência, e o Brasil é forte candidato a essa Copa do Mundo que virá para o ano.
0: Quem é hoje a técnica da seleção?
1: É o ex-técnico do Corinthians, Eli.
0: Sim, sim.
1: Ex-técnico do Corinthians, substituindo a Son, que estava aí, né?
0: Sim.
1: E ele está fazendo um trabalho de altíssimo nível.
0: A gringa que veio, acho que não deu certo. Eu acho que não deu certo.
1: Não deu certo, né? Ela tinha, tipo assim, aquela famosa panelinha, né? A famosa panelinha, né?
0: Sim.
1: É uma coisa que eu detesto no futebol.
0: Sim.
1: Atleta tem que ser meritocracia, né? Do dia a dia do treinamento,
0: sim,
1: aquela disputa sadia entre eles. Senão, não tem como avançar. Eu faço as minhas atletas todo dia, elas estão brigando pelo sol delas, né? Pelo seu lugar, a equipe. Quando não tem isso, pronto, não tem como superar uma outra, porque tem a panelinha. Com ele, não. Todas as atletas, ele faz mini seleções, né? Eles fazem mini seleções, dão oportunidade para outras atletas, e ele está observando isso no Brasil todo, e vai às melhores.
0: Tá legal, um conhecimento fabuloso do nosso Merci Nunes. Dá para ser o quê? Um diretor? Você nunca pensou ser um diretor?
1: Gerente
0: de futebol do feminino?
1: Eu sempre falo para as meninas que o calo do futebol feminino estadual é a gestão, né? Nós não temos direcionamento focado para o futebol feminino, da nossa federação e em todos os clubes. Nós temos que ter hoje uma gestão exclusiva para o futebol feminino. Penso eu logo, logo, assim que pendurar as chuteiras aí da beira do campo, né? E eu direcionar para esse cargo aí, né? De gerir o departamento de futebol feminino, ou da federação, ou de qualquer outro clube. Espero que o Clube do Remo possa estar aí.
0: E eu, se eu fosse Tonhão, viu, Tonhão? Se eu fosse Tonhão, né, doutor Danilo? Já ia logo acertar com o nosso Messi, que é um cara que conhece a fundo, conhece muito, cara que tem know-how e poderia ser um diretor técnico. Qual seria melhor? Diretor técnico ou gerente de futebol?
1: É o executivo do futebol feminino.
0: Isso,
1: o homem que após só tem a sua fala com o presidente, aquele que tem o poder de direcionar todo o departamento feminino, né? Cabe a ele contratar os profissionais que vão trabalhar com as atletas, contratar as atletas e, principal de tudo, né? Projetar, fazer os projetos em busca de patrocínio, né? O cara que entende de como ir buscar o patrocínio, né? Para que venha agregar o clube e o clube ter, né, um direcionamento.
0: Você acha que tem muitas empresas interessadas, em patrocinadores interessados no futebol feminino? Tem que saber buscar esse patrocínio, é isso, Messias?
1: Justamente, é buscar o patrocínio, né? Não ficar esperando. E busca mostrar projetos, né? Mostrar como essas empresas podem mostrar suas marcas dentro do futebol feminino e dentro disso, né, fazer essas parcerias que possam agregar o futebol feminino.
0: 21h58 em Belém do Pará, chegou a hora de nós fazermos aqui o sorteio. Eu quero pedir desculpa a você, ouvinte, você que mandou o zap para cá, infelizmente houve um problema aqui, tá? Eu ainda não sei da parte técnica o que foi na realidade que houve, só que a produção me avisou aqui que não tem os zaps que seriam todos direcionados aqui aos nossos convidados, o nosso Merci Nunes, técnico de futebol feminino do Clube do Remo, e a jogadora Ângela. Infelizmente não podemos ouvir você, mas você deixa para a próxima. Quem ligou para esse número aqui, 3840137, vai participar do sorteio da camisa, da bola, da caixa de cerveja e também do kit de churrasco, né? Da carne para churrasco e da caneca aqui. 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Vamos para o sorteio. Chamamos aqui meu amigo... Francisco Urbano, quantos pretendentes para ganhar aí a camisa do Clube do Remo? Uma oferta aí do nosso grande conselheiro Danilo. Bola de futebol, oferta do Milton Magela. Caixa de cerveja da Tijuca, oferta do Felipe Tavernar. E o nosso, nossa aqui é caneca. Com a logomarca do programa Conversa com o Leão, oferta do Michel Durante, e o kit para churrasco da Casa de Carne Lopes. Ei, meu caro Francisco Urbano!
3: Um abraço, boa noite, Cacheada, 109 participantes, tem também envolvido aqui, referente a Ângela, não é? E o professor Messi.
0: Sim.
3: Enquanto nós estávamos trancados, fui dar uma olhada ali, está um temporal, caiu uma árvore lá adiante, atingiu a parte da...
0: Energia elétrica está escura aí, a Mirante.
3: Não, já foi regularizada. A parte de internet também, um cabo, deve ter atingido também. Mas o velho telefone sempre é a solução, né, Cachaça?
0: Tá certo. Então a Ângela e o Messi vão.
3: Exatamente.
0: Vão premiar?
3: Você que vai premiar, dizendo o prêmio, eles dizem o número e de acordo com o número. Acesso prêmio.
0: Olha, daqui a pouquinho a presença aqui nas últimas do companheiro, o Magno Fernandes, estará conosco aqui para o programa. Vamos lá.
3: E pela redação do jornal,
0: chefe. Vamos lá.
3: Vamos lá, 109 participantes.
0: Vamos fazer o sorteio aqui? Eu vou, Saulo Bufo colocou aqui, mas eu vou fazer o seguinte. Vou fazer pelo copo.
3: Quebra a ordem, vamos lá.
0: Copo com a marca do programa Conversa com o Leão. Vai concorrer um copo, vamos lá, para o número.
1: Messi, é 5.
0: Número 5.
3: Número 5 lá no início, né?
0: Número 5.
1: Joguei muita bola com esse número 5, viu, Cacheado? Olha, Cacheado.
0: Era o volante, né?
1: O meu irmão é o Serginho, foi campeão em 89 pelo Remo Varela. Falecido Varelo, Carlos, falecido Carlos também. Sim. São todos meus conterrâneos lá de Cametá.
0: O Serginho joga na Academia 40,
1: Daniel Lavareda, né? Justamente, Serginho.
0: Beleza, um abraço, Daniel Lavareda. O Dolito está viajando para o interior do estado aí, por isso não está aqui. O Saulo Búfalo está fazendo essa intermediação aqui, né? Meu amigo Paulinho Luzição ali está com a cara, não gostou muito hoje, né, Paulinho?
3: Não.
0: Poxa vida, está arrasado, né, Paulinho? Não teve zap, o Ian lá na TI. E o Francisco Urbano aqui conosco.
3: Quem ganhou o copo, né? O número 5 ele escolheu, né?
0: O copo. Então vamos.
3: Foi o Paulo Conceição. Paulo Conceição ganhou o copo.
0: Ganhou o copo. Então, o kit de churrasco da Casa de Carne Lopes.
3: Ângela, diga lá o número. 7.
0: Número 7 é a tua camisa?
3: É
0: a tua camisa, Ângela?
2: Não. Cristiano Ronaldo.
3: O 7.
0: Cristiano Ronaldo, agora que eu entendi.
3: Né? Almir Santos ganhou kit.
0: Kit de carne da kit para churrasco da Casa de Carne Lopes.
3: Então, número 5, Almir Santos.
0: Ah, então, eu vou fazer o seguinte, eu vou fazer logo aqui a tabela, o churrasco com
3: já tem
0: a cerveja,
3: já,
0: né?
3: Já tem o copo, o churrasco agora a cerveja.
0: Exatamente, né, Rubão? Então a caixa de cerveja da Tijuca, oferta do grande remista, meu grande amigo Felipe Tavernal. Muito obrigado por tudo, tá, Tavernal? Muito obrigado, você é um cara formidável, tá?
3: Vamos professor, lá. Professor, diga lá.
1: Vamos lá, 115.
0: Quantas pessoas hoje?
1: 109. Até 109? Então baixa para 105.
0: 105, rapaz, tu gosta do 5, hein?
1: Ficou marcado.
0: 105,
3: ganhou o quê? É o Luiz. Luiz Sena. Luiz Sena ganhou a cerveja.
0: Ganhou a caixa de cerveja. Vamos para a bola de futebol, oferta desse grande amigo conselheiro do Clube do Remo, que também é colega do meu amigo doutor Danilo, lá do conselho, né? Do conselho deliberativo do Clube do Remo, meu amigo Milton Magela. E tá aí ofertando uma bola. Quem é o vencedor, Urbano?
3: Ângela, diga lá o número.
2: 9.
0: Número 9, é a tua camisa, Anja?
2: É.
0: A camisa da Anja. 9.
3: É a Gleice?
0: Vai ter muita festa pro Gabriel? Não, o Gabriel tem que fazer a festa para ti no domingo, né? Hein? Tá montada a festa lá?
2: Planejando sair com ele.
0: Ah, dá uma rotina com ele, tá
3: certo. Olha, a Gleiciane Carvalho ganhou a...
0: Bola.
3: A bola.
0: A bola. Agora vamos pra camisa aqui, né? Fica aqui, doutor. Aqui, doutor.
3: Merci, vamos
0: doutor.
3: Lá.
0: Aqui a camisa do Clube do Remo. Doutor nos surpreendeu aqui, trazendo essa camisa bonita do Clube do Remo aqui. Muita chuva, né?
3: Pode até abrir,
0: olha aqui a camisa do Clube do Remo.
3: Cachado pode até vamos abrir lá. Colocar.
0: Quem vai falar, tira a camisa aqui?
3: Pode, para ficar melhor. Pode abrir.
0: Fica melhor estendido. Uma camisa bonita.
3: E para bandeira.
0: Chegou para você, torcedor do Fenômeno Azul. Você que vai fazer a festa domingo, 4 da tarde, Mangueirão. Domingo tem o nosso Guilherme Guerreiro, o que vale quanto pesa. Os comentários de Rui Guimarães e eu, como sempre, lado a lado do Leão. Domingo, Mangueirão lotado pelo Fenômeno Azul. Alô, doutor Danilo.
3: Agora sim. Vamos lá.
0: Quem vai tirar o número? Merci?
3: Não.
0: Ângela. Então vamos lá, Ângela. Qual é o número, Ângela?
3: Diga lá.
2: 16.
0: 16?
3: 16? 16 é o João Batista.
0: Opa!
3: Ganhou a camisa.
0: Beleza, João Batista ganhou a camisa.
3: Pronto.
0: Então,
3: tá aí.
0: Aqui da Retrô, né? Camisa Retrô. Muito obrigado, doutor Danilo. Vai entregar aqui o Urbano. Vamos fazer um repeteco aí? Vamos lá.
3: Vamos lá.
0: Aqui nos ganhadores do programa Conversa com o Leão de hoje, com a presença do grande, eu digo, catedrático, o técnico do futebol feminino do Clube do Remo, o Merci Nunes, e a atacante Ângela, a mãe lactante. Ela vai estar de parabéns no domingo, como todas as mães azulinas. Muitas mães estarão no Mangueirão para fazer uma grande festa, levar sua força para o Clube do Remo contra a equipe do Palmeiras. Vamos lá, Rubano.
3: Vamos lá. O Paulo Conceição ganhou o copo, a Cleonice Carvalho a bola, o Luiz Sena conseguiu a cerveja, ganhou a cerveja, o prêmio, o João Batista a camisa e o Almir Santos o kit churrasco.
0: Beleza, muito obrigado, Merci. Obrigado pela sua presença aqui com a atacante Ângela. Muito obrigado, você colocou muitas coisas importantes aqui, que eu tenho certeza que o presidente Tonhão viu, se não algum diretor do Clube do Remo viu, o seu pensamento como um homem que conhece futebol feminino.
1: Obrigado a todos, eu queria parabenizar todas as mães azulinas, a minha mãe que está 94 anos, é terrivelmente leonina, né? Vai estar domingo em casa, já montei um telão, não vou para o estádio, porque eu quero homenagear ela e torço muito que o Remo dê esse presente a todas as mães, a Ângela que está aqui com a gente, que a gente viaja com o Gabriel com todo carinho, com todo respeito, né? É essa marca que o Clube do Remo tem de agregar todas as grandes jogadoras do futebol local.
0: Muito obrigado, Ângela.
2: Eu que agradeço pela oportunidade e desejar feliz Dia das Mães para todas as mães azulinas.
0: Tá legal, muito obrigado. Vem aí as últimas com o companheiro Magno Fernandes. Tchau, um abraço do Paulo Cachado.

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Alô, amigos da Amazônia. Aquele abraço, boa noite. Belém do Pará, 22 horas, mais 19 minutos. 10 da noite, mais 19, no ar a partir daqui, agora na poderosa 106.9 FM. Está no ar, aqui, na emissora do povo, mais uma edição do campeoníssimo. As últimas do esporte. 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

0: venda de ingressos se aproximando para 40 mil. Muitos torcedores acham que vai passar dos 40 mil para o jogo de domingo. Técnico Condé já trabalhou o time, ajustando bem a onzena para o jogo de domingo contra o time palmeirense. Daqui a pouquinho eu trago atacante Aleph Manga. Ele diz que é bom treinar no gramado em que o Remo vai jogar domingo à tarde em busca da terceira vitória neste campeonato brasileiro. Daqui a pouquinho, meu convidado, o Aleph Manga, e o noticiário completo do Clube do Remo, aqui nas últimas.
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2: Papão e Nassa, na expectativa dos horários e locais da decisão da Copa Norte. CBF divulgou a arbitragem para Remo e Palmeiras no final de semana. Paysandu jogará na quarta-feira pela segunda fase da Copa do Brasil de futebol feminino. Está tudo pronto para o seminário da FPF amanhã. Já já, as novidades da federação aqui nas últimas do esporte.
3: Chegando aqui com os destaques do Banco de Informações desta quinta, dentro das últimas do esporte, onde falaremos do mercado da bola, falaremos também de uma homenagem do Mirassol para o Rei Pelé. A partida que acabou ainda há pouco contra a LDU teve uma homenagem na camisa para quem conseguiu acompanhar. Vamos falar também sobre a liberação da FIFA referente aos jogadores convocados para a Copa do Mundo. Pois é, vai ter final de Champions League, vai ter rodada final da Sul-Americana e também da Libertadores, e os jogadores convocados poderão participar dessas partidas devido aí a um alinhamento entre a Conmebol e a FIFA. E vou falar também sobre um dado interessante, viu? As ligas com mais trocas de treinadores no mundo. Já te falo que o Brasil não está no top 3. Tem país aí que tem muito mais pressão com os treinadores do que aqui no nosso país tupiniquim. Essas outras e muito mais aqui nesta quinta, dentro das últimas, que só está começando.
2: Paysandu!
4: Alô, Magno! Time do povo chegou na tarde de hoje em Belém, depois da elástica vitória de 5-1 em cima do Águia Marabaense. O Paysandu já sabe que vai pegar o Nacional do Amazonas de novo. Jogo programado até aqui para o dia 20 e dia 27. 20 e 27, faltando definir apenas os horários. Quintana deixando mesmo o maior clube da Amazônia, o Papa Título do Norte, o Papão da Curuzu. Garoto não vai poder jogar contra o Anápolis no próximo sábado, vai ter que cumprir a suspensão. Paysandu perde colaborador da empresa de segurança que presta serviço para o clube no retorno de Marabá. O acontecimento inesperado é o grande Robson. Saiu da estrada. Daqui a pouco eu vou dar mais detalhes para você que está ligado aqui no Som das Últimas do Esporte, aqui na Rádio Clube. Amanhã, o trabalho último, quando o técnico Júnior Rocha vai selecionar 23 a 25 jogadores no Sete Estrelas, na concentração para a partida do sábado. É isso! Tudo isso e muito mais, com muita informação hoje para você que está ligado aqui no Som das Últimas do Esporte. Com ele, Magno Fernandes, a fera. A fera, Magno Fernandes. Tá bom? Aquele abraço, Magno. Bom programa. E eu volto daqui a pouco com tudo isso e muito mais aqui nas últimas.
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6: Às 10 da noite, mais 24 minutos, 22 horas e 24, você ligado aqui na Clube, programa que tem oferecimento. 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

0: 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Volte a marcar dois campeões, seu Paulinho Luiz e Som. 22 horas e 26 minutos, bora faturar. E na volta, tem muito mais aqui na Poderosa
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0: De volta no seu rádio, 22 horas e 28 minutos, 10 da noite mais 28. Jogos que estão em andamento pela Libertadores da América. Aliás, rapaz, o pau tava cantando lá no Atanásio Rirasdor. Confronto entre Independente e Medellín, equipe do Flamengo. O jogo está interrompido. O jogo, por enquanto, está suspenso. Tivemos hoje Platense 1-1 para o Peñarol. Mirassol 2, LDU Quito 0. Detalhe interessante, né? A equipe do Mirassol da Série A está lá na zona do rebaixamento. Mas na Libertadores, 3 jogos, 3 vitórias e já com classificação encaminhada. Impressionante. Repito, o confronto entre Independente, Medellín e Flamengo está interrompido. Na Sul-Americana, terminou empatado. 0 para o Ogden, 0 para o São Paulo. O Boston River perdeu para o Milionários pelo placar de 4-2. O Blumen está perdendo para o Bragantino 3-0. E o Atlético Carabobo está empatando em 0-0 com a equipe do River Plate. Copa do Nordeste, final, Confiança 1-2 para o Fortaleza. Fortaleza está classificado. E também... essa é a situação dos jogos em andamento, os jogos já realizados. Bora pra galera! 989-5315-83, 989-5315-83, hoje tempo maior, né? Ontem nós tivemos poucas participações em razão ao confronto entre Paysandu e a equipe do Águia de Marabá. Foi até mais tarde também, acompanhamos a decisão dos pênaltis entre Nacional e Porto Velho. Paysandu e Nacional, a final da Copa Norte. Era tudo que o torcedor bicolor queria. Como diria aquele famoso... filósofo, seu Paulinho Luiz e Som. A vingança no que é plena mata a alma e envenena. Ou a vingança é um prato que come frio. Que o torcedor do Paysandu está com esse Nacional engasgado na garganta. O primeiro jogo vai ser em Belém, viu? A data base é dia 20. E o jogo da volta é dia 27. Mas esse jogo pode ser alterado a data. E nós teremos no sábado, não, domingo. Ah, é sábado? Paysandu e Anápolis. Paysandu e Anápolis na Curuzu. Depois da goleada de ontem 5-1 do Águia, eu não tenho dúvida que a Curuzu vai estar lotada. Não tenho dúvida. É, domingo, Remy Palmeiras. Clube do Remy Palmeiras. Cadê o Francisco Urbano, Paulinho? Já foi, será? Já foi abduzido? Remy Palmeiras, domingo, 4 da tarde, cobertura aqui da clube. Timão campeão do rádio em peso para esse confronto. Que mobiliza praticamente o Brasil inteiro, podemos assim dizer. O Brasil inteiro estará com os olhos voltados ao Mangueirão para esse duelo. Eu não tenho dúvida que teremos 45 mil espectadores, que é a capacidade permitida, né? O lado A já foi esgotado. A informação que eu tinha recebido de tarde é que restavam pouco de 4 mil no lado B, lado do Clube do Remo. E algumas arquibancadas e também poucas cadeiras no setor de visitantes, setor do Palmeiras. Então, casa cheia, não tenho dúvida que teremos no próximo domingo. Fica a expectativa agora, em base à formação das duas equipes, se o Palmeiras vem com a força máxima ou não. Acredito que não. O Abel Ferreira, ele está suspenso. Se não me falha a memória, acho que o Piqueires também está suspenso. Até dá uma olhada. O Remo treinou hoje. Vitor Bueno joga, será? O time será o mesmo que o torcedor já conhece de cabeça? Teremos Zé Welisson Pico. Questões que o técnico Léo Condé irá dissipar ao longo dos próximos dias. 989-53-1583, 989-53-1583, é o Zap Clube à tua disposição. Fala aí, torcedor, boa noite.
7: Fala, Magno Fernandes, boa noite. Aqui quem fala é Felipe Souza, direto de Macaé, Rio de Janeiro.
0: Fala, mano.
7: Torcedor do Paysandu, o Papão da Curuzu, o Papa Título do Norte, o maior campeão da Amazônia. Deixaram a gente chegar na final, né? Sem querer, rapaz. Querendo. Mas o Nacional subestimou o Paysandu, né? Então, no último jogo, a gente ganhou o jogo. Ganhou o trem, né? E eles não quiseram tirar a gente do caminho deles. Deixaram a gente chegar. Agora vamos pegar eles na final e vamos dar duas porradas neles. Em Belém e lá em Manaus, vai ser duas tacas e vamos ser campeão em cima deles, porque estão entalados, né? A gente foi jogar com o sub-20 lá, que só o moleque, teve um moleque que jogou o primeiro jogo profissional naquele jogo, enfim, fizeram aquela gracinha lá, aquele 7-0, que foi um ponto fora da curva, né, ali que aconteceu. E agora é a hora de nós tirar a forra em cima deles, ganhando o título, né? o time com força máxima. A tropa do Júnior Rocha, do Massini, a gente vai com força máxima e a gente vai ser campeão em cima deles. A gente vai comemorar título em cima deles, não é uma vitória não. Um 7-0 que eles deram aí no moleque aí do sub-20. E agora a gente vai comemorar o título em cima deles. Valeu. E sábado é 2-0 o Paysandu em cima do Anápolis. Vamos pegar a liderança da Série C.
0: Se bem que não era todo o time sub-20, né? Não era todo o time sub-20. Tinha gente que tinha mais. Tava lá o Jean Drosny. Tava lá JP Galvão. Danilo Peu, aliás, o JP Galvão e o Danilo Peu sumiram, né? Também tá fazendo falta? Acredito que não. Tem mais! Boa noite, Magno. Parabéns pelo ótimo programa. Obrigado, amigo. Magno, na minha opinião, o parceiro está muito sólido. Mérito total para o Júnior Rocha. Isso é verdade. Ele soube trabalhar o grupo, que praticamente todos os jogadores que entraram no mesmo nível, estamos no caminho certo. O acesso virá se continuar nessa pegada. Eu acredito. Quem fala aqui é o Luiz Costa de Benevides. Isso é um fato. Isso é um fato. Paysandu, ele tem consistência. Paysandu está tendo, primeiro, acima de tudo, vontade, determinação. Coisa que ano passado não existia. Era um time letárgico, era um time vulnerável. Hoje, você vê um Paysandu arrojado, toque de bola rápido, envolvente. Olha que o gramado da Curuzu tá horroroso, viu? Tá horrível. Mas ainda assim, Paysandu bota a bola no chão e com muita eficiência, com muita qualidade. Boa noite, Magno, eu não sou Palmeiras, mas vou estar domingo no Mangueirão só pra... Rapaz, olha aí. Olha aí, ó. Magno, eu não torço para o Palmeiras, mas eu vou estar domingo no Mangueirão só pra ver ao vivo e presencialmente a derrota do Remo. 3-1 para o Palmeiras, Ney Ribeiro do bairro de Fátima. Tá vendo só o que a Série A do Campeonato Brasileiro proporciona? Tá vendo só, Paulinho, ouvinte da clube? O que a Série A do Campeonato Brasileiro proporciona? O Ney Ribeiro manda mensagem aqui dizendo, ele não é remista, claro, ele torce para o Paysandu, e nem é palmeirense. Mas ele disse que ele vai para o jogo. Pela lógica, imagino eu, vai para a torcida visitante. Vai pagar duzentão lá, mas vai assistir o jogo. Jogo de Série A do Campeonato Brasileiro. Tá aí, ó. Isso que é o peso da Série A do Campeonato Brasileiro. O Val Cametá colocou até a foto do Palmeiras aqui. Eu tenho certeza, o Paysandu vai levantar mais um título. Tá aí, ó. Fala, Magno. O Paysandu tem que pegar esse nacional aqui e lá e dá-lhe uma cipoada sem chance. Marcelo de Marituba. Eu tô falando. O Paysandu, ele tá com essa garganta. Tá com o Nacional entalado na garganta. Fala, Magno, boa noite. João Costa, entregador de bicicleta do iFood. Tô nas últimas do esporte. Tô ligado aqui. Obrigado, amigo. Bom trabalho, inclusive. Você que tá aí andando de bicicleta pelas ruas aqui de Belém. Entregando. E claro, ouvindo aqui a Poderosa, ouvindo o Timão campeão do rádio, a 106.9 FM, obrigado pela companhia, obrigado pela carona, diga-se de passagem. E tem mais aqui do áudio, tem mais do áudio, ou melhor, tem mais do texto, né? Já vou pro áudio. Bora lá, 10 da noite, umas 39 minutos, 22h39, baterias tudo. 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Fala aí, torcedor, dá teu recado.
8: Fala, Magno, boa noite, Valcide Castanhal, torcedor do Papão. Tá aí, o time tá cada vez jogando bonito. Eu mandei um áudio pra aí ontem, só que não deu tempo vocês botar no ar aí, mas sem bronca. Mas eu falei que o Águia já é freguês nosso.
9: Pior que é só verdade,
8: que eu errei pra cá, que eu botei 3-1.
9: Pior que é verdade.
8: 5-1, né, mas tá bom. Beleza. Nosso time tá dando só alegria pra torcida. Pode escrever, Mário, que eu tô falando hoje. Anota aí a data. Paysandu bicampeão da Copa Norte, porque eu assisti o jogo do Nacional ontem, o Porto Velho, né?
9: Calo na vista.
8: Rapaz, dá calo na vista o cara ver aquele time jogar.
9: Doido.
8: O Paysandu pegou aquela goleada. Não é porque o time foi só o sub-20, não. Porque o treinador não foi. O treinador não joga, mas ele põe respeito na beirada do campo, dá força pro jogador, o cara dá um chute errado, ele incentiva. O que aconteceu foi isso. Mas é o seguinte, jogo é jogo, né? É 11 contra 11, mas não tem nem lógico o Paysandu perder para aquele time. É duas porradas, uma aqui em Belém e outra lá. Não tem nem lógica. Agora aqui não estou te falando, é jogo, né, cara? E aquele time não tem a mínima condição de ganhar o Paysandu. Boa noite, bom trabalho.
9: É, o jogo é jogado, o lambari é pescado, mano. Eu me diz o outro, né? Bora lá ter mais um.
10: Boa noite, Magno Fernandes. Aqui é o Márcio Souza, do bairro do Telégrafo. O Paysandu vai dar uma... Eu quero que o Paysandu dê de 10 nesse time vagabundo aqui. Que ganhou o Paysandu de 7 aí. Entendeu? Eu quero que o Paysandu dê de 10. 10-0 aqui, 10-0 lá. Entendeu? Então, domingo, aquela galinha pintadinha do Remo... Vai perder de 4-0 pro Palmeiras. É só Palmeiras. Só Palmeiras. Mas é isso mesmo. Um abraço, Márcio Souza.
9: É, rapaz. Tem mais, bora lá.
11: Fala, Magno, boa noite. Rapaz, a pior coisa do Nacional é não deixar o cachorro morrer logo, pra gente chutar logo não. Ainda foi dar chance ainda. Eu sou remista, mas vai pegar duas peias.
9: Oh.
11: E domingo vamos comer carne de porco pra completar.
9: Aí ó. Tem mais? Bora lá.
12: Magno Fernandes, boa noite. Aqui é o Carlos do Guamá. O Paysandu e o Remo, na verdade, só ganham o campeonato fraco. Estão com 120 anos de existência, eles nunca ganham o campeonato que preste. É só terceira divisão no máximo e Copa Verde, Campeonato Paraense. O Remo perdeu isso aí, ele não vai ganhar nada esse ano. O Paysandu não, o Paysandu ainda está lutando para ver se ganha aí esse campeonatozinho furreca aí. É só esses títulos mesmo que a gente pode ganhar, hein, Remo e Paysandu. Boa noite para vocês aí. Bom trabalho.
9: É, já ganhar o quê? Série A? O Paysandu está disputando a Série A. Quer ganhar Libertadores? A Champions não dá, só se mudar de continente. Não entendi. Série B, o Paysandu tem duas. Explica, Paulinho. Bora lá, fala mais um.
13: Boa noite. Boa noite, Magno Fernandes. Boa noite, Paulinho, Luz e Som. Cara, tá aí pra você ver como é as coisas, né? O torcedor do Paysandu vai ver o jogo do Remo. Vai pagar R$200. Vai pagar R$200.
9: Duzentão, mano.
13: Pra ver um jogo de Série A no Mangueirão. Ele não vai só no jogo do Palmeiras. Ele vai no jogo do Flamengo. Com certeza foi no jogo do Vasco. Ele vai no jogo do São Paulo. Eles têm 19 equipes para torcer. É isso, né? Terceira divisão. Qual é o motivo de assistir jogo de terceira? Nem a torcida deles quer mais. Eles querem ir pro Mangueirão ver o jogo do Remo com a Série A. Boa noite, DJ Junior Urubu da Marambaia.
9: Eu quero saber se vão pra assistir o jogo pra estudar em Anápolis. Eu tô falando, é pra lotar, viu? Vitória de 5-1 deu muita moral. Sábado a Cruzeiro tem que estar. Leva a mamãe. É que tem que estar lotada, mano. Mas tem que estar lotada. Bora lá, tem mais.
14: Magno Fernandes, boa noite. Aqui é o amiguinho do Leão, Cogito Maguari.
9: Fala, mano.
14: Só quero 1-0 com o meu Leão. E o meu Leão tem que comprar o Tchamba, meu amigo. Que quando abrir a janela aí, vão botar dinheiro pra isso levar é o Negão. Esse Negão tem que ficar no Leão. Boa noite, Magno Fernandes.
9: Agora tu
14: programa show de bola. Valeu, meu amigo.
9: Valeu,
14: toda a equipe aí.
9: Agora tu falou uma verdade, viu? Aliás, deixa eu até ver uma coisa aqui. Deixa eu ver aqui. Peraí. Duplex Tchamba, deixa eu ver aqui. Tem uma relação aqui, cadê? Duplex Tchamba, o tempo de contrato dele no Remo. Onde? Papá. Vou com mais um, fala aí.
15: Boa noite, Magno. Orivaldo Júnior aqui do bairro do Una. Ligado na clube. O que eu tô percebendo que domingo no Mangueirão, o que vai dar de torcedor do Paysandu disfarçado lá de palmeirense. É brincadeira, hein? Valeu, Magno. Bom trabalho aí.
9: Obrigado, amigo. Só um detalhe. O contrato do Tchamba com o Remo, ele vai até o final de 2027. Ih, tá seguro. Até o final de 2027 é o tempo de contrato do Tchamba com o Clube do Remo. Então, a não ser que traga uma carrada de dinheiro, mas tá seguro. Tem mais, bora lá.
16: Fala, Magno, boa noite. Sou eu, Maurício Moraes, de Marituba.
9: Fala, Maurício.
16: Magno, será que o Léo Condé vai entrar com Leonel Pico, Zé Welice e Patrick? Gente, vai ser campeão. Tomara que ele não coloque Zé Ricardo, né? Porque ele dá umas travessadas de bola. Meu Deus do céu. Eu espero que o Leão jogue bem contra o Palmeiras e vence. 1-0 pro Leão, né? E vamos à luta, sair dessa zona. E fala pro secador lá, Carlos Correia, lá do Jurunas, que o Nacional vai dar duas penas na mocura.
9: Rapaz!
16: Aqui e lá.
9: Será?
16: Beleza?
9: Rapaz!
16: E nunca vão tirar esse 7-0 que eles apanharam no mês passado. Tá bom? Então, domingo, Mangueirão lotado, o Leão pra cima do Verdão, o todo poderoso Palmeiras. Um abraço.
9: Valeu, amigo. Manda um abraço, rapaz. Eu esqueci. O nome, rapaz, de verdade, que eu tô esquecendo tanta coisa já, Paulinho, tô até ficando com medo já. Mas a galera ali, os porteiros, lá no Santuário de Fátima, meu amigo, toda noite o rádio tá ligado lá, tá ligado aqui no Sonoro da Rádio Clube. Então, chegou mensagem pra ti, Paulinho. Estão antenados aqui nas últimas do esporte. Inclusive tá tendo festividade agora, né, na Santuário de Fátima. E aí até o... Tava tarde, rapaz, me esqueci. É o nome dele. E aí ele falou assim, tô ligado, sempre acompanho. Magno, Roberto, tô na escuta do programa. 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E sábado
0: Dia 2 de maio, completei 35 anos. Do cardápio de domingo é porco no Tucupi. Ele fala que é 3-1 pro Leão. Quem tá aqui também, o Wanderson Moraes. Tá todo mundo liquido ligado no Distrito Industrial. Aí a Nandideua. Beleza. Ó, o torcedor tá dizendo aqui, ó. O que falou que vai pro jogo do Remo e Palmeiras é o seguinte. Magno, eu não vou pagar, não. É cortesia. Tô no jogo do Mengão também. Porque sou Mengão de coração. Ney Ribeiro do bairro de Fátima. É, a Série A faz isso, mano. O cara vai no jogo do Palmeiras, vai no jogo do Flamengo. Se bem que, quer dizer, deixa eu corrigir. Não é no jogo do Palmeiras, nem no jogo do Flamengo. Porque o Remo que vai jogar. Não é os outros que vêm pra cá, não. Quando é lá fora, não vai o jogo do fulano de tal, e não vai o visitante? Pois é. O jogo é do Remo. Os visitantes que vêm. Tem mais aqui, 10h51 da noite. Fala aí, torcedor.
17: Magno Fernandes, boa noite. Boa noite. Tô ligado já no teu grandioso programa, meu mano.
0: Obrigado, amigo.
17: E aí, Magno Fernandes, os caras ganharam ontem, né? Ganharam o Águia ontem, parece que eles ganharam o PSG, né? Parece que eles ganharam todo poderoso aí, o PSG. Meu mano, deixa eu te falar uma coisa, o que é deles tá guardado. O Nacional tá só esperando eles. Eles não se lembram que o 7-0 deles tá lá na frente esperando eles.
0: Não diz isso.
17: Falando, o Nacional é time, mano. Tu viu ontem lá, eles estavam perdendo, foram pra pênalti e o goleiro se consagrou tirando 3 pênaltis. Então, bora ver aí. Quem ri por último, ri melhor. A Mucura tá muito sorridente. Eu quero ver a taca deles que tá esperando eles lá na frente. E eu creio no meu Leão, meu mano, que o Remo vai vencer também domingo Palmeiras. Se Deus quiser, vai ser 3-1 pro meu Leão. Aí, voltando a falar na Mucura, eles estão igual o Bahia. O Bahia apanhou do Remo aqui, tava entalado, disse que ia vencer lá o Remo. Chegou lá, apanhou de novo. É assim vai acontecer com a Mucura. Quer ver? Escuta só o que eu tô te falando. Tá falando do Magno Fernandes, o ouvinte aqui. Beleza pura, chamo Cui Prado, interior de Bragança. Uma boa noite, tudo de bom aí.
0: Valeu, amigo. Abraço a todos aí em Bragança. Ouvindo aqui a Clube, né? Através da Rádio Clube de Bragança. Sonzão limpão, bonitão, rapaz. Tu é doido, é? Magno, boa noite. O segurança que trabalhou no jogo Paysandu e Águia, infelizmente ele faleceu na estrada do retorno a Belém. É verdade. O Adilson do bairro de Fátima tá mandando mensagem aqui. O Paysandu divulgou uma nota sobre isso. Até o Dini deu no destaque, né? Ele vai trazer com mais detalhes sobre esse triste acontecimento. Magno, boa noite. Márcio Giovanni de Bragança. Sou do Remo. Vamos ganhar. Tá aí, ó. Magno, boa noite. Me chamo Sérgio Adriano, torcedor do Paysandu. Você foi quando o treinador... Peraí. Você foi quando o treinador coloca quase 100% dos jogadores titulares, a história é diferente. Ah, tá. A história é diferente. Dessa vez é diferente. Tô confiante na vitória do Paysandu no sábado. Valeu, amigo. Abraço. Léo Oliveira do Benguí. Magno, o Paysandu tem condição de ser campeão da Copa Norte e Copa Verde? Copa Norte tem. E digo mais, o Paysandu é favoritaço para ser campeão da Copa Norte. A Copa Verde, para mim, por razão, circunstância e projeção normal das situações, das coisas, pelo futebol que o Vila Nova está apresentando, o Vila deve ser o campeão da Copa Centro-Oeste. E poderemos ter, né, quem sabe, de novo, Paysandu e Vila Nova. Vila Nova lá do Guto Ferreira. Aliás, deixa eu falar em Vila Nova. Meninos, grave aí. Surgiu uma informação hoje, né, que o Vila Nova, ele estaria com o Guto Ferreira, o técnico, indicando ou pedindo jogadores para contratar. Isso é normal, porque a janela vai abrir daqui a pouco. E aí, nessa situação, o Guto Ferreira teria indicado os jogadores Pavani e Jaderson para ir ao Vila Nova para disputar a Série B. Aí eu fui
9: Peraí, tem alguma coisa, eu vou, fui lá na fonte, fui checar. Liguei, conversei com o executivo de futebol do Vila Nova, meu amigo Alarcão Pacheco, gente da melhor qualidade. E aí ele me falou: Magno, não existe nada disso. Quem falou isso aí em Belém falou mentira, não procede essa informação. O Guto não indicou nenhum jogador do... pediu nenhum jogador do clube do Remo. E nem a posição, né? Que o Jaderson e o Pavani, eles são meio campo. O Vila Nova aqui é atacante, então... tem nada dessa, viu? Magno, boa noite! Palmeiras 5-0, só avisando que eu não tô secando o Remo. Quem seca a merda é sol, Duarte do Barreiro. Ei, rapaz! Carine Coelho, rapaz, tá lá... Enani Deua, tá ligada aqui conosco, torcedora do Clube do Remo. Ela que faz parte, né, desse grupo de influencers do Clube do Remo. Um trabalho bacana, muito legal, sensacional nas redes sociais. É, diferente de muitos que falam um monte de babaquice na internet. Ela não, ela faz um trabalho muito legal de incentivar e apoiar, né? Isso é bacana. Esse é o diferencial. Eu vou com o último. Eu vou diferenciar aqui, Paulinho. Ia botar ele, mas tá, deve estar gargando tudo. Aí eu coloco. Ou não?
18: Não, não e não.
9: Não? Eu vou com esse aqui, fala aí.
19: Boa noite, Magno Fernandes. Pra dizer a verdade, Magno Fernandes, todos os que... esse cara que mandou mensagem dizendo que não é Palmeira, mas vai pro jogo para ver o Remo perder, é porque ele é Paysandu. Todos os palmeirenses, não vai nenhum palmeirense remista. Tem muitos palmeirenses remistas, mas não vai nenhum torcer pro Palmeira. Os que vão são os torcedores palmeirenses, Paysandu, que são palmeirenses, entendeu? E os que são Paysandu mesmo, que não, mesmo não torcendo pro Palmeira, mas torcem pro Paysandu, vão secar o Remo, entendeu? Márcio de Ananindeua.
9: Aí, rapaz. Aí. E nada tempo, é curtinho, bora lá.
20: Boa noite, Magno. Boa noite a todos os ouvintes da Rádio Clube. Esse doido aí que tá falando que o Nacional vai dar porrada de novo, não sei o que, torna e deixa. Ele não tá lembrado que o Águia deu porrada nele e eliminou eles. Nem classificaram pra Copa Norte. Foi de um perturbado que tava falando que a Copa Norte não vale nada. Não vale pra eles, que eles não chegaram nem classificar. Aí como é que vai valer pra eles, entendeu? Vale pra quem ganha vale. E nós vamos ganhar essa Copa Norte aí. Vamos ganhar dois títulos esse ano e não vamos ganhar nenhum. O Série A e a Elite não vai ganhar porra nenhuma.
9: É, rapaz,
20: vai ganhar
9: é
20: uma lanterna no final do campeonato. Um abraço, melhor que do Acará.
9: Ó, o Vano está dizendo aqui, Paysandu 3-0, o Remo não aguenta o Palmeiras. Magno, Papão, bicampeão da Copa Norte. Já está na terceira fase da Copa do Brasil no ano que vem. Ou tem que ganhar o Hexa da Copa Verde? Carlos Fefeu, do Caçalheira. Boa pergunta, isso aqui.
21: É, realmente eu concordo com o rapaz aí, com o senhor que falou aí.
9: Não,
21: né?
9: Mano, deixa nem eu falar, rapaz. Tá nervoso, Paulinho. Paulinho dá uma ziguezira nele que ele fica agoniado, rapaz. Campeão da Copa Norte e o campeão da Copa Centro-Oeste, eles automaticamente já garantem vaga na terceira fase da Copa do Brasil, na temporada de 2027. Esclarecido agora, Paulinho? Tudo ok? Tá mais calmo? Bora faturar? É hora do café? Já a gente volta com muito mais aqui na Poderosa.

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4: Um abraço, meu caro Magno Fernandes. Um abraço a todos ligados aqui na Rádio Clube do Paraná. O Timão campeão do rádio sempre presente. Domingo sensacional. 16h, Mangueirão. Lotado pelo fenômeno azul. Olha, quase aí chegando a 40 mil ingressos aproximadamente. Tem, vamos saber amanhã, a apuração, né? De quanto vendido somente nesta quinta-feira, já com os preços dos ingressos normais, R$100 uma arquibancada e R$200 a cadeira. O certo é que está avançando a procura por ingressos para o jogo do próximo domingo, 16h, Mangueirão, com Guilherme Guerreiro, que vale quanto pesa, os comentários de Rui Guimarães e eu, como sempre, lado a lado do Leão. Técnico Condé, hoje à tarde comandou um trabalho bom no Mangueirão, sem chuva, né? O gramado, todo mundo sabe que está um pouco pesado, mas muito bem tratado pela CEL, a turma do nosso agrônomo Raimundo Mesquita, né? Bororó sempre dando toda a atenção, a dona Ana, o Zé Raimundo, toda aquela turma lá do Mangueirão, muito legal. O nosso amigo Coronel Carlos, todos vocês. E tem aquela turma lá, viu, Magno, que você conhece, que é o Bragança, o Curuçá, aquela turma que fica socando lá o gramado quando tem intervalo, né? É, metendo aquele espeto, espetando lá para que a água não venha atrapalhar. Muito bem organizado o Mangueirão para o jogão de bola. E hoje, do trabalho que foi realizado já tarde, ele utilizou a metade do gramado, né, o técnico Condé, tem uma estratégia de trabalho, e ele fez uma espécie de um coletivo, um tático, né? Mas ele desenhou o time. Eu venho falando aqui, né, Magno, pela perspicácia do repórter, aquela formação. Então ele trabalhou com esta formação. Marcelo Rangel, Marcelinho, o Marlo Chamba, o Mike, Patrick, Zé Edson, Zé Ricardo, Pikachu, Manga e Jajá. É só ajustar bem esse time. Eu tenho certeza, pela volúpia de jogo, né, pelo entrosamento que ele já tem e a finalização funcionando como aconteceu no jogo passado, quando o Remo enfrentou a equipe do Botafogo, empatou o jogo quando levou um gol no primeiro tempo, levou o gol do Botafogo no primeiro tempo, foi para cima e virou o jogo. É nesse daí para cima, nesse nível, que quer o técnico Condé. 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O Remo tem mais trabalho pela frente nesta sexta-feira, pela parte da tarde. À tarde, treinamento. E no sábado, pela manhã, o último trabalho, quando o técnico Condé vai comandar um tático no gramado do Baenão e relacionar 23 jogadores que vão concentrar no Hotel Sagres. E eu acredito que o jogador, eu conversei com alguns membros profissionais do NASP, o jogador Vitor Bueno, um pouco inseguro, mas não sente absolutamente nada. Isto quer dizer que ele deve ser relacionado, é um jogador que de repente pode jogar aí 20 minutos, né? E fazer o papel dele. Lembra quando entrou o David Braga no jogo contra a equipe do Botafogo? Quase no finalzinho, que eu disse que era uma... Quando ele botou três para entrar ali, mudanças para atacado. A presença lá do David Braga, no segundo gol, foi importante, não foi, Magno? Você viu, né? Ele pegou a bola, meteu Povelha, Povelha chutou de longa distância, o neto goleiro do Botafogo rebateu e rebateu no pé do Jajá, que fez o segundo gol do Clube do Remo. É desse tipo de jogada que o técnico Condé quer. Se vem a oportunidade, chega, é só encaçapar, fazer o gol da vitória, e vitória é que o Remo precisa muito neste momento. O Remo que tem aí, esses jogos aí, né? O Remo, o técnico Condé, conversa muito com os jogadores com relação a isso. Eles, quando vão na sala de imprensa, eles comentam inclusive isso. O Remo tem esse jogo de domingo, 4 da tarde, contra a equipe do Palmeiras. Na semana que vem, quarta-feira, dia 13, o Remo tem um jogo importantíssimo, que é Copa do Brasil contra a equipe do Bahia. 21h30 no Mangueirão. A gente sabe que é um horário um pouco complicado, mas o torcedor do Clube do Remo sempre presente. Eu acredito em mais de 30 mil torcedores nesse jogo contra o Bahia. Primeiro, ver a atmosfera como vai ficar no jogo contra a equipe do Palmeiras. Imagine o Clube do Remo tendo um bom resultado contra a equipe do Palmeiras. O que é o bom resultado? É uma vitória. Um empate já não é ruim resultado, já não é mau resultado. Então, e depois pegar a equipe do Bahia decidindo uma vaga na Copa Verde, na Copa do Brasil, né? Copa Verde tem muito lá para trás, Copa Verde é muito, muito, muito aquém, muito lá embaixo é Copa do Brasil que eu estou me referindo, né? E no dia 17, o Clube do Remo, um domingo, vai jogar contra a Chapecoense, na casa da Chape, lá na Arena Condá, às 18h30. E no dia 24, domingo, o Remo vai receber aqui em Belém o Atlético Paranaense, jogando 4 da tarde no Mangueirão. E no dia 30, né, último jogo antes da Copa do Mundo, né, um sábado, dia 30, Baenão, Clube do Remo e São Paulo. Você já pensou o Remo, desses jogos que estão faltando aí, conseguir pelo menos mais 2 vitórias aí? Aí o Remo fica numa boa posição dentro daquilo que está planejando o técnico Condé, que é faturar de 18 a 20 pontos. 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Eu falei aí, e hoje no Clube na Bola, o Remo pode faturar em torno aí de 7 milhões de reais em 2 jogos seguidos no Mangueirão, só numa semana, levando em consideração domingo o Clube do Remo e Palmeiras, e na quarta-feira a Copa do Brasil, Clube do Remo contra o Bahia, né? Imaginamos aí que o Remo possa faturar acima de 1 milhão e 500 só de cota líquida contra a equipe do Palmeiras. Vamos colocar 1 milhão e 700, 1 milhão e 800, que essa renda vai ser altíssima, vai ser acima de 3 milhões. E você depois observa contra a equipe do Bahia na Copa do Brasil. Aí tudo depende também, né, Magno, de um bom resultado contra a equipe do Palmeiras. Tem que levar em consideração isso. Imagine o Remo faturando aí só de renda aqui no Mangueirão de 3 a 3 milhões, né, de reais líquidos nos 2 jogos contra o Palmeiras e contra o Bahia. E se empatar com o Bahia ou perder pelo um gol de diferença, no mínimo que é essa vantagem que o Clube do Remo tem, entra mais 3 milhões de reais. É a cota dessa fase. Você sabe muito bem, não é isso, Magno? Então, aí o Remo fatura aí, numa semana só, quase 7 milhões de reais, muito legal. Muitos torcedores do Clube do Remo me mandavam o zap falando sobre isso, pelo menos uns 5 torcedores. 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Vem aí a grande decisão do COPM, com a cobertura total da Rádio Clube do Pará. O atacante Aleph Manga, conforme eu falei, é o nosso convidado de hoje, é peça importante para o jogo deste domingo, 4 da tarde, Mangueirão, Clube do Remo contra a equipe do Palmeiras. Manga, é importante, né, treinar sempre no gramado em que o Clube do Remo vai enfrentar o adversário, não é isso, Manga?
0: É treinar no estádio do Mangueirão, onde vai ser o palco de domingo às 4 horas da tarde, então é muito importante, né? A gente está podendo conhecer o gramado, né? Enfim, ver como é que está a situação do gramado, mas a gente está pronto. Acredito que a gente fez uma grande semana para que a gente possa fazer um grande jogo no domingo e, se Deus quiser, sair com a vitória dentro da nossa casa.
5: Por falar em grande semana, quanto que uma semana cheia de trabalho, sem viagem, sem partida, isso pode representar um impacto positivo na equipe, já que foi só treino, treino, repouso, descanso, treino?
0: Bom, foi como o professor falou, Léo Condé, né? Vai ter uma semana cheia para poder trabalhar, para poder ajustar algumas coisas, né? E foi como você falou, questão de viagem, tempo de descanso, já tem jogo que era 2 dias, né? 2 a 3 dias seguintes. Então, essa semana é uma semana muito importante, até para que a gente possa ajustar algumas coisas, né? E claro, no foco total no jogo de domingo, a gente sabe do potencial que a gente tem, né? Do Clube do Remo. Então, a gente tá finalizando a semana, né? Para que a gente possa fazer um grande espetáculo no domingo, né? Junto com o nosso torcedor, para que a gente possa ter esse resultado positivo.
5: Individualmente falando, Manga, quanto que aquele gol na partida contra o Botafogo foi importante para você? A gente sabe das cobranças que o Manga atravessa, por tudo que ele representa no futebol brasileiro, com a camisa do Remo também. Quanto que individualmente foi benéfico para o Aleph Manga?
0: Bom, acho que para mim, primeiro, agradecer o coletivo, né? Meus companheiros de trabalho, que se dedicaram muito no jogo de sábado. Foi um jogo muito difícil, num campo que a gente não está acostumado, que é o sintético. Agradecer a Deus, acho que pelo gol que acabou acontecendo ali no segundo tempo. Acho que é trabalho no dia a dia, né? Sempre que eu venho fazendo nos treinamentos, enfim. E sabia que ia ter a oportunidade, e essa oportunidade chegou no sábado, e graças a Deus pude concluir em gol. Mas eu acho que o mais importante foi a vitória do grupo ali, né? Eu sabia muito bem que nesse jogo de sábado era um jogo muito importante para mim, porque...
5: Mas ajuda a amenizar um pouquinho aquela pressão que você atravessava, Manga?
0: Não, sim, acho que a pressão é com todos, não é só comigo, acho que todos os jogadores de futebol têm que carregar essa pressão. A gente sabe o clube do Remo, né, que a gente carrega no peito, né, esse clube é gigantesco, então a gente sabe da pressão que a gente carrega, mas graças a Deus a gente conseguiu fazer um grande resultado fora de casa, que foi o primeiro jogo que a gente precisava ganhar fora de casa, e conseguimos, né? Não foi fácil, mas acho que é dar parabéns para todos os jogadores, os atletas que estiveram dentro de campo, porque todo mundo se doou, se entregou, e graças a Deus a gente conseguiu um grande resultado fora de casa.
4: Obrigado, Manga, pela sua presença aqui. Não esquecendo que o Clube do Remo treina ainda nesta sexta-feira pela parte da tarde e no sábado pela manhã, em seguida, a concentração para 23 jogadores que serão relacionados para o jogo neste domingo, com a volta do Fenômeno Azul, invadindo o Mangueirão. O Mangueirão é do Leão. Daqui a pouquinho eu volto com a Gindinha do Leão, aqui nas últimas, sempre em nome de distribuidora Santa Marta, com suco Prates. 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Eu volto já com a Gindinha do Leão, aqui nas últimas, meu caro Magno Fernandes.
3: Maravilha, valeu, Gaxiada. Agora o amadorismo, Manuel Alves.
6: Duas jogadoras do Clube All-Star foram convocadas pelo Comitê Paralímpico Brasileiro para a Seleção Brasileira de Basquete em Cadeira de Rodas, Perla Assunção e Avileide Brito. Elas vão com a Seleção Brasileira, que vai para o Parasul-Americano, que vai ser de 5 a 15 de julho, na cidade de Valledupar, na Colômbia. Hoje é o último dia de treino do Braga Foc e volta à quadra amanhã pela segunda fase da Copa do Brasil de futsal adulto masculino. É o jogo da volta contra o Campo Largo do Piauí. Como o Braga Foc venceu no jogo de ida, agora ele vai poder jogar pelo empate. Já o Campo Largo vai precisar vencer pelo menos por um gol de diferença no tempo normal para levar o jogo para os pênaltis. Tudo isso vai acontecer amanhã, a partir das 9 horas da noite, na cidade de Breves. Provas que estão na programação do Campeonato Absoluto e também do Festival Mirim Petis de Natação. Competições que serão disputadas nos dias 23 e 24 deste mês no Campus 3 da UEPA. 50, 100 e 200 metros nado livre, 50, 100 e 200 metros nado borboleta, 50, 100 e 200 metros nado de peito, 50, 100 e 200 metros nado de costas, 200 e 400 metros medley, além das provas de revezamento 4x50 e as famosas e tradicionais provas dos 800 e 1.500 metros nado livre. Tudo isso no masculino e feminino. 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
7: Copa Norte, segunda fase, decisão, jogo de ida, dia 20, uma quarta-feira, em Belém, Paysandu e Nacional do Amazonas. Jogo de volta, dia 27, também uma quarta-feira em Manaus, no estádio Arena da Amazônia, em Manaus, Nacional e Paysandu. As duas agremiações estão aguardando a definição de horários e locais dos referidos jogos desta decisão. Está tudo pronto para amanhã, a partir de 13h30, na Casa Minha Belém, o 4º Seminário de Direito Desportivo e Gestão, evento com a marca da Federação Paraense de Futebol, sob a responsabilidade do Departamento Jurídico da FPF, através do Dr. André Cavalcante. Campeonato Paraense de Futebol Profissional, Série 2, terceira rodada, sábado, 10 horas da manhã, no Estádio Modelão, em Castanhal, Santos e Canaã, no Estádio Estrelão, em Augusto Corrêa, Urumajó e Atlético Marajó, no Seju Campo 1, União Paraense e Independente, 15h30, no Estádio Jaime Sena Pimentel, em Itupiranga, Itupiranga e Carajás. Na Copa Pará Feminino Adulto, quinta rodada, Boca Juniors 0, Paysandu 9, Clube do Remo 2, Cabanos 1. A classificação está da seguinte maneira: Paysandu e Clube do Remo 12 pontos, Tiradentes 9, Cabanos e Boca Juniors 4 e Cruzeirão 0. A segunda fase da competição, ou seja, a semifinal, acontecerá entre Paysandu e Cabanos, Clube do Remo e Tiradentes. Na Copa Pará Sub-20, região metropolitana, semifinal, jogo único, terça-feira, 9h30 da manhã, no Seju Campo 1, Tuna Luso Brasileiro e Clube do Remo. Dia 14, uma quinta-feira, 9h30 da manhã, no Seju Campo 1, Paraense.

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Responsável Ricardo Simões. 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No Campeonato Brasileiro da Série A, 15ª rodada, domingo, 16 horas, no Estádio Olímpico Mangueirão, Clube do Remo e Palmeiras de São Paulo, com Rafael Rodrigo Clay, do Rio Grande do Sul, Bruno Bosquilha, do Paraná, Michael Stanislau, do Rio Grande do Sul. Quarto árbitro, Anderson Ribeiro Gonçalves, de Goiás. Árbitro de vídeo, Rafael Trace, de Santa Catarina. Assistente de árbitro de vídeo, Johnny Barros de Oliveira, de Santa Catarina. Assistente de árbitro de vídeo 2, Adriano Barros Carneiro, do Maranhão. E observador de árbitro de vídeo, Marrubson Melo Freitas, do Distrito Federal. No Campeonato Brasileiro da Série B, 8ª rodada, sábado, 19 horas, no Estádio Arena Castelão, em Fortaleza, no Ceará, Ceará e Atlético Goianiense, com Fernando Antônio Mendes Salles, Nascimento Filho, e Acácio Menezes Leão, do Pará. Na Copa do Brasil de Futebol Feminino, segunda fase, jogo único, quarta-feira, 19 horas, no Estádio Municipal Aníbal de Toledo, em Aparecida de Goiânia, Goiás, Planalto e Paysandu. No Campeonato Brasileiro da Série C, 6ª rodada, sábado, 17 horas, no Estádio da Curuzu, Paysandu e Anápolis de Goiás, com Paulo Roberto Alves Júnior, do estado do Paraná. No domingo, 19h30, no estádio Novelli Júnior, em Itu, São Paulo. Ituano e Confiança de Sergipe, com Vambelto Lisboa Valente, do estado do Pará. No Campeonato Brasileiro da Série D, 6ª rodada, sábado, 18 horas, no estádio Ercílio Luz, em Itajaí, Santa Catarina. Marcílio Dias, em Brasil de Pelotas, do Rio Grande do Sul, com Alexandre Expedito Vieira da Silva Júnior, do Pará. Domingo, 16 horas, no estádio Estrelão, em Augusto Corrêa, Tuna Luz Brasileira e Tocantinópolis, com Jackson Rodrigues da Silva, do Acre. No estádio Zinho Oliveira e Marabá, Águia de Marabá e Oratório do Amapá, com Rafael de Souza Cosmo, do Mato Grosso do Sul. No Campeonato Brasileiro de Futebol Feminino, Série 2, 8ª rodada, Grupo A, sábado, 15h30, no estádio Estrelão, em Augusto Corrêa, Paysandu e Vila Nova de Goiás. No Campeonato Brasileiro de Futebol, Série B, Sub-20, Grupo B, 5ª rodada, terça-feira, 16 horas, na Curuzu, Paysandu e Sport Recife. No Campeonato Brasileiro de Futebol Feminino, Série 3, 2ª fase, dia 16, um sábado, 15 horas, no estádio Nhozinho Santos, em São Luís do Maranhão, Sampaio Corrêa e Tiradentes. São as novidades da FPF aqui no programa, as últimas do esporte. 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

0: 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Aqui na Clube, segue as últimas do esporte. Eu volto já já com a agendinha. Até já!
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7: 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Bora seguir o giro. Bora falar agora das coisas da equipe do Águia de Marabá.
8: Um abraço, boa noite para você, meu caro Magno Fernandes, amigos da Clube. Falando que o azulão marabaense ontem derrotado por 5-1 na semifinal da Copa Norte, já se reencontrou hoje, já trabalhou na academia, já pensando agora no oratório. Ainda muito cobrado tanto pelo torcedor como pela própria diretoria, o Águia está aí então já em uma outra situação, que é pensar no brasileiro. O Águia precisa fazer com que esse time possa vencer da equipe do oratório e buscar a liderança no grupo 5 desta competição. Equipe vem completa para essa partida contra o oratório neste domingo, para conseguir aí dar uma nova alavancada e esquecer esse fatídico jogo de quarta-feira de ontem, que realmente mexeu com tudo aqui em Marabá. Muito cobrado é a diretoria do Águia e principalmente o elenco marabaense. pelo placar, mas não pela postura. O Águia fez uma boa partida, o Águia jogou muita bola ontem, mas teve o placar adverso de uma forma vexatória. O massacre do Paysandu. É isso que a gente tem que falar, que foi o que aconteceu. Mas agora é pensar, todos os jogadores vão estar à disposição. Técnico Júlio César Nunes amanhã vai fazer mais movimentação no estádio Zinho Oliveira e vai aprontar no sábado, tudo já para que no domingo o Águia possa conseguir este resultado positivo. O Águia tem uma sequência também importante, sai daqui depois para enfrentar a Tuna Luso Brasileiro, o jogo será em Castanhal, depois vai jogar diante do Imperatriz no Frei Epifânio da Badia, depois vai jogar no Zinho Oliveira contra o Tocantinópolis e vai fechar contra o Trem lá na cidade de Santana do Amapá. Então, o Águia precisa manutencionar tudo isso, precisa fazer com que estes jogos possam fazer pontos. É isso que o Azulão necessita para conseguir aí chegar bem nesta competição. O Águia, para se manter com pelo menos a Série D ano que vem, tem que passar do primeiro mata-mata, só assim vai garantir calendário para a sequência, né, no ano de 2027. Aquele abraço e uma boa noite para você, meu caro Magno Fernandes.
7: Por agora com as informações da Tuna, você, Francisco Urbano.
9: Um abraço, Magno Fernandes, ouvintes sintonizados aqui nas últimas do esporte. Vamos falar da Tuna Luso Brasileira, que trabalhou em dois períodos, dividindo entre a Vila Olímpica, Estádio Francisco Vasques, como também o 2º Batalhão Pedro Teixeira do Exército Brasileiro, bem em frente à Tuna Luso Brasileira. Só atravessar a rua e já está, sem dúvida, no Batalhão Pedro Teixeira, no campo do Exército Brasileiro. E aí o técnico Robson Melo comandou treinamento intensivo para os jogadores, tanto pela parte matinal, como também pela parte da tarde, visando o jogo importante do próximo domingo, às 16 horas, no Estádio Estrelão, na cidade de Augusto Urrea, valendo já pelo retorno do Campeonato Brasileiro da 4ª Divisão, contra a mesma equipe, no caso, o Tocantinópolis, que no último jogo, no Estádio Ribeirão, a Tuna cedeu o empate em 1-1. E aí complicou a vida da Tuna Luso Brasileira, que poderia estar numa melhor colocação. Mas, no momento, tem 6 pontos ganhos na 4ª colocação e precisa da vitória do próximo domingo para poder cada vez mais se aproximar da classificação à 2ª etapa do Campeonato Brasileiro da Série D. Paulo Rangel ainda é dúvida com relação à sua presença como comandante de ataque titular da equipe Cruz Maltina. E vamos ver se daqui para amanhã, mais tardar sábado, quando vai acontecer a viagem da delegação da Tuna Luso Brasileira com destino à cidade de Augusto Corrêa. Sábado haverá o treinamento na Vila Olímpica, no campo social, e também utilizando a academia, e após o almoço, a delegação segue com destino à cidade de Augusto Corrêa, no sentido, é claro, da Tuna se apresentar na etapa segunda, já na retorno do Campeonato Brasileiro da Série D diante do Tocantinópolis. Aliás, há um equilíbrio muito grande entre Tuna Luso Brasileira e Tocantinópolis referente a jogos. 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Paulo Rangel ainda é uma grande incógnita com relação à sua presença no próximo domingo em Augusto Corrêa, no Estádio Estrelão, contra a equipe do Tocantinópolis. A Tuna, no momento, é a 4ª colocada no grupo A5, com 6 pontos ganhos, né? E necessita dessa vitória no próximo domingo. Por quê? No outro, esse domingo é Dia das Mães, mas no outro domingo a Tuna vai jogar contra o Águia, um clássico paraense no Campeonato Brasileiro da Série D, sempre deixo bem claro isso. E esse jogo não será em Augusto Corrêa, não será no Estádio Estrelão, e sim no estádio Maximino Porpino Filho, o Modelão, no domingo, dia 17, às 16 horas. Portanto, no estádio Modelão, a Tuna Luz Brasileira jogando pela 7ª rodada. Então, a Tuna tem que se valer desse jogo, primeiro amanhã, domingo, contra o Tocantinópolis, e depois vai encarar o Águia de Marabá. Igor Andrade, sintonizado aqui no programa As Últimas do Esporte, como também o Gabriel Souza Castro e o Didi do Vero Pensa. A turma toda apoia, gosta do futebol Cruz Maltino e está ligada, sem dúvida, aqui nas Últimas do Esporte. Grande abraço, tchau.
7: Maravilha, valeu. Tá aí, Urbano, as informações da Tuna Luz, o brasileiro. Vamos falar das coisas do Papão da Curuzu. Pai, seu doido destaque contigo. Fala aí, Bola de Fogo.
10: Alô, Magno, maravilha. Chegando aqui no som das Últimas do Esporte para falar do Paysandu Esporte Clube. O Paysandu que voltou às 15h40, já estava em Belém. E amanhã o técnico Júnior Rocha vai definir o time para essa partida contra o Anápolis. No sábado às 17 horas no estádio da Curuzu. Preço do ingresso. Aliás, os ingressos já estão à disposição do torcedor. R$50 uma arquibancada e R$100 uma cadeira para Paysandu e Anápolis. Paysandu vai para a sexta partida na Série C do Campeonato Brasileiro e a terceira em casa. A primeira foi contra o Brusque, a segunda contra... a quarta em casa, né? A quarta partida em casa. A primeira foi o Brusque, a segunda foi a equipe do Barras, depois Botafogo e agora a equipe do Anápolis. Neste sábado, nos embalos do sábado, à tarde virando a noite. E todos os caminhos levarão você para a mansão do futebol paraense. Ontem, em Marabá, aquela festa do Paysandu, aquele placar elástico. E o Paysandu, obviamente, já sabendo quem vai pegar. Dia 20, o primeiro jogo, faltando só a confirmação da CBF para dizer o horário dessa partida. E 27, o outro jogo, o jogo de volta. O de ida, dia 20, 27, jogo de volta. E a diretoria está avaliando, podendo até ser no estádio da Curuzu, ou até mesmo o Mangueirão. Está sendo avaliado isso com muito carinho, mas muito carinho mesmo. E há quem diga que esse jogo pode até ser no Mangueirão. E outros já acham que vai ser na Curuzu. Então vamos aguardar de forma oficial o posicionamento da diretoria do Paysandu Esporte Clube, do Papão da Curuzu. E... nota de pesado do Paysandu, né? O Paysandu Esporte Clube lamenta profundamente o falecimento de Robson Edilson Correia Brasil, torcedor do Paysandu, colaborador da Mamute, empresa de segurança que presta serviço para o clube, empresa privada que serve o clube em serviço de segurança. E o Paysandu irá solicitar à Confederação Brasileira de Futebol, CBF, um minuto de silêncio em sua homenagem antes da partida deste sábado contra o Anápolis, às 17 horas no estádio da Curuzu, pela sexta rodada do Campeonato Brasileiro da Série C. E nesse momento de dor, o clube manifesta a sua solidariedade aos familiares, amigos e companheiros de trabalho do Robson, cuja memória merece ser honrada, colocando-se à disposição para o que for necessário. A diretoria do Paysandu Esporte Clube sobe essa nota em homenagem. Ele que vinha de Marabá hoje, né? Certamente deve ter cochilado, dormido no volante e acabou saindo da estrada, aquela estrada que é perigosa, alguns trechos sinuosos, né, e tem um trecho de muito buraco, aquela área ali de Goianésia tá complicada e, lamentavelmente, ele veio a falecer depois do acontecido. E, claro, que a clube também, né, se solidariza aos familiares, a todos os membros da equipe do Mamute, e eu tenho certeza que também não está sendo fácil para o Mamutão, né? Não é fácil não, meu irmão, a gente está vivo hoje, amanhã a gente não sabe o que vai acontecer, essa é a vida, não é fácil não, viu? Imagina os familiares, eu me coloco no lugar de um Familiar é muito duro, viu? Muito duro, é complicado demais. Nossa, que coisa. E olha, o Pedro Henrique, ele não vai poder atuar, né? O Bruno, o diretor jurídico do Paysandu, já explicou essa situação no cartaz esportivo, por que ele não vai poder atuar e... lamentavelmente, né? Mas tem aí o Brian pedindo passagem, tem o Thiago Índio, que vem atuando, vem mostrando desenvoltura, enfim, é jogador que tem à disposição, né? Do técnico do Paysandu Esporte Clube, tem o Henrico, enfim, tem alternativas e opções para o técnico Júnior Rocha, só vai depender dele. E o Bruno hoje, o Bruno Castro explicou tudo, ele já tinha esse posicionamento, só confirmou com a CBF, ele não pode atuar, ainda vai, é nesse jogo que ele vai cumprir o terceiro cartão amarelo, como ele já estava vinculado ao Flamengo, mas ainda não tinha feito a transferência através do BID, então agora sim que ele fez a transferência, ele vai poder atuar pelo Paysandu, mas vai ter que cumprir nessa próxima partida o terceiro cartão amarelo e vai voltar na outra partida da Série C do Campeonato Brasileiro, né? Só para explicar e informar o torcedor do Paysandu Esporte Clube, o torcedor do Papão da Curuzu. Então, Paysandu vai pegar o Anápolis agora, né? Maio, esse mês de maio. Pega o Anápolis agora na Curuzu. Depois vai até o Rio de Janeiro para encarar o Vasco da Gama em São Januário, Copa do Brasil. No domingo, 16 horas, Caxias, Rio Grande do Sul, Caxias e Paysandu. 20, quarta-feira, Paysandu e Nacional. Falta confirmar só o horário e local. Em Belém esse jogo, tá? Em Belém, Paysandu e Nacional. 25, segunda-feira, 20 horas, Paysandu e Floresta. 28, quinta-feira, a confirmar, Nacional e Paysandu, faltando definir. Esse jogo deve ir para dia 27, quarta-feira, faltando confirmar o horário. E 31, domingo, 20 horas, Figueirense e Paysandu e Figueirense, estádio do Figueirense. Aí então a programação do Paysandu Esporte Clube para esse, principalmente para esse mês de maio, né? Mês de maio, toda a programação do Paysandu. São 7 jogos, meu irmão, não é fácil, hein? São 7 jogos naquele pique, com aquela crocância. E aí, meu patrão, não é fácil não, hein? Não é fácil, ô lobo! Gigante pela própria natureza! E aí vamos esperar o que é que a CBF vai definir aí sobre essa questão do horário do jogo de ida e do jogo de volta, do dia 20 e do dia 27. 20 e 27, vamos ficar esperando, vamos ficar no aguardo, portanto. E amanhã, portanto, Paysandu vai fazer esse último trabalho. Eu diria que o único e último trabalho para que a turma depois seja selecionada, de 23 a 25 jogadores, vão ser selecionados para concentração, hein? Concentração no Sete Estrelas de Belém, o Hotel Concentração do Paysandu Esporte Clube do Papão da Curuzu. E claro que ainda está em recuperação, né? Em trabalho de recuperação, o goleiro Jean Drosny, que acabou sentindo uma lesão. E também o Bruno Bispo, vou te contar, hein? Bora ver se ele recupera e fica à disposição para essa partida desse sábado, o Bruno Bispo. 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O torcedor do Paysandu esteve em Marabá, hein? Teve com tudo em Marabá, daquele pique, com aquela crocância. Ih, gente! E aí saiu satisfeito, hein? Satisfeito pelos 5, eu disse 5-1 em cima do Águia Marabaense. E é o Nacional, hein, no caminho do Paysandu. Nacional, agora Paysandu, claro que vai levar a tropa, né, meu? A tropa dos crias, a principal tropa dos crias para essa partida. Imagino o torcedor do Paysandu, hein? Imagino o torcedor do Paysandu nesse jogo. Onde quer que seja, Curuzu ou Mangueirão, vai em peso. Em peso, em peso, em peso, meu irmão, que não vai ser fácil. O torcedor não vê a hora de ir para esse jogo. E claro que na tranquilidade, né, sabendo que vai ser um jogo difícil, que não vai ser jogo fácil, mas é o Paysandu que vai fazer o jogo ficar fácil ou difícil, difícil ou fácil. Só vai depender do Paysandu Esporte Clube, do Papão, da Curuzu, em nome de Banca do Sucesso. 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Então pronto. Aí sim, agora sim você fica sabendo, você tá por dentro de tudo. 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E olha, tem jogador Paysandu com a saída do Quintana, né? Que tá deixando o Paysandu. O Paysandu já fica sondando, já tá sondando um zagueiro. Porque quando abrir esse espaço para contratar, a janela de transferência, o Paysandu, logicamente, certamente, vai atrás de um zagueiro, né? Um zagueiro. E não se espante se mais dois ou três jogadores do Paysandu deixarem o Paysandu e aparecerem no Flamengo. E também irem para o Rio de Janeiro, mais precisamente para o Flamengo. Daqui a pouco eu volto com mais do Papão da Curuzu no som do Timaço, aqui no Som das Últimas, dentro da Agendinha, meu caro Magno. Aquele abraço.
11: Maravilha, Dinho. Tá aí as informações do Papão da Curuzu aqui nas Últimas. Bora agora falar das coisas do banco. Você, Maurício Bessa.
12: Chegando aqui com o noticiário do Banco de Informações desta quinta-feira, dentro das Últimas do Esporte. Quero começar com uma informação bem bacana, queria ter falado sobre isso ontem, mas não deu, que é referente ao Mirassol, que divulgou uma camisa em homenagem ao maior jogador de futebol brasileiro e do mundo, o Pelé. Pois é, a imagem da comemoração icônica do Pelé, que é aquele soco no ar, está estampada no peito direito da camisa do Mirassol. E de acordo com a publicação do clube, a camisa ela vai ser utilizada somente na Libertadores. Inclusive a estreia foi ainda há pouco, quando o Mirassol enfrentou a equipe do LDU lá no estádio Maião. Então, a publicação nas redes sociais, o Mirassol ainda destacou que o futebol também nasce no interior, assim como o próprio Mirassol. E a equipe destaca que a camisa do Leão carrega o legado, origem e história em cada detalhe. Uma homenagem ao Rei Pelé na camisa do Mirassol, agora seguindo na Libertadores. Bom, se eu falei de Libertadores, tem uma informação muito importante para os clubes da Libertadores, que tem os seus jogadores aí que vão ser convocados para a Copa, referente à FIFA, que liberou os jogadores de clubes sul-americanos que forem convocados por suas seleções para a Copa do Mundo para atuar na última rodada da fase de grupos, tanto da Libertadores aí quanto da Sul-Americana, se for o caso, né? Esses dois torneios têm jogos previstos aí para os dias 26 e 28 de maio. Essa medida foi adotada aí pela FIFA. Ela teve um pedido primeiro da Conmebol, né, que argumentou que a equiparação aos jogadores de times europeus envolvidos na decisão da Champions League também tem que ser avaliada. A decisão da Champions League será 30 de maio, né? Então, como as datas da última rodada da Libertadores são 26 e 28, então caberia também. Aliás, o regulamento da Copa, né, prevê um período de descanso e preparação dos jogadores a partir de 25 de maio, com exceções. E até o momento, o artigo destinado a este caso falava apenas em finais continentais, como os jogos aí de exceção são aí da Libertadores, importante sendo a última rodada. Contudo, uma alteração realizada no mês passado abriu essa margem aí para partidas finais de fases de grupo de torneios continentais. Então, a Libertadores será beneficiada e a Sul-Americana também. Na Libertadores a gente lembra, né, que o Brasil tem 6 times participando, né, o Corinthians, o Cruzeiro, o Flamengo, o Fluminense, o Mirassol e o Palmeiras. Já na Sul-Americana a gente tem, por exemplo, agora o Atlético Mineiro, o Botafogo, Bragantino, Grêmio, Santos, São Paulo e Vasco. Lembrando, viu, entretanto, essa exceção ela não se aplica em jogos do Brasileirão. Tem rodada do Brasileirão nos dias 30 e 31 de maio, assim os clubes que tiverem jogadores convocados ficarão desfalcados. Já nas competições da Conmebol, fiquem tranquilos, eles vão jogar para a seleção brasileira, a decisão da FIFA não deve causar muito impacto, né? Afinal, a expectativa é que os jogadores comecem a se apresentar no dia 27 de maio, a lista final com os convocados será divulgada na próxima segunda-feira, dia 18 de maio, na outra, e o Brasil joga, né? Ainda tem um amistoso no dia 31 no Rio de Janeiro, que é a última atividade da seleção no país. Então, os jogadores já devem até estar com a seleção. Quem for convocado já deve estar lá com a seleção e nem vão participar desses jogos aí da Conmebol. Mas, para as outras equipes que não terão essa facilidade, vão ter que respeitar toda essa medida. Bom, se eu falei da Libertadores, tem um assunto importante que envolve os times brasileiros, que é referente à troca de treinadores. Essa informação também, normalmente, eu trago no Sábado Esporte Clube, dando aquela destrinchada, mas aqui nas últimas também tem seu espaço. O Campeonato Brasileiro, o Brasileirão, nosso tão querido campeonato da primeira divisão, está entre as ligas com mais trocas de treinadores do mundo. Pois é, segundo o levantamento divulgado pelo Observatório de Futebol do CIES, que é o CIES Futebol Observatory, o Brasileirão é a sexta liga do mundo com mais trocas de técnicos nos últimos 12 meses. De acordo com o levantamento, né, do CIES, 17 dos 20 clubes da Série A mudaram de comando ao menos uma vez neste período estudado, que é o equivalente a 85% da competição. Esse levantamento analisou 55 ligas ao redor do mundo e mostrou que 65,2% dos clubes mudaram de treinador ao menos uma vez no último ano. O maior índice foi registrado na primeira divisão lá do Chipre, onde todos os 14 clubes trocaram de técnico. Já a liga mais estável, podemos dizer assim, com mais segurança, foi a da Noruega, com apenas 3 mudanças entre as 16 equipes. Esse estudo também trouxe dados sobre a idade média dos treinadores e aponta aí que a idade média global é de 49,5 anos, e no Brasileirão os técnicos têm média aí de 51, viu? A Bulgária aparece como o país com treinadores mais velhos, com média de 55,6 anos, enquanto que a Suécia tem os mais jovens, 43,5 anos. E ainda, segundo o observatório, os números refletem a instabilidade crônica presente na maioria dos clubes ao redor do mundo, especialmente em ligas onde há aquela pressão imediata por resultados, tipo aqui o nosso Brasileirão. Imagine se eles fossem abranger aí para a Série B e C, talvez esse número aumentasse também. Mas bora para o top 10 de ligas com mais trocas de treinador nos últimos 12 meses. Em primeiro lugar, o Chipre, né? 100%, viu? 14 trocas em 14 clubes. Na sequência vem o Peru, 17 trocas em 18 clubes. A Série B lá da Itália, 90% de toda essa galera aí dos treinadores, 18 trocas em 20 clubes. Na Bélgica, 14 trocas em 16 clubes. Na Venezuela, 12 trocas em 14. Aqui no Brasil, 17 trocas em 20 clubes. No Paraguai, 10 trocas em 12. Na Sérvia, 13 trocas em 16. No Chile, 13 trocas também em 16. E fechando o top 10, a Romênia, 13 trocas em 16 clubes. Isso mostra muito a pressão de cada um desses países com os seus clubes. Imagina lá no Chipre, viu? 14 trocas em 14 clubes, praticamente aí ninguém se sustenta em lugar nenhum. Mas enfim, esses foram os dados, o levantamento divulgado pelo Observatório de Futebol do CIES para os campeonatos com mais trocas de treinadores no mundo. E com essa eu me despeço aqui nesta quinta, deixando um abraço a todos, lembrando que estaremos de volta numa próxima aqui dentro das últimas. Um forte abraço e até lá.
11: Valeu, Bessa. Tá aí as nacionais e internacionais. Ó, deixa eu falar com relação aos jogos que aconteceram hoje. Libertadores da América, Platense 1, Peñarol também 1. Mirassol 2, LDU 0. Concuiba Unido 2, Universitário César Varrejo do Peru 1. Rômulo Barranquilla 0, Cerro Porteño 1. Gol do Veguete, rapaz, olha aí. Tá em andamento ainda. O duelo entre Independiente Medellín e Flamengo, ele foi cancelado. E a Conmebol já divulgou uma nota com relação a isso. A nota é a seguinte: a Conmebol informa que a partida entre Independiente Medellín e Flamengo, válida pela Conmebol Libertadores, foi suspensa devido à falta de segurança do policiamento, em razão aos protestos e invasão da torcida mandante, colocando em risco a integridade dos jogadores e da comissão técnica da equipe de arbitragem e todos que estavam presentes. A partida vai ser retomada amanhã, dia 8 de maio. O horário será definido em conjunto com ambas as equipes e será oportunamente informado nos canais oficiais da Conmebol. A Conmebol reafirma seu compromisso com a segurança e o fair play. Copa Sul-Americana, final, Bragantino, isso lá na Bolívia, viu? Bragantino 6, Blooming 0. Carabobo 1, River Plate 3, Boston River 2, Milionários 4, Ogins 0, 0 também para a equipe do São Paulo. Bom, com isso, estou dando ponto final. Agradecimentos a Paulinho Luz e Sou na mesa de áudio. Eu volto amanhã nesse mesmo horário aqui na Poderosa. Vocês seguem na companhia dos setoristas e a agentinha dos clubes. Valeu, só valeu. A gente se encontra aqui nos rumos da bola. Boa noite, Brasil.
13: Sexta-feira é dia de mais trabalho, onde o técnico Condé, juntamente com seus jogadores, depois de conversas e treinamentos técnicos e táticos, finalizações, vai trabalhar cada vez mais em busca de uma perfeição para enfrentar o primeiro colocado do Campeonato Brasileiro, que é a equipe do Palmeiras. O Fenômeno Azul promete invadir e fazer uma grande festa neste domingo, 4 da tarde, no Mangueirão. Um grande abraço e uma boa sexta-feira a todos. Tchau!
14: Paysandu
15: Menezes
14: se movimenta nesta sexta-feira, último trabalho antes do domingo receber a equipe do Anápolis na Curuzu. Aquele abraço, galera. Valeu.
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17: Paulo Sérgio Pinto.
18: Sexta-feira, com expectativa para o 4º Seminário de Direito Desportivo e Gestão, evento da Federação Paraense de Futebol. Amigo torcedor, uma boa madrugada a todos. Bom dia!
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15: Né? É, aí eu peguei, porque Romeu e Julieta, eles morrem, né? E aí o que eu fiz? É, tem toda essa coisa que é uma farsa que eles fazem, né? E no final, quando eles, a plateia pensa que eles se mataram, essa coisa toda, inclusive saiu um grupo que veio de alguma cidade, né? Saiu um grupo revoltado. Ah, vamos embora, não sei o que, não sei o que lá, as bichas morreram, não sei o que, não sei o que lá. E daqui a pouco um grita: olha, não morreu não, volta, volta. E no final do espetáculo, eles voltaram para assistir o resto da peça. Né?
19: Agora, fiquei sabendo também, além dessa história que eu ouvi no elevador da sua biografia, uma outra que eu ouvi também é que às terças e quartas vocês estão aqui em São Paulo, no Teatro Itália, mas final de semana rodando.
20: Eu não sei dizer as cidades, mas
21: dia 20 de maio, dia 20 de maio já vamos estar em Ribeirão Preto, no teatro lá, aquele teatro Pedro II, né? Às 20 horas também, é uma quinta-feira, e no Nordeste já tem uma turnê de 2 semanas, isso em julho, mas pelo Instagram você consegue acessar, Instagram. A gente vai divulgando as viagens, as temporadas.
20: A gente vai estar dia 20 em Ribeirão Preto, 22 em Petrolina, de maio. Aí em julho a gente vai para João Pessoa, Recife, Caruaru, Mossoró, Fortaleza, Teresina. Em agosto a gente está em São Luís. Já estamos com essa, frente de pauta. Então, e continua, enquanto estiver lutando no Teatro Itália, a gente continua, mantém as viagens de sexta a domingo e fica de terça e quarta no Itália.
19: Então vamos lá, passar aqui o serviço direitinho. Romeu e Romeu, por essa nem Shakespeare esperava, em cartaz no Teatro Itália, na Avenida Ipiranga, 344, temporada até 24 de junho, às terças e quartas, às 8 horas da noite, ingressos em simpla.com.br. Tem uma página aqui no Instagram, é só seguir romeu.eromeu, @romeu.eromeu. Lá tem o link que já redireciona para o site da Simpla, tem as fotos de divulgação, depoimento ali de quem passou já pelo espetáculo, e aí vai rodar. É só seguir essa página que tem agenda completa, cidades todas, no fim de semana, aproveitar sexta, sábado e domingo, né? Rodando aí por cidades do interior, em outras capitais, outras praças. Passar aqui o Instagram do Márcio, lá acompanhar também as novidades todas, musicais, projetos. Tem uma amiga querida, né? Que eu faço questão aqui de deixar um abraço, Claudete Soares, queridíssima amiga. É só seguir aqui, @MárcioLousada. O A é dobrado no final. Márcio Lousada, no Instagram, tem todos os projetos, na música, no teatro. Do Rogério, também aqui, todas as peças que o Rogério dirige. Rogério Fabiano Oficial, @RogérioFabiano Oficial, tem todas as peças. Tem várias aqui que também eu fui já dando, fui maratonando, né? Nunca Desista de Seus Sonhos, Futuro da Humanidade. Todas essas já fui assistir. Tá lá também no Instagram do Rogério. E passar aqui do Ronaldo também, @RonaldoCiambrone, no Instagram. Queria agradecer demais a participação de vocês, passar rápido mesmo, brigadíssimo por dividir as novidades. Feliz em saber que está com o Talho de Volta, com casa cheia, viu? Obrigadíssimo.
20: Pelo carinho, pelo espaço.
15: Que agradecemos aí.
20: E tudo de bom para todos os ouvintes.
19: Um abraço, até.

0: E ponto final na edição de hoje do Antenados. 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A sonorização foi de Caiane Martins e a apresentação foi minha, Danilo Gobato. Obrigado pela companhia, pela audiência e seguimos antenados por aqui. Tchau!
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0: Brasil! Começando mais um episódio do Descobrindo os Tesouros do Brasil, aqui no Rio de Janeiro. Vamos descobrir tesouros escondidos que trazem a beleza do artesanato sustentável, reaproveitando materiais que muitas das vezes viram lixo e sujam o nosso planeta, eles transformam em arte. Nós vamos ter o prazer de conhecer as obras do mestre Getúlio D'Amato, a Eco Joias da Carol Barreto e também joias lindas e também com materiais recicláveis da Dulce Marini. Vamos começar aqui comigo nesse bairro de Santa Teresa, tão pitoresco, com essas ruas, né, de paralelepípedos, um bairro assim, super charmoso. E a nossa primeira figura, nosso primeiro mestre, é apaixonado por esse bairro. Começou fazendo bondinhos, afinal aqui em Santa Teresa é tão conhecido aqui historicamente pelos bondinhos. Ele começou com os bondinhos e agora tem muita arte transformadora para mostrar pra gente. A gente já tá aqui em Santa Teresa, ó, no recanto dele, oba, aqui no ateliê, na frente do ateliê dele. Mestre Getúlio D'Amato, tá me esperando?
1: Opa, tudo aí?
0: Olá, novamente. Beijinho.
1: Sejam bem-vindos.
0: Obrigada pela gentileza.
1: Que bom, o prazer é meu também, obrigado.
0: Receber a gente aqui nesse bairro, que é a sua paixão, Santa Teresa?
1: Ah, paixão, é mais do que paixão ainda, porque aqui eu acertei em tudo, né?
0: Aqui você mora?
1: Aqui eu moro, trabalho e... Eu só vou em outras áreas só por necessidade. Eu não gosto nem de sair do bar, porque eu gosto, tem tudo aqui.
0: Mas a gente está aqui no seu ateliê, no meio de uma praça, né? Aqui é meio uma praça,
1: uma rua,
0: que tem uma árvore maravilhosa aqui, é o seu recanto, né? E a gente sabe que o mestre Getúlio é tão conhecido, assim, as pessoas celebram, né, seu nome, assim, por todo o Brasil, como aquele que trouxe a arte, verdadeiramente a arte do reaproveitado, né, do reaproveitamento para o Brasil, mostrando para o Brasil aí que é possível a gente transformar qualquer material que iria sujar o planeta aí, né, em arte. E há mais de 40 anos já, mestre, você vem fazendo
1: isso aí é que eu posso, tenho só a minha andança prova isso, mas eu tenho muito mais, só que eu não posso provar. Eu vivi até os 15 anos dentro de uma marcenaria, brincando com a madeira, que é um tema que eu gosto muito de falar, fazendo o meu modelo, que era criança, não, né? A gente não... mas depois virou minha profissão.
0: Qual foi o material que te fez assim, ó, ter aquela observação, vou começar a trabalhar com material reciclável, reaproveitável?
1: Olha, tudo veio da família, porque o que acontece, eu, além de eu trabalhar com um tio que era marceneiro, e eu tinha um pai também que tudo que via no meio da rua guardava para levar para casa. Era um prego velho, era um sapato usado, e eu fui aprendendo essas coisas todas, acabei desenvolvendo também. Em 1970 eu montei um ferro velho do lado da Central do Brasil, com tudo, sapato usado, eu transformava em novo e assim fui levando, virei engraxado, parei esse supermercado, trabalhei em padaria.
0: E de onde vem tanta inspiração para fazer tanta peça?
1: Eu sentado na Praça Pública, vejo uma cova subindo na árvore, ele vem aqui, passa a cova, sai, aí vai levando. Eu estou dormindo, boto o sonho para funcionar. E assim.
0: Então é nos sonhos, em observação aí das... nas ruas,
1: e festa, lugar, por exemplo, né? Eu não posso ir festa, porque eu tenho que... Ali eu tô na festa, acabou. Porque eu vejo muita coisa jogada fora. E para mim, eu chegar lá e juntar o lixo, vir com a bolsa de lixo para casa, não é legal. Numa festa, eu... Mas se joga muita coisa fora, que é aproveitado. Dá resistência do artista, para sobrevivência. Se eu não tiver o produto também para trabalhar, eu teria que comprar, e já acaba... Acaba a graça do artesanato, né?
0: Sim.
1: O importante para mim é eu achar no meio da rua, transformar da arte. Isso, por exemplo, ferro velho não compra. Isso aqui, ferro velho não compra.
0: Sim.
1: Latinha, eu já não considero mais latinha como reciclagem, porque você não vê latinha na rua. O ferro velho compra. Alumínio você não vê mais na rua, mas antigamente era jogado fora para qualquer coisa.
0: E atravessando a rua aqui do ateliê, a céu aberto, maravilhoso, do mestre Getúlio D'Amato. Olha quem está aqui dentro do bondinho, Bonzolândia. O Vitor, que a gente falou, filho do mestre. Obrigado, viu, de receber a gente também aqui.
2: Obrigado.
0: Viu? Você está aqui dentro desse bondinho, que é uma paixão, uma das paixões do seu pai?
2: É, o tirando os filhos, né, o bonde, se for até maior do que os filhos, porque o filho dá tristeza, o bonde só dá alegria.
0: E você trabalha com seu pai já há muito tempo, já juntinho?
2: Eu sempre respirei a arte, né? A vida inteira sou filho de pai solteiro. Ele criou 3 filhos sobre o lixo, sobre a arte, sobre as dificuldades do dia a dia.
3: Sim.
2: Então, não tem como dizer que eu não sou... Eu sou uma das artes do artista, né?
3: Sim, sim. E qual seria, assim, o que você pode falar pra gente que seria mesmo o maior legado do seu pai?
2: O maior legado do meu pai já fala numa frase que auto-escreve o nosso projeto durante uns anos para cá, que é o amor ainda é de graça.
0: Deixo Santa Teresa feliz e cheia de gratidão. O mestre Getúlio nos ensina que o verdadeiro tesouro está na sensibilidade de transformar o descarte em poesia, o esquecimento em presença. Agora a gente segue o perfume do mar e a brisa do litoral em busca de mais uma história que prova que o Brasil é, sim, um país feito, pensado e sentido à mão.
3: Só rodeada de boas energias, nessa atmosfera aqui de praia, sol e mar, em Maricá, uma cidade linda, olha que eu encontrei, tive o prazer de encontrar a joalheira Carol Barreto, sua simpatia linda, colorida. Eu gosto assim, sabe, de gente que traz alegria pra gente, que traz cor. E eu, assim que eu te conheci, eu já vi isso. Sim. Boa energia, porque tá muito colorida.
4: Sim, eu amo cor.
3: Muito simpática, com esse sorriso.
4: Isso se traduz no meu trabalho, né?
3: Carol, prazer de conhecer.
4: Prazer.
3: Agora, conhecer o seu trabalho com as Ecojoias. Que trabalho fantástico, Carol.
0: Tão diferentes, né? Originais, usando materiais reaproveitados daqui
5: dentro. Sim, eu reutilizo, né, materiais que seriam descartados, como embalagens de shampoo, de amaciante, água sanitária, esses produtos, né, que são consumidos na nossa residência, alguns até em empresas, né, como as bombonas maiores.
3: Sim.
5: De água sanitária,
3: tem
5: os outros produtos.
3: Embalagens grandes.
5: Sim, e as cores, né, que a Ecojoias é uma marca colorida, ela vem das próprias embalagens.
3: Sim.
5: Então não tem nada pintado, não tem nada colorido.
3: Sim, a gente vê um brinco
5: assim,
3: material. É do próprio material. Essa
5: sim.
3: É de...
5: Esse é de alvejante.
3: É uma marca de alvejante.
5: É uma marca de alvejante.
3: Exatamente na cor natural dele.
5: Sim,
3: é
5: já
3: que você
5: tá
3: faz.
5: Coloração.
3: Mas assim, aqui é uma cidade tranquila, onde você trabalha.
5: Sim.
3: Tudo começou aqui?
5: Não, começou no Rio, na Tijuca, onde eu iniciei o ateliê lá.
3: É.
5: E aí eu, né, buscando um espaço maior, buscando calma. Aí a gente construiu aqui e trouxe o ateliê pra cá.
3: Eu fico imaginando esse processo de criação.
5: Sim.
3: Porque aí no seu início você ainda não sabia, não tinha nenhum curso, né, de joalheria.
5: Sim,
3: aí
5: não.
3: Que você foi buscar?
5: Aí que eu fui buscar, fui até o Senai, fiz curso de joalheria, né, aprender a mexer com metal nobre, com ouro e com a prata. Só que eu não queria trabalhar com ouro e com a prata. Eu aprendi lá e trouxe isso para o material que eu queria.
3: Sim.
5: Eu não achava curso ainda específico, né, com esse material. E aí eu fui adaptando o curso de joalheria, que trabalhava ouro e prata, e trouxe para o alumínio, das latinhas, trouxe para o plástico.
3: Tem uma diferença, né? Material reaproveitado e reciclado. É bom assim, falar isso para a gente esclarecer melhor, né? Muita gente confunde.
5: Sim, o que eu faço é um reaproveitamento, porque eu utilizo o material como ele vem.
3: Ele vem.
5: A reciclagem não. A reciclagem ele é um processo, exige um processo químico ali, né? Que vai modificar para transformar em outro produto, como é um, né, um exemplo claro para todo mundo saber, é o caso das blusas de garrafa PET.
3: Isso!
5: Então é uma garrafa PET que foi ali triturada, recebeu aditivos químicos e para virar um tecido.
3: Para virar,
5: né,
3: um tecido.
5: E não é o caso das Ecojoias. As Ecojoias eu trabalho o material como ele vem.
3: Como ele vem.
5: Então, tanto que ele não é pintado. As cores vêm do próprio material, né, a forma como ele se apresenta. Você trabalhar com reaproveitamento, com reciclagem, né, com algum descarte de alguma coisa, você tem que tirar a cara do lixo.
3: Sim. Porque
5: ninguém quer usar, né, andar com lixo pendurado. Então, o desafio é esse, você pegar aquele material e você transformar ele e mostrar como se fosse um material nobre.
3: Sim. E que eu olhe, eu tenho que te perguntar, né, que material é esse? Porque
5: sim,
3: eu não é de cara que eu vou, né, observar e identificar. E você acha que o maior desafio desse seu trabalho com Ecojoias, né, desde que você começou, é esse? É tirar essa cara de lixo?
5: É tirar a cara do lixo. É uma coisa que eu consigo fazer através dos acessórios. E aí tem o outro, né, empecilho, que depois é você explicar isso para as clientes. Porque às vezes eu estou num evento, numa exposição, E aí, o produto está lá, lindamente, a pessoa compra porque acha lindo, mas não entende o conceito.
3: Sim, sim.
5: Então, eu tenho que estar sempre explicando, tanto verbalmente quanto nas tags. As tags vão com a explicação ali, na exposição. Tem sempre, né, um expositor mostrando de onde vem aquele material.
3: Sim.
5: Porque isso é muito importante, né?
3: É importantíssimo.
5: E a gente, nós somos visuais, então eu falo, tem que ter lá literalmente a garrafa inteira, né, colorida já para a pessoa entender de onde vem o material.
6: O trabalho da Carola tem um impacto muito grande. Ela recolhe essas embalagens de shampoo, condicionador, ela transforma mesmo o lixo ao luxo, ela dá sentido a esses produtos. Então ela consegue dar valor agregado a esses itens dela, essas biojoias dela. Então o nosso foco com ela foi mesmo produto, acabamento, design, para dar um leque maior, para florescer ali um mix de produtos dela.
3: E quando foi assim que seu trabalho foi reconhecido mesmo, que estilistas, né, te convidaram para desfiles e que começou até a sair do Brasil, porque você tem representantes, né, da sua marca aqui no Brasil e fora, não é?
5: Sim,
3: tem. Como é que foi esse momento?
5: Então, foi quando eu comecei esse contato com o Sebrae, né, passei a fazer parte do cadastro deles e aí você começa a receber os contatos. Então eu participei do São Paulo Fashion Week, no primeiro convite, né? Participei de 3 edições.
3: Ah,
5: o primeiro convite foi assim, uma festa, não que os outros não fossem, porque é sempre uma celebração.
3: É um orgulho.
5: Sim, é um orgulho. Então participei lá da loja que tinha dentro do evento do São Paulo Fashion Week, com as peças em exposição e venda.
3: Sim.
5: Então pra mim, assim, é uma honra, é um orgulho enorme. De onde meu trabalho chegou.
3: Não, isso é representado fora do país. Onde? Fora do Brasil, tem na França?
5: Tem na França, Portugal, Irlanda, Alemanha, Estados Unidos e Suíça futuramente.
3: A marca Eco Joias.
5: Lili, agora chegamos aqui no ateliê e eu vou te mostrar as minhas peças e o processo de confecção.
3: Nossa, vocês vão ver cada maravilha em brinco, colar, pulseiras. Eu amo joias, bijuterias. Vamos ver.
5: Vamos. Esse aqui é meu ateliê, aqui onde eu trabalho. E aí, quando eu recebo o material, eu faço primeiro uma seleção, né? E aí, algumas embalagens como essa aqui, ela já vai direto para reciclagem. Algumas eu vou ter que abrir, né, e separar o tampo e o fundo dela.
3: Essa vai para reciclagem porque é transparente?
5: Essa vai para reciclagem, sim.
3: Tá.
5: É uma PET transparente e acabo que eu não uso aqui para confecção das peças.
3: Tá. Aí você tira o rótulo.
5: Tiro o rótulo, separo por cor.
3: Sim.
5: E aí a gente abre, deixa o material todo já separadinho. Vou te mostrar ele.

0: aqui já sai um pingente. Aí aqui o material já leva essa separação por cor, né? Que é uma caixa de rosas, mas dentro do rosa tem várias tonalidades e aí a gente vai separando.
1: Ah, né? Já tá tudo recortado?
0: Sim, já, ó, aquela mesma embalagem ali já tá aqui.
1: Ah, e a limpeza?
0: É, a gente lava todo o material com água reaproveitada de chuva.
1: Aham.
0: E aí faz essa separação, né, do que vai para reciclagem e do que vai ser utilizado aqui na confecção. Essa aqui é a nossa cartela de cores. Ela sempre faz sucesso nos eventos, porque aqui a gente mostra de onde vem, né, cada cor. Então tem tanto o nome do material quanto o produto, embalagem de iogurte, de alvejante. E assim as pessoas conseguem visualizar, né, da onde vem cada cor.
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0: da Dulce Marini, essa fantástica designer e joalheira que tem um propósito muito bonito de ressignificar o alumínio e transformar em joias conscientes, joias autorais, lindas, lindas, lindas, que vocês vão amar. A gente está aqui na casa dela, que também tem o ateliê, e estou vendo, ó, que ela está ouvindo minha voz, ela vai aparecer. Dulce!
1: Oi, tô chegando.
0: Oi, querida.
1: Oi, que prazer. Oh, imenso.
0: Chegamos.
1: Você aqui. Muito
0: obrigada,
1: bom.
0: Viu? Chegamos no seu universo maravilhoso. Que lugar gostoso. É muito calmo aqui, tranquilo.
1: É, bem tranquilo, bem tranquilo. Aqui a gente tem total inspiração para poder criar da forma mais tranquila possível, que é o que eu gosto.
0: Sim. Dulce, a gente está muito feliz de te conhecer, conhecer o seu trabalho aqui em Secretário. Você falou que é um distrito, né? Que todos se tornaram uma grande família, todos são muito amigos. Imagino que te traz muita inspiração, Secretário.
1: Com certeza, é um espaço muito assim, tranquilo, onde todo mundo se conhece. E esse entrelaçamento de pessoas nos protege, né? Que a gente vem de cidade grande, às vezes com todas aquelas preocupações de cidade grande, né? De violência e tudo, e aqui a gente não tem esse problema.
0: Mas esse trabalho de joalheria, para que o nosso público entenda, ele entrou na sua vida próximo aos 50 anos, né?
1: Sim, exatamente. Foi... A gente começa com aquela crise do vou fazer 50, o que eu vou fazer? E aí eu resolvi fazer escola técnica. Eu fui para o Senai fazer escola de ourivesaria.
0: No Rio?
1: Sim, já. Senai do Rio. Trabalhei a princípio com os metais tradicionais, né? Prata e ouro. Mas aquilo foi começando a me causar uma certa inquietação. Pelo compromisso com... Da, assim, da retirada do metal, né?
0: O meio ambiente,
1: o compromisso com o garimpo, você vai se aprofundando mais como é que é feita essa extração, e é meio assustador. E aí eu fui buscando alternativas, além da prata e do ouro, né? E a gente busca um metal assim, outro ali, até que eu descobri o alumínio, e eu vi que o alumínio... Ele é muito bom de se trabalhar.
0: Ele, né?
1: Exatamente. É, tem uma maleabilidade muito boa, não oxida, né? Responde à aplicação de várias texturas. Então, tudo isso foi assim, me conquistando, né?
0: Você fala muito de ressignificar o valor do metal. Então, aquilo que as pessoas iam descartar, você transforma, seria o lixo em luxo?
1: Sim, sim, né? Porque dá muita satisfação você ver que aquilo que estava chegando a um fim, você resgatar, né?
0: Sim.
1: E cada martelada, cada lixada que a gente dá, cada textura que a gente dá, vai deixando a minha marca ali,
0: sim,
1: né? E é única.
0: Quantos anos já você começou?
1: Foi em 2002, 2003.
0: Aí você foi se aperfeiçoando e tal. Você teve apoio do Sebrae, que a gente sabe que é fantástico com todas as ferramentas.
1: Sim, eu tive muito apoio do Sebrae. Eu brinco que eu sou cria do Sebrae. Sempre tive muito apoio. Em 2016 eu ganhei o prêmio Top 100, que foi um grande fomento para o meu trabalho.
0: Eu queria saber, assim, na hora que você escolheu pelo alumínio, foi um desafio, foi difícil... porque aí você tem que garimpar o alumínio.
1: Foi, bastante. Porque no princípio eu falava assim, bom, vou trabalhar com alumínio, mas onde eu vou buscar esse alumínio, né? E eu comecei comprando chapas, fui para o centro do Rio e comprei uma chapa e levei para o meu ateliê, que era no Flamengo, e comecei a testar. Quando eu vim para cá, eu comecei a querer buscar alguma coisa dentro desse lugar que eu moro.
0: E você encontrou?
1: Encontrei um ferro velho.
0: É aqui pertinho?
1: É, aqui perto.
0: A gente pode ir lá, né?
1: Pode, com certeza. Ele vai adorar.
0: Chegamos aqui no ferro velho. Aqui ainda é Secretário?
1: Sim, Secretário. Sim, a gente está no centro do Secretário.
0: É pertinho da sua casa, né?
1: É perto.
0: Vamos ver de onde você coleta.
1: Vamos lá.
0: Todo esse material.
1: É uma usina de material para a gente trabalhar.
0: Sim.
1: É um lugar bem interessante.
0: Olha, parece que está tudo arrumadinho.
1: É.
0: Tanta coisa.
1: É, bem legal mesmo.
0: Cadê o Fábio?
1: Fábio!
0: Ah, Fábio! Prazer!

0: Vem aqui pra gente te dar um abraço.
1: Bom dia, Fábio, tudo bem?
0: Tudo bom, aqui são dois, né?
1: É. Então, aqui tem de tudo que a gente possa imaginar.
0: Nossa, que variedade de material. Fábio, parabéns, porque é uma organização aqui e a Dulce é frequentadora.
2: É, eu acho que a gente aqui... É. Aí agora sempre assim, faz alguma coisa de alumínio que ela precisa, a gente já deixa guardar. Nossa, aqui é pra ela, vai gostar.
1: Olha aqui então, essa barra aqui que a gente acha que é uma peça de guarda-roupa, de pendurar, né, os cabides.
0: Sim.
1: Mas ele tem uma textura super interessante, olha, ele é arranhadinho.
0: E esse aqui é puro alumínio.
1: Olha só, isso aqui,
0: olha,
1: é um rolo de... da chapa, prontinha, né?
0: Isso aqui é... tem um valor enorme pra você.
1: Ah, isso aqui vai durar, sei lá, quantos anos, né? Porque a minha escala é bem pequena, mas é assim, é muito material que pra mim vai ser bem interessante.
3: Sim, e é daqui, do meio dessa montanha de sucata, que sai a matéria-prima das peças da Dulce. A gente não poderia se despedir dela sem antes visitar o seu maravilhoso ateliê, onde toda essa história ganha forma.
0: E aqui... essa casinha verde, linda, ateliê Dulce Marini.
1: Sim, aqui é o...
0: Me leva.
1: Aqui é o ninho.
0: Ninho, seu refúgio encantado.
1: É, aqui é onde tudo acontece, né?
0: Aqui você tem tudo,
1: minha
0: Cecília.
1: Minha banca, né, de Orives, que é desde que começou, tá bem velhinha, mas eu gosto dela assim.
0: Porque ninguém vai dormir no nosso sonho.
1: Ah, isso aí é o nosso lema. E a gente tem toda a produção, né?
0: Com vista para a sua casa.
1: É.
0: Muito bem.
1: É, tem essas coisas inspiradoras de estar com a vista aqui em cima,
0: sempre,
1: né?
0: De olho, né? E aí você tem essas ferramentas aqui. As ferramentas básicas, mais usadas, são os alicates variados?
1: É. Começa pela serra, né? A serra que a gente vai dar formato à peça. O primeiro passo é o da nivelar. E aí eu vou dar o formato. É o que eu falo, é tudo muito artesanal mesmo, né?
0: É.
1: E a gente começa o trabalho de serra. É, aí eu passo para uma outra ferramenta que a gente usa muito, que é essa lima. A lima já vai tirar essa aspereza daqui do corte.
0: Tá, lima.
1: Aí eu vou passar para textura, que por acaso essa daqui eu escolhi essa lixa aqui. Então eu vou fazer uma textura... e a partir daqui a gente vai dar o formato. E ela vai entrar nesse buraquinho aqui. Só técnicas da joalheria. E olha lá, já, a gente já começa a pensar numa argola.
0: Uhum.
1: Olha lá, fica, é uma meia argola que a gente está criando.
0: Gente, só que eu gostei do brilho dele.
1: É o que eu falo, a gente descaracteriza o alumínio.
0: Totalmente.
1: Né?
0: Sim.
1: E as texturas são infinitas. Esse colar, por exemplo, é uma textura do martelado, que a gente chama, né? É um... são marteladinhos bem...
0: sim.
1: Bem pequenos, que vão criando essa textura. Mas acho que é principalmente o que me... causa muito assim prazer no que eu faço, é construir uma peça a partir daquilo que seria descartado e ver a pessoa usando. Às vezes eu encontro na rua, vejo alguém e eu falo assim, nossa, olha lá, tá continuando o caminho, né?
0: Não é lixo.
1: E a gente tem um potencial muito grande de produtos que a gente pode fazer que dentro desse padrão, desse conceito, né, de reaproveitamento. Porque senão onde é que a gente vai parar, né? Jogar fora, onde é o fora, né?
0: Com certeza.
3: E assim, entre curvas de serra e brisas de mar, encerramos mais um episódio do Descobrindo os Tesouros do Brasil. Desembarcamos no Rio para encontrar um estado que vai muito além dos cartões postais. Um rio que pulsa, que cria e que se reinventa em cada traço, em cada cor e em cada pedaço de vida reaproveitado. Encontramos gente que enxerga a beleza onde ninguém mais via nada. Gente que transforma o simples em extraordinário, o temporário em eterno, o descarte em encanto. Saio daqui mais uma vez transformada, com alma leve, o olhar atento e a certeza de que ainda temos muitos tesouros para descobrir. Então, até o nosso próximo episódio.

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2: Operação da Polícia Federal investiga o caso Master. Que investiga o caso Master atinge o presidente do Partido Progressistas, senador Ciro Nogueira. Superior Tribunal de Justiça condena o ex-governador do Acre, Gladson Camelli, a mais de 25 anos de prisão. Secretário de Estado dos Estados Unidos, Marco Rubio, se reúne com o Papa Leão XIV no Vaticano após troca de farpas entre o Pontífice e Donald Trump. Após o encontro, a Santa Sé publicou uma nota dizendo que a reunião renovou o compromisso comum de cultivar boas relações bilaterais. Falando agora da nova fase da operação da Polícia Federal que investiga o escândalo do Banco Master, o senador Ciro Nogueira, do PP, foi alvo hoje. Segundo as investigações, ele receberia uma mesada e tinha despesas pagas pelo banqueiro Daniel Vorcaro em troca de favores políticos. O primo de Vorcaro foi preso em Minas Gerais. Ele é apontado como responsável por executar movimentações financeiras do esquema.
3: A Polícia Federal chegou logo cedo na casa de Ciro Nogueira e saiu com malotes de documentos apreendidos. Os investigadores afirmam que o senador, presidente do PP, era fundamental no esquema de crimes cometidos por Daniel Vorcaro, tanto que, segundo a PF, de R$ 300 mil, depois reajustada para R$ 500 mil. Mensagens recuperadas do celular do dono do Master mostram uma conversa com Felipe Cansado Vorcaro, primo do banqueiro e apontado como um dos operadores financeiros dele. Felipe foi preso hoje em Minas Gerais. Ele reclama Vorcaro. Ainda estou precisando aportar valores altos todo mês. Amanhã estarei o dia todo em São Paulo. Tem algum horário que poderíamos falar? O dono do Master responde: estou na Venezuela. Resolve isso para mim. Eu ponho o dinheiro depois para repor. O banqueiro reclama: cara, eu no meio dessa guerra. Atrasou 2 meses, Ciro. Felipe então tenta apaziguar. Vou ver se dou um jeito aqui. Vai continuar os 500 mil ou pode ser os 300. Delegados dizem que Ciro Nogueira não era só mais um parlamentar envolvido. Longe disso, Vorcaro definiu como grande amigo da vida e pagava uma série de favores ao senador. Léo Serrano, outro operador do esquema, segundo a PF, pergunta a Vorcaro: é para os meninos continuarem pagando a conta dos restaurantes do Ciro Flávio até sábado? Sim. Depois leva meu cartão para Sambarts, diz o dono do Master. Flávia, de acordo com os investigadores, seria a mulher do senador. E Sambarts, um paraíso fiscal no Caribe. A Polícia Federal afirma que as benesses não pararam por aí. Vorcaro teria custeado hospedagens no Hotel Park Hyatt, em Nova York, restaurantes de elevado padrão e até mesmo um cartão de crédito para cobrir despesas pessoais do senador. As diárias no Hotel 5 Estrelas em Manhattan, ao lado do Central Park em Nova York, variam de 10 a 130 mil reais. O luxo, de acordo com os investigadores, tinha um preço. Ciro Nogueira teria atuado no Congresso em favor do dono do Master. A PF aponta que o parlamentar apresentou uma emenda constitucional com conteúdo produzido pelo Master, impressa e entregue em envelope endereçado a Ciro em seu endereço residencial, tendo reproduzido de forma integral o conteúdo produzido previamente pela assessoria do banco. Também a notícia de minutas de outros projetos. A emenda constitucional a que se referem os delegados foi apresentada pelo senador em agosto de 2024 para ampliar a cobertura do Fundo Garantidor de Crédito dos atuais 250 mil para R$ 1 milhão. O aumento, segundo Vorcaro afirmou em mensagens, sextuplicaria os negócios do Master, já que com uma garantia maior do FGC, a aposta é que mais gente investiria no banco. O texto não foi aprovado. A defesa de Ciro Nogueira disse que buscas e apreensões contra o parlamentar, baseadas em troca de mensagens, podem ser precipitadas.
4: Ele certamente não recebia nenhuma mesada e nem esse valor. Nós vamos agora investigar o que, que existe na empresa do Piauí, que é a empresa que é dele, da família.
3: Investigadores estão irritados com Daniel Vorcaro e a proposta de delação premiada dele está em risco. Ciro Nogueira era citado pelo banqueiro apenas como alguém próximo, sem detalhamento, por exemplo, de pagamentos.
2: Bom, e o advogado de Ciro Nogueira, Antônio Carlos de Almeida Castro, o Cacai, que você viu aí na reportagem do Caian, conversou depois com exclusividade com a Band News TV. Ele concedeu uma entrevista à nossa colega, apresentadora Paula Valdez, e declarou que a operação de hoje está ligada a mensagens que foram encontradas no celular de Vorcaro, mas que ele ainda precisa ler os documentos para entender os motivos da operação contra Ciro Nogueira. O advogado ainda classificou a ação de hoje da Polícia Federal como drástica.
5: Neste caso, o início dessa operação, quer dizer, isso aí é bom que as pessoas entendam, não é fruto da delação do Vorcaro, que eu não sei nem se seria citado, eu não conheço evidentemente a delação do Vorcaro. É fruto do que existia, especialmente, nos telefones que foram apreendidos. Então, nós temos agora que fazer uma análise de tudo que efetivamente contém o processo. Estou fazendo um pedido agora de cópia, eu não tenho ainda, eu apenas li a decisão do ministro. E respeitosamente, quero dizer que o cumprimento na casa do senador, eu estava lá, eu fui para lá assim que ele me chamou às 6 da manhã, foi muito respeitoso, a Polícia Federal agiu de forma extremamente respeitosa, sem aquela espetacularização que havia na época da Lava Jato. E agora o que nós temos que fazer é conhecer efetivamente quais são os fatos que levaram a uma medida tão drástica como é uma busca e apreensão. Nós não temos ainda conhecimento de tudo. O que está lá, pelo menos que eu pude ver na decisão, nós temos como fazer um enfrentamento. Mas vamos esperar para ver o acesso que teremos ao processo.
2: Bom, e para tratarmos do impacto político dessa operação de hoje, está conosco aqui ao vivo o professor do Mackenzie, cientista político, Rodrigo Prando. Obrigado, professor, como sempre, pela presença aqui e boa noite. Bem-vindo.
6: Boa noite, Vitor. É sempre um prazer estar aqui contigo à noite na Band News.
2: Ô, professor, já dá para mensurar quais os impactos, qual o alcance dessa operação de hoje? Ciro Nogueira é um personagem importante, virou um dos principais articuladores do bolsonarismo dentro do Congresso, mas é um político já tradicional do Centrão, já apoiou o próprio presidente Lula, depois, agora nos últimos anos, se aproximou da família Bolsonaro e vinha sendo um personagem importante nas articulações dentro do Congresso Nacional. Esse escândalo de hoje, essa operação, com todas essas informações muito escabrosas que foram divulgadas, o senador recebendo mesada para escrever emenda dentro do Congresso, isso atinge, de certa forma, o campo bolsonarista e a própria candidatura do senador Flávio, professor?
6: Vamos lá. Nós temos duas dimensões e algumas perspectivas. Vamos aqui nas dimensões. Tem a dimensão jurídica. Eu estava aqui acompanhando você e, meu amigo, não tenha dúvidas, quando aparece o Cacai, que é um homem culto, um excelente advogado, um dos mais bem remunerados desse país, é porque a situação é complicada, né? O Cacá, ele é muito bom no que ele faz, mas quando ele aparece é porque a situação se complicou. Pois bem, lembrando disso, vale ressaltar que juridicamente há uma investigação. Ninguém deve ser pré-julgado, ninguém deve ser colocado numa berlinda e a gente tem a justiça para que não haja vingança, sempre respeitando o Estado Democrático de Direito. Então, juridicamente, o senador Ciro Nogueira, ele tem todos os direitos resguardados e até o Cacai sempre aproveita para cutucar Lava Jato, né, na espetacularização que ele chama, mas aí ele tem uma trilha a ser seguida no campo jurídico. Vitor, na outra dimensão, que é a dimensão política, aí nós temos várias perspectivas para explorar. A primeira delas, não é? E a mais evidente, é um problema sério politicamente para o senador Ciro Nogueira. Comprovando ou não, e aí isso vai para o campo jurídico, politicamente o estrago sempre está colocado, não é? Então as desconfianças que pesam sobre a conduta do senador são desconfianças a respeito de uma mesada variando de 300 a 500 mil, pagamento de hospedagens de luxo, né, paraísos fiscais e paraísos tropicais, né, cartão de crédito sendo levado, jantares caríssimos. Nós podemos dizer que Daniel Vorcaro sempre soube como agradar especialmente os mais poderosos. Eu escrevi um artigo sobre isso, né, e o Daniel Vorcaro sempre utilizou das ferramentas que historicamente são utilizadas para o convencimento, para a construção de aliados e amizades. A grande questão, Vitor, é que não só politicamente, mas no campo dos aspectos e valores republicanos, há uma desconfiança também de que a conduta do senador é uma conduta que se deixou levar por um documento que foi enviado ao Congresso, enfim, que é a questão relacionada ao Fundo Garantidor de Crédito, ultrapassando os 250 mil para um milhão de reais, perdão, e isso tudo seria algo a facilitar a vida e a incrementar os negócios. Então, esse é o primeiro elemento que é o desgaste político, a primeira perspectiva. A segunda, eu diria para você, Peter, que o governo essa semana deu uma respirada. Depois de tudo o que aconteceu com a rejeição do Messias, com a força demonstrada pelo presidente do Senado, Davi Alcolumbre, o governo essa semana respirou. E hoje, pelo menos, né, colocando o Ciro Nogueira em evidência e o governo, especialmente o presidente Lula nos Estados Unidos, dá uma respirada. É a segunda perspectiva. E a terceira perspectiva é qual o impacto disso no cenário eleitoral. Cogitava-se, e muitos falaram, né, que Ciro queria e se preparava para uma posição de vice na chapa de Flávio Bolsonaro. E você lembrou, Vitor, e lembrou com propriedade que o senador em questão, ele é a ponta de lança do Centrão. Se a gente tivesse que escolher uma imagem para caracterizar o Centrão, especialmente nos anos de defesa ferrenha do bolsonarismo, esta face seria a do senador Ciro Nogueira. Então, de novo, há que se respeitar o devido processo legal, as investigações, mas politicamente, no mínimo agora, o senador está encrencado e vai precisar se explicar. Agora, também Flávio Bolsonaro, que tem uma proximidade, um contato, tem que trazer alguma fala, alguma narrativa para saber se mantém essa proximidade ou se afasta do senador Ciro Nogueira.
2: E justamente sobre isso que eu queria ouvi-lo, professor, sobre a reação do Flávio Bolsonaro. Ele se manifestou hoje, horas depois da operação, isso foi de manhã, e aí por volta das 5 da tarde, que veio uma nota divulgada pelo Flávio Bolsonaro, em que ele nem menciona o nome de Ciro Nogueira, inclusive, diz que acompanha com atenção e considera grave as informações divulgadas pela imprensa, e que fatos dessa natureza devem ser apurados com rigor e transparência, e que confia no trabalho do ministro André Mendonça, que é o relator no Supremo Tribunal Federal. Me pareceu, professor, queria ouvi-lo, uma reação bastante tímida e diferente até do tom que foi usado, por exemplo, pelo ex-presidente Jair Bolsonaro e por outros, em momentos em que aliados foram alvos de investigação, como em que isso foi taxado de perseguição, falou-se sobre uma ofensiva do Supremo Tribunal Federal. Nesse caso, acho que nem dava para falar, porque o relator é o ministro André Mendonça, que, aliás, foi colega de ministério do Ciro Nogueira. Os dois foram ministros ao mesmo tempo de Jair Bolsonaro. O André Mendonça era da Justiça, o Ciro da Casa Civil. Mas o tom não foi esse, de perseguição ou de um cerco do Supremo Tribunal Federal. Foi um tom mais sóbrio, distante, até sem citar o nome. Isso indica, será, professor, um afastamento do Flávio?
6: Bom, é uma resposta protocolar e uma resposta moderada. Temos que entender, Vitor, que existe uma construção no campo do bolsonarismo de transformar o Flávio Bolsonaro em alguém mais poderado, em alguém mais situado ao centro, distante daqueles arreganhos autoritários que o seu pai Jair Bolsonaro tinha, e muitas vezes de maneira enfática, gritando, xingando, batendo na mesa, atacando jornalistas, adversários, que ele transformava esses adversários em inimigos. Então, esta nota protocolar mais suave faz parte da estratégia para a eleição de transformar Flávio Bolsonaro em alguém palatável, em alguém mais moderado, mais tranquilo. Inclusive, eu sempre cito isso, porque foi aqui na Band News que eu assisti, a própria fala do Valdemar da Costa Neto, você deve ter acompanhado isso, acho que eu até conversei com você numa outra participação minha aqui, né? O Valdemar da Costa Neto insistiu inúmeras vezes, não só na Band News, mas também em outros veículos de informação, de mídia, que o Flávio Bolsonaro é o Bolsonaro normal. É claro que com isso ele quer jogar nas costas do pai, inelegível e preso em domicílio, uma anormalidade ou arroubos de qualquer coisa que não uma centralização nas condutas, um certo centro mais tranquilo para o pai e tentando, óbvio, nessa narrativa, colocar o filho como mais centrado e tranquilo. Essa é uma perspectiva. A outra é que ele, Flávio Bolsonaro, soltou uma nota tranquila e protocolar. Vamos ver quando houver os ataques dos seus adversários para desgastá-lo. Porque o PT, especialmente, não o governo em si, mas o Partido dos Trabalhadores, está construindo toda a narrativa também para se contrapor e desgastar o Flávio Bolsonaro. E aí, além disso, como os jornalistas vão fazer os questionamentos e como ele, Flávio, responderá aos jornalistas. Como ele responderá, por exemplo, ao vivo, num debate que não é um ambiente controlado como uma nota enviada à imprensa ou até mesmo às redes sociais. Então a gente ainda tem Flávio Bolsonaro na construção de sua imagem em um ambiente em que as variáveis são controladas. Redes sociais, notas à imprensa, entrevistas mais tranquilas. Quando o período eleitoral começar, essas variáveis que por enquanto são controladas não serão. E aí a gente vai ver de fato qual é a visão que ele tem, como ele vai encarar essa figura que é de Ciro Nogueira, lembrando de novo, ministro do governo Bolsonaro e alguém que defendeu de forma muito ferrenha o ex-presidente Bolsonaro em todos os momentos que teve condições, lembrando até mesmo que foi um anteparo junto com outros políticos e atores para um processo de impeachment que em relação ao Bolsonaro nunca prosperou.
2: Perfeito. Professor, já volto aqui com o senhor, vou pedir licença aqui para acionar nossa reportagem lá em Brasília. A Natália Paz está chegando aqui ao vivo para trazer justamente mais detalhes sobre essa operação de hoje, o impacto disso no Congresso Nacional lá em Brasília. A Polícia Federal apreendeu na casa de Ciro Nogueira veículos e malotes de dinheiro. Imagino que todo esse material agora vai servir como base para que a investigação continue, né, Natália? Boa noite.
7: Exatamente, Vitor. Muito boa noite a você, a todo mundo na nossa companhia. A polícia que saiu logo cedo da casa de Ciro Nogueira aqui em Brasília hoje, com vários malotes, vários documentos que foram apreendidos e vão ser analisados agora. Os investigadores que estão afirmando que o senador era de fato fundamental nesse esquema de crimes cometidos pelo banqueiro Daniel Vorkário, tanto que segundo a PF, Vitor, o senador ele recebia, então, como a gente veio acompanhando ao longo do dia, uma mesada ali na casa dos 300 mil reais, que depois ainda subiu para R$500.000, isso porque diversas mensagens foram recuperadas do celular de Vorkário, que mostram então uma conversa dele, inclusive com um primo, que é apontado como um dos operadores financeiros dele, de Vorkário. Inclusive, os delegados da PF estão afirmando que Ciro Nogueira não era só mais um parlamentar envolvido nesse esquema, até porque o Vorkário, a gente já mostrou isso nas últimas semanas, nos últimos meses, chamou Ciro Nogueira ali em mensagens de grande amigo da vida dele, né? Classificou o Ciro como um grande amigo da vida dele. O Vorkário, inclusive, Vitor, teria pago a Ciro diversas hospedagens em hotéis chiques ali, luxuosos, em Nova York, contas em restaurantes para ele e para a mulher dele. Também tinha ali um cartão de crédito para despesas pessoais do senador. E segundo a PF, essa relação tinha resultado também no Congresso, já que o Ciro, ele apresentou justamente aquela emenda com conteúdo que foi produzido pelo Master, chegou a ser impressa, entregue ali no envelope na casa do Ciro para ampliar a cobertura do FGC, o Fundo Garantidor de Crédito. A defesa do senador nesse momento está dizendo, Vitor, que tudo isso vai ser analisado, diz que essa operação baseada em troca de mensagens pode ser precipitada, mas por enquanto essas são as observações feitas pelos advogados, que tudo pode ter sido precipitado, que não é de fato ali para levar Ciro Nogueira, para colocar ele como envolvido com Daniel Vorkário. Uma informação importante também, Vitor, é que o próprio presidente do Senado, Davi Alcolumbre, ele foi avisado nas primeiras horas da manhã que essa operação ia acontecer, foi avisado pela Polícia Federal, então nas primeiras horas da manhã, a PF já bateu na casa de Ciro Nogueira, que no primeiro momento não o encontrou ali. Então, acabou pegando esses malotes, esses documentos que vão ser analisados, inclusive por parte do ministro André Mendonça, que está tocando justamente essa investigação do Supremo em relação ao Master. As investigações vão continuar, inclusive com essa expectativa que a gente está acompanhando já há algumas semanas em relação a uma possível delação premiada de Daniel Vorkário, PF, que não está muito feliz com o que foi entregue até o momento pelos advogados dele, e tem também uma tendência tendência de que agora os investigadores vão colocar as fichas ali, apostar as fichas dessa investigação de uma possível delação premiada em relação ao ex-presidente, ao ex-diretor do Banco Regional aqui de Brasília, caso Daniel Vorkário não entregue novas informações que de fato sejam relevantes para essa investigação da Polícia Federal junto ao Supremo.
2: É isso, vamos acompanhar. Obrigado, Natália, pelas informações. Boa noite para você, bom trabalho por aí. Até mais. Deixa eu retomar aqui a conversa com o professor Rodrigo Prando. E sobre esse ponto da mesada, professor, e da representação no Congresso Nacional, me lembrei aqui de uma discussão que já houve aqui no Brasil, que perdeu força ultimamente. Poucos políticos se atrevem a tocar nesse assunto, mas já houve essa ideia do lobby aqui no Brasil, da legalização do lobby. Porque acho que é disso que a gente está falando aqui, algo que em outros países é legalizado, ou seja, parlamentares que são eleitos para representar uma determinada agenda de determinadas empresas. Por exemplo, você tem um deputado lá que representa os bancos. Nos Estados Unidos você tem muitos parlamentares que representam a indústria armamentista muito forte lá. E isso é feito à luz do dia. Aqui no Brasil não é permitido, e é o que a Polícia Federal está indicando, o senador faria esse papel, o que não poderia, o que configuraria uma atividade criminosa. O senhor vê ambiente, professor, para que haja essa regulamentação do lobby no Brasil, ou seria inviável?
6: Olha, é uma discussão importante, né? Porque aquilo que não é feito às claras, que não tem publicidade, muitas vezes é feito nos subterrâneos das instituições. Inclusive, Vitor, eu sugiro ao telespectador da Band News, provavelmente você já conhece, mas existe o Instituto Não Aceito Corrupção, e eu sou um colaborador desse instituto, escrevendo artigos de análise, porque é muito interessante, porque tem a discussão, inclusive, disso, nos documentos produzidos e nas análises do Instituto Não Aceito Corrupção. É uma sugestão. Então, é uma discussão, Vitor, que tem que ser feita e com muita seriedade e muita calma. Discussões que são importantes como estas, são discussões que buscam, e eu já conversei sobre isso contigo, e eu insisto nessa tese, que é de uma clara, de uma evidente separação da manutenção da fronteira dos interesses que são públicos e dos interesses que são privados, né? Muitas vezes existe a captura de setores do governo pelos interesses privados. E aí a gente tem que tomar muito cuidado, porque isso não só é uma cultura que favorece a corrupção, como de fato traz problemas muito graves para a própria democracia e para o funcionamento dessas instituições. E eu queria observar uma coisa, e eu estava aqui acompanhando, né, a Natália Paz, que comentava contigo, né, o dia muito ruim, né, para o senador Ciro Nogueira, mas é importante que a gente tenha a noção seguinte: há uma ideia, uma expectativa da delação premiada de Daniel Vorkário. Se essa delação de fato vir à tona, a gente tem que entender que é uma delação que não pode ser seletiva. Uma delação que traga, de fato, todos os atores políticos e institucionais para que a Polícia Federal também possa fazer o seu trabalho de forma republicana. Então, nós não podemos jamais apenas focar num campo político, seja da direita, da esquerda ou do centrão. Nós temos que olhar para a situação de forma muito objetiva, entender o seguinte: há elementos que levem, né, a uma investigação, e se estes elementos de fato existirem, me parece, me desculpem, que esses elementos são abundantes naquilo que pelo menos a imprensa até o momento noticiou, nós temos de fato relações de um banqueiro com figuras do executivo, do legislativo, do judiciário, dos três poderes e inúmeros níveis, mas não só, também nas instituições, em órgãos reguladores, nessa questão do Ciro específico, eu insisto, né? Me parece, pelo que a Polícia Federal soltou em nota e pelo que a mídia acabou noticiando, né? Esta mudança do FGC, do Fundo Garantidor de Crédito, de 250 mil para 1 milhão, o que favoreceria substancialmente o Banco Master, isso foi escrito pelos assessores do banqueiro, impresso e entregue na casa de Ciro Nogueira. Então, isso tem que ser investigado. Quando nós falamos de lobby, nós estamos falando de influência do poder econômico sobre o poder político. E as democracias, ao longo do século XX, no início do século XXI, se debruçam com muito cuidado sobre essas questões. Não é fácil, mas tem que ser discutido e à luz do sol, nunca de maneira subterrânea e escondida.
2: É isso, pode ser o momento. Está a análise do professor Rodrigo Prando, professor e cientista político do Mackenzie. Obrigado, professor, pela presença aqui. Sempre bom ouvi-lo. Boa noite por aí, hein?
6: Boa noite para você, bom jornal. Um abraço a todos que nos acompanharam.
2: Valeu, um abraço, professor. Boa noite. E essa nova fase da Operação da Polícia Federal, também o assunto de hoje do comentário do âncora do Jornal da Band, Eduardo Eneg.
8: Lembra do ex-ministro pego com mais de 50 milhões de reais guardados em malas, sacolas, caixa de papelão, num apartamento em Salvador? A defesa explicou, não era propina, era guarda de valores em espécie. E aquele primo de um senador mineiro flagrado com 500 mil reais numa mala, também não era propina? A defesa explicou, era empréstimo entre familiares. E um ex-governador do Rio de Janeiro que tinha 4,5 kg de ouro e 27 diamantes guardados num cofre em Genebra, também não era propina, era reserva de valor. Teve o assessor parlamentar pego no aeroporto de Congonhas com 100 mil dólares na cueca, mais de 200 mil reais numa maleta. Você lembra? Não era propina. A defesa explicou, era dinheiro da venda de melões. E algumas semanas prenderam o ex-presidente do BRB. Ele tinha viabilizado a compra de carteiras de crédito do Banco Master. Aí descobriram que ele negociou para ele quase 150 milhões de reais em imóveis de alto padrão repassados pelo Banco Master. Mas também não foi propina, foi negócio imobiliário regular. Pois a Polícia Federal acaba de chegar a mais um caso que, segundo a defesa do investigado, também não tem a ver com propina. Uma empresa de Daniel Vorcaro repassava a uma empresa do senador Ciro Nogueira, presidente nacional do PP, uma quantia mensal que começou com 300 mil reais, evoluiu para 500 mil reais. Uma empresa do irmão do senador comprou por 1 milhão de reais, 30% de uma empresa de energia ligada a Vorcaro, avaliada em 13 milhões. Vorcaro oferecia para o senador um imóvel de alto padrão para uso gratuito por tempo indeterminado, pagou hospedagens no hotel 5 estrelas em Nova York para o senador, pagou contas de restaurantes do senador e da mulher, mandou o cartão de crédito pessoal para custear despesas do senador e da mulher numa viagem a San Bartz. Tudo baseado em quê? Na amizade? E o senador, quando apresentou ao Senado uma emenda que elevava de 250 mil reais para 1 milhão de reais o limite do Fundo Garantidor de Crédito que Vorcaro festejou quando ela foi apresentada. Também foi na amizade? Uma amizade tão grande que o senador nem se deu o trabalho de redigir a emenda. Ele usou o texto que recebeu por escrito da assessoria jurídica do Banco Master. A exemplo de todas as histórias anteriores, a defesa do senador soltou uma nota. Repudiou qualquer ilação de ilicitude sobre as condutas do senador, especialmente em sua atuação parlamentar, disse a defesa. Reiterou o comprometimento do senador em contribuir com a justiça e, como é praxe em todos os casos, se colocou à disposição para esclarecimentos, como se tivesse alguma alternativa de não colocar, mas tudo bem. E, por último, ponderou que medidas graves e invasivas foram tomadas com base em mera troca de mensagens, sobretudo por terceiros, e podem se mostrar precipitadas e merecem reflexão e controle severo de legalidade. Bom, como a gente vê nas palavras da defesa, a relação de Vorcaro com o senador Ciro Nogueira não envolve propina. Olha que coisa. Será que a gente está diante de mais um mal-entendido?
2: Valeu, Eneg. Hora do intervalo e na volta a gente fala mais sobre a negociação da delação premiada de Daniel Vorcaro. O rascunho que foi entregue não agradou a Polícia Federal. Os investigadores acham que tem pouca coisa nova. Os detalhes daqui a pouco. 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Até já.

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0: News por todo o Brasil. Reunião entre Donald Trump e Lula dura quase 3 horas. Nas redes sociais, Lula posta foto apertando a mão do norte-americano, enquanto Trump faz uma publicação classificando a reunião como muito produtiva. Segundo Lula, houve um grande avanço entre os dois líderes. Ministro Flávio Dino pede vista e interrompe o julgamento que analisa a distribuição dos royalties do petróleo. A decisão pode provocar mudanças bilionárias nas receitas de estados produtores, principalmente o Rio de Janeiro. Polícia Federal classifica material da delação premiada entregue por Daniel Vorcaro como muito ruim. Na avaliação da PF, o acordo com o ex-presidente do BRD, Paulo Henrique Costa, deverá ser mais robusto e render informações mais valiosas para a investigação. A apuração é da repórter do Grupo Bandeirantes, Tayane Mello. E a economia, dados do IBGE apontam que a produção industrial brasileira ficou praticamente estável em março e cresceu apenas 0,1% na comparação com o mês anterior. E a gente começa a edição da noite de hoje falando, claro, sobre a primeira visita de Lula a Donald Trump na Casa Branca. O encontro durou 3 horas. Entre outros assuntos, os presidentes falaram sobre crime organizado, tarifas, comércio e guerras. O PIX ficou de fora. A reportagem é do correspondente Eduardo Barão.
1: O presidente Lula foi recebido por Donald Trump pouco depois do meio-dia ao desembarcar do carro em uma das entradas da Casa Branca. Além de Lula, a comitiva brasileira contou com o chanceler Mauro Vieira, o ministro da Fazenda Dario Durigan, o ministro de Minas e Energia Alexandre Silveira, Wellington César Lima Silva, ministro da Justiça e Segurança Pública, e Márcio Rosa, ministro do Desenvolvimento, Indústria e Comércio. Na sala de imprensa, do lado do Salão Oval, jornalistas americanos e brasileiros aguardavam pela tradicional declaração dos presidentes. A previsão era de um encontro de meia hora. Mas a demora da reunião chamou a atenção até de quem cobre o dia a dia da Casa Branca. A reunião a portas fechadas no Salão Oval durou mais de 1h30. Em seguida, Trump ofereceu um almoço para Lula e a comitiva, onde as conversas continuaram. No fim, não houve declaração dos dois líderes para a imprensa aqui na Casa Branca. Ao todo, o encontro durou mais de 3 horas. Essas fotos divulgadas pelo governo brasileiro mostram um clima amistoso entre os líderes. Na programação inicial, os presidentes atenderiam a imprensa antes do encontro, mas a pedido de Lula, o roteiro foi alterado por Trump. A estratégia brasileira era dar mais tempo para conversas bilaterais e, de quebra, evitar qualquer constrangimento na frente das câmeras. Assim que Lula deixou a Casa Branca, Trump se manifestou sobre a reunião. Segundo ele, foram discutidos diversos temas, incluindo o comércio e especialmente as tarifas. Trump ainda disse que a reunião foi muito produtiva, chamou Lula de presidente dinâmico e disse que representantes dos dois governos farão novos encontros para discutir pontos-chave. Numa entrevista na Embaixada Brasileira, Lula disse que saiu otimista da reunião.
2: Eu saio daqui com a ideia de que nós demos um passo importante na consolidação da relação democrática histórica que o Brasil tem com os Estados Unidos. E eu sinto ao presidente Trump de que é importante que os Estados Unidos voltem a ter interesse nas coisas do Brasil. Por exemplo, eu disse para ele que muitas vezes nós fazemos licitações internacionais para fazer uma rodovia, uma ferrovia, e os Estados Unidos não participam da licitação. Quem participa são os chineses.
1: Lula afirmou que durante o encontro, ele sugeriu a criação de um grupo de trabalho com outros países da América Latina para combater o crime organizado.
2: Não é hegemonia de um país ou de outro querer combater o crime organizado. É uma coisa que tem que ser compartilhada com todos, e o Brasil tem expertise. Nós precisamos destruir, sabe, o potencial financeiro do crime organizado e das facções.
1: E confirmou que houve um ponto de atrito durante a conversa sobre as tarifas aplicadas pelo governo americano.
2: Nós levantamos a tese de que está havendo uma fiscalização, que nós achamos que não tem procedência essa situação contra o Brasil, ele levantar a tese de que o Brasil tem coisa que o Brasil está cobrando mais imposto, então eu sugeri ao Trump que a gente colocasse os nossos ministros para em 30 dias resolver esse problema para nós decidirmos o que vai acontecer. Eu acho que vai terminar bem.
1: A comitiva brasileira apresentou a Trump o projeto aprovado pela Câmara, que estabelece o marco regulatório para a exploração de terras raras e minerais críticos. Eu perguntei se as eleições presidenciais de outubro foram discutidas com Trump.
3: Só pedir apoio para o presidente Trump, como o senhor deu lá atrás para a Kamala Harris. Tem algum receio de pressão mesmo, o apoio do presidente Trump para a oposição, para falar
2: não
3: com o
2: Bolsonaro,
3: por exemplo?
2: Não existe, não existe nenhuma possibilidade de eu discutir esse assunto com qualquer presidente de qualquer país do mundo. Esse é um assunto brasileiro, eles sabem disso.
1: Segundo Lula, temas como o combate às facções criminosas e o PIX não foram mencionados.
2: Ele não tocou no assunto do PIX, então também não toquei. Porque eu espero que um dia ele ainda vá fazer um PIX. Né? Porque muitas empresas americanas já fazem.
1: E teve até espaço para falar da Copa do Mundo.
2: Ele perguntou da Copa do Mundo, se a seleção brasileira estava boa. E eu falei, eu espero que você não venha, sabe, anular o visto dos jogadores brasileiros para a seleção. Por favor, não faça isso, porque nós vamos vir aqui para ganhar a Copa do Mundo.
0: Para a gente falar mais justamente sobre essa reunião, para repercutirmos como foi esse importante, aguardado encontro de hoje entre Lula e Donald Trump, está com a gente já ao vivo por aqui o cientista político, comentarista da Band, Fernando Schiller. Fala, Schiller, tudo bem? Qual a avaliação? Quais os destaques desse encontro? Boa noite.
4: Tudo bem, Vitor. Olha, do ponto de vista político, inegavelmente é positivo para o governo, para a imagem do presidente Lula, enfim, o PT, o governo, enfim, a campanha Lula apostou nos últimos meses numa tentativa, num ensaio, enfim, de um confronto direto, mas de uma política de acirramento das relações com Trump, etc. Parecia um certo momento que o governo brasileiro queria que o governo americano tomasse alguma atitude para retomar a retórica da soberania, que fez bem para o Lula no momento do tarifaço do ano passado. O melhor momento exatamente foi perto de meados do último semestre de 2025, quando o governo brasileiro ensaiou essa retórica da soberania, onde houve o tarifaço, onde familiares, né, o Eduardo Bolsonaro, enfim, do ex-presidente Bolsonaro, foram aos Estados Unidos, fizeram aquela pressão. Então, isso repercutiu aqui na polarização brasileira. O que se vê com essa visita é uma reversão dessa estratégia. Eu acho que o comando do governo e, obviamente, da campanha, né, do marketing do presidente, considerou mais adequado ir aos Estados Unidos, se apresentar como presidente, que mesmo divergindo politicamente do Trump, é capaz de ir aos Estados Unidos, conseguir uma agenda, almoçar na Casa Branca, fazer uma reunião de 3 horas, discutir temas relevantes para o país na relação bilateral. Né? No fim foi melhor, do ponto de vista de imagem, não ter a tal da coletiva, porque a coletiva poderia ter ali, mostrar alguma dissonância em termos de interpretação. Trump, às vezes, é um pouco ácido, é um pouco até jocoso nessas coletivas. Vamos lembrar, sempre tem o fantasma, né, do efeito Zelensky, né, o momento que o presidente Trump basicamente humilhou ali, ou tentou pelo menos humilhar a figura do Zelensky numa reunião há algum tempo atrás. Então, isso é uma sombra, né, não havia nenhum indício de que isso ia acontecer. Desde o início da relação Trump-Lula, Trump sempre tem sido simpático, a verdade é essa. O Brasil entrou na onda dos tarifaços, né? Houve a Lei Magnitsky, houve uma série de posturas, a chamada Seção 301, não é? Que é uma legislação de comércio dos Estados Unidos de 1974, não é? Então o representante do comércio exterior americano, que é um órgão do Departamento de Comércio dos Estados Unidos, faz essa investigação sobre supostas práticas desleais. Aí entra desde PIX, comércio digital, até foi mencionada aqui o comércio clandestino, enfim, o comércio popular na rua 25 de março, no centro de São Paulo. Né? A política ambiental, direitos de propriedade, tudo que envolve práticas comerciais que os Estados Unidos suspeitam ou consideram que devam ser investigadas e que eventualmente prejudiquem as empresas americanas, né? Além disso, tem o tarifaço. A produtos brasileiros, especialmente na área de alumínio, aço, enfim, siderurgia, autopeças, que ainda estão submetidos a uma tarifa mais elevada, sob o rótulo de segurança nacional, as tarifas padronizadas de 10% para demais produtos. Então, vamos lá, aí é uma discussão. O governo brasileiro argumenta que cobra menos imposto do que os Estados Unidos no comércio bilateral e que tem déficit. Déficit na balança comercial bilateral entre os dois países. Isso é um fato. Então, quer dizer, qual é a lógica do presidente Lula? Ele não vai resolver nada numa reunião, precisa abrir essa negociação, precisa ganhar tempo para um eventual, ou até para prevenir, um eventual novo tarifaço, né? E para eventual um encerramento da investigação americana, ou pelo menos uma condução mais favorável ao Brasil da investigação americana, chamada Sessão 301. Tudo isso Lula encaminhou. Então, quer dizer, nesse sentido, é uma reunião bem sucedida, é uma atitude diplomática bem sucedida. Valeu a pena se deslocar até os Estados Unidos, etc. Além da imagem, né, daquele cumprimento, da informalidade, da recepção na Casa Branca, né, que obviamente sempre faz bem para o político, para o presidente, há uma possibilidade de algum avanço, um descongelamento, digamos, das relações bilaterais Brasil-Estados Unidos. Então, é um momento positivo. O governo que teve derrotas importantes na outra semana, né, foi derrotado no tema da dosimetria, teve a rejeição do Messias lá no Senado Federal, etc., um momento ruim para o presidente. O presidente está em uma avaliação negativa nesse momento. A pesquisa Quest, em 10 grandes estados brasileiros, que abrangem 75% dos eleitores, 43% de aprovação apenas, contra 52% de rejeição do governo. Aparece numericamente atrás do Flávio Bolsonaro em muitas pesquisas, basicamente empate técnico. Então não é um bom momento para o governo e há uma reação nesse momento, uma reação pelo menos de imagem. Não é que isso vai definir eleições, também não tem um grande peso, mas digamos, é uma notícia, um dia favorável politicamente para o governo.
5: Agora, Schiller, tem um assunto muito importante que era esperado que fosse tratado nessa reunião, que acabou não entrando em pauta, segundo o próprio presidente Lula, que foi a questão das facções brasileiras, uma pressão dos Estados Unidos para que o PCC e o Comando Vermelho sejam classificados como grupos terroristas. Isso permitiria uma ação mais incisiva do governo americano, mas o governo brasileiro reage dizendo que seria um precedente perigoso, que poderia abrir brecha para uma eventual intervenção americana no Brasil. Lula é bem contrário à ideia e, segundo ele, não trataram desse assunto na reunião. Isso também não acaba soando como um calcanhar de Aquiles do governo, o fato de isso não ter sido abordado, mostra que realmente a segurança pública é um tema ainda espinhoso para o presidente, do qual ele quer se afastar, porque talvez, se fosse o caso, era até um discurso popular, né? Algo que talvez traria popularidade, anunciar que conseguiu, junto ao governo americano, a classificação desses grupos como terroristas e fazer um discurso forte na área da segurança pública, fosse outro o perfil de Lula, fosse um outro presidente, um outro candidato, talvez até se escorasse, apoiasse politicamente nisso. Lula não, se afastou do tema, não tratou disso com Donald Trump na reunião de hoje. Acaba revelando, de certa forma, uma fragilidade do governo e do presidente, Schiller?
4: Olha, eu acho que foi uma decisão estratégica de não entrar em alguns assuntos espinhosos para não estragar a reunião. Literalmente é isso. Quer dizer, Donald Trump é um presidente impulsivo, é poderoso, estava na Casa Branca, né? Vamos lá, o ganho da viagem já está dado. Quer dizer, o Lula saindo de lá com uma vitória por pontos, né? É aquele jogo de futebol que, olha, ganhando de 1, 2 a 0, está mais 2 a 1, está mais do que bom. Não precisa dar goleada, não precisa sair de lá com... Imagina, a chance do Lula sair da reunião com o governo americano declarando que havia recuado dessa posição, né, relativamente à denominação de organizações terroristas para o PCC, para o Comando Vermelho, era muito remota. Até porque o secretário de Estado, Marco Rubio, que é quem vem defendendo isso com força dentro do governo americano, falou em visita ao Papa lá em Roma, não estava na reunião. Então, eu acho que essa também foi uma das razões para que esse assunto tenha ficado fora da pauta, né? Quer dizer, o grande porta-voz, o grande condutor dessa questão dentro do governo americano não estava na reunião. Então, o assunto ficou fora da pauta, não interessava para o governo brasileiro acirrar os ânimos ali com esse assunto Então, eu acho que foi diplomática, digamos assim, essa decisão de não ingressar. Cá entre nós, né, Vitor, vamos considerar que é muito controversa essa posição, essa hipótese de nominar, rotular, classificar a PCC e o Comando Vermelho como organizações terroristas. O que eles são são organizações criminosas, né, com uma dimensão internacional. São multinacionais do crime. Quando você entra no aspecto terrorismo, você entra no aspecto político. Essas organizações, elas obviamente têm conexões políticas, mas elas não têm um programa político. Organizações terroristas, em regra, são organizações que, né, utilizam-se da prática criminosa com finalidades políticas ou ideológicas. Não é o caso do PCC, não é o caso do Comando Vermelho. O Comando Vermelho é o contrário, quer dizer, as finalidades, o foco, a natureza é criminosa, criminal, não é? E a partir dali se utilizam de conexões de natureza política, não é? Então, acho que é realmente controverso. A esquerda, de uma maneira geral, o governo, de uma maneira geral, o presidente Lula tem uma posição contrária, teme interferência americana, aí tem uma questão ideológica, inclusive, em pauta. E esse assunto, evidentemente, ficou de fora por causa disso. É o mesmo caso do Pix. Tá? Acho que há muita água ainda para rolar, andar, correr debaixo dessa ponte para chegar a algum consenso em torno do Pix. Até porque essa é uma posição, esse tema, o governo brasileiro não tem nenhuma disposição de negociar, de relativizar, com razão. Foi um programa criado no governo anterior, o presidente Lula encampou, então, a política de Estado hoje é um patrimônio do país, de qualquer governo. Não há nenhuma chance do Brasil recuar nessa posição, um enorme sucesso que esse mecanismo do PIX para a economia popular, enfim, para o país como um todo. Então, quer dizer, para que discutir isso lá? Quer dizer, melhor é delegar isso para uma comissão. Né? Então, quer dizer, qual é a lógica do Lula? É lógico um pouco de sindicalismo. Vamos criar agora um comitê conjunto, né, um grupo de trabalho, 30 dias, o secretário de Comércio, o nosso Dário Durigan aqui, com a economia, o Ministério da Economia, Indústria e Comércio do Brasil, vão se reunir e apresentar uma proposta, uma ideia. Não é muito estilo Trump. Né? O estilo Trump é um pouco mais duro do que isso, um pouco mais rápido, um pouco mais intuitivo, mais personalizado, mas de alguma maneira o presidente Lula ganha tempo nessa negociação. O que chamou atenção, né, eu até cantei essa pedra modestamente aqui, Vitor, na programação da Band, que Lula fala de Cuba, né, como há ameaças, menções a uma possível intervenção em Cuba, enfim, ao estilo Venezuela, Lula se dispôs ali a mediar, né, na entrevista coletiva disse que Cuba nunca foi livre por causa do bloqueio, comprou o discurso da ditadura castrista, o que é, entre nós, lamentável. Né? Lula já fez isso no discurso na ONU várias vezes, agora faz isso numa reunião com o Trump, o presidente brasileiro acaba sendo porta-voz de uma ditadura moribunda, que é a ditadura do castrismo em Cuba. Né? Mas, não podia ficar fora dessa reunião. No mais, eu diria, no sucesso diplomático, pontual, é verdade, não foi uma reunião preparada, né? Mostra nesse ponto, assim, a dificuldade, a precariedade das relações Brasil-Estados Unidos, mas neste momento há um descongelamento das relações.

0: pequeno que fez o governo brasileiro nesse sentido, Schiller?
1: Olha, vamos lá. A notícia boa é que nós nos livramos da Terrabras, né? Pelo menos por enquanto nos livramos de criar mais uma estatal. Imagina, já temos, não sabemos o que fazer com os Correios, quer dizer, as estatais brasileiras, uma estatal brasileira não consegue entregar cartas no Brasil com o mínimo de produtividade, rentabilidade. O custo para o contribuinte é brutal, mais de 8 bilhões num ano de prejuízo na prática, não é, que vai ser pago pelo contribuinte brasileiro. Imagina criar mais uma estatal, a Terrabras, e parece brincadeira até isso, mas de fato havia essa discussão dentro do governo, dentro do Congresso. Infelizmente o governo recuou disso, né, aprovou um marco regulatório, né, que vai abrir para a competição. Isso é positivo, né? Aí criou o Fundo Garantidor, um fundo de investimento, criou, enfim, uma série de regras, né, um conselho gestor, etc. O grande risco é que este marco regulatório do setor de minerais críticos, terras raras, enfim, seja passível de muita interferência estatal, né? Acho que o Brasil deveria seguir, a modelagem ainda pode ser ajustada, o padrão do marco do saneamento básico. De fato, vem apresentando resultados muito positivos, com regras muito simples. Eu preciso ter segurança jurídica, permitir contratos de longo prazo, abrir para a competição, quebrar monopólios, não deixar o surgimento, seja monopólios privados, seja monopólios de natureza estatal. Parece que desse nós nos livramos, né? E acho que o recado, os dois recados colocados pelo presidente Lula, na minha visão, são positivos. O primeiro deles: as empresas americanas estão convidadas a investir, né? Então o mercado está aberto tanto quanto para empresas europeias, empresas chinesas, empresas de qualquer parte do mundo, dentro das regras brasileiras. Mas o mais importante é o Brasil não se consolidar, não se caracterizar nesse processo apenas como um exportador de matéria-prima, né? Mas empresas que venham para cá e façam o processamento aqui, ou seja, tem algum nível de industrialização, de transformação desses minerais. Isso é muito útil porque significa captação de tecnologia, treinamento de mão de obra, enfim, é algo que os países do leste asiático fizeram. A China fez isso, a China até 2018, até a Tesla, recentemente, quer dizer, ela exatamente estipulava esta condição. As empresas poderiam se associar, joint ventures, né, com empresas chinesas do mundo inteiro, implantar plantas, enfim, de produção na China. Isso aconteceu em vários países do leste asiático. E a partir dali você tem um processo de captura de tecnologia, né, e formação, treinamento de mão de obra altamente especializada. Então, acho que, nesse sentido, é uma sinalização positiva. Se o Brasil vai seguir essa regra, colocar esse processo em execução, a gente ainda vai ver. Mas me parece que o ponto de partida aqui foi positivo.
0: Perfeito. Tem a análise do Fernando Schiller, cientista político, comentarista da Band, analisando com a gente esse importante encontro de hoje do presidente Lula com Donald Trump na Casa Branca. Valeu, Schiller. Bom descanso por aí. Ótima noite.
1: Valeu, Vitor. Um grande abraço.
0: Um abraço. Até mais. Daqui a gente segue para um rápido intervalo. Na volta, a gente fala sobre a operação da Polícia Federal que investiga o escândalo do Banco Master. O senador Ciro Nogueira, aliado do ex-presidente Jair Bolsonaro, foi alvo hoje. Detalhes daqui a pouco. 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Até já.
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2: Reunião entre Donald Trump e Lula dura quase 3 horas. Nas redes sociais, Lula posta foto apertando a mão do norte-americano, enquanto Trump faz uma publicação classificando a reunião como muito produtiva. Segundo Lula, houve um grande avanço entre os dois líderes. Ministro Flávio Dino pede vista e interrompe o julgamento que analisa a distribuição dos royalties do petróleo. A decisão pode provocar mudanças bilionárias nas receitas de estados produtores, principalmente o Rio de Janeiro. Polícia Federal classifica material da delação premiada entregue por Daniel Vorcaro como muito ruim. Na avaliação da PF, o acordo com o ex-presidente do BRB, Paulo Henrique Costa, deverá ser mais robusto e render informações mais valiosas para a investigação. A apuração é da repórter do Grupo Bandeirantes, Tayane Mello. E a economia, dados do IBGE apontam que a produção industrial brasileira ficou praticamente estável em março e cresceu apenas 0,1% na comparação com o mês anterior. E seguimos falando sobre a investigação da Polícia Federal que mirou o senador Ciro Nogueira e possível envolvimento dele no escândalo do Banco Master. Essa nova fase da operação da Polícia Federal, deflagrada nesta quinta, pode dificultar a proposta de delação feita pelo ex-banqueiro Daniel Vorcaro.
3: A busca e apreensão na casa do senador e presidente do Progressista Ciro Nogueira põe o Congresso de vez no foco. Nos bastidores, a avaliação é que a operação de hoje foi apenas o ponto de partida contra lideranças políticas. Há um entendimento de que o ministro relator no STF, André Mendonça, deve manter o ritmo da investigação para mapear os políticos que auxiliaram Daniel Vorcaro na construção da estrutura fraudulenta do Master. O banqueiro está sob pressão da Polícia Federal. A proposta de delação premiada foi entregue pela defesa de Vorcaro, mas os investigadores seguem insatisfeitos. A PF considera que o material é superficial, não traz novidades além do que a própria corporação já havia apurado. Além disso, Vorcaro não detalhou os pagamentos que teria feito ao senador Ciro Nogueira, o que, segundo as investigações, foi identificado em troca de mensagens no celular de Vorcaro. A Procuradoria-Geral da República e a Polícia Federal são categóricas. O acordo só será assinado se Vorcaro apresentar fatos novos e indicar com precisão o caminho do dinheiro fraudado. Agentes da PF defendem, inclusive, que o banqueiro volte para a Penitenciária Federal, no Complexo da Papuda, porque há um entendimento de que ele não estaria contribuindo. Outro ponto de pressão sobre Daniel Vorcaro é o acordo de delação do ex-presidente do BRB, o Banco Estatal de Brasília, que vem sendo costurado paralelamente. Para os investigadores, o depoimento de Paulo Henrique Costa pode ser até mais robusto que o de Vorcaro, e deve atingir políticos como o ex-governador Ibanez Rocha, que nega a participação. Dois funcionários do BRB foram alvos hoje de uma operação por suspeita de lavagem de 15 milhões de reais. O esquema foi descoberto após uma varredura interna do próprio banco, motivada pela tentativa de compra do Banco Master. Durante a auditoria, a instituição identificou que um gerente de agência no Distrito Federal facilitou operações suspeitas. Em nota, o BRB disse que colabora com as autoridades.
2: Bom, e para falarmos mais sobre isso, está com a gente aqui ao vivo o professor Gustavo Sampaio, professor de Direito Constitucional da Universidade Federal Fluminense. Obrigado, professor, e boa noite.
4: Boa noite, Vitor. Boa noite a todos na Band News.
2: Professor, de fato, está correta essa conclusão, ou seja, à medida que tem novas fases da operação da Polícia Federal sendo deflagradas, que mais informações vão sendo reveladas, fica mais difícil essa delação do Daniel Vorcaro?
4: É, fica sim. Sabe, Vitor, há um provérbio popular que se aplica muito bem a esses casos. que diz: quem corre na frente bebe água limpa. É o caso da colaboração premiada na Lei 12.850, porque a colaboração é um acordo. É um acordo de vontades entre aquele que colabora e o sistema de justiça criminal, seja na autoridade do Ministério Público, seja na autoridade da Polícia Federal, seja na autoridade de ambas. Ora, colaborar, elaborar conjuntamente, é trabalhar com, é trabalhar ao lado de alguém. O colaborador, ele precisa oferecer alguma coisa para receber a contrapartida. E essa contrapartida consiste em quê? Na redução da pena a ser imposta, caso imposta, ou mesmo a extinção de uma pena privativa de liberdade. Então, Vitor, a colaboração premiada é coisa muito séria. Eu não quero, Vitor, de modo nenhum, parecer engenheiro de obra pronta, porque o fato já aconteceu. Mas nós estivemos em conversa aqui nos jornais da Band, e eu cheguei a salientar em algumas oportunidades que eu não acreditava que Vorcaro fosse oferecer muita coisa. Porque Vorcaro, como ele mesmo alegava, tinha amigos nos três poderes, lembra que essa era a alegação dele? A sua expertise consistia em se relacionar com todos os poderes. E suspeitas de envolvimento de grandes autoridades surgiram. Eu pensei desde logo, desde o começo, ele vai ter muita dificuldade de indicar a ponte, porque a colaboração não constitui prova nem a prova em si. Ela pavimenta uma ponte que leva à produção probatória. Eu pensava, ele teria dificuldade de abrir a porta dessa ponte, a cancela dessa ponte, para apontar figuras da República que poderiam lhe render prejuízo. Então, eu acho que Vorcaro foi temeroso. E, nesses termos, ele pode perder a vez para outras figuras investigadas que poderão correr na frente, Vitor.
2: Agora, professor, fica uma sensação também de que, de certa forma, o Vorcaro pode estar fazendo um teste, testando. Enviou essa primeira versão, algumas informações, para ver se interessavam a Polícia Federal, não interessaram. Agora, será que vem uma espécie de contraproposta, ou seja, o Vorcaro fornece mais informações e assim vamos indo, numa negociação, vai aumentando ali o leque de informações, depois a Polícia Federal responde, enfim, isso faz parte do processo, professor, ou não? Pode até, pelo contrário, ter um efeito ruim, pode até tirar a credibilidade dele, irritar o ministro André Mendonça, que é o relator do caso. Como funciona isso na prática, professor?
4: Vitor, se não estivéssemos falando de uma relação de investigação com tanta celeuma no entorno, talvez essa reflexão pudesse estar mais correta. E acho até que ela poderá estar correta. Talvez venha mais uma contraproposta. Todavia, existe um brilho institucional, entende, Vitor? Não é brilho dos delegados de polícia, nem dos procuradores da República, não. É um brilho institucional. A instituição não pode ficar à mercê das jogadas baseadas na expertise de um colaborador, porque isso vulgariza o próprio prestígio institucional do Estado. Então, veja, o Estado não pode ficar à mercê de joguetes de teste de um preso que ora oferece menos para ver se sai a colaboração, ora oferece mais até que as coisas se resolvam. Não, Vitor. Eu acredito, não estou selando aqui um resultado, porque nos dias de hoje nós não temos capacidade de fazê-lo. Sou pena de correr grande risco de erro. Mas eu acho que ainda virá uma contraproposta, ainda virá um acerto. Eu estimo que Vorcaro tenha tomado um susto com essa reação de hoje da Polícia Federal. E talvez ele veja que, se ele não colaborar, ele poderá amargar anos e anos, talvez dezenas de anos de pena privativa de liberdade, enquanto os não delatados estarão livres e soltos e não se lembrarão dele daqui a um tempo. Então pode ser que com esse susto Vorcaro pense em oferecer resultados concretos, efetivos. Mas eu não acredito, Vitor, que isso vá mais de uma vez, sob pena de o brilho institucional do sistema de justiça criminal ficar, portanto, comprometido. Volto a dizer, colaboração premiada é acordo. As vantagens têm que vir para ambas as partes. Ou ele entrega alguma coisa substanciosa, ou não vai ter acordo.
2: Ô, professor, e outros envolvidos no esquema também podem apelar a esse recurso da delação ou não? É algo que fica restrito às lideranças que têm uma posição mais privilegiada, têm mais informações então, ou não? Outras pessoas, até o próprio cunhado do Vorcaro, que já foi alvo da operação, podem firmar também acordos de delação?
4: Podem sim, podem, claro. Se Vorcaro tivesse hoje feito um trabalho substancioso, satisfativo das pretensões do sistema de justiça criminal, não no sentido, Vitor, porque esse não é o papel do colaborador, de produzir as provas, mas de indicar o caminho correto para as provas, talvez os outros não tivessem mais oportunidade de colaborar. Porque eu volto a dizer, a colaboração premiada tem a natureza de um negócio jurídico processual. É um acordo de vontades, compreende? Então, se uma das partes já está satisfeita, não há acordo. Todavia, se Vorcaro não colaborar, se não houver acordo satisfatório para ambas as partes, outras pessoas, outros figurões que estão aí debaixo desse esforço investigativo poderão apresentar a proposta de colaboração através de seus advogados. E claro, isso tem que ser decidido pelo sistema de justiça criminal, mas Ministério Público e Polícia Federal poderão até receber de bom grado essas proposições de acordo. Você veja, nós temos aí a reclusão do ex-presidente do Banco Regional de Brasília, que é uma figura importantíssima no caso. Nós temos aí também a reclusão do ex-advogado do então banqueiro Daniel Vorcaro. Nós temos agora estes apontamentos em relação a Ciro Nogueira. Então, muita coisa ainda pode vir e outros que tiverem sob constrição de liberdade poderão sim propor colaboração, Vitor.
2: E, professor, em relação a provas, existe a possibilidade de que, eventualmente, o Daniel Vorcaro não tenha como provar e aí isso não tenha agradado a Polícia Federal, ou seja, ele traz informações, mas não consegue comprovar. Isso seria um problema para um eventual acordo? A gente não sabe exatamente em que termos isso foi feito, né? O que a gente tem de apuração da nossa equipe em Brasília é que a Polícia Federal reagiu mal, que não demonstrou interesse, que achou muito ruim, muito fraco esse esboço que foi feito pelos advogados do Vorcaro. Pode ser que esse seja um dos problemas? Faltam provas, professor?
4: Ah, sim, pode ser sim, mas é bom lembrar que o papel do colaborador não é propriamente o de produzir as provas, não é? Até porque ele está preso e ele não é investigador, ele não substitui o sistema de justiça criminal. Eu costumo usar essa figura de linguagem. Ele abre a cancela de uma ponte que ele ajuda a pavimentar para se chegar do outro lado do rio, onde serão localizadas as provas, ou seja, ele apenas aponta os caminhos para o aparato investigativo, que por sua conta, abertos aqueles caminhos, chegará à produção da prova. Todavia, esses caminhos têm que ser idôneos. Ele não pode abrir a cancela de uma ponte que não leva a lugar nenhum. É isso que a Polícia Federal, nestes casos, leva em conta, meu caro Vitor. Se os caminhos apontados são caminhos com respeitável potencialidade de se chegar a resultados concretos de produção de prova. Não sabemos, você remarcou muitíssimo bem com a sua prudência, Vitor, não sabemos o que está acontecendo, mas no campo da nossa especulação, pelo que nos é dado a conhecer, a Polícia Federal não ficou nada satisfeita com esses caminhos apontados. Então, a inidoneidade dos caminhos pode sim frustrar, por absoluto, um acordo de colaboração premiado.
2: Muito bem, vamos seguir acompanhando. É a palavra do professor Gustavo Sampaio, professor de Direito Constitucional da Universidade Federal Fluminense. Obrigado, como sempre, professor, pela presença aqui e bom descanso. Boa noite.
4: Sempre satisfação falar com você e com nossos amigos da Band News. Boa noite, bom jornal.
2: Valeu, obrigado, professor. E a gente volta a falar agora da visita do presidente Lula a Donald Trump. A gente traz aqui trechos do pronunciamento, da manifestação, da entrevista coletiva que deu Lula logo depois do encontro. Ele disse que falou com o presidente americano sobre a questão do crime organizado no Brasil e que está disposto a criar um grupo de trabalho entre os países contra o crime.
5: É que nós resolvemos discutir aqueles assuntos que pareciam tabus, ou seja, a questão do crime organizado. Eu disse ao presidente, muitas vezes os Estados Unidos falavam em combater o crime organizado, a questão das drogas, tentando ter base militar dentro dos outros países, quando na verdade para você fazer com que os países deixem de plantar ou fabricar aquilo que a gente chama de droga, é preciso que a gente crie alternativa econômica para esses países. Como que você vai fazer um país deixar de produzir coca se você não oferece uma alternativa de algum produto para que alguém possa plantar e ganhar dinheiro? E nós temos que incentivar o plantio de outras coisas e sermos os compradores para que as pessoas possam sobreviver. Senão, enquanto houver gente necessitada de recursos e houver consumidor, não vamos parar, sabe, de ter o mundo cheio de droga por tudo quanto é lado. É importante, eu disse para ele que nós estamos dispostos a construir, sabe, um grupo de trabalho com todos os países da América do Sul, com todos os países da América Latina e, quiçás, com todos os países do mundo, para a gente criar um grupo forte de combate ao crime organizado. Não é hegemonia de um país ou de outro querer combater o crime organizado. É uma coisa que tem que ser compartilhada com todos. E o Brasil tem expertise. O Brasil tem uma extraordinária Polícia Federal. O Brasil tem uma experiência muito, sabe, no combate a drogas, no combate ao tráfico de armas. E também é importante saber que parte das armas que chega no Brasil sai dos Estados Unidos.
2: Outro tema da reunião foi a exploração de terras raras no Brasil. O presidente Lula disse que não só os Estados Unidos, mas todos os países interessados em investir na área dentro do Brasil estão convidados.
5: Ou seja, tudo que se fala hoje é dos minerais críticos, porque a China, porque a China, porque a China, porque a China. Eu disse ao presidente Trump que nós não só fizemos uma coisa extraordinária, aprovando na Câmara ontem, sabe, a lei sobre a questão do minerais críticos, como a aprovação de um conselho sobre a coordenação da presidência da República, tratando a questão do minerais críticos como uma questão de soberania nacional, para que a gente possa compartilhar o potencial do Brasil, que ainda é pouco conhecido, porque nós só temos conhecimento de 30% do nosso território, e agora nós temos a obrigação de termos conhecimento de 100% do território, a compartilhar com quem queira fazer investimento no Brasil. Nós não temos preferência. O que nós queremos é fazer, sabe, parceria, compartilhar com as empresas americanas, chinesas, alemãs, japonesas, francesas, quem quiser participar conosco para ajudar a gente a fazer a mineração, para fazer a separação e para produzir a riqueza que essas terras raras nos oferecem, estão sendo convidados para ir no Brasil. E isso é permitido pela regulamentação que foi feita na lei aprovada ontem, que deve ser aprovada hoje no Senado.
2: O repórter da Band, Eduardo Barão, perguntou a Lula se ele havia conversado com Donald Trump sobre as eleições de outubro. Lula disse que não acha uma boa política um presidente interferir nas eleições de outro país.
6: Boa tarde, presidente.
5: Boa tarde.
6: Eu queria complementar a pergunta do colega do Washington Post, porque o senhor está tendo uma relação muito próxima com ele, terceira vez, estivemos juntos na Malásia, né, em Nova York. Com a eleição no final do ano, o senhor chegou a tocar nesse assunto com ele? Só pedir apoio para o presidente Trump, como o senhor deu lá atrás para a Kamala Harris? Tem algum receio de pressão mesmo, o apoio do presidente Trump para a oposição, para
5: falar com o Bolsonaro,
6: por exemplo?
5: Eu te falo, não existe nenhuma possibilidade de eu discutir este assunto com qualquer presidente de qualquer país do mundo. Esse é um assunto brasileiro. Eles sabem disso. Eles também são presidentes. Eles também discutem eleições. Então, o meu respeito ao presidente Trump é porque ele foi eleito pelo povo americano. E só pelo fato de ele ter sido eleito pelo povo americano, não cabe a mim questionar. Cabe a mim levar muito a sério que ele tem mandato do povo americano para ser presidente desse país. E é assim que o Brasil trata ele, como tratamos qualquer outro presidente que foi eleito pelo povo.
2: Agora outros destaques aqui no Edição da Noite. Foi presa no Piauí a patroa acusada de espancar uma empregada doméstica grávida de 5 meses no Maranhão.
7: Carolina Estela Ferreira dos Anjos estava foragida na casa de parentes em Teresina, no Piauí. Ela foi presa na manhã desta quinta-feira. Segundo a defesa, ela deixou o Maranhão alegando que não teria com quem deixar o filho mais novo. Para a polícia, ela estava tentando fugir. A mulher é investigada por agredir e torturar uma empregada doméstica de 19 anos, grávida de 5 meses. O crime aconteceu em Passo do Lumiar, na Grande São Luís, e ganhou repercussão depois que áudios enviados pela própria empresária detalhando as agressões foram compartilhados em grupos de mensagens.
8: Isso quase uma hora, essa menina num massacre. E tapa, e murro, e pisava nos dedos, e tudo que vocês imaginaram de doidice. Era eu e ele fazendo. Dei tanto nessa mulher, eu dei tanto que até hoje minha mão tá aqui inchada.
7: Segundo a vítima, as agressões começaram após ela acusar de furtar um anel da patroa, que depois foi achado na casa. Um homem armado também participou das agressões. Ele foi identificado como Micael Bruno Lopes Santos. É policial militar e se entregou à polícia. Micael já responde a um procedimento instaurado pela Corregedoria da PM do Maranhão.
9: A Secretaria de Segurança Pública também afastou os 4 policiais militares que atenderam a ocorrência. Segundo as investigações, mesmo com hematomas visíveis no corpo da vítima, os agentes não encaminharam a empresária à delegacia. Eles também devem responder a procedimentos para apuração de conduta.
7: Nos áudios, a empresária mencionou o atendimento de viatura e disse que era amiga de um dos policiais.
8: Aí ele disse: Carol, se não fosse eu tinha que te conduzir para a delegacia, porque ela tá cheia de hematoma. Aí eu disse, era para ter ficado, era mais, não era nem para ter saído viva.
10: Está tramitando na delegacia do Araçagi para que nós consigamos identificar todos os indícios, todas as testemunhas eventuais que tenham a respeito desse caso, como também eventuais envolvimentos de outras pessoas ou cúmplices que tenham participado e contribuído para que aquelas cenas, né, de agressão absurdas acontecessem com aquela mulher que estava grávida.
2: E a reportagem da Band entrou no prédio atingido por um avião em Belo Horizonte e conferiu os sinais da destruição.
11: Natália e a família estavam viajando quando souberam do acidente na segunda-feira. O sentimento foi de alívio e preocupação.
12: Foi muito impactante, né, ver pertences das pessoas, dos circulantes, né. São vidas que estavam aqui, que morreram de uma forma muito trágica. O primeiro sentimento que eu tive mesmo foi, acho que foi de tristeza, assim, né?
11: O apartamento dela no terceiro andar do prédio foi o mais atingido pelo avião. Parte da cozinha foi destruída. Dias depois do acidente, entrar no prédio ainda é reviver um trauma. Paredes quebradas, vidros destruídos, tudo isso mostra a violência do impacto. Por aqui, os sinais do acidente deixam todo mundo em choque. Mesmo após a liberação da defesa civil para que os moradores pudessem retornar, a aeronave atravessou paredes, destruiu parte do apartamento, o que impossibilitou a volta deles para casa.
13: A empresa, ela se apresentou num primeiro momento, né? Ela que forneceu a mão de obra para fazer essa limpeza pesada. Agora a gente está na etapa de reconstrução, né? Então a gente está tentando, né? Está buscando resolver isso o quanto antes para a gente retomar, né, nossa rotina normal, né?
11: As imagens da queda impressionam. O barulho assustou moradores que pensaram que o prédio estivesse desabando. O avião de pequeno porte decolou ao meio-dia e 16 do aeroporto da Pampulha, em Belo Horizonte, com 5 ocupantes. 5 minutos depois, aconteceu a queda. 3 pessoas morreram, incluindo o piloto. As outras 2 pessoas estão internadas, mas fora de perigo. O CENIPA, órgão da aeronáutica responsável pela investigação e prevenção de acidentes, apura os motivos da queda.
2: E o cantor Ed Mota se envolveu numa briga num restaurante do Rio de Janeiro por causa da cobrança da chamada taxa de rolha. Um cliente acabou levando uma garrafada.
14: Imagens das câmeras de segurança do restaurante registraram a confusão. Um dos vídeos mostra que, minutos após a briga, o cantor Ed Mota levanta da mesa, pega uma cadeira e arremessa na direção de um garçom. Na sequência, o artista passa pela mesa ao lado, derruba a bolsa de uma mulher e deixa o restaurante. Segundo os donos do restaurante Grado, no Jardim Botânico, a discussão começou depois de ser negada ao cantor a cortesia da taxa de rolha, que é o valor cobrado quando o cliente leva sua própria bebida alcoólica.
15: A Polícia Civil investiga o caso.
14: Os agentes analisam as imagens de câmeras de segurança e esperam ouvir, ainda essa semana, todos os envolvidos na briga.
15: De acordo com o registro de ocorrência, a briga continuou mesmo depois da saída de Ed Mota do restaurante. Três amigos dele começaram uma discussão com clientes da mesa ao lado. Em depoimento à polícia, uma dessas pessoas afirmou que foi atingida com um soco no rosto por um homem do grupo que tinha sotaque português. Em um dos registros, é possível ver o momento em que um homem, de calça clara e camisa escura, arremessa uma garrafa de vinho. O português seria primo de Diogo Coutinho do Couto, sócio de outros restaurantes renomados. Os três já foram intimados a prestar depoimento. Ainda segundo a vítima, foi preciso levar 7 pontos na cabeça.
2: Declarações do secretário de Esportes de São Caetano do Sul sobre pessoas com deficiência geraram revolta e indignação. A prefeitura da cidade, que fica na Grande São Paulo, disse que erros são compreensíveis.
16: Foi durante uma audiência pública na Câmara Municipal de São Caetano do Sul, no ABC Paulista, para a prestação de contas da Secretaria Municipal de Esportes.
17: Nós temos um problema muito grande com o autista. Com o autista e qualquer deficiente. Veio uma mãe que quis uma inclusão com o filho dela, é filho ou filha? Da fralda? Filha. Com a filha dela para ela ser incluída na aula de natação. Tá bom, vamos lá, vamos incluir e tal. A menina usa fralda. Como é que eu posso pôr a menina dentro da água de fralda?
18: Acho que da mesma maneira que nenéns fazem aula de natação, secretário.
17: Ah, mas eu não sei como é que eles fazem, estou sendo honesto aqui, nós não temos condição.
16: Quem fala é o secretário municipal de esporte de São Caetano do Sul, Mauro Chequim. Questionado por uma vereadora, o secretário afirma que tem resistência pessoal em lidar com o tema.
17: Nós fomos um dia fazer uma aula na ACD. Eu entrei na piscina, que era aula de natação. Eu entrei na piscina, saí da piscina e falou, ó, se for para trabalhar desse jeito, não quero nunca mais voltar aqui.
18: Não tem opção dos profissionais quererem ou não quererem trabalhar com inclusão.
17: Ah, desculpa.
18: A inclusão é um dever do Estado.
17: Não, mas é um dever do Estado, mas não é um dever meu, pessoa física. Eu não posso chegar e obrigar um profissional e falar assim, você vai trabalhar lá com deficientes. Se falasse isso para mim, eu estaria fora da prefeitura já lá atrás.
16: A denúncia foi feita pela rádio Band News FM. As declarações provocaram forte reação nos grupos que trabalham com esporte, inclusão e direitos das pessoas com deficiência.
19: Falas totalmente discriminatórias, falas que ele teria como obrigação promover o esporte para as pessoas com deficiência, assim como fala na nossa Constituição, na própria LBI, dessa garantia ao acesso ao esporte.
16: O Ministério do Esporte repudiou as declarações e citou a Lei Brasileira de Inclusão. Questionada, a Prefeitura de São Caetano respondeu por meio de nota. Afirma que a pauta da inclusão exige evolução constante para superar conceitos arraigados na sociedade. E que neste processo, os erros, apesar de imperdoáveis, são compreensíveis. A Prefeitura de São Caetano do Sul informou também que Mauro Chequim segue no cargo. E com isso, à frente das decisões sobre as políticas públicas voltadas para a prática esportiva na cidade, o que inclui as ações destinadas às pessoas com deficiência. Aos 13 anos, o Gabriel é atleta de badminton. Ele nasceu com nanismo e viu muitas portas se fecharem, até que uma se abriu, a do Centro de Treinamento Paralímpico. Hoje, ele é o número 1 do ranking brasileiro na categoria sub-23.
20: Exclui uma pessoa com deficiência que não, assim, você acha que não tem capacidade para praticar esporte? Tu tem problema na cabeça.
2: Hora do intervalo e voltamos já com mais informação para você. 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

0: Ex-presidentes Lula e Donald Trump têm encontro de 3 horas na Casa Branca e discutem temas polêmicos. O encontro mais longo que o esperado sela uma parceria no combate ao crime organizado.
1: Mas apesar do clima amistoso, os dois líderes divergiram sobre as tarifas comerciais impostas pelos Estados Unidos. E você vai ver também...
2: Estados Unidos e Irã voltam a trocar ataques em uma acusação mútua de violação de cessar-fogo em vigor há um mês.
1: Operação da Polícia Federal desarticula a quadrilha que enviava cocaína para a Europa, escondida em cargas de café.
2: Moradores mostram a destruição em apartamentos atingidos pela queda de avião em Belo Horizonte.
1: Senador Ciro Nogueira é alvo de operação da Polícia Federal por suspeita de receber mesada do dono do Banco Master.
2: Sobe para 5 o número de casos confirmados de hantavírus em navio de cruzeiro. Passageiros denunciam negligência.
1: As partidas dos brasileiros na Copa Sul-Americana e na Libertadores.
2: Estudantes da Escola Técnica no Rio de Janeiro desenvolveram robôs para auxiliar em resgates em áreas de difícil acesso. 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
0: Boa noite.
1: Olá. A gente começa com a reunião entre os presidentes Lula e Donald Trump na Casa Branca. O que era para ser uma conversa curta, acabou num encontro de mais de 3 horas a portas fechadas. Vamos direto para Washington, de onde o correspondente Eduardo Barão tem os detalhes. Barão.
3: Olá, Felipe. Olá, Thaís. Boa noite para vocês, para todo mundo também no Brasil. A reunião entre Lula e Donald Trump surpreendeu até mesmo jornalistas americanos que cobrem o dia a dia aqui da Casa Branca. O presidente Lula chegou pouco depois do meio-dia, foi recebido por Trump numa das entradas laterais aqui da Casa Branca. Os dois foram direto para o Salão Oval. Estava prevista inicialmente uma declaração dos líderes da imprensa antes da reunião, mas Trump acabou atendendo ao pedido de Lula para deixar esse contato com jornalistas por último. Resultado, somando a reunião, o almoço que foi oferecido por Trump à comitiva brasileira, eles ficaram mais de 3 horas na Casa Branca. E aí, essa declaração conjunta à imprensa foi cancelada. O presidente brasileiro acabou se deslocando para a Embaixada do Brasil, onde deu uma entrevista à imprensa. Discutiram temas como a tarifa, o tarifaço, a exploração das terras raras e também o crime organizado. Tudo isso acabou dominando a pauta por aqui. Mas na avaliação tanto de Lula quanto de Trump, a conversa acabou sendo proveitosa. Voltamos aos estúdios do Brasil.
0: Obrigada. E a gente volta a falar da visita do presidente Lula aos Estados Unidos ainda nessa edição do Jornal da Noite.
1: Em São Paulo, estudantes da USP quebraram grades e invadiram o prédio da reitoria na tarde desta quinta-feira. Foi durante um protesto relacionado à greve dos alunos, que já dura 3 semanas. Entre as reivindicações, os estudantes pedem melhorias na universidade e aumento nos valores de programas de auxílio estudantil. A polícia foi chamada, mas ninguém foi preso. Em nota, a reitoria da USP repudiou os atos.
0: As aplicações financeiras do Rio Previdência e da SEDAI no Banco Master viram alvo de investigação na Alerje. Uma CPI deve analisar os repasses que somam quase 3 bilhões de reais. O Adson Ramos traz mais informações. Boa noite para você, Adson.
4: Boa noite, Thaís, Felipe. O pedido para a abertura dessa comissão parlamentar de inquérito reuniu 24 assinaturas. E pelo regimento interno da Assembleia Legislativa do Rio, tem um prazo de até 48 horas para que a CPI seja instaurada. Isso deve acontecer até amanhã de manhã, quando haverá a publicação no Diário Oficial pelo presidente da Casa, o deputado Douglas Ruas. A CPI vai contar com 7 deputados, 7 suplentes e tem um prazo de até 90 dias, prorrogável por mais 30 dias, para que os trabalhos sejam concluídos. A CPI vai investigar os investimentos feitos pelo Rio Previdência e pela Companhia Estadual de Águas e Esgotos em papéis do Banco Master. Esses aportes podem chegar até 3 bilhões de reais. Só no caso do Rio Previdência, foram 2,6 bilhões de reais segundo o Tribunal de Contas do Estado, feitos entre 2023 e 2024, de acordo com a PF, colocando em risco investimentos de aposentados e pensionistas do Estado do Rio de Janeiro.
1: Veja a seguir no Jornal da Noite a repercussão do encontro de Lula e Trump na Casa Branca.
0: Um anel de diamante azul raríssimo vai ser leiloado. O lance inicial deve ser de aproximadamente 45 milhões de reais.
1: No estúdio ao vivo, Fernandinho Fernandes com os destaques da noite das Copas Sul-Americana e Libertadores.
0: E na contagem regressiva, Shakira lança a música oficial da Copa do Mundo com um clipe gravado no Maracanã. O Jornal da Noite volta já já.
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1: Estados Unidos e Irã voltaram a trocar ataques em uma acusação mútua de violação do cessar-fogo em vigor há um mês. O comando militar iraniano diz que forças americanas atacaram dois navios do país e áreas civis na região de Hormuz. Em resposta, anunciou bombardeios contra três navios de guerra americanos. O Comando Central dos Estados Unidos disse ter interceptado esses ataques e Donald Trump confirmou uma ofensiva em locais de lançamento de mísseis e drones e centros de comando e inteligência do Irã. Os ataques colocam em xeque as negociações pelo fim do conflito e pela reabertura completa do Estreito de Hormuz.
0: Aqui no Brasil, a reportagem da Band entrou no prédio atingido por um avião em Belo Horizonte. Todos os apartamentos já foram liberados, mas os moradores de um ainda não voltaram a dormir lá.
6: Natália e a família estavam viajando quando souberam do acidente na segunda-feira. O sentimento foi de alívio e preocupação.
7: Foi muito impactante, né, ver pertences das pessoas, dos circulantes, né. São vidas que estavam aqui, que morreram de uma forma muito trágica. O primeiro sentimento que eu tive mesmo foi, acho que foi de tristeza, assim, né.
6: O apartamento dela no terceiro andar do prédio foi o mais atingido pelo avião. Parte da cozinha foi destruída.
8: Dias depois do acidente, entrar no prédio ainda reviver um trauma. Paredes quebradas, vidros destruídos, tudo isso mostra a violência do impacto. Por aqui, os sinais do acidente deixam todo mundo em choque. Mesmo após a liberação da defesa civil para que os moradores pudessem retornar, a aeronave atravessou paredes, destruiu parte do apartamento, o que impossibilitou a volta deles para casa.
9: A empresa, ela se apresentou num primeiro momento, né? Ela que forneceu a mão de obra para fazer essa limpeza pesada. Agora a gente está na etapa de reconstrução, né? Então a gente está tentando, né? Está buscando resolver isso o quanto antes para a gente retomar, né? Nossa rotina normal, né?
6: As imagens da queda impressionam. O barulho assustou moradores que pensaram que o prédio estivesse desabando. O avião de pequeno porte decolou ao 12h16 do aeroporto da Pampulha, em Belo Horizonte, com 5 ocupantes. 5 minutos depois, aconteceu a queda. 3 pessoas morreram, incluindo o piloto. As outras 2 pessoas estão internadas, mas fora de perigo. O CENIPA, órgão da aeronáutica responsável pela investigação e prevenção de acidentes, apura os motivos da queda.
1: Um ato heróico na China. Uma criança escorregou para o vão entre um trem e a plataforma. Como o espaço era muito apertado para um adulto passar, um policial da estação tirou o uniforme e se espremeu debaixo do trem para resgatar a criança. Por causa da habilidade do agente, o salvamento levou apenas 1 minuto e a criança não teve ferimentos. Ficou só o susto, ainda bem.
0: E por falar em susto, um daqueles em Belo Horizonte. 3 pintores ficaram pendurados depois do cabo de um andaime se romper nesta quinta-feira. Os homens ficaram suspensos pelas cordas de segurança na altura do 6º andar de um prédio. O corpo de bombeiros foi chamado e fez o resgate. Ninguém ficou ferido.
1: A Anvisa suspendeu a venda, a fabricação e determinou o recolhimento de dezenas de produtos de limpeza da marca IP por risco de contaminação.
10: A Cláudia estava lavando louça quando recebeu uma ligação da sobrinha.
11: Decidindo, saiu uma reportagem agora que um lote do detergente P foi recolhido, está impróprio para uso. Verifica se o teu lote é o número 1. Aí eu verifiquei, realmente era, e aí eu parei de lavar, né?
10: Hoje a Anvisa determinou a suspensão da fabricação, comercialização, distribuição e uso de diversos produtos da marca IP, líder no segmento de higiene e limpeza no Brasil. São eles detergente, sabão líquido para roupas e desinfetantes de todos os lotes com numeração final 1. Para saber quais produtos precisam ser descartados, o consumidor deve ficar atento na embalagem e procurar o lote. São letras e números difíceis de visualizar. No caso do detergente, costuma ficar na parte de trás, abaixo do rótulo. É identificado pela letra L. A orientação da Anvisa vale para todos que têm como número final o 1. É o caso deste. Segundo a Anvisa, a decisão foi tomada após a inspeção numa fábrica em Amparo, no interior de São Paulo, identificar a possibilidade de ocorrência de contaminação microbiológica. Em novembro, uma análise interna da IP detectou a presença em lotes específicos de lavar-roupas desta fábrica de uma bactéria que representa risco para pessoas imunossuprimidas, ou seja, com o sistema imunológico mais fraco e indefesas contra vírus e bactérias. A nota da Anvisa não especifica se a mesma contaminação foi identificada agora.
12: Essa bactéria, nessas situações, normalmente ela está relacionada a infecções do trato respiratório inferior, então pneumonias, né, muito associada a pneumonias, associada à ventilação mecânica, pneumonias hospitalares, né.
10: Em nota, a IP afirma possuir laudos que comprovam que os produtos recolhidos são seguros e não representam risco aos consumidores. A empresa também desconfiar na reversão da decisão no menor prazo possível. Os consumidores foram orientados a procurar o serviço de atendimento ao cliente.
0: Operação da Polícia Federal contra o tráfico internacional de drogas pelo porto do Rio de Janeiro. A quadrilha misturava cocaína em cargas de café.
10: Um dos produtos mais exportados pelo país, na mira do tráfico internacional de drogas. Em meio aos grãos de café, tabletes de cocaína. A droga estava escondida dentro das sacas, em um container, e teria como destino a Alemanha. Hoje a Polícia Federal fez uma ação para desarticular um grupo que usa o Porto do Rio para enviar cocaína para o exterior. 3 pessoas foram presas. Os traficantes simulavam a exportação de café e usavam empresas de fachada e laranjas para ocultar a origem do dinheiro ilícito. Apreensões recentes resultaram na operação de hoje e mostram como o Porto do Rio tem sido usado como rota para o tráfico internacional da droga. Os registros fazem parte da rotina do porto. Em junho do ano passado, a Receita Federal apreendeu mais de 1 tonelada de cocaína em sacas de café. Em setembro, 500 quilos da droga foram encontrados em meio aos grãos. Em 2024, foram pelo menos 2 grandes apreensões, somando quase 2 toneladas de cocaína. A maior parte misturada ao café. O cheiro do produto dificulta a ação de cães farejadores.
1: Casos de gripe aumentaram com a queda da temperatura no Rio Grande do Sul.
13: Quem tem problema de respiratório, isso aí é tenebroso. Eu tenho asma, então para mim, mudança de tempo já detonou.
14: Essa doença respiratória, essa asma, bronquite, tudo isso aí, começando pelo meu netinho de 1 aninho, que está sempre, no quadro da mudança de tempo, ele tem que ir para o hospital.
10: A oscilação rápida nos termômetros é o cenário ideal para o surgimento de doenças respiratórias e crises alérgicas. Para as pessoas idosas e com doenças crônicas, o cuidado deve ser redobrado.
15: O momento que o ar frio, a troca rápida de temperatura, entra no nosso respiratório, ela pode favorecer principalmente reações alérgicas, fechamento das vias aéreas, rinite, asma.
10: Na última semana, as filhas da Natália, Ana Júlia, de 4 anos, e Maria, de 2, foram diagnosticadas com o vírus da influenza.
16: Começou a Maria, né, primeiro com a febre de 39,5, uma febre alta, não é comum, né? E aí já começou também a tosse junto.
10: O Rio Grande do Sul decretou estado de emergência na saúde pública. O motivo é o salto alarmante nas hospitalizações. O aumento foi de mais de 530% nos casos de influenza.
17: Com a crise na saúde pública, o estado tenta agilizar recursos para abrir novos leitos em UTIs e emergências, que sofrem com a alta demanda. As autoridades reforçam. A melhor maneira de se prevenir ainda é a vacina.
0: O zoológico no Texas anunciou o nascimento do maior filhote de elefante já registrado por lá. O elefantinho macho da espécie asiática nasceu saudável com 91 centímetros e 129 quilos. Como é tradição no zoológico, ele recebeu um nome com a temática texana, Sam Houston. É isso mesmo, uma homenagem a um político importante na história do estado americano.
1: Começou nesta quinta-feira uma das maiores campanhas de descontos do Paraguai. Milhares de brasileiros devem atravessar a fronteira para aproveitar as promoções de até 70%.
18: Milhares de turistas cruzando a Ponte da Amizade, seja a pé ou de carro, o objetivo é encontrar preços baixos. Em lua de mel, este casal aproveitou para fazer compras em Cidade do Leste.
19: A gente ficou sabendo quando a gente estava chegando, a gente não sabia, mas foi bom então.
18: A terceira edição da Crazy Week começou nesta quinta-feira. Durante 4 dias, as lojas oferecem promoções especiais em diversos segmentos, como eletrônicos, perfumes, roupas e cosméticos, com descontos que podem chegar até 70%.
20: Já entrou no calendário de Cidade do Leste o movimento promocional de todas as empresas em conjunto, e acaba atraindo milhares de brasileiros e argentinos que vêm para cá buscar produtos, né, diferenciados que não encontram, tanto no Brasil como na Argentina, como também os preços, né?
18: A ação é organizada pela Câmara de Comércio e Serviços de Cidade do Leste, com o objetivo de impulsionar a economia local e fortalecer o turismo de compras na Tríplice Fronteira.
21: Muito público vindo aí, tô vendo aí a entrada maravilhosa, carro, pessoas a pé. E os hotéis de Foz e região, tudo lotado.
18: E um dos motivos para tanto movimento nas lojas é o dólar mais baixo. No Brasil, sendo vendido a R$ 4,92. Aqui no Paraguai, por R$ 5,05. Por isso, os comerciantes esperam faturar na Crazy Week deste ano mais de 150 milhões de dólares, ou seja, ultrapassar o valor do ano passado. Além das promoções, a cidade reforçou a segurança e a organização para receber os visitantes. Para quem pretende aproveitar a Crazy Week, a orientação é pesquisar preços, ficar atento à cota de compras permitida, que é de $500, e planejar a visita, já que o movimento deve ser intenso.
1: Já são 5 os casos de hantavírus confirmados no navio de cruzeiro que ficou parado na costa da África depois de um surto da doença altamente infecciosa. 3 pessoas morreram.
0: E a suspeita é de que houve negligência dos responsáveis pela viagem. O Jornal da Noite separou o depoimento de um passageiro que resume bem a situação.
22: Since we were not informed of any contagious disease, everyone was relaxed. If we could be isolated in our cabins, and if we could, you know, wear masks, I think this problem could have been solved before spreading too much.
0: Diante desse cenário de muita preocupação, a gente vai explicar agora exatamente o que aconteceu na reportagem da Sônia Blota.
23: Santa Cruz do Tenerife, Ilhas Canárias. O porto já está à espera dos mais de 100 passageiros que vivem há uma semana o terror pelo surto de hantavírus em alto mar.
24: This is my side view today, to inform you that one of our passengers
23: O vídeo mostra quando o capitão do navio anuncia a primeira morte em 12 de abril. A gravação foi feita por este jovem turco que mostramos no início da reportagem denunciando a negligência. A Organização Mundial da Saúde identificou 8 casos relacionados ao cruzeiro, sendo 5 confirmados e 3 ainda suspeitos. A agência disse que mais casos podem surgir, mas que não há risco de pandemia.
25: This is not the start of a COVID pandemic. This is an outbreak that we see on a ship.
23: A Argentina investiga se foi a origem do surto. O navio partiu de Ushuaia em 1º de abril rumo a Cabo Verde, na África. No meio da viagem, cerca de 40 pessoas desembarcaram na ilha de Santa Helena e seguiram para diferentes destinos. Uma dessas pessoas é a mulher do primeiro passageiro a morrer, os dois holandeses. De Santa Helena, ela foi levada de avião para a África do Sul com sintomas graves e também morreu. Uma comissária de bordo do voo está internada em Amsterdã com suspeita de ter contraído a doença. O governo da Espanha aceitou receber o navio, que já está a caminho das Ilhas Canárias.
2: Passageiros espanhóis serão colocados em quarentena em um hospital militar de Madrid, já que o período de incubação do vírus é de até 45 dias.
23: Cidadãos de outras nacionalidades serão repatriados após avaliação médica.
3: İnancım tam. 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
3: 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Ve yola çıkıyoruz. 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
1: E depois de 30 dias, a mulher egípcia grávida e os dois filhos que estavam retidos no aeroporto de Guarulhos, em São Paulo, foram autorizados a entrar no Brasil. A família, que vivia no Bahrein, buscava refúgios no país para escapar dos conflitos no Oriente Médio quando teve a entrada barrada. O pai das crianças, no entanto, segue sem permissão para entrar no Brasil. A mãe e as duas crianças vão receber ajuda de uma família palestina.
0: O Supremo Tribunal Federal suspendeu o julgamento sobre as regras para os royalties do petróleo. Vamos ao vivo à capital federal. A Natália Paz traz os detalhes. Boa noite, Natália.
5: Boa noite a você, Thaís, e a todos. São 5 ações que tramitam no Supremo que discutem as regras de distribuição entre estados e municípios dos recursos resultantes da produção do petróleo. O pedido de vista, ou seja, mais tempo de análise, é do ministro Flávio Dino e aconteceu após a relatora, a ministra Carmen Lúcia, votar para invalidar alguns trechos da lei que alterou a distribuição de royalties, que são uma compensação financeira paga pelas empresas petroleiras, ao Estado para ter o direito à extração. A ministra declarou que, embora eventuais danos ambientais tenham que ser suportados, os

0: recebia uma mesada e tinha despesas pagas pelo banqueiro Daniel Vorcaro em troca de favores políticos.
1: A Polícia Federal chegou logo cedo na casa de Ciro Nogueira e saiu com malotes de documentos apreendidos. Os investigadores afirmam que o senador, presidente do PP, era fundamental no esquema de crimes cometidos por Daniel Vorcaro, tanto que, segundo a PF, de 300 mil reais, depois reajustada para 500 mil. Mensagens recuperadas do celular do dono do Master mostram uma conversa com Felipe Cansado Vorcaro, primo do banqueiro e apontado como um dos operadores financeiros dele. Felipe foi preso hoje em Minas Gerais. Ele reclama a Vorcaro: ainda estou precisando aportar valores altos todo mês. Amanhã estarei o dia todo em São Paulo. Tem algum horário que poderíamos falar? O dono do Master responde: estou na Venezuela. Resolve isso para mim. Eu ponho o dinheiro depois para repor. O banqueiro reclama: cara, eu no meio dessa guerra. Atrasou 2 meses, Ciro. Felipe então tenta apaziguar: vou ver se dou um jeito aqui. Vai continuar os 500 mil ou pode ser os 300. Delegados dizem que Ciro Nogueira não era só mais um parlamentar envolvido. Longe disso, Vorcaro definiu como grande amigo da vida e pagava uma série de favores ao senador. Léo Serrano, outro operador do esquema, segundo a PF, pergunta a Vorcaro: é para os meninos continuarem pagando a conta dos restaurantes do Ciro Flávio até sábado? Sim. Depois leva meu cartão para Sambarts, diz o dono do Master. Flávia, de acordo com os investigadores, seria a mulher do senador. E Sambarts, um paraíso fiscal no Caribe. A Polícia Federal afirma que as benesses não pararam por aí. Vorcaro teria custeado hospedagens no Hotel Park Hyatt, em Nova York, restaurantes de elevado padrão e até mesmo um cartão de crédito para cobrir despesas pessoais do senador. As diárias no Hotel 5 Estrelas em Manhattan, ao lado do Central Park em Nova York, variam de 10 a 130 mil reais. O luxo, de acordo com os investigadores, tinha um preço. Ciro Nogueira teria atuado no Congresso em favor do dono do Master. A PF aponta que o parlamentar apresentou uma emenda constitucional com conteúdo produzido pelo Master, impressa e entregue em envelope endereçado a Ciro em seu endereço residencial, tendo reproduzido de forma integral o conteúdo produzido previamente pela assessoria do banco. Também a notícia de minutas de outros projetos. A emenda constitucional a que se referem os delegados foi apresentada pelo senador em agosto de 2024 para ampliar a cobertura do Fundo Garantidor de Crédito dos atuais 250 mil para 1 milhão de reais. O aumento, segundo Vorcaro afirmou em mensagens, sextuplicaria os negócios do Master, já que com uma garantia maior do FGC, a aposta é que mais gente investiria no banco. O texto não foi aprovado. A defesa de Ciro Nogueira disse que buscas e apreensões contra o parlamentar, baseadas em troca de mensagens, podem ser precipitadas.
2: Ele certamente não recebia nenhuma mesada e nem os valores. Nós vamos agora investigar o que, que existe na empresa do Piauí, que é a empresa que é dele, é da família.
1: Investigadores estão irritados com Daniel Vorcaro e a proposta de delação premiada dele está em risco. Ciro Nogueira era citado pelo banqueiro apenas como alguém próximo, sem detalhamento, por exemplo, de pagamentos.
3: E segundo pessoas ligadas à investigação, a operação feita nesta quinta-feira pode dificultar a proposta de delação feita pelo ex-banqueiro Daniel Vorcaro.
4: A busca e apreensão na casa do senador e presidente do Progressista, Ciro Nogueira, põe o Congresso de vez no foco. Nos bastidores, a avaliação é que a operação de hoje foi apenas o ponto de partida contra lideranças políticas. Há um entendimento de que o ministro relator no STF, André Mendonça, deve manter o ritmo da investigação para mapear os políticos que auxiliaram Daniel Vorcaro na construção da estrutura fraudulenta do Master. O banqueiro está sob pressão da Polícia Federal. A proposta de delação premiada foi entregue pela defesa de Vorcaro, mas os investigadores seguem insatisfeitos. A PF considera que o material é superficial, não traz novidades além do que a própria corporação já havia apurado. Além disso, Vorcaro não detalhou os pagamentos que teria feito ao senador Ciro Nogueira, o que, segundo as investigações, foi identificado em troca de mensagens no celular de Vorcaro. A Procuradoria-Geral da República e a Polícia Federal são

0: categóricas. O acordo só será assinado se Vorkaro apresentar fatos novos e indicar com precisão o caminho do dinheiro fraudado. Agentes da PF defendem, inclusive, que o banqueiro volte para a penitenciária federal, no complexo da Papuda, porque há um entendimento de que ele não estaria contribuindo. Outro ponto de pressão sobre Daniel Vorkaro é o acordo de delação do ex-presidente do BRB, o Banco Estatal de Brasília, que vem sendo costurado paralelamente. Para os investigadores, o depoimento de Paulo Henrique Costa pode ser até mais robusto que o de Vorkaro e deve atingir políticos como o ex-governador Ibanez Rocha, que nega a participação. Dois funcionários do BRB foram alvos hoje de uma operação por suspeita de lavagem de 15 milhões de reais. O esquema foi descoberto após uma varredura interna do próprio banco, motivada pela tentativa de compra do Banco Master. Durante a auditoria, a instituição identificou que um gerente de agência no Distrito Federal facilitou operações suspeitas. Em nota, o BRB disse que colabora com as autoridades. O ministro relator do caso, André Mendonça, divulgou uma nota agora à noite afirmando que a colaboração premiada é um direito assegurado ao investigado e para que produza os efeitos deve ser séria e efetiva. E completa dizendo que as investigações devem seguir o curso regular, independentemente da existência ou não de proposta de colaboração.
1: O ministro do Supremo, Alexandre de Moraes, autorizou que o hacker Walter Delgatti cumpra pena em regime aberto. Na decisão, Moraes cita ótimo comportamento na prisão e Putin no Vale do Paraíba. Delgatti foi condenado, junto com a ex-deputada Carla Zambelli, pela invasão aos sistemas do Conselho Nacional de Justiça.
2: A justiça americana derrubou as tarifas globais de 10% impostas pelo presidente Donald Trump. Segundo a Corte de Comércio Internacional, o presidente não tinha autoridade legal para aplicar o aumento de impostos. A decisão atendeu à ação de pequenas empresas que questionaram a medida, mas as taxas continuam em vigor para a maioria dos importadores. O governo ainda pode recorrer.
1: A primeira visita de Lula a Donald Trump na Casa Branca durou 3 horas. Entre outros assuntos, os dois falaram sobre crime organizado, tarifas, comércio e guerras. O Pix ficou de fora. Veja na reportagem do correspondente Eduardo Barão.
3: O presidente Lula foi recebido por Donald Trump pouco depois do meio-dia ao desembarcar do carro em uma das entradas da Casa Branca. Além de Lula, a comitiva brasileira contou com o chanceler Mauro Vieira, o ministro da Fazenda Dario Durigan, o ministro de Minas e Energia Alexandre Silveira, Wellington César Lima e Silva, ministro da Justiça e Segurança Pública, e Márcio Rosa, ministro do Desenvolvimento, Indústria e Comércio. Na sala de imprensa, do lado do Salão Oval, jornalistas americanos e brasileiros aguardavam pela tradicional declaração dos presidentes. A previsão era de um encontro de meia hora. Mas a demora da reunião chamou a atenção até de quem cobre o dia a dia da Casa Branca. A reunião a portas fechadas no Salão Oval durou mais de 1 hora e meia. Em seguida, Trump ofereceu um almoço para Lula e a comitiva, onde as conversas continuaram. No fim, não houve declaração dos dois líderes para a imprensa aqui na Casa Branca. Ao todo, o encontro durou mais de 3 horas. Essas fotos divulgadas pelo governo brasileiro mostram um clima amistoso entre os líderes. Na programação inicial, os presidentes atenderiam a imprensa antes do encontro, mas a pedido de Lula, o roteiro foi alterado por Trump. A estratégia brasileira era dar mais tempo para conversas bilaterais e, de quebra, evitar qualquer constrangimento na frente das câmeras. Assim que Lula deixou a Casa Branca, Trump se manifestou sobre a reunião. Segundo ele, foram discutidos diversos temas, incluindo o comércio e especialmente as tarifas. Trump ainda disse que a reunião foi muito produtiva, chamou Lula de presidente dinâmico e disse que representantes dos dois governos farão novos encontros para discutir pontos-chave. Numa entrevista na Embaixada Brasileira, Lula disse que saiu otimista da reunião.
4: Eu saio daqui com a ideia de que nós demos um passo importante na consolidação da relação democrática histórica que o Brasil tem com os Estados Unidos. E eu se ver o presidente Trump de que é importante que os Estados Unidos voltem a ter interesse nas coisas do Brasil. Por exemplo, eu disse para ele que muitas vezes nós fazemos licitações internacionais para fazer uma rodovia, uma ferrovia, e os Estados Unidos não participam da licitação. Quem participa são os chineses.
3: Lula afirmou que durante o encontro, ele sugeriu a criação de um grupo de trabalho com outros países da América Latina para combater o crime organizado.
4: Não é hegemonia de um país ou de outro querer combater o crime organizado. É uma coisa que tem que ser compartilhada com todos, e o Brasil tem expertise. Nós precisamos destruir, sabe, o potencial financeiro do crime organizado e das facções.
3: E confirmou que houve um ponto de atrito durante a conversa sobre as tarifas aplicadas pelo governo americano.
4: Nós levantamos a tese de que está havendo uma fiscalização, que nós achamos que não tem procedência essa fiscalização contra o Brasil. Eles levantaram a tese de que o Brasil tem coisa, que o Brasil está cobrando mais imposto. Então eu sugeri ao Trump que a gente colocasse os nossos ministros para em 30 dias resolver esse problema, para nós decidirmos o que vai acontecer. Eu acho que vai terminar bem.
3: A comitiva brasileira apresentou a Trump o projeto aprovado pela Câmara, que estabelece o marco regulatório para a exploração de terras raras e minerais críticos. Eu perguntei se as eleições presidenciais de outubro foram discutidas com Trump.
5: Só pedir apoio para o presidente Trump, como o senhor deu lá atrás para a Kamala Harris. Tem algum receio de pressão mesmo, o apoio do presidente Trump para a oposição, para falar
4: não
5: com
4: existe,
5: Bolsonaro, por exemplo?
4: Não existe, não existe nenhuma possibilidade de eu discutir esse assunto com qualquer presidente de qualquer país do mundo. Esse é um assunto brasileiro. Eles sabem disso.
3: Segundo Lula, temas como o combate às facções criminosas e o PIX não foram mencionados.
4: Ele não tocou no assunto do PIX, então também não toquei. Porque eu espero que um dia ele ainda vá fazer um PIX. É, porque muitas empresas americanas já fazem.
3: E teve até espaço para falar da Copa do Mundo.
4: Ele perguntou da Copa do Mundo, se a seleção brasileira estava boa, e eu falei, ó, eu espero que você não venha, sabe, anular o visto dos jogadores brasileiros para a seleção. Por favor, não faça isso, porque nós vamos vir aqui para ganhar a Copa do Mundo.
2: E que seja, né? Essa vitória chega aqui pra gente. O encontro do presidente Lula com Donald Trump repercutiu em Brasília. Vamos voltar então à capital federal. Natália Paz conta mais.
6: Thaís, a avaliação do governo brasileiro sobre o encontro foi positiva e classificado como franco e esclarecedor. Inclusive, integrantes das comitivas dos dois países já começaram as primeiras conversas para avançar em propostas concretas de acordos em duas principais frentes: o combate ao crime organizado e a exploração de terras raras e minerais críticos. Auxiliares do presidente também comemoraram o encontro na Casa Branca. Nos bastidores, avaliaram que a reunião pode ter impacto positivo no cenário eleitoral brasileiro. A orientação para o encontro foi para que os representantes do Brasil falassem exclusivamente em português, até mesmo aqueles que são fluentes em inglês. O objetivo era garantir que Lula acompanhasse integralmente todas as discussões. A reunião também foi destaque na imprensa internacional. O jornal do New York Times colocou na página principal do site a manchete de que Trump recebeu o líder do Brasil após meses de altos e baixos em referência principalmente ao tarifaço. É com vocês.
1: A repercussão do encontro entre Lula e Trump. Veja no comentário de Fernando Mitri.
7: Fortalecer o combate ao esquema do crime organizado na área financeira é um dos destaques do novo plano que o governo anuncia em alguns dias. Com esse plano, o presidente Lula espera atrair a colaboração dos Estados Unidos para um programa amplo e intenso de ações conjuntas contra o narcotráfico e a lavagem de dinheiro, com abrangência suficiente para superar de uma vez por todas a ideia americana de enquadrar as facções como terrorismo, o que ficou em aberto nesse encontro dos presidentes. Vamos ver. Essa é uma das expectativas que o bom ambiente entre Lula e Trump já está alimentando. No final das 3 horas de conversa, Lula deixou com Trump um texto completo sobre as posições e interesses do Brasil na relação entre os dois países, que em linhas gerais foram tratados no encontro. E na excelente entrevista que deu em seguida, Lula confirmou seu otimismo nas relações com esse país, que não custa lembrar, foi o primeiro a reconhecer a nossa independência. Thaís, Felipe.
2: Obrigada. E no meio empresarial, o encontro entre Lula e Trump foi considerado positivo. A Juliana Rosa tem os detalhes.
8: A visão dos empresários é que o encontro entre Lula e Trump cria condições favoráveis para avançar em temas estratégicos. O presidente da Câmara Americana de Comércio me disse que o importante agora é traduzir esse clima positivo em resultados concretos. Nas negociações, dois pontos são fundamentais. O primeiro, terras raras e minerais críticos. São insumos fundamentais para a tecnologia, baterias, chips. O Brasil tem a segunda maior reserva do mundo, atrás da China. Mas a gente precisa de investimentos, muito investimento, e tecnologia, principalmente, para conseguir explorar. Esse é um trunfo geopolítico, porque Estados Unidos precisam depender menos da China. Um outro ponto importante na mesa de negociações é a sessão 301, uma investigação contra práticas no Brasil que supostamente prejudicam americanos. PIX, etanol, a lista é grande. O resultado dessa investigação deve sair em até 2 meses e pode significar aumento de tarifas. Ou seja, a química entre os presidentes tem que virar resultados efetivos. Thaís, Felipe.
1: A cantora Shakira anunciou nesta quinta-feira o lançamento da música oficial da Copa do Mundo. É a terceira vez que a colombiana é escolhida para dar voz ao tema do Mundial. A primeira vez foi na Copa de 2010 na África do Sul, com o sucesso Waka Waka. Depois, em 2014, na Copa realizada aqui no Brasil, com o Lá Lá Lá. A música de 2026 recebeu o nome de Dai Dai, que é uma expressão do italiano de incentivo que quer dizer vamos. Hoje, Shakira liberou um teaser no seu perfil do Instagram. O clipe foi gravado no Maracanã e a música completa sai no dia 14, próxima quinta-feira. Sobe som para Shakira.

0: gente tá buscando o Hexa, mas a Shakira já é tri. Já garantiu aí, ó.
1: Quem falou que a Itália não vai pra Copa?
0: Aí já foi.
1: Serve de consolação. Três Copas fora, boa noite, gente. Boa noite,
2: não,
1: gente. Mas a Shakira é sucesso no Mundial. Ela é número um da FIFA, hein?
3: É tanta inteligência artificial que esse Maracanã, pra mim, também mas é.
0: Mas ela tava no Rio, a gente acredita.
1: A Rosa teve um show,
3: não, né? Não, perfeito, mas eu digo que não sei. Mas tem tratamento a imagem, com certeza.
1: Viva a Itália!
3: Viva! Vamos lá. O Riggs de São Paulo.
1: 0-0.
3: 0-0. Agora.
0: Em compensação.
3: Lance, não, lança aí o lance e perdemos.
1: Não, o São Paulo poderia ter dançado, jogou com os reservas e tal, mas ó, é líder do grupo, está numa boa, perto da classificação. A turma reclama, mas o número está aí para mostrar que está funcionando.
0: Agora, o que faltou em um sobrou no outro, né? De gols.
1: Ah, o Bragantino lavou a alma. 6-0 contra o Blooming. Mas qual que é a diferença? É. O Blooming é boliviano, jogou na altitude. Não, não, jogou em Santa Cruz e La Sierra, 400 metros ao nível do mar. Diferente quando vai para mais de 3 mil. Aí o couro comeu, 6-0, sabe que virou, é aquela coisa da várzea, da pelada lá da rua. Virou 3, terminou 6. É, mas foi mesmo. Isso era show quando acontecia lá no bairro, né?
0: É verdade.
3: O Mirassol, que não vai bem no brasileiro, na competição internacional, na Libertadores.
1: Tá, três vitórias e uma derrota em casa. Não perdeu nenhuma.
3: Olha aí.
1: Segura o Mirassol, hein?
0: É. Agora teve jogo cancelado, teve confusão. Conta um pouquinho pra gente.
1: Muito louco essa história que aconteceu do jogo do Flamengo lá contra, na Colômbia, contra o Independiente Medellín, porque nós tivemos menos de 2 minutos de bola rolando e depois 1h20 para decidir que não ia ter mais jogo. A torcida já vinha anunciando um protesto contra os donos do time, estavam lá bronqueados. Começou o jogo, aí começou essa confusão. Bomba, pedra, porrada e bomba, cara. Na real foi isso. Invadir o campo, enfim, a galera foi pro vestiário. Flamengo, a informação que tem, tá tudo tranquilo com a torcida. O Flamengo já já pega o avião, vai jogar contra o Grêmio no final de semana. Mas tudo indica, pelo que a gente tem visto aí de protocolo, de jurisprudência, podemos dizer assim, da Comebol, o time vai ser suspenso, o Flamengo vai ganhar um jogo por W.O. E é bom destacar também, hoje ainda de Libertadores, o Corinthians já se classificou mesmo sem jogar. Ganhou ontem, mas um empate que aconteceu na Argentina coloca o Corinthians na próxima fase da Libertadores. Com é o primeiro brasileiro que já garantiu a vaga.
3: Os times que não estão indo bem no Brasileirão, na Libertadores, estão tranquilos.
1: Aí que fica a pergunta, a Libertadores é uma baba ou o brasileiro é complicado?
3: Tudo isso.
1: Já já e muito mais no Esporte Total. Espero vocês.
0: Até já.
1: Até já, obrigado.
3: Veja a seguir no Jornal da Noite. Estudantes de escola técnica no Rio desenvolvem robôs para ajudar em resgates.
0: No Dia Mundial do Silêncio, a preocupação é com o excesso de barulho. Alerta para os cuidados com a saúde.
3: Diamante azul raro vai a leilão com lance inicial de 45 milhões de reais. Os detalhes a gente mostra em instantes aqui no Jornal da Noite.
0: Dia das Mães está chegando, né? Vai que...
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0: Depois da troca de farpas com Donald Trump, o Papa Leão XIV recebeu o secretário de Estado americano Marco Rubio no Vaticano. O encontro, considerado amigável e construtivo, durou 2 horas. Um dos temas abordados foi a situação no Oriente Médio. Nesta sexta-feira, Leão XIV completa 1 ano de papado. O americano tem um perfil mais discreto que o seu antecessor Francisco e realizou viagens históricas para a Turquia, Líbano, Mônaco e países africanos.
3: Alunos de uma escola técnica do Rio de Janeiro criam um robô para auxiliar o corpo de bombeiros. O protótipo consegue entrar em escombros e locais de difícil acesso para salvar vidas.
2: Dentro desse carrinho aparentemente simples, há vários cabos e sensores. Eles foram colocados para ajudar o Corpo de Bombeiros em resgates em locais de difíceis condições e acesso. O protótipo foi desenvolvido por uma turma de um curso extra da FAETEC de Marechal Hermes, na zona norte do Rio, o projeto Minerva.
5: Ele foi feito para auxiliar os bombeiros em alguns desastres naturais, alguns desabamentos, locais de difícil acesso. Ele mede alguns sensores, temperatura, gás, umidade, e ele faz uma análise de risco, porque a primeira vida a ser salva vai ser a vida do salvador.
2: Do Guará, como o carro foi batizado, nasceu a Sara, feita por um novo grupo com o mesmo propósito. Mas por parecer com uma aranha, o objeto pode alcançar outros locais, como aqueles com degraus. As turmas fizeram simulações pelo computador dos benefícios do uso dos dois projetos nos resgates do desabamento de dois prédios na Muzema, na zona sudoeste do Rio, em 2019. 24 pessoas morreram. Segundo a simulação, com os objetos, mais 6 a 8 pessoas poderiam ter sido salvas.
8: Esse futuro de mais conhecimento, liderança, mesmo como técnicos que não busquem engenharia, eles se tornam outros tipos de profissionais, profissionais que conhecem a sustentabilidade.
2: Os dois projetos serviram de inspiração para um novo protótipo que está sendo desenvolvido por um outro grupo de alunos. Essa mão aqui que funciona, olha, a partir do reconhecimento por uma câmera e também vai servir para ajudar em resgates.
0: Um anel de diamante azul raríssimo vai ser leiloado na Suíça na semana que vem. O lance inicial, se você tiver interesse, será de aproximadamente 45 milhões de reais. A pedra de 6 quilates de origem sul-africana está entre as combinações mais raras de diamantes coloridos. Segundo a Casa de Leilões, a exclusividade se dá pela ausência de imperfeições internas e pelo brilho fluorescente da peça.
3: Espetáculo, hein? Trânsito, obras, festas. A cidade de São Paulo é uma das mais barulhentas do mundo, Thaís.
0: Nessa quinta-feira, celebrado como Dia Mundial do Silêncio, a gente chama atenção para um problema invisível que mexe com a saúde das pessoas: a poluição sonora.
9: São Paulo tem mais de 11 milhões de habitantes, então a gente vive assim, no trânsito entre buzinas e motores, porque a quantidade de carros nas ruas é impressionante. E também em meio ao barulho das construções de prédios, de metrô, e pasmem, de dia e de noite, haja barulho.
10: É muito chato esse barulho.
11: Somos a cidade mais barulhenta do Brasil. Agora, dorme com essa. Somos a sétima cidade mais barulhenta do mundo.
9: Paris leva o título porque tem uma densidade populacional de mais de 20 mil pessoas por quilômetro quadrado. Depois vem Nova York, Hong Kong, Londres, Los Angeles e Barcelona.
11: Eu tenho uma pergunta, a gente se incomoda, é claro, mas não acaba se acostumando com tanto barulho?
12: Acostuma, não tem jeito.
11: Porque não tem saída?
12: É, não tem.
13: Eu confesso pra você que eu já tô acostumado, mas se eu pudesse eu ia morar no interior.
9: O número de reclamações feitas ao programa Silêncio Urbano, PSIL, cresceu 18% no primeiro trimestre deste ano em relação a 2025.
14: Vai ficar com o pé.
9: A poluição sonora é classificada pela OMS como a segunda principal causa ambiental de adoecimento, atrás apenas da poluição do ar. O barulho afeta a audição, mas também afeta o nosso sono, o nosso coração e a saúde mental.
15: Quando a gente é estressado, qualquer tipo de estresse, e o som é um estresse, nós temos uma afetação nessa nossa saúde mental. Além disso, afeta a nossa pressão, porque a saúde mental faz com que a nossa situação, a pressão do nosso sangue aumente.
9: São Paulo tem um barulho que chega a 70 decibéis. O limite deveria ser de 55. Mas o que fazer para mudar?
15: Estabelecer um nível máximo, o total das regras, não pode ter à noite, não pode ter muito de manhã, tem que ter um conjunto de regras. E para ter a cidade civilizada, precisa da regra jurídica, a lei, e a consequência do não cumprimento da lei.
0: O Jornal da Noite termina aqui.
3: Uma excelente sexta-feira para você.
0: Obrigada pela companhia. Tchau.

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0: Olá, bem-vinda, muito bem-vindo você também ao nosso jornal Terra Viva. É sempre muito bom recebê-los, porque a partir de agora acompanhamos juntos os principais destaques do agronegócio do Brasil e do mundo.
1: Lula e Donald Trump discutem comércio bilateral e tarifaço durante encontro na Casa Branca. Câmara dos Deputados aprova PL de exploração de terras raras no Brasil. Balança comercial brasileira registra superávit de mais de 10 bilhões de dólares no mês de abril. Custos elevados no mercado de soja devem influenciar desempenho da próxima safra do grão.
0: E ainda, mais uma vez, o Jornal Terra Viva é um dos três programas de TV e mídia especializada mais admirados do agronegócio em 2026. Essas e outras notícias a partir de agora, aqui no Jornal Terra Viva. Bom, vamos direto para os Estados Unidos, porque o presidente Lula esteve na Casa Branca, em Washington, sede do governo americano, para o encontro com o presidente Donald Trump. Na reunião foram discutidos temas como o comércio bilateral entre os dois países e o tarifaço imposto pelo presidente americano. Donald Trump elogiou o encontro e chamou o presidente brasileiro de dinâmico. O líder americano também disse que os representantes dos dois países devem se reunir novamente nos próximos meses para discutir pontos chaves que foram conversados na reunião. Olha, gente, durante entrevista, né, com a imprensa, o presidente Lula disse que saiu satisfeito da reunião e destacou pontos importantes tratados com o presidente americano, como a relação democrática dos dois países e a importância do comércio multilateral.
2: Eu saio daqui com a ideia de que nós demos um passo importante na consolidação da relação democrática histórica que o Brasil tem com os Estados Unidos. E eu avisei ao presidente Trump de que é importante que os Estados Unidos voltem a ter interesse nas coisas do Brasil. Por exemplo, eu disse para ele que muitas vezes nós fazemos licitações internacionais para fazer uma rodovia, uma ferrovia, e os Estados Unidos não participam da licitação. Quem participa são os chineses. Eu disse para ele que durante um bom tempo, tanto os Estados Unidos deixou de olhar para a América Latina, só olhava com o olhar de combate ao narcotráfico, como a União Europeia deixou de olhar para a América Latina por conta da conquista do leste europeu, e deixou de olhar para a África também. E agora essas pessoas perceberam a importância outra vez da América Latina nesse mundo conturbado. Por isso é que nós fechamos o acordo União Europeia e Mercosul, com o EFTA, com Singapura, por que é que nós queremos fechar acordo do Mercosul com o Canadá, com o Japão? Porque isso dá uma dimensão de defesa do multilateralismo contra o unilateralismo colocado em prática pelas taxações do presidente Trump. Além disso, uma outra coisa importante que nós discutimos é a questão do comércio. Sempre tem uma dúvida sobre a questão do comércio. Sabe, nós dizemos para os Estados Unidos, vocês tiveram 400 e não sei quantos bilhões de superávit comercial com o Brasil nos últimos 15 anos. No último ano, o Brasil teve um déficit de 14 bilhões com os Estados Unidos. Então, ele sempre acha que nós cobramos muito imposto. Nós temos, não, porque nós temos a média do imposto que nós cobramos de vocês é 2,7%, apenas 2,7%. Mas eles continuam temendo, mas tem produto que é 12%. Então eu falei assim, doutor, vamos fazer o seguinte. Vamos colocar um grupo de trabalho e vamos permitir que esse moço da indústria do comércio do Brasil, junto com o teu moço do comércio, sente em 30 dias, apresente para nós uma proposta para a gente poder bater o martelo.
0: O diálogo sempre é o melhor caminho. E a balança comercial brasileira registrou superávit de 10 bilhões e meio de dólares em abril.
3: O desempenho foi 37,5% maior do que o registrado em abril do ano anterior, segundo dados do Ministério do Desenvolvimento, Indústria, Comércio e Serviços. As exportações brasileiras cresceram 14,3% em relação ao mesmo período do ano passado, com faturamento de mais de 34 bilhões de dólares. O desempenho foi puxado pela agropecuária, que avançou 16,1%. Entre os produtos em destaque estão a soja e a carne bovina. Já nas importações, o Brasil comprou mais de 23 bilhões de dólares, crescimento de 6,2%. No acumulado do ano, o saldo positivo já supera 24 bilhões de dólares.
0: Silmar César Miller, olha só, o Davi já deu uma resposta para a gente aí na reportagem, né? Que esse faturamento, esse superávit de 10 bilhões e meio em abril, já é maior do que abril do ano passado. Mas como é que está a evolução? Como é que está a nossa balança? O que, que significa esse número, Silmar? Boa noite.
4: Muito boa noite, Jogar Márcio. Boa noite aos nossos amigos do canal Terra Viva, aos nossos telespectadores de todo o Brasil. Olha, Márcio, apesar de todas as situações complicadas que a gente vive no mercado internacional, questões de guerra, demanda um pouco reprimida em alguns países por conta dos altos preços do petróleo, por exemplo, também inibiu mais compras que eram potencialmente possíveis no início do ano. Questões logísticas que afetam muito o comércio internacional como um todo, por conta de bloqueio de navios, do trânsito lá, bastante complicado pela guerra lá que envolveu especialmente Estados Unidos e o Irã. Apesar de tudo isso, o desempenho está bastante positivo ainda do comércio exterior brasileiro, contra todas as evidências em contrário. E o setor do agronegócio também é um setor prejudicado por essa questão logística toda, mesmo assim está com um desempenho positivo, pelo menos até agora. E o resultado do mês de abril não foi muito diferente daquilo que a gente já viu nos meses anteriores, até porque abril é um mês mais cheio em termos de volume exportado, particularmente soja, que é o principal produto do agro brasileiro de exportação. E quando a colheita explode aqui no Brasil, ou seja, temos mais soja para embarcar, portanto é um mês normalmente mais poderoso em termos de volume exportado do que nos meses anteriores, que são meses de entre safra. Então está aí, o desempenho da agropecuária no mês de abril explodiu aqui, uma alta de 16,1% no faturamento, isso não é pouca coisa, foram 9,2 bilhões de dólares, isso junto com o petróleo, foi que fomentou aqui uma boa, bom saldo da balança comercial brasileira no mês de abril de 10,5 bilhões de dólares. Então, um resultado positivo puxado especialmente para esses dois setores. Agronegócio, os produtos agropecuários e também o petróleo, por conta de preço. Soja foi o destaque no agronegócio, alta de 18,8% em relação ao mesmo mês do ano passado. Ou seja, o mês de abril é típico aqui de um bom volume de soja sendo exportado. Algodão também com alta, mais expressiva até. O algodão se beneficiou muito da alta do petróleo. O petróleo subiu muito, acabou encarecendo muito as fibras derivadas de petróleo, que concorre com as fibras naturais do algodão. Então, o algodão brasileiro se beneficiou disso. O preço do algodão subiu por conta dessa alta do petróleo. Isso beneficiou muito a exportação brasileira de algodão, que não tinha essa perspectiva otimista agora nesse início de ano. E o preço, aliás, o faturamento da exportação de algodão em abril, nada menos que 43,7% de crescimento. Estamos falando em dólar, estamos falando aqui em faturamento, em receita. Carne bovina foi outro setor que também, na contramão das expectativas, cresceu bastante, 29,4% em faturamento. Tem uma perspectiva não tão otimista aqui mais para frente, por conta da limitação de compras por parte da China, que a gente já vem comentando aqui, que foi anunciado no início do ano. Mas, por enquanto, carne bovina bombando aqui, com um crescimento de 29,4% no faturamento. Na contramão, claro, dois produtos em período de entre-safra agora, então, que é compreensível uma queda, por exemplo, de 14% nas exportações de café, no faturamento do café, o preço também caiu no mercado internacional, e o outro foi o açúcar. O açúcar também é entre-safra de exportações de açúcar nesse período, safra nova está começando agora exatamente em abril, até os primeiros meses do ano, esse início do ano, de janeiro a abril, pouco volume sendo embarcado, então houve uma queda de 39% na receita das exportações de açúcar. Mas, de resto, o saldo foi bastante positivo. E no acumulado também, de janeiro a abril, produtos do setor agropecuário com um crescimento de 6,6% e atingindo 26,4 bilhões de dólares, que não é pouco dinheiro, né, Márcio?
0: Que isso, Silmar. Baita negócio. Silmar, por falar em negócio, como é que ficaram as principais commodities agrícolas hoje?
4: E aí eu não disse não era tão boa assim, Márcio, infelizmente. Basicamente o petróleo andou influenciando muito aqui, uma queda nas cotações das commodities agrícolas nesta quinta-feira. petróleo teve um desempenho interessante nessa quinta-feira. Começou o dia com fortes quedas, é o que já vinha acontecendo nos últimos 3 dias, acompanhando a evolução das negociações lá, pretendendo pôr um fim no conflito entre os Estados Unidos e o Irã. Só que terminou o dia, a expectativa de que houvesse um acordo já nesta quinta-feira não aconteceu na prática, não aconteceu nada de novo. O Irã ainda tanto relutante aqui em ceder às propostas encaminhadas pelos Estados Unidos. Volta dos ataques de Israel contra grupos terroristas lá no Líbano. Tudo isso empacou a situação toda em negociações. E o que aconteceu foi que o petróleo, no final do dia, voltou a subir, inclusive no mercado internacional. Tem alguns tipos de petróleo para alguns meses de referência. Isso acabou tendo um impacto, a queda nos preços do petróleo no decorrer do dia acabou impactando em queda nos preços das commodities agrícolas, ou seja, a volta da alta do petróleo não chegou a impactar os preços agrícolas, eles já tinham caído e já tinham fechado nos seus respectivos mercados. A gente vai ver agora na sequência o comportamento das principais commodities agrícolas nesta quinta-feira. Caiu quase tudo, soja na Bolsa de Chicago perdeu 0,2%, milho também 0,2%, trigo também caiu 0,8%, é por conta de melhora do clima também para a safra dos Estados Unidos. E o arroz também acompanhou a queda de 1,1%. Por trás disso, a queda do petróleo que predominou durante o dia desta quinta-feira. Na sequência, a Bolsa de Nova York não foi muito diferente, quedas predominantes. Café Arábica tombou 3,7%, até pela perspectiva aqui de uma safra maior no Brasil, colheita já começando em algumas regiões. O café Arábica tombou hoje 3,7%. O café Robusta em Londres já teve um desempenho positivo, alta de 0,5%, contra questões logísticas lá, também complicado aqui a exportação do café Robusta do Vietnã, por conta ainda dos efeitos logísticos decorrentes da guerra no Oriente Médio. O açúcar acompanhou o petróleo, caiu 1,8%, algodão não foi diferente, teve queda também de 1,2%, Um destaque que chamou a atenção hoje foi o cacau. O cacau, todos os dias, tem subido bastante no mercado internacional. Hoje não foi diferente e foi uma alta fortíssima, 7,1%. Refletindo preocupações com o clima que vem afetando a produção do oeste da África, que é a principal região produtora de cacau no planeta. Tanto aí, o chocolate que tinha começando a cair no início do ano, está voltando a subir por conta dessa alta dos preços do cacau novamente. No mercado internacional, claro, tem impacto direto aqui também no mercado brasileiro. Suco de laranja, tomo também de 3,8%. E para finalizar, boi gordo no mercado futuro na B3, fechou praticamente estável nesta quinta-feira. Dólar subiu um pouquinho, 0,1%, R$ 4,92. E o mercado de ações despencou no final do dia, justamente por conta dessa virada da situação do Oriente Médio, acompanhou as bolsas americanas. O mercado começou positivo nesta quinta-feira, virou no final do dia e olha, a queda foi forte, 2,4%, Márcio.
0: Muito bem, Silmar, obrigado, até amanhã.
4: Márcio Campos, muito boa noite a toda a equipe aí do Terra Viva, aos nossos telespectadores, até amanhã.
0: Até amanhã, valeu. Vamos para o sul do país porque terminou nessa quinta-feira em Soja 2026. O evento foi palco de discussões sobre o setor de sementes de soja.
5: O produtor de sementes de soja vive um momento de pressão. Custos elevados, oscilação nos preços e exigências cada vez maiores do mercado têm apertado as margens no campo e devem influenciar o desempenho da próxima safra.
6: A nossa preocupação para o próximo ciclo não é só o custo com a margem mais apertada, é o acesso a crédito e o nível do custo do capital que os produtores vão ter que enfrentar na próxima safra.
5: Além do cenário econômico, o setor enfrenta desafios técnicos. Clima irregular, controle de doenças, qualidade das sementes e a necessidade de mais tecnologia estão entre as principais preocupações dos produtores.
7: O Brasil avançou muito nesses últimos 20 anos desde a introdução de biotecnologia. O Brasil assumiu um papel de protagonismo, né? Hoje é o maior produtor mundial da soja, maior exportador, a maior produtividade e tudo isso graças, né, a uma grande contribuição que o investimento das empresas em genética e principalmente biotecnologia trouxe para o mercado.
5: E é justamente para discutir esses desafios que o Ensoja 2026 reúne pesquisadores, especialistas e autoridades do setor. O evento é considerado um dos principais encontros da cadeia produtiva da soja.
8: Estamos sempre buscando evoluir. E uma das formas de evolução é o diálogo, né? Então, por isso nós reunimos aqui a cadeia da semente, que é o, digamos assim, o insumo principal, né? É o ativo principal para a produção de soja brasileira, né? É a semente. A semente de qualidade é que resulta em produtividade e ganho de produção para a safra brasileira de soja.
5: Durante o Em Soja, a maioria das palestras tratou sobre a exigência do mercado em relação à produtividade, rastreabilidade e sustentabilidade. E para o produtor de sementes, o desafio é equilibrar tecnologia e rentabilidade em um cenário cada vez mais competitivo.
0: A seguir, Ana Repesa se torna a primeira mulher na presidência da CropLife, uma das maiores empresas de tecnologia agrícola no Brasil. E você vai ver também, projeto da Secretaria de Agricultura incentiva a produção de frutas vermelhas aqui em São Paulo. Gente, mas que maravilha! Até já!
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0: Vamos para Brasília porque a Câmara dos Deputados aprovou o projeto de lei que incentiva a exploração de terras raras no nosso país. Agora o texto segue direto para a votação no Senado. A proposta cria a Política Nacional de Minerais Críticos e Estratégicos com um fundo garantidor para estimular projetos e crédito tributário de 5 bilhões de reais para incentivar o processamento de minérios no país. O governo busca atrair investimentos para o setor e reduzir a dependência externa. E o agronegócio brasileiro, olha só, não é feito apenas de máquinas pesadas e solo fértil, né? Ele é movido também por estratégia, dados e cada vez mais por lideranças que trazem um novo olhar para o campo, especialmente com a ascensão feminina em cargos de alta liderança estratégica. Com 25 anos de estrada, a executiva Ana Repesa assume a presidência da CropLife Brasil. É a primeira mulher a comandar a associação, que é o coração da tecnologia agrícola no Brasil.
1: Com 25 anos de experiência, Ana é a primeira mulher a comandar a CropLife Brasil, entidade que representa empresas especializadas em pesquisa e desenvolvimento de soluções para a produção agrícola sustentável e que movimenta mais de 114 bilhões de reais. A executiva traz em sua trajetória o DNA do comércio exterior, com passagens pela PEX Brasil e pela Secretaria Executiva da Camex. A nova presidente da entidade traz uma visão de mercado lapidada na articulação de políticas de comércio exterior e investimentos. Para Ana, a imagem do agro no mundo precisa ser sustentada por uma base rigorosa de dados, fatos e evidências. A estratégia foca no tripé: defesa da biotecnologia, expansão dos bioinsumos e uma regulação moderna e eficiente. O objetivo central é reposicionar o Brasil como protagonista global, focando em pautas sustentáveis e em mercados como o da China. Mais que produzir, o desafio atual da executiva é garantir acesso a mercados exigentes através da governança sólida. Sob sua liderança, a CropLife Brasil busca combinar ciência de ponta com diplomacia para ampliar a competitividade do produtor no mundo.
0: Sucesso aí, Ana, hein? E o projeto Frutas Vermelhas da Secretaria de Agricultura de São Paulo incentiva a produção de amora preta, mirtilo, framboesa e morango aqui no estado. Agora, esse projeto aqui está numa nova etapa, com o lançamento de um livro com orientações, dicas e receitas. A minha colega Renata Afonso conversou com a produtora, que participa desse projeto há 2 anos, e com a chefe da CAT, o órgão responsável pela assistência técnica. Vamos ver.
2: Frutas Vermelhas, Cor, Sabor e Saúde, esse é o nome do livro recém-lançado pela CAT. Estou ao lado do Rodrigo Bacan, chefe de divisão da CAT Regional de Campinas. Obrigada pela participação. O que é o resultado desse livro? O que vocês reuniram nesse livro?
3: O livro é uma continuidade do projeto Frutas Vermelhas, né? Então, após a colheita, o que o produtor pode estar utilizando essas frutas, né? Além da comercialização da fruta in natura, a gente está trazendo agora para os produtores a parte de armazenamento e processamento. Então, aqueles produtores que querem processar essas frutas em forma de geleia, suco, polpas, né? A gente traz nesse livro agora, ensinando ele a como fazer isso.
2: Importante porque agrega valor, né?
3: Isso, né? Vai trazer mais valor agregado ao produto e ele também pode estar tendo um tempo maior para comercialização, né? A gente sabe que essas frutas ela tem um período de comercialização curto, são frutas perecíveis, rapidamente perecíveis, e com o processamento ele aumenta esse tempo, tendo uma abrangência maior e podendo até fazer, atingindo outros mercados.
2: Como é que está o projeto Frutas Vermelhas? Quais frutas fazem parte? Como é que está o andamento?
3: O projeto ele vem se desenvolvendo junto com os produtores do estado de São Paulo, ele vem crescendo, vem tendo o mercado agora, procuram essas frutas desses agricultores, então agora a gente está trabalhando com eles para aumentar essa escala de produção, para atender essa demanda de fruta que o mercado busca com esses produtores.
2: Quais são as frutas que vocês têm trabalhado?
3: Dentro do projeto a gente trabalha a framboesa, o mirtilo e a amora preta.
2: Vocês trabalham com mudas? Como é que funciona o projeto?
3: Isso, dentro do projeto e dentro da CAT nós temos o departamento de mudas, a qual a gente produz as mudas dessas variedades que a gente recomenda para o estado de São Paulo, né? Então os produtores que tiverem interesse podem procurar as unidades da CAT no estado de São Paulo e adquirir as mudas. A gente atende todo mundo.
2: Vocês lançaram também um boletim técnico sobre esse projeto?
3: Isso, foi lançado um boletim técnico voltado para a produção, na qual a gente traz todas as informações que o produtor precisa ter para colocar a cultura no campo. né? Então toda a parte prática de preparo de solo, manejo, adubação, poda, tudo isso está lá dentro.
2: Não é para concorrer com o mercado exterior dessas frutas que vêm do exterior?
3: Dá, a gente ainda tem uma produção muito pequena, né? Mas o mercado vai conhecendo essa fruta nacional e com isso eles têm a tendência de querer essa fruta em detrimento da fruta importada, né? Em alguns casos a gente sabe que a fruta importada ela já foi colhida há algum tempo, então uma fruta fresca não se compara com o que a gente recebe aí.
2: Traz valor para o produtor porque ele consegue ter outras culturas, a ideia é essa, é fazer ter essa cultura em paralelo com outras ou não?
3: Isso. É, a gente traz essas culturas de uma forma de diversificação. Então, a gente sabe que os produtores já têm o negócio dele e ele tem alguma outra área dentro da propriedade. Então, nessas áreas, pequenas áreas, a gente consegue viabilizar de forma econômica com essas culturas devido ao alto valor agregado que elas têm.
4: Nós optamos por produzir as frutas vermelhas porque são frutas exóticas, né? E que aqui no Brasil agora que está começando a ser mais difundida. É, então hoje nós produzimos mirtilo framboesa e a amora americana, que é a blackberry. Estamos bem felizes, né, com o projeto, temos toda a assistência da CAT. Lá nós fizemos a implantação com todo o sistema de irrigação toda já mecanizada. E aí começamos no finalzinho de 2023 para 2024. E aí foi, né? Aí eu me apaixonei pelas frutinhas, aí começamos a abrir mercado. Eu vendo para toda a região de Campinas, para grandes e também médios supermercados e hortifrutis. É uma fruta de valor em relação a outras frutas, né? Que tem ali um valor um pouco mais alto.
0: São deliciosas, né? Além de serem importantíssimas para o nosso organismo, para a nossa saúde. 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E no sábado, às 7h45 da noite, no horário de Brasília. 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A seguir, a previsão do tempo específica para o nosso campo de todo o país. E você vai ver também um restaurante em Brasília que serve hortaliças frescas produzidas no próprio quintal do estabelecimento. Até já.
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0: E é hora da previsão do tempo, sempre com Vitor Takao. Olá, Vitor!
1: Olá, muito boa noite a todos. Vamos ver como ficam então as condições de tempo no país nesta sexta-feira, dia 8 de maio. E a semana termina com destaque para o avanço da frente fria sobre o Brasil, o que deve promover o avanço também das áreas de instabilidade e da chuva sobre os três estados da região sul e também boa parte de Mato Grosso do Sul. As pancadas de chuva seguem presentes em boa parte da região norte e voltam a aumentar também na costa leste e norte da região nordeste. Enquanto isso, o interior do país segue com o padrão de tempo mais seco, estável, calor e sol durante o dia. Mas nas áreas onde há expectativa de que essa chuva ocorra, vale destacar o alerta de perigo que percorre desde o oeste catarinense, boa parte do interior do Paraná, centro-sul e oeste de Mato Grosso do Sul. Nessas áreas, a chuva ela pode vir forte ou até mesmo em forma de tempestades e o pacote completo, raios, rajada de vento e até mesmo eventual queda de granizo, aumentando assim o potencial para ocorrência de transtornos associados. Subindo um pouco pelo mapa, o alerta também é de perigo em áreas do extremo norte do Pará e também do estado do Amapá, e a chuva também pode causar estragos associados. Já além da chuva, também as rajadas de vento preocupam principalmente nos estados do sul, parte do centro-oeste e também da região sudeste, muito por conta da aproximação da frente fria que promove esse contraste térmico. E as rajadas elas podem passar dos 70 km por hora em boa parte do Rio Grande do Sul, Santa Catarina e Paraná, mesmo fora dos intervalos de instabilidade. Temos aí o estabelecimento de uma nova onda de frio, a primeira deste ano de 2026. Então, logo após o deslocamento, o avanço dessa frente fria, temos uma massa de ar polar que vem na sua retaguarda e promete derrubar as temperaturas não só no sul, mas também em boa parte do país. Temos então condições para a onda de frio nos três estados do sul, Mato Grosso do Sul, alguns pontos de Mato Grosso e até mesmo oeste de São Paulo. Nas demais áreas que estão inseridas dentro da mancha azul, não se enquadram por conta de alguns atributos na onda de frio, mas devem contar sim com queda nas temperaturas, pelo menos até a próxima quarta-feira.
0: Obrigado, Vitor. E mais uma vez, o Núcleo Agro do Grupo Bandeirantes é homenageado no prêmio Mais Admirados da Imprensa do Agronegócio. Na edição de 2026, 5 jornalistas dos canais Terra Viva e AgroMais estão no top 50 jornalistas mais admirados e com 2 estreias. Os jornalistas Isaac Rufino e Malu Cavalcante, as grandes revelações da nossa equipe aqui, aparecem na lista pela primeira vez em suas carreiras. A Renato Afonso, nossa querida Renato Afonso, repórter, apresentadora, né, experiente profissional aqui do canal Terra Viva, homenageada na edição anterior, também aparece na lista. Regina Dourado, que já esteve nas edições anteriores, retorna ao top 50 neste ano. E o nosso mestre Sidney Masco, tá ali. Nosso mestre Sidney Masco, vencedor da edição de 2021 do prêmio, também será homenageado. E mais uma vez, gente, o nosso jornal Terra Viva, o seu jornal Terra Viva, é um dos 3 finalistas na categoria Mídia Especializada. Os vencedores serão anunciados em uma cerimônia no dia 22 de junho. Obrigado a você que votou em toda a nossa equipe, em todos os nossos profissionais e no nosso jornal Terra Viva como imprensa especializada. Tudo isso é resultado...

0: Isso foi ver pra gente de perto e mostra agora.
1: No quintal de um restaurante em Brasília, a horta sempre fez parte da paisagem. Antes mesmo da cozinha ganhar forma, já se produzia alimento aqui. No início eram as marmitas, até que surgiu o quintal da vila, há 8 anos. Uma referência à Vila Planalto, onde fica o restaurante. Desde então, o que se colhe na horta faz parte do cardápio da casa.
2: Eu que cuido e gosto, sou apaixonada. Então a gente começou assim. Final de tarde, às vezes, eu estou muito cansada. Eu venho, sento aqui, começo a olhar, aí começo a mexer. Quando eu me dou conta, já é tarde. E fico encantada com a horta e tudo aqui no restaurante.
1: Hoje, boa parte das hortaliças usadas no restaurante vem daqui. Fresquinhas, sem uso de insumos químicos, com ciclo curto de produção e sem custo com transporte. A horta no quintal garante que o alimento seja produzido onde é consumido.
3: Por aqui, a distância entre a horta e a cozinha é de poucos metros. Em menos de 10 segundos, o giló sai daquela planta e já vai direto para o preparo.
4: Plantar aqui, ter atrás de casa aqui é extremamente gratificante, tanto quanto culturalmente, né, quanto financeiramente. Então você, de repente, vou dar mais uma pitada com um cheiro verde, você só vai ali atrás e... ou tá pouco, vai ali atrás e colhe.
1: Cebolinha, salsinha, pimenta são os temperos mais presentes nos pratos. E nos petiscos, os itens da horta também aparecem. O vinagrete de giló usa a cebolinha, a pimenta do reino e o próprio giló vindos da casa. A carne suína de lata com alho poró, também da horta, é outro que está entre os mais pedidos. Iniciativas como essa ajudam a enfrentar um desafio nutricional no país: aumentar o consumo diário de hortaliças. Hoje, ele está 1/3 abaixo do recomendado pela Organização Mundial da Saúde. Uma das formas de mudar esse hábito é inovar na maneira de servir. Quando ganham novas formas, as hortaliças deixam de ser mero acompanhamento e viram os protagonistas do prato, com o aval dos consumidores.
5: Cara, a diferença é gritante, né? A pessoa está comendo a comida da mãe. É muito bom, tá muito bom. Não parece comida industrializada, é muito caseiro. Ele é uma diferença gigante. Você sente no paladar.
6: Para mim, o cultivo, com certeza. E o fato de você não usar produtos naturais em todo o processo, desde o processo da escolha dos ingredientes até a forma como ele vai ser preparado e chegar na mesa.
0: Parabéns à iniciativa, mas quando a gente fala de grande quantidade, a gente recorre aos nossos produtores familiares. Em São Paulo, eles estão no Cinturão Verde, na Grande São Paulo. Obrigado vocês que produzem pra gente, viu, família? Bom descanso para quem vai descansar, bom trabalho para quem segue na lida noturna. O meu convite, continue conosco no Grupo Bandeirantes.

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0: Depois de mais de 2 meses de conflito, aumenta a esperança de acordo entre Estados Unidos e Irã. O petróleo chegou a ficar abaixo de 100 dólares. A visão é que tanto Estados Unidos quanto Irã querem o fim da guerra, embora o consenso ainda seja complexo. Ao mesmo tempo, abriu espaço até para o encontro presencial entre Lula e Trump, que vinha sendo postergado desde março. Hoje vamos falar como a economia brasileira ainda pode ser afetada pelos efeitos da guerra e o que está na mesa de negociações entre Brasil e Estados Unidos. Hoje comigo na Economia para Você, a economista Andréa Ângelo, estrategista de inflação da Warren Investimentos. Andréa, prazer falar com você aqui presencialmente, a gente se fala tanto por mensagem, telefone, bom te receber aqui.
1: Obrigada, Juliana, é um prazer enorme estar aqui. Vamos conversar um pouquinho mais presencialmente.
0: Bem melhor, né? Tem um cenário complexo, né? Tanta coisa para tentar amarrar, Andréa. Vamos começar então falando da guerra. Tem aí essa visão de que podemos estar próximos, finalmente, de um cessar-fogo? Será?
1: Olha, Juliana, está bem complexo, como você bem mesmo mencionou, mas acho que o mais relevante agora é entender se é uma trégua ou realmente é um cessar-fogo definitivo. Acho que o mercado financeiro, não só brasileiro, está esperando que isso seja definitivo. Mas ainda há muita negociação para ocorrer. Tem outros países entrando nessa negociação. Então, acho que tem uma complexidade sobre Gaza. Acho que é muito difícil. Obviamente, todos os outros países e guerras anteriores que aconteceram, você entra para terminar logo. Acho que estender mais tempo vai ficando cada vez mais difícil o acordo mesmo. Mas talvez agora eu entendo que a gente está numa probabilidade maior de uma trégua do que realmente um cessar-fogo definitivo.
0: Porque o Trump já está com a popularidade despencando, o Irã muito enfraquecido do ponto de vista militar, mas enfim, costurar esse acordo que todos querem sair com um discurso de vitória, né, André? Agora vamos ver como é que cada um vai conseguir encontrar aquilo que lhe convém, né? E a gente aqui no Brasil observando, preocupado com essa pressão inflacionária, que é a tua especialidade, a gente vem conversando, que inicialmente ficou muito claro o impacto nos indicadores de inflação dos combustíveis, depois já reverberando por alimentação. O quanto que, nesse momento, você vê de impacto concreto de inflação a partir desses efeitos do conflito?
1: Olha, Juliana, foi muito bom. A gente mediu dentro da Warren, fizemos um estudo que a gente mediu o IPCA inteiro com um choque, respondendo a um choque de 40% do petróleo. E o que ele mostrou? Ele mostrou que há um repasse muito rápido que acontece em 25% de toda a inflação brasileira. E esse impacto rápido é em um mês, 1 a 2 meses. Então a gente já viu realmente na gasolina, no diesel, né, nos combustíveis, como você mencionou. Agora a gente começou a ver nos alimentos, que é uma grande parte da cesta de consumo do brasileiro. Quase 16% da cesta de consumo do brasileiro é gasto em alimentos.
0: Principalmente baixa renda, né?
1: Principalmente baixa renda. E é o que realmente acho que parece que vai mais sofrer. Porque esse primeiro impacto mais rápido tem essa sensibilidade que a gente chamou no nosso estudo maior, vem nos alimentos, nos leites, nos ovos, frango, carne. Depois começa a espalhar para itens ligados a câmbio, então automóveis, eletroeletrônicos, e é o que a gente já está vendo de surpresa na inflação, porque o câmbio ele está apreciando, né?
0: A gente está com o dólar em queda, né?
1: Isso, 4,90, né? Então um patamar bastante fraco, pensando num momento de conflito e de incerteza, mas mesmo assim a gente está vendo o preço desses produtos industrializados eles subirem. Então, a gente já imagina que isso realmente é um reflexo da guerra.
0: E o nosso estudo mostrou com insumos, é isso, né?
1: Exatamente.
0: Da indústria.
1: Com a logística, então com todos os materiais de semicondutores, minerais. Então, realmente isso responde a esse conflito. Até produtos químicos, né? Então, você também vê esse impacto acontecendo na inflação. Então, respondendo a sua primeira pergunta, o estudo que a Warren mediu foi que pode adicionar o 40% de choque de petróleo adiciona até 1,5% na inflação. E aí dividido em 2026 e 2027. Então não é só este ano que a gente acredita que a gente vai estar sofrendo os efeitos difusos, espalhados da guerra.
0: Porque vai se espalhando e essa é a grande preocupação, né? Que no Brasil A gente tem a tal da indexação, que é uma herança do período da hiperinflação, em que vários preços são reajustados com base na inflação passada, né? Plano de saúde, aluguel, salário mínimo. Então, a gente vê, inclusive, as expectativas de inflação subindo, não só para 2026, mas para 2027 e até 2028. Então, o difícil do Brasil, diferente do controle inflacionário de outros países que não têm essa indexação tão forte, é que ela não cai rapidamente nessa inflação, né?
1: Exatamente. O estudo mediu, Ju, que 48% do IPCA vai responder a 40% do choque de petróleo. E sendo que a primeira parte vai ser atribuída a esse um mês de choque e ele vai e volta rápido. Porém, quando a gente pega um impacto médio que começa a cair nos preços no terceiro mês de conflito, que é o que a gente vai estar começando a viver agora, sim, ele vai ser bastante difuso e vai começar a pegar itens mais sensíveis e que mostram a tendência dessa inflação, que são itens de serviços. Aí o impacto posterior, que é depois de 6 meses de conflito, ele pega mais itens de serviço, como estacionamento de carro, o seguro de carro. Por quê? Porque primeiro subiu o bem, que eu falei que é o que vai começar a sentir primeiro. Então sobe o preço do bem, o preço do automóvel, uhum, e depois vai começar a subir o preço do serviço ligado àquele bem. Então a gente vai estar surfando esse choque dentro da inflação para os próximos 11 meses, né? Até ele começar, ele começou a acontecer.
0: Mesmo que a guerra acabe agora.
1: Exatamente esse é o ponto que eu queria chegar, Juliana. A guerra acabou agora. O choque ainda vai se propagar e nós vamos ainda pagar o preço. Mas só que também tem um lado, né? Muitos especialistas do setor de petróleo dizem que vai ser, mesmo que a guerra acabe amanhã, o preço não volta ao patamar pré-guerra. Sim. Então o preço do barril não vai voltar a 65 dólares. A gente pode estar ainda vivendo num patamar mais elevado.
0: Muito risco ainda, até a normalização total.
1: Dos estoques globais, exatamente. Mas, de qualquer forma, o 40% de choque ele é repassado na inflação do Brasil nos próximos mais 11 meses à frente. E aí, como você explicou da indexação, da tal da inércia da inflação brasileira, a inflação de 2028 acaba subindo. Então, tudo que a gente, né, o que que significa? A gente vai subir a inflação desse ano por conta do choque, você acaba subindo do ano que vem. Só que ainda você tem o efeito do próprio choque subindo, não só a inércia de 27 respondendo à inflação do ano anterior. E aí, 2028 acontece a mesma coisa. São 2 anos seguidos de inflação mais alta, a inércia também vai fazendo com que a expectativa de 2028 seja elevada.
0: É muito duro, né? Esse conflito virou o mundo de cabeça para baixo, a gente viveu uma disrupção histórica, né, no fornecimento de gás e petróleo no mundo. E além da questão do custo direto do combustível, né, via diesel, gasolina, a gente tem falado do choque também de fertilizantes, de petroquímicos, né, que aí tem a ver com borracha, plástico, enfim, elementos ali da indústria. Quanto que a alimentação, Andréia, ainda pode sofrer as consequências? Porque hoje, quando a gente pensa em alimentação, a gente pensa em custo de frete, de transporte, para a entrega desses itens que você falou que são mais sensíveis a aumento de custo, né? Você citou leite, por exemplo, carne. A parte de aumento de fertilizante, você imagina, se o fertilizante ficar caro, na hora de eu usar o fertilizante na plantação, esse custo da alimentação fica ainda mais caro, né? O quanto que fertilizante também pode encarecer alimentos?
1: Encarece no grupo dos alimentos que são mais voláteis e respondem mais rápido a esse choque do preço elevado do fertilizante, como, por exemplo, os produtos in natura. Então, o tomate, a batata, e é o que a gente já está vendo acontecer. Então, esses produtos de curta produção, né, rápida produção, eles são os que sentem mais rápido esse custo do fertilizante.
0: Pode já estar tendo efeito, então?
1: Pode já estar tendo efeito, sim. Agora, o que está todo mundo revisando é o custo da alimentação de 2027 por conta do fertilizante nas grandes safras, na soja, no milho, no trigo. Então, isso aí realmente é um impacto mais elevado.
0: Que demora mais tempo, né?
1: Que demora mais tempo para acontecer. Mas vai acontecer e vai chegar no pãozinho francês, vai chegar nesses alimentos que são processados. E aí, esses alimentos processados são os que respondem um pouquinho mais devagar, só que o choque nele, ele fica por mais tempo.
0: É que tem alguns alimentos que a gente ainda não está plantando, né? Então, talvez tenha alguma sorte aí de talvez não precisar usar esse fertilizante mais caro, ou ainda assim acaba gerando uma pressão de custo?
1: Uma pressão de custo por conta de provisão da próxima safra. Então, sim, né, você já importava o fertilizante, coloca no custo de produção para fazer a safra do ano que vem. E aí tem duas alternativas. Ou vai ser uma safra muito mais cara para o produtor, ou vai ser uma safra menor, porque o produtor não vai ter incentivo, não vai conseguir arcar com os custos para fazer aquela plantação. Então, de qualquer maneira, é preço mais alto.
0: E além da questão da guerra, tem ainda o fenômeno climático, é o Niño, que veio no meio dessa confusão toda se antecipar, porque a expectativa era que o fenômeno climático viesse mais para o fim do ano, e agora as previsões estão apontando que ele pode chegar antes e pode ser ainda mais rigoroso. Como que vocês estão prevendo o impacto do El Niño na inflação de alimentos?
1: É um risco elevado. Hoje a gente não tem ainda inserido no cenário, porque é clima. Mas, de toda forma, quando você vai se aproximando do acontecimento, a previsibilidade aumenta. E sim, medindo esse choque de El Niño, com a probabilidade de acontecer, segundo o Escritório Estatística de Clima dos Estados Unidos, o NOAA, ele coloca que o El Niño ele fica fraco em julho, mas ele já começa em julho desse ano, aí ele vai aumentando a intensidade dele até ele ficar forte em outubro, depois ele volta a ficar fraco e moderado. Bem, seguindo esse cenário, a gente tem mais 20 pontos percentuais na inflação, 0,20. Então, ou seja, essa inflação de alimentos que já pode ficar mais elevada por conta de guerra, ela ainda tem outro risco muito grande de ficar elevada por conta de El Niño. E aí, te respondendo, quais produtos respondem ao El Niño? In natura. Então, essas de curta duração, produção de curta duração.
0: Legumes, verduras, hortaliças.
1: Frutas, exatamente. E aí, depois, quem responde ao El Niño são as carnes. As carnes respondem depois de 6 meses.
0: Que já estão caras.
1: Que já estão caras e também podem ficar um pouco mais caras pela guerra. Então, são vários choques encadeados. Então, as carnes também podem responder. E aí, na medição desse efeito todo que eu te falei, você fica uma parte para agora e uma parte para o ano que vem.
0: Dureza, né?
1: Dureza. E quando você volta para um cenário que você não tem nem um El Niño forte ou fraco, nem moderado, ele acabou, a gente demora para tirar isso dos preços. Só tira isso dos preços em 2028, no meio do ano.
0: É muito tempo. Agora, vamos olhar o copo meio cheio dessa história, né? Tentando, assim, né? Olhar no meio desse caos o lado positivo, que é o dólar. Ninguém imaginava um dólar a 4,90. As previsões para dólar esse ano estavam mais na casa de 5,50, um ano eleitoral. E a gente é grande exportador de petróleo, a gente tem uma política americana que está fazendo com que recursos saiam dos Estados Unidos em busca de oportunidades, o Brasil está sendo beneficiado. Então, temos aí elementos, o próprio juro muito alto no país, até o nosso desafio fiscal e das contas públicas está sendo deixado meio em segundo plano, né? E o que se fala é que o dólar até pode cair mais até com o fim do conflito, que é uma tendência de enfraquecimento do dólar global que tende a se manter. O quanto que esse dólar nos ajuda, Andréia?
1: Olha, ajuda bastante, mas como eu disse, a gente tem um outro choque, né? Pensando em preços, ajuda a não subir mais. Mas, de toda forma, é um cenário de um câmbio realmente mais baixo. E aí, quando a gente vai explicar dólar, é isso. É o quanto você explica o dólar pelas jabuticabas brasileiras e o quanto você explica o dólar pelo o dólar no mundo.
0: A jabuticaba é o juro, por exemplo.
1: A jabuticaba boa, nesse caso, para trazer o dólar para baixo, é o juro. Sim, então o investidor ele vai em busca de oportunidade e é sempre ele faz o que a gente chama de relativo, né, para ele fazer essa escolha. O quanto a gente pode ser melhor ou pior do que o resto dos nossos pares. E aí, olhando os nossos pares, a gente tem sim uma menor dependência de importação desses combustíveis, então a nossa balança de petróleo ela é superavitária, e com isso você vê que você tem uma balança mais superavitária, você tem uma demonstração de que o conflito não recai nesse sentido. Um outro ponto, e até hoje mesmo, a gente viu a produção industrial do Brasil, nesse último mês de março, que foi quando o IBGE divulgou, que a produção industrial veio bem. E veio bem por quê? Pela indústria extrativa e de transformação.
0: Claro.
1: Efeito da guerra. Então você tem uma aceleração da atividade. Pode ser momentânea, pode, mas está acelerando. Então tanto a extração quanto as refinarias, né, processando mais, a indústria química também, porque está difícil você trazer o produto, então vamos pegar a capacidade que não estava produtiva aqui e religar, né, a esse tipo de indústria. Então para o Brasil é visto como um momento que pode ser melhor para crescimento, melhor para as contas externas, pela ajuda da balança comercial. E olhando México, que tem dependência, e outros pares brasileiros, a gente ganha nessa conta do investidor. E aí ganha mais um pouco porque a gente não vai conseguir cair os juros.
0: Pois
1: como
0: é.
1: Imaginava.
0: E é a parte cruel, né? O governo está aí lançando o Desenrola 2.0, com um endividamento recorde que vem antes da guerra, inclusive, né? Mas obviamente que se agrava com o juro se mantendo alto por um período ainda mais prolongado. E o Banco Central parece que não se compromete com a continuidade de queda de juros, embora a intenção pareça ser essa, né?
1: É, eu acho que o tom é mesmo de cautela. Não está claro quanto que vai ser esse orçamento ainda de juros. Acho que esse acho que é o ponto principal. Porque tem sim os efeitos da guerra, tem os efeitos da guerra na economia, que pode puxar o PIB, tem esses efeitos da guerra nos preços, que vão elevar também, pode ser mais inflação. Então, o certo, assim, ou certo não, né? Em política monetária e economia nunca nada é tão certo, mas a probabilidade maior realmente é de que você não tenha uma Selic que era esperada em janeiro, fevereiro, dela encerrar esse ano próximo de 12, ou 12,5, como até o Boletim Fox já tinha trazido isso. É mais perto de talvez 13, com 13,5, alguma coisa por aí.
0: E a inflação quanto esse ano?
1: E a inflação desse ano mais perto de 5,5, se a gente somar os efeitos do El Niño, esses efeitos de guerra.
0: Pensar
1: que a gente começou.
0: Pensar que estava com previsão até abaixo de 4, né?
1: Previsão
0: uma virada grande, né?
1: É uma virada enorme. E o horizonte de política monetária do Banco Central é lá na frente, é o 2027, só que o 2027 também está subindo por essa inércia e esses outros riscos que a gente vê, que a gente conversou, que vai acabar caindo na inflação do ano que vem. Então, de tudo isso, é um momento de muita cautela. Até o Banco Central norte-americano trouxe isso na última reunião. Então, tirou da precificação de mercado a probabilidade de queda lá fora, aqui também foi diminuindo, mas de qualquer forma o Banco Central ainda está mostrando, olha, eu vou continuar caindo, mas talvez seja esse ritmo mais devagar mesmo, não vou conseguir dar uma queda de Selic de 50 pontos, o ciclo realmente pode ser menor do que era esperado antes, então vamos esperar os efeitos concretizarem na economia e tomando decisão reunião a reunião e ficando mais dependente dos dados.
0: É, dureza. A guerra acaba hoje, talvez tenha algum espaço para dar uma acelerada, mas, de novo, como você falou, ainda preciso entender os repasses de preços, né? Como que isso vai se alastrando ao longo do tempo, né?
1: Isso, exatamente. Acho que esse é o principal ponto para o Banco Central exigir essa cautela em excesso.
0: É, olhando ainda o copo meio cheio, temos a reunião do presidente Lula com o presidente Trump, em meio a uma janela aí de oportunidade, né, o que parece aí com alguma expectativa de resolução do conflito. E o Brasil, como você falou, sendo visto na foto como um país que está bem. Né? Temos nossos problemas, mas estamos longe do conflito e temos terras raras, minerais críticos, que é a menina dos olhos nesse momento. Isso é um instrumento geopolítico hoje que o Brasil tem, que são esses elementos utilizados em tecnologia, né? Baterias, chips, e que os Estados Unidos estão de olho para poder ficarem menos dependentes da China. Então, estão ali cortejando o Brasil. O quanto que a gente consegue, Andréia, se beneficiar desse bilhete premiado? Porque a angústia é que já tivemos muitos bilhetes premiados ao longo da história do país e não soubemos aproveitar. Então, Estamos aí num debate, não temos nenhum marco regulatório ainda para explorar esses minerais, a Câmara aprovou, mas tem a preocupação de ter muito uma visão que possa prejudicar investimentos, né? Tem um lado positivo que eu acho que é que o governo tem falado, que é não exportar simplesmente o mineral, mas tentar fazer um valor agregado, né? Aqui dentro que o Brasil não tem essa tradição, isso é importante para a gente, enfim, poder absorver essa riqueza, né? É o quanto que a gente pode se aproveitar dessa oportunidade.
1: Eu acho que essas negociações diplomáticas têm que realmente serem bem eficientes, para a gente não se tornar em mais um produto somente exportadores de commodities, né? Então, acho que realmente isso acho que está na pauta de negociação do governo. Me parece que a reunião foi bem sucedida, o presidente conseguiu ir com esse ponto, né? De que, olha, vamos, você vem para cá, a gente faz um acordo, mas a transformação desses minerais para a gente, você levar embora, vai ser realmente aqui dentro. E aí sim, você transforma a matéria-prima para você tentar impulsionar a indústria local. E é uma maneira maravilhosa que o Brasil tem hoje um insumo grande de negociação com os Estados Unidos, porque, como você falou, os Estados Unidos ele não quer mais depender de China. Olha para o Brasil tem a segunda maior reserva dessas terras raras. É a hora do Brasil olhar isso como uma galinha dos ovos de ouro, trazer para a mesa de negociação e mudar um pouco essa dinâmica da indústria brasileira. Acho que é uma grande oportunidade. Agora, vamos ver o que vai acontecer, porque tem outras amarras dentro disso, né? Mas pode ser uma oportunidade de negociar as tarifas nos Estados Unidos que foram impostas, pode ser a oportunidade de negociar a seção 301,
0: sim,
1: né? Caso tenha alguma coisa escalando nesse sentido.
0: É bom a gente poder trazer um pouco essa questão, que além de terras raras, um outro assunto fundamental nas negociações é a seção 301, que é uma investigação que foi aberta pelos Estados Unidos sob argumento de que há uma concorrência desleal, aí cito PIX, etanol, pirataria, enfim, tem 25 de março aqui em São Paulo, o Comércio Popular entrou também e está para sair, assim, em até 2 meses o governo americano pode decidir que existe mesmo a concorrência desleal e servir de desculpa para colocar tarifas em cima do Brasil. A gente viveu um tarifaço agora recentemente, então saber usar, né, como você está trazendo, esse interesse de terras raras e minerais críticos como poder de barganha para proteger os nossos produtos, né?
1: Exatamente. E eu acho até que o governo aprendeu muito bem na negociação das tarifas. Acho que o vice-presidente Geraldo Alckmin, que ficou encarregado dessa negociação, ela foi bem sucedida. Então, acho que acho que teve uma lição aprendida e realmente agora é a hora de sentar à mesa, colocar todos esses problemas e oportunidades e mostrar que não é bem assim. O PIX, mercado financeiro do Brasil, realmente é muito reconhecido com alta tecnologia. Então, é necessário, a gente não é desleal com todos os outros países.
0: Até porque fez uma inclusão bancária enorme, né? Então, você tem, inclusive, mais gente para poder utilizar, por exemplo, um cartão de crédito de uma bandeira americana, né? Então, a ideia do governo brasileiro, inclusive, é demonstrar que não houve perdas e sim você tem, por outro lado, esse contingente de pessoas que foram incluídas no sistema financeiro, né?
1: Exatamente. Então, é mais realmente a oportunidade de fazer política externa bem feita e colocar todas essas questões. Os Estados Unidos, eles têm, foi impressionante, eu vi um dado outro dia de que eles investiram em tecnologia, em 2022 eles investiram US$ 150 bilhões. Sabe quanto eles investiram no ano passado? US$ 500 bilhões em tecnologia. Em tecnologia em todos os sentidos. E aí é bem isso, ele precisa do semicondutor, ele precisa desses materiais que fazem a produção da tecnologia e do desenvolvimento de lá acontecer, já que há tanto investimento nos Estados Unidos em tecnologia. Então, acho que realmente, assim, é negociação, faz parte, assim como eles estão vindo para a gente, porque não estão conseguindo negociar com China, mas temos que aproveitar a oportunidade, realmente.
0: Pois é, e saber aproveitar essas oportunidades é o grande desafio sempre do Brasil, como você falou, né, uma galinha dos ovos de ouro, que precisa ser aproveitada, porque o mundo todo está querendo fazer negócio com o Brasil. A China também está interessada, obviamente, nas terras raras. A gente finalmente fechou, depois de 20 anos de negociação, o acordo Mercosul-União Europeia. Então, o Brasil, pela primeira vez, está tendo a oportunidade de se inserir nas cadeias globais de valor, olhar essas questões mais estruturais, né? Que é inclusive a cobrança nesse momento do Desenrola 2.0, para que não seja só um socorro pontual, para que haja uma agenda capaz de tirar o Brasil, por exemplo, de um juros estratosfericamente alto sempre, né? Então, essa agenda de longo prazo, uma agenda de Estado e não de governo, é algo que a gente está precisando há muito tempo, né, Andréia?
1: Não, com certeza, estamos precisando há muito tempo para ganhar eficiência, produtividade, a gente crescer de forma estrutural e aí conseguir gerar menos inflação. Acho que em todos esses sentidos. E aí sim a gente consegue trazer o juro para baixo. Então houve uma bancarização elevadíssima, como você bem mesmo mencionou, houve o excesso de atividade profissional por conta também de reforma trabalhista. Hoje o mundo, o Brasil mudou. As pessoas têm três empregos, igual nos Estados Unidos. Nos Estados Unidos é assim, então de manhã ela faz uma coisa, à tarde outra, às vezes à noite outra. Então foi um rendimento que veio para as famílias que ficou elevado. Só que o brasileiro, ele não guarda dinheiro, ele gasta. Acho que historicamente a gente não tem poupança no Brasil. E realmente agora chegou a hora de sentar à mesa e negociar. O programa do governo, ele é bem desenhado, acho que para resolver algo, digamos, pontual. Mas realmente, você precisa sentar à mesa, Febraban e todos os outros bancos e discutir outro tipo de estrutura para o crédito brasileiro. Uhum. Não só para você conseguir fazer um crédito mais barato. Acho que o crédito mais barato vai ser consequência de reformas, de ganho de produtividade, de Brasil crescendo. Mas acho que o programa, para te responder, Ju, ele é realmente efetivo, porque pode atingir mais de 20 milhões de brasileiros, 90% de desconto. Mas acho que ele vai ser excelente também quando você tiver uma renegociação para adimplentes, né? Não só os inadimplentes. Por outro lado, você pode gerar mais demanda, você tem uma atividade mais forte neste momento que a gente continua discutindo que tem uma necessidade de uma desaceleração da atividade. Então, são coisas que a economia nunca é muito exato, né? A gente tenta fazer o equilíbrio de tudo, mas há essa percepção mesmo.
0: Tá certo. Vou agradecer aqui a participação da Andréia Ângelo, economista, estrategista de inflação da UOL Investimentos. Andréia, muito assunto sempre. Nosso tempo chegou ao fim, com gostinho de quero mais. Já te convido para voltar em breve.
1: Com certeza, volto com o maior prazer. Muito obrigada e até a próxima.
0: Até. Obrigada a você por estar aqui comigo no Economia para você. Até o próximo.

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5: Olá, seja muito bem-vindo à Sem Vaga, que recebe hoje o convidado especial, Carolina Ignarra, CEO da Talento Incluir. Seja muito bem-vinda, é um prazer tê-la aqui.
6: Obrigada, Lene, é um prazer estar aqui de volta.
5: Pois é, tem um tempo que a gente falou, né, e é sempre bom retomar essa pauta da diversidade, da inclusão, principalmente quando a gente sabe que tem novos estudos aí, inclusive pela Talento. Conta pra gente em que se baseia, como foram os números desse novo estudo que vocês fizeram.
6: Legal. Bom, a Talento Incluir, a gente em parceria com o Instituto Locomotiva e o Pacto Global da ONU, a gente fez uma pesquisa chamada Radar da Inclusão. Uhum. Radar da Inclusão, a intenção era a gente entender o mercado de trabalho na perspectiva da pessoa com deficiência que está empregada. Então, a gente teve 1.230 pessoas com deficiência respondentes que estão trabalhando ou em busca de trabalho nas médias e grandes empresas. E a gente teve resultados bastante preocupantes, bastante realistas. A gente, como consultoria que trabalha com a empregabilidade de pessoas com deficiência, a gente já conhecia essa realidade, mas quando ela vem em indicadores, ela toma uma proporção, né, que começa a mostrar o cenário real e, ao mesmo tempo, as preocupações do que a gente ainda tem pela frente para desenvolver, né?
5: Uhum. E isso afeta principalmente o turnover, né? Que é a rotatividade nas empresas. Como é que esse efeito não contribui para uma boa qualidade aí, corporativa, de manutenção de talentos?
6: Bom, turnover é um indicador que poucas empresas... indicador da pessoa com deficiência que poucas empresas medem. O turnover de profissionais de forma geral, sim, é medido. Agora, no recorte de pessoas com deficiência, algumas empresas que a gente se relaciona falam, sim, o turnover é muito parecido com pessoas sem deficiência. E isso sempre nos soa um pouco vago, nos parece que não é, de fato, uma medida. De toda forma, na pesquisa Radar da Inclusão, a gente encontrou, inclusive, respostas para isso. 63% das pessoas respondentes nunca foram promovidas.
5: Olha.
6: E tem gente, a maior parte com mais de 3 anos de empresa, e tem gente com 12, tem histórias com 20 anos. E a pessoa nunca teve uma promoção. Então, ela não sair, não ter um turnover tão acima do restante, né, comparado, não quer dizer que o ambiente está seguro. De toda forma, o desafio de contratar, porque encontrar pessoas com deficiência nas exigências que o mercado de trabalho faz, e assim, o mercado faz exigência para todo mundo, né?
5: Sim.
6: Vaga para estagiário que tem que ter inglês fluente e já tem que ter experiência.
5: Imagina só, primeiro emprego com experiência, é muito contraditório.
6: Mas... muito contraditório. Então, o mercado é exigente. Então, como dificulta na contratação, uma perda de uma pessoa com deficiência, né, quando a pessoa se desliga, existe um impacto muito grande na cultura. E os principais pontos estão ligados à falta de inclusão pós-contratação, né? Uhum. A gente tem a contratação como o começo de uma jornada de inclusão. Então, o processo de contratação tem que ser muito inclusivo, as vagas têm que ser divulgadas de forma acessível, com linguagem simples, com várias formas de comunicação. Então, também tem que ter lá um vídeo divulgando a vaga em Libras, para que pessoas surdas que são alfabetizadas em Libras sejam atingidas. Então, existe já um cuidado de ter um processo seletivo inclusivo. Depois que a pessoa entra, existe uma máxima dentro das empresas que é agora de igual para igual. Uhum. Só que não dá para ser de igual para igual uma população, uma pessoa que passou por uma vida de capacitismo estrutural, né? O capacitismo é um comportamento opressor, que é como o racismo oprimindo pessoas negras, machismo oprimindo mulheres, o capacitismo é a opressão que está ligada à deficiência. Quando as pessoas duvidam da nossa capacidade, o capacitismo nasce aí. O capacitismo, ele existe na estrutura do ser humano. Então, começa na nossa família, depois na saúde, depois na educação e depois no trabalho. Então, quando a pessoa começa a trabalhar, ela já foi atravessada por processos capacitistas. Então, um exemplo disso é, a pessoa com deficiência não é protagonista de carreira? Aí, quando você vai entender a vida dessa pessoa, ela passou por uma infância, por uma adolescência, com a família dizendo, deixa que a mamãe faz para você, deixa que o papai faz, que é mais fácil para mim. Como que essa pessoa será protagonista sendo vítima de um capacitismo familiar, sem nenhuma intenção de não desenvolver a pessoa, mas a pessoa adulta não passou por cobranças que uma criança sem deficiência ou uma adolescente sem deficiência passou.
5: Uhum.
6: Então, esse comportamento, que muitas vezes é uma culpabilização da pessoa com deficiência, a pessoa com deficiência que não é protagonista, por isso que ela não cresce. Existe uma história de capacitismo estrutural antes do trabalho. E se não existe uma liderança que compreende isso, uma naturalização do tema, poder falar sobre a deficiência com naturalidade, tanto por parte da equipe, do gestor, como da própria pessoa com deficiência ter um espaço seguro para poder contar suas dificuldades, suas limitações, né? E também as suas possibilidades, obviamente, a gente não consegue tratar de igual para igual, né? Tem uma história diferente. Então, essa falta de equidade na carreira é o principal indicador dos desligamentos ou dos estacionamentos de pessoas com deficiência dentro das empresas.
5: Nossa, que interessante essa ligação que você faz e explica aqui muito bem, do capacitismo estrutural no sentido de família, né, ou seja, ambiente fora o profissional, mas que reverbera muito forte no profissional dessa pessoa. Agora, Carol, como conscientizar essas empresas? É através de movimentos de, palestras internas, é um investimento interno da própria corporação, trazer pessoas como você, outros especialistas que possam dar luz a esse tema? Como é que está isso? As empresas estão colaborando, fazendo a parte delas?
6: Bom, a gente tem 34 anos de lei de cotas e metade das cotas cumpridas. Inicialmente, quando a fiscalização começou a acontecer, lá para 2004, apesar da lei existir de 91, 2004 que acelerou, a partir da fiscalização, as cobranças começaram a acontecer e as empresas começaram a fazer palestras. Vou fazer palestra e acho que está resolvido. Não resolve, primeiro porque você não muda a cultura de uma pessoa, de um gestor, de uma profissional de RH, com uma palestra de uma hora, de duas horas, né? A gente passou a vida inteira ouvindo que a pessoa com deficiência não pode, que sobre deficiência não se fala. Como é que a gente vai mudar em uma palestra? Primeiro que não muda a cultura. Depois que a gente não entende aonde está o problema. Então, é importante que a gente faça campanha de comunicação, letramento, trazer informação para dentro da empresa. Mas antes disso, precisa se medir a inclusão. Então, o que as empresas têm de indicadores é: cumprimos a cota ou não cumprimos? E a gente ainda falta 10% da cota. Ainda, nem números de pessoas geralmente está tão claro assim. Faltam 3 pessoas, faltam 49 pessoas. Geralmente não está tão claro, é bem vago. Fora isso, precisa medir turnover, precisa medir carreira, quanto tempo as pessoas ficam até crescer, precisa medir as chances de crescimento, precisa medir a questão dos relacionamentos interpessoais, como é que a pessoa está, se ela é articulada, se ela faz algum trabalho extra à área dela, se ela participa de voluntariado, precisa entender a carreira. E como não tem essa medida, aí viram aquelas desculpas, então, eu não contrato porque eu não tenho acessibilidade. E a acessibilidade, obviamente, é lei, a gente deveria ter, todos os lugares deveriam ter, mas não é isso que faz a contratação não acontecer. Primeiro porque a maior parte das pessoas com deficiência não precisam de rampa. Uhum. A maior parte não precisa do software de voz. Então, a gente tem uma desculpa. Outra desculpa é porque meus gestores não estão preparados. E quando a gente escuta os gestores falam assim: depois que eu contrato, o RH me deixa sozinho. E ele não está errado, porque ele nunca trabalhou com alguém que não tem a mão, que não escuta. E ele tem os desafios de entender se ele está sendo capacitista, de entender que aquela pessoa tem um passado de capacitismo estrutural. Então, se a liderança fica sem suporte, não deveria também ser culpabilizada pela não retenção, pelo não desenvolvimento. Então, assim, o que vem antes de tudo isso é medir. Olha o problema. Quando eu meço, eu vejo problema. E eu falo assim: então tá. Das 100 pessoas com deficiência que eu tenho aqui, 80 já cresceram. 80% já cresceu. A gente está com 20% com a carreira estacionada. Vamos olhar por que eles estão com a carreira estacionada? A gente começa a ver o problema e buscar soluções, né? Uhum. As palestras são importantes. Mas até o que a gente leva de conteúdo para a palestra também vem num bom diagnóstico, né?
1: Sim, sim. São importantes, mas são mais paliativas se forem só elas por elas, né? Tem que ser algo mais robusto, que inclui, obviamente, esse letramento através desses, enfim, discursos, palestras, mas é muito mais do que isso. Justamente nesse ponto que eu queria seguir, olhando para a falta de planejamento de carreira, que você já comentou aqui, que muitas vezes é observado, que é realmente reflexo. E a falta de protagonismo também quando falado da maneira que não se entende esse capacitismo estrutural que você também trouxe. Como é que fica para esse olhar para esse colaborador? O planejamento de carreira, então, parte sendo dele mesmo, não mais terceirizado ou esperado pela empresa. Qual é a dica para essa questão do crescimento profissional, independente do cenário ou da falta, né, de capacidade de entendimento corporativo nesse sentido?
6: Bom, as empresas precisam investir em carreira. Uhum. E aí, eu posso colocar no mesmo plano de carreira que eu coloco os demais? Depende. Na maior parte das vezes, esse plano de carreira não está considerando o perfil de uma pessoa que talvez não seja tão protagonista, que talvez seja mais extrovertida e que tem questões que ela mesma precisa perceber nela, que ela passou, que não tinha se dado conta, que a educação deixou de fora. Quando os amigos iam para a educação física, ele ficava na biblioteca. Então, os amigos aprenderam a socializar, ele não. Então, nem sempre vai funcionar num plano de carreira comum. Então, ações, por exemplo, de mentoria direcionada, da gente juntar pessoas com deficiência da empresa, mesmo que seja uma mentoria em grupo, para a gente falar desses desafios, para trazer clareza sobre o capacitismo, para trazer clareza sobre possíveis comportamentos que são heranças de um capacitismo estrutural que está na gente. Esses dias, até fazendo uma mentoria com um grupo, eu descobri um que, assim, eu nunca tinha percebido, que o pedir ajuda para a gente é um gatilho. Porque a gente trabalha, a gente vive mostrando que a gente tem independência, né? Não precisa me ajudar não, deixa que eu dou conta. Porque toda hora alguém quer ajudar a gente, assim. Outro dia eu estava num evento para uma reuniãozinha, assim, com executivos do painel que eu ia fazer na sequência no evento. Veio uma pessoa da organização e falou assim: olha, o banheiro de cadeirante é ali. Aquele que está com a placa.
1: Tipo...
6: a gente fica o tempo todo mostrando: fica tranquilo que eu não preciso dessa ajuda para ir no banheiro, mas... Essa gentileza, que de forma alguma era para me oprimir, é o dia inteiro, assim. Nesse dia mesmo eu passei por 3, uma sequencial da outra. E aí a gente fica o tempo todo falando, deixa que eu sou independente, deixa que eu sou independente. Então, o pedir ajuda na carreira é um limiar de, será que está achando que eu estou pedindo porque eu sou cadeirante ou eu estou pedindo porque se eu não fosse cadeirante eu pediria também?
5: Uhum.
6: E essa dor, por exemplo, eu nunca tinha percebido e foi convivendo com as pessoas com deficiência, né? Eu falo que atender as pessoas com deficiência ainda no meu negócio é repertório para o que eu tenho para trazer, né? Então, me traz uns estágios assim, que eu falo, cara, é isso, assim, o pedir ajuda, né? E nessas mentorias, a gente ensina isso. Eu falo assim, nossa, que legal, que cargo você quer chegar? Ah, eu quero chegar naquele. Você já pegou uma pessoa que está nesse cargo para tomar um café? Ah, não, nunca, mas como é que eu faço isso? Coisas que pessoas sem deficiência, que foram treinadas para competir, para carreira, fariam naturalmente, uhum, né? Então, tem esses direcionais de carreira. Acompanhar a qualidade da inclusão. Então, assim, existe pesquisas de diagnóstico que a gente faz com o profissional e com o gestor direto. E a gente pergunta pilares sobre acessibilidade, produtividade, relacionamento com o time. E bate a história, né? Você conhece uma história ouvindo os dois lados, minha avó já dizia.
5: Nossa, que interessante todo esse cenário que você ilustra, porque a gente realmente fica muito aquém do que pode estar acontecendo, das interpretações que são várias, que vêm de diversas frentes, seja pelo gatilho que você também já mencionou aqui. Por falar em gatilho, como é que fica a saúde mental aqui conversada? Porque a gente sabe que as doenças em termos de trabalho, né, laborais, principalmente ligadas à saúde mental, burnout, pânico, depressão, como é que isso se constrói e se observa dentro de um cenário também de pessoa com deficiência, Carol?
6: Muito boa pergunta, veio na nossa pesquisa, a gente perguntou sobre capacitismo. Você já passou por capacitismo no trabalho? 9 a cada 10,
5: nossa.
6: 90%. E dessas, 82% apontou saúde emocional abalada por conta do capacitismo.
5: Uhum.
6: Então, 82%. Das 82% que denunciaram, apenas 36% denunciou. E as que não denunciaram, 65%, é porque não encontravam um ambiente seguro. Então, a gente teve 38% que não se sentiu seguro, achou que poderia ser demitido se denunciasse, e 29% que achou que não ia mudar nada se tivesse denunciado. Das que denunciaram, só 40%, 4 a cada 10 foram acolhidas. Então, a gente tem um indicador de saúde e que as empresas não estão prontas para ouvir. Inclusive, uhum, esse é um ponto, né? Trabalhar um canal de ouvidoria, as pessoas que estão na ouvidoria, né? A empresa de saúde emocional, que é um terceiro que geralmente as empresas contratam, elas precisam saber o que é capacitismo.
5: Sim.
6: Sabe que eu passei muito tempo, assim, não conseguindo fazer um tratamento com psicóloga, mesmo eu sabendo da importância, porque eu não me dava conta, mas não dava certo, assim, passava uma semana, era eu que estava dando terapia para psicóloga.
5: E aí, do céu,
6: eu fiquei sabendo de um negócio que chama Saúde Black. Saúde Black são psicólogos negros atendendo pessoas negras que estão no mundo corporativo.
5: Legal.
6: Eu falei, é isso.
5: Identidade.
6: A pessoa com deficiência precisa ser atendida por uma psicóloga, um psicólogo com deficiência, ou que minimamente entenda o que é capacitismo, para não achar que eu sou super porque eu faço tudo isso, né? Senão a gente de novo vai para esse lugar de que a sociedade ainda nos estranha e o mínimo que a gente faz parece, né? Então, esse negócio de saúde emocional, de fato, ele vem no indicador e muito se prepara ainda das empresas entenderem que não é qualquer empresa de psicologia que vai conseguir entender as nossas questões, né? Sabe que nesse grupo de mentoria eu passei um vídeo que a gente passa geralmente para o público sem deficiência. E a gente reuniu frases capacitistas uma atrás da outra. Então, para ele deve ser muito difícil viajar. Nossa, a fábrica é um ambiente muito hostil para você. Então, a gente foi repetindo essas frases, uma sequencial da outra, em vozes diferentes para dizer, né, na mensagem. Todos nós ouvimos de várias pessoas o tempo todo e são microagressões sobrepostas. Quando eu terminei de passar, uma garota levantou a mão e falou, Carol, isso é um gatilho para mim. Eu nunca tinha pensado que uma pessoa com deficiência ouvi. Aí ela elencou, ela falou assim, dessas frases, 7 eu já ouvi.
5: Nossa.
6: Aqui na empresa que eu trabalho, uhum, né? E é um gatilho, assim, uma coisa que a gente não... E parece pouco... Parece assim, o cara te mostrou onde é o banheiro. Mas na sequência a outra disse que eu não passava na porta que eu passava. Na sequência a outra disse que ia me servir um café. Só que ela só perguntou para mim, ela não perguntou para as outras pessoas que estavam comigo. E aí você começa a dizer, cara, o tempo todo eu tenho que dizer, eu posso, eu consigo. E, Lene, Freud explica, isso é psicologia, a pessoa que fica o tempo todo em alerta, ela aciona um mecanismo de luta ou de fuga.
5: Verdade.
6: E aí vem comportamentos como agressividade, como introspecção, pessoa muito fechada, pessoa que sorri pouco, pessoa que é mais arredia. E a gente tem uma série de comportamentos que vem do acúmulo desse alerta o tempo todo.
5: Uhum.
6: E por gentileza, de novo, né?
5: Sim.
6: Eu reconheço a gentileza de quem quer me servir um cafezinho. Mas por que só para mim? Por que que não serviu para você também, né?
5: Ou seja, esse tratamento desigual que estampa mais o preconceito, a falta de consciência, conhecimento, do que outra coisa, né? Eu entrevistei aqui o Guilherme Bara, e ele é um deficiente visual incrível, você conhece.
6: Maravilhoso.
5: E uma frase que ele me falou, que foi bem marcante assim para mim, foi: diversidade e inclusão realmente são duas coisas separadas, porque não adianta você ter um time diverso, isso é incluindo pessoas com deficiência, e não ter um ambiente inclusivo no sentido de dar ferramentas, instrumentos para que ele faça bem feito o trabalho a nível dos outros que estão ali presentes, dos seus pares. Então isso, tipo, foi muito claro para mim, tipo, a diferença de diversidade e inclusão, porque às vezes a gente fala sobre...
6: Tudo parece
5: isso,
6: uma coisa só.
5: É, uma coisa só, e não é, né, Carol?
6: Não é. Sabe que a gente fala como uma equação, né? É diversidade,
5: uhum,
6: mais equidade. E equidade é diferente de igualdade. Igual eu trato pessoas iguais. Agora, quando as pessoas são diferentes, eu não posso tratar diferente, porque serei injusta. Não dá para tratar você, que é super alta, igual a mim, né? Então, temos de... Mesmo se eu ficar sem pé, eu sou muito baixinha. A gente tem diferenças. Então, tem, sei lá, alcances que você tem que eu não tenho. É, também tem lugares que me cabe e não te cabe. Então, a gente tem diferenças. Não dá para tratar igual pessoas diferentes. Então, equidade é tratar diferente quem é diferente. Então, não é depois que entra, é de igual para igual. Depois,
5: sim,
6: que entra, tem a equidade. Então, a equação é diversidade mais equidade é igual à inclusão. Se eu só trago as pessoas diversas e não trato com equidade,
5: eu não
6: tenho a inclusão no final.
5: Sim.
6: E aí, o que é mais desafiador é que a gente não consegue mostrar para o mercado os ganhos de ter a gente no time. Porque os ganhos só virão quando eu estiver num ambiente de pertencimento.
5: Sim.
6: Se a pessoa com deficiência não está num ambiente que ela se sente segura para dizer a opressão que ela está passando, como ela vai dar o potencial dela numa entrega?
5: Uhum.
6: Né? A gente fica o tempo todo se sentindo ali oprimido, e essa opressão não faz bem para a produtividade e, consequentemente, não vai aparecer o resultado do benefício de ter pessoas diversas, né?
5: Uhum. E a gente tem áreas, setores que mais exemplificam esse cenário todo, tipo, sei lá, saúde, economia, administração. Tem um mapeamento também dessas áreas ou não?
6: Você sabe que na nossa pesquisa a gente tem uma amplitude de segmentos, assim, e a gente não conseguiu... Por uma amostragem pequena ainda, 1.230 parece muito, mas quando você começa a fazer recortes,
5: uhum,
6: já fica um volume menor, né? Para a gente dizer o comparativo entre segmentos ainda. O que a gente percebe é escolhas de deficiência para determinados trabalhos. Então, na indústria, a gente vê muitas pessoas surdas.
5: Uhum.
6: Porque existe uma crença que é equivocada de que pessoas surdas num ambiente ruidoso funcionam. E muitas pessoas surdas qualificadas, muitas até com faculdade, MBA, falam inglês muitas vezes porque... O inglês é uma língua simples de estrutura e muito parecida com a estrutura de Libras. Então, é comum a gente encontrar pessoas surdas que sabem mais inglês do que português.
5: Nossa,
6: e as pessoas estão na produção. E estão num cargo de, assim, que não precisa muito usar o seu intelecto, né? Então, a gente tem, assim, alguns segmentos que escolhem, né? Pessoas autistas, agora... por conta de uma regulamentação na legislação, antes, no começo da lei de cotas, não eram enquadradas, já enquadradas que desde 2013, se eu não me engano, porém um movimento maior do enquadramento começa há uns 5, 6 anos, e a gente vê muitas pessoas autistas direcionadas para a área de tecnologia,
5: uhum,
6: e que não é necessariamente uma verdade que pessoa autista é boa para programar. Tudo tem a ver com perfil, sabe? Então, pode ser que uma pessoa... que tem autismo e por isso tem um hiperfoco, que tem o perfil para programar, faça isso muito bem. E que faça, inclusive, de uma forma mais rápida, mais ágil, de um racional mais agilizado do que as demais, Porque tem perfil para isso. Agora, se essa pessoa autista tiver um perfil artístico, ela não vai dar certo na programação.
5: É, ou seja, não está condicionada a só porque você deduz que, né?
6: Não. Uhum. A gente tem também a questão de evolução dos segmentos, que as empresas financeiras começaram a fiscalização antes. Essa fiscalização foi um pouco mais rígida com os bancos no início.
5: Uhum.
6: Então, a maior parte dos bancos, assim, que a gente tem conhecimento, já tem cota cumprida. Então, já começam a viver esses desafios da carreira, de qualidade de inclusão. É, de toda forma, para todo mundo, o banco é uma área desafiadora, do ponto de vista de metas, de cobranças, e para a pessoa com deficiência também, né?
5: Uhum.
6: Agora, de forma geral, os segmentos são muito parecidos, assim, no começo vai

0: E até do mercado também. A gente está quase no final do programa, mas antes.
1: Muito rápido,
0: né? Muito bom o papo. Mas antes, vou deixar o espaço aberto para suas contribuições finais, sua, enfim, última palavra para quem nos assiste, Carolina.
1: Ah, muito bom. Olha, é muito importante dizer que indicadores movem o mercado, né? Na pesquisa Radar da Inclusão, a gente extrai dados importantes para que o mercado perceba essa importância de cuidar da qualidade da inclusão. Reforçar o recado do meu amigo Guilherme Bara, que inclusão é bem diferente de diversidade, tem que trazer, tem que tratar com equidade, tem que promover a inclusão e o senso de pertencimento. E pensar também que, sem intenção, a exclusão vai acontecer. Provavelmente as empresas não têm ideia que 82% das pessoas com deficiência estão lá com dores emocionais, dores psicológicas, né, com questões ligadas à saúde mental. E quando a gente começa a perceber isso, a gente percebe que mesmo sem querer a gente excluiu.
0: Sim.
1: Então, inclusão se faz com intenção. Ou a gente inclui intencionalmente ou excluiremos consequentemente.
0: Carolina Guinarra, muito prazer falar contigo sempre. Obrigada por ser essa luz aqui de entendimento, de inteligência e de representatividade também. Parabéns sempre, conte com a gente, até a próxima.
2: Obrigada.
0: E obrigada a você também pela companhia e audiência. O programa também fica disponível no YouTube Band Jornalismo. Até o próximo Aqui Tem Vaga.
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0: Depois do encontro de 3 horas na Casa Branca, Donald Trump elogia Lula e o presidente brasileiro cita avanços na relação.
1: Eu saio daqui com a ideia de que nós demos um passo importante na consolidação da relação democrática histórica que o Brasil tem com os Estados Unidos.
2: Num tom descontraído, presidentes falaram de comércio, guerras, crime organizado e até Copa. O Pix ficou fora da conversa.
0: Senador Ciro Nogueira é alvo de operação que investiga fraudes no Banco Master. A Polícia Federal aponta pagamentos milionários que não foram mencionados na proposta de delação de Daniel Vorcaro.
2: Presa no Maranhão, patroa que espancou empregada doméstica grávida. Ela tinha fugido para o Piauí e pintado o cabelo para despistar a polícia.
0: A Associação de Consumidores estima aumento de até 10% na conta de luz depois de leilão de energia.
2: E você vai ver também no Jornal da Band.
3: As reações à fala do secretário de Esportes da cidade de São Caetano, que chamou inclusão de problema e se recusa a trabalhar com pessoas com deficiência.
4: A inclusão é um dever do Estado.
5: Não, mas é um dever do Estado, mas não é um dever meu, pessoa física. Se falasse isso para mim, eu estaria fora da prefeitura já lá atrás.
0: O passageiro relata negligência a bordo de cruzeiro atingido por antivírus. OMS descarta risco de pandemia depois do surto no navio.
3: Anvisa aponta risco de contaminação e manda recolher produtos da marca IP. Empresa contesta a decisão.
0: No Dia Mundial do Silêncio, um alerta para um problema invisível que afeta a saúde: o barulho.

0: Boa noite.
1: Boa noite para você. O Jornal da Band começa com a reunião entre os presidentes Lula e Donald Trump hoje na Casa Branca. O clima pareceu amistoso e o que era para ser uma reunião, uma conversa curta, durou 3 horas. O correspondente Eduardo Barão traz os detalhes ao vivo para a gente, direto de Washington. Boa noite, Barão.
2: Olá, Adriana. Boa noite para você, para o Ineg, para todo mundo, também no Brasil. Pois era, uma reunião que a gente estava esperando para saber como seria o tom. E essa reunião acabou durando muito mais do que estava sendo programado entre Lula e Donald Trump e surpreendeu até mesmo jornalistas americanos que cobrem aqui o dia a dia na Casa Branca. O presidente Lula chegou pouco depois do meio-dia e foi recebido por Trump numa entrada aqui da Casa Branca. Depois, os dois foram direto para o Salão Oval. Estava prevista uma declaração dos líderes à imprensa antes da reunião. Mas Trump atendeu o pedido de Lula para deixar esse contato com jornalistas por último. Resultado, somando a reunião, o almoço oferecido por Trump e a comitiva brasileira, ficou tudo mais de 3 horas aqui na Casa Branca esse tempo todo. E aí a declaração conjunta à imprensa acabou sendo cancelada. Trump e Lula afirmaram que a reunião foi muito positiva, o comércio bilateral, incluindo as tarifas e também a exploração de terras raras, o combate ao crime organizado, dominaram a pauta aqui em Washington. Lula depois falou com jornalistas na Embaixada Brasileira. A reportagem completa você confere já já aqui no Jornal da Band. De Washington, voltamos aos estúdios no Brasil.
0: Obrigado, Barão. Uma juíza de 34 anos morreu em São Paulo depois de um procedimento para coleta de óvulos, que é considerado simples e de pouquíssimos riscos.
3: A clínica fica em Mogi das Cruzes, Grande São Paulo. A juíza Mariana Francisco Ferreira, de 34 anos, passou pelo procedimento de retirada de óvulos. Depois, em casa, se sentiu mal. Quando voltou à clínica, já estava com hemorragia. Ela foi internada na UTI de um hospital e morreu depois de 2 paradas cardiorrespiratórias. Natural de Niterói, no Rio de Janeiro, Mariana atuava na vara criminal da comarca de Sapiranga, na Grande Porto Alegre. Ela veio para São Paulo justamente para fazer a fertilização in vitro.

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2: Eu andarei vestido e armado com as armas de São Jorge, para que meus inimigos, tendo pés, não me alcancem, tendo mãos, não me peguem, tendo olhos, não me vejam, e nem em pensamentos eles possam me fazer mal. Armas de fogo meu corpo não alcançará, facas e lanças se quebrarão se o meu corpo tocar, cordas e correntes se arrebentem sem o meu corpo amarrar. Glorioso São Jorge, em nome de Deus, estenda-me o seu escudo e as suas poderosas armas, defendendo-me com a sua força e com a sua grandeza, e que debaixo das patas do seu fiel cavalo, meus inimigos fiquem humildes e submissos a vós. Assim seja, com o poder de Deus, de Jesus Cristo e da falange do Divino Espírito Santo. Bom dia!
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1: Bom dia você, meu amigo trabalhador, bom dia minha amiga trabalhadora, bom dia você acompanhando o programa Desperta Pará até às 6 da manhã. Começa no seu rádio mais uma edição do programa Desperta Pará. E hoje vai ser o melhor dia da sua vida. 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
1: Acorda você, meu amigo trabalhador. Acorda você, minha amiga trabalhadora. Vamos despertar para mais um dia. 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
1: Que beleza, comunicando, vibrando, levando alegria no seu rádio até às 6 da manhã. 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
1: E o galo não para de cantar. Canta, galo da madrugada. O galo está cantando, o trabalhador está acordando. Joga água no trabalhador. 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
1: Bom dia você, meu amigo trabalhador. Bom dia, minha amiga trabalhadora. É hora de notícia no programa Desperta Pará. E quem está chegando é o jornalista Igor Oliveira com a primeira notícia.
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2: Igor Oliveira. Oi, Lemos, aquele abraço para você, para todo mundo ligado aqui na Clube. Olha, um webinário realizado marcou a entrega de selos de reconhecimento a municípios paraenses que se destacaram na campanha estadual de prevenção da gravidez na adolescência. A iniciativa, coordenada pela Secretaria de Estado de Saúde Pública, premiou cidades com selos ouro, prata e bronze, de acordo com as ações desenvolvidas nos meses de fevereiro e março. Ao todo, 5 municípios receberam o selo ouro, 17 o selo prata e 39 o selo bronze. As atividades envolveram mais de 177 mil adolescentes em todo o estado, com ações educativas sobre saúde sexual, planejamento de vida e também a prevenção de infecções e gravidez precoce. A campanha reforçou aí a importância da atuação conjunta entre saúde, educação e assistência social, além de destacar o papel dos municípios na promoção de políticas públicas voltadas à juventude. No Pará, Lemos, o Sistema Único de Saúde oferece gratuitamente métodos contraceptivos e também orientação, fortalecendo o acesso à informação e à prevenção. Eu volto com você, Lemos.
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1: Obrigado você, meu amigo Igor Oliveira, você que está de plantão neste momento no Departamento de Jornalismo da Poderosa Rádio Clube. É hora de música no programa.
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1: Que beleza. Alô você, meu amigo trabalhador. Alô você, minha amiga trabalhadora. Ainda não acordou? Vai acordar agora. 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
1: É hora da participação do meu amigo João Vitor, da Litoral Náutica. Alô, João Vitor, bom dia.
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1: Obrigado, João Vitor, pela sua participação. Programa Desperta Pará até às 6 da manhã. 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
1: Acionando o jornalista Igor Oliveira, ele está chegando com a segunda notícia no programa Desperta Pará.
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5: Tô de volta falando agora que a governadora do Pará, Naga San, assinou aí a ordem de serviço para a reconstrução do mercado e também da Feira do Porto Grande no município de Salinópolis, na região do Caeté. A iniciativa conta com investimento superior a R$5 milhões por meio de convênio entre o governo do estado e a prefeitura do município. O novo espaço terá mais de 2 mil metros quadrados de área construída e vai unificar a feira e o mercado em uma estrutura moderna com cobertura única e padrão arquitetônico neocolonial. A obra também deve impulsionar o turismo e, claro, valorizar a cultura regional com destaque para a culinária típica de Salinópolis. Eu volto com você, Lemos.
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1: Obrigado você, meu amigo Igor Oliveira, você que está de plantão neste momento no Departamento de Jornalismo da Poderosa Rádio Clube. É hora de música no programa.
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2: Bom dia, você, meu amigo trabalhador, em especial de Cachoeira do Arari. 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Ele vai apresentar Cachoeira do Arari em destaque na Rádio Clube.
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3: Bom dia, Lemos. Bom dia a todos que nos escutam pela querida Rádio Clube. Um bom dia especial ao melhor lugar do mundo, Cachoeira do Arari. Cachoeira do Arari que está em festa, Lemos. Nós começamos a programação alusiva aos 193 anos de emancipação política do nosso município no dia 1º de maio, Lemos. O município está em festa desde o dia 1º. Nós estamos com palco montado, som, iluminação e uma grande programação para comemorar esta importante data para todos nós, Lemos. Estamos com programação esportiva, programação cultural. No sábado, houve a noite de louvor lá no nosso município, uma festa ecumênica bastante bonita. No dia 1º, como eu disse, já começou a programação. E no sábado também, Lemos, dia 2, nós fizemos oficialmente a abertura da Feira de Negócios do município de Cachoeira do Arari. A Feira de Negócios, que conta com a participação fundamental do SEBRAE. Nós já queríamos agradecer ao SEBRAE pela parceria, e a feira começou com muita movimentação, com muitos produtos dos nossos empreendedores sendo comercializados, o que demonstra o sucesso do evento, Lemos. No dia 2 de maio, nós inauguramos também na comunidade de Santo Antônio do Campo uma linda escola. Promovemos também a noite ecumênica lá com uma grande programação no palco. E a festa continua. A festa continua até o dia 10 com uma vasta programação, Lemos. No dia 8 nós teremos Marcelo Val lá com a gente, junto com Irapuru. No sábado teremos o Rubi. E no domingo, para fechar com chave de ouro, teremos o Carabal, Lemos. Uma festa muito bonita, como eu disse, que é convidativa e que espera que nós possamos participar com muita alegria, com muita diversão, atraindo visitantes, atraindo turistas, para incrementar ainda mais a economia de Cachoeira do Arari, Lemos. Para finalizar, eu queria agradecer. Ontem eu fiz aniversário, no dia 3 de maio, Lemos, e recebi muitas felicitações, e eu confesso que ainda me emociono com a manifestação de amigos, porque a gente, num momento como esse, percebe o número de amigos que tem, a amizade, o respeito que temos, o carinho que nós recebemos, essas homenagens, me deixou emocionado e muito feliz, Lemos. Aproveitar o seu programa para agradecer a todos pelas felicitações e dizer que nós estamos num novo ciclo também, cada vez mais fortalecido, mais renovado para continuar esse trabalho que é realizado por todos nós, por toda a nossa equipe, tá? Pelo desenvolvimento, pelo progresso do melhor lugar do mundo, Cachoeira do Arari, Lemos. Que Deus nos abençoe sempre, vamos continuar nosso trabalho fazendo sempre melhor pelo nosso município. Gratidão a todos, Lemos, um forte abraço e um bora trabalhar.
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2: Obrigado, prefeito Jaime Barbosa, prefeito de Cachoeira do Arari, o município que mais cresce e se desenvolve no arquipélago Marajoara. Obrigado, prefeito Jaime Barbosa. 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

Olá, bom dia para você. Agora já são 5 horas e 11 minutos. Você está no Melhor do Sertanejo aqui na Rádio Clube 89,1, 5 e 11. É a hora certa para você. Você está na Clube, você está legal. Um abraço para você. Ligado desde cedo aqui na nossa programação, na Rádio Clube. A partir de agora, o seu programa Bom Dia Clube, até às 8 da manhã. Programa do nosso Emmanuel de França, do nosso companheiro Emmanuel de França. A gente fica até às 8 da manhã e até às 6. Muita música boa rolando para você, muita música sertaneja. O melhor do sertanejo no seu rádio e aqui na Clube. Lembrando que às 7 tem o Som dos Bares, hoje é sexta-feira. Sexta-feira hoje, dia 8. 8 de maio já, né, rapaz? Esse mês tá voando, né? Hoje já são 8 de maio, domingo, dia das mães. E esse final de semana promete, né? Promete ser movimentado o comércio. Afinal de contas, todo mundo comprando aí presente para suas mães. Você sabia que é onde o período em que o comércio mais bomba, né? São duas datas, né? Principais do ano em que o comércio bomba, né? O movimento é grande. Dia das mães e Natal. Aí você me pergunta, e o dia dos namorados, o dia dos pais? Sim, é bem movimentado também, dia dos pais, dia dos namorados, mas nada se compara com o dia das mães, né? Afinal de contas, a mãe é aquela pessoa que se desdobra, né? E tem a capacidade de ser mãe e pai ao mesmo tempo, né? E a mãe é aquela que acompanha, que educa, que dá carinho. Ou seja, então as mães são bem mais, como se diz assim, tem uma palavra que a pessoa fala, honradas, né? As mães são bem mais honradas, até mesmo que os pais, né? Porque, por causa da sua presença mais maciça na vida, né? Dos seus filhos, né? E, portanto, esse final de semana será um final de semana bem movimentado no comércio. Afinal de contas, domingo, dia 10, né? Dia 10 será o dia das mães, mês de maio, mês das Marias, mês das flores e tudo mais, né? Olha, hoje é dia da vitória, né? Hoje, portanto, dia da vitória, dia 8 de maio. Hoje é também dia do artista plástico. Hoje também lembra o aniversário de morte do cientista descobridor do soro antiofídico Vital Brasil em 1950. Quando você lembrar do soro antiofídico, né? Soro antiofídico é para aquela pessoa que foi ferrada por cobra, né? Mordida por cobra, por lacraia, escorpião e outras coisas, né? Venenosas, né? E aí quando você lembrar desse cara aí do soro antiofídico, você lembra de Vital Brasil. Ele faleceu em 1950, mas deixou aí o seu nome aí na criação do soro antiofídico, famoso soro contra veneno de cobra, de insetos, né? Hoje também lembra-se o dia que o Mississippi foi descoberto pelo explorador espanhol Fernando de Soto. Também hoje é Dia Internacional da Cruz Vermelha. E o santo de hoje é o São Vitor. E hoje é dia também de falar sobre medidas contra bronquite, tá certo? Daqui a pouquinho a gente fala mais sobre bronquite. 5 horas 15 minutos, 5 e 15, bom dia pra você. Você tá na Clube? Você tá legal.

89,1 degrau na estrada, Chico Rei, Paraná, aqui na sua programação da Clube FM. Legal, tá falando com ele, agora já são 5h28, você está no melhor do sertanejo, o melhor do sertanejo, só aqui na Clube, abraçando a galera que já se liga com a gente, nosso amigo Paulo Sérgio, lá no Jaderlândia, já de rádio ligado, ligado aqui na nossa programação. 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Você está no melhor do sertanejo. Olha, falando aqui no Pará sobre eleição para senador, né? O negócio está pegando, né? Três nomes principais despontam aí na disputa pelo o Senado Federal nas eleições 2026. Agora, uma coisa é certa, a primeira vaga já está garantida, né? Você sabe, né? Helder Barbalho lidera com folga para ocupar a primeira vaga do Senado Federal. Aí a disputa fica aí da segunda vaga, que é entre Edemauro e Celso Sabino. Pois é, as pesquisas encomendadas para avaliar os nomes paraenses do Senado seguem concentrada em três candidatos. Entre eles, Helder Barbalho aparece na liderança absoluta, enquanto a disputa pela segunda cadeira corre entre Celso Sabino e Herder Mauro. Em algumas outras pesquisas, o nome de Zequinha Marinho também tem seguido em destaque. Enquanto isso, Chicão permanece estagnado, mesmo sendo o candidato apoiado por Helder Barbalho, que lidera as pesquisas. Diante desse cenário e do risco de um bolsonarista assumir a segunda cadeira, a cúpula do MDB poderá promover mudanças e construir novas alianças para tentar impedir o avanço de Edemauro, que vem apresentando bom desempenho em todas as pesquisas. Já no caso de Celso Sabino, que também aparece bem posicionado, Helder Barbalho e seus aliados não enxergam como adversário político direto, embora a preferência do grupo continue sendo por Chicão, que até o momento não conseguiu crescer nas pesquisas, né? A principal dúvida é se o MDB manterá a candidatura de Chicão ao Senado e investirá de forma mais intensa na campanha, ou se promoverá mudanças estratégicas para evitar que Herder Mauro conquiste a segunda cadeira. O Chicão tá igual aquele apanhador de açaí, preguiçoso e medroso, né? Não sobe nunca, né? Fica lá no pé da açaizeira e fica só olhando pro cacho de açaí maduro, mas não tem coragem de subir. Aí tá igualzinho aí o Chicão, que não decola, né? Mas aí o certo é o seguinte: a segunda vaga para a cadeira do Senado Federal está em disputadíssima entre Helder Mauro e Celso Sabino. E você? Quem você votaria para a segunda vaga do Senado, sendo que a primeira vaga já está certa, né? De Helder Barbalho. Aí você fica entre Helder Mauro ou Celso Sabino. Deixa aí a sua dica. 5h33, 5h33 na Clube. Assim, música e informação para você
a toda hora. 5h36, 33, vamos de música.

89,1. João Mineiro e Marciano, essa daí é das boas, né? Da música sertaneja. João Mineiro e Marciano, Se Não Puder Te Esquecer. Agora já são 5h44. Até às 6 da manhã, o nosso galo canta à vontade aqui no nosso programa, porque assim, aqui assim, o galo canta e o macaco assobia e tem muita bala no revólver do vigia, né? Nosso amigo Luiz Carlos, lá pela Morada do Sol, já ligado aqui na nossa programação. Um abraço para o Luiz Carlos. Luiz Carlos é aquele cara lá que tem um toca-fita, né? Toca-fita não, 3 em 1. 3 em 1 da Sharp, 1991, que ele pegou numa virada aí lá na Boca Nova. Boca Nova faz parte, acho que, de Nova Esperança do Piriá, ao Garrafão do Norte, ao Capitão Poço, né? Uma dessas três cidades. O Luiz Carlos morava lá bem numa curva, e um baúzão da Sharp virou. Naquele tempo que Zezé de Camargo e Luciano estourava, né? Seus primeiros CD com a música É o Amor. Aí todo mundo queria um som da Sharp, né? Aí passou um baúzão lá e bem na curva virou. O Luiz Carlos conseguiu ainda pegar um 3 em 1. E até hoje ele funciona, todo amarrado de liga. Aí ele deixa travado lá com um parafuso para pegar a sua Rádio Clube. E até hoje nosso amigo Luiz Carlos aí colhe os frutos aí do 3 em 1 da Sharp. Um abraço para Luiz Carlos lá na Morada do Sol, ligado aqui na nossa programação. Agora aqui, nossa programação, a gente sempre traz para você informações, curiosidade e a ciência, né, confirmou que todos já sabiam sobre esse caso, né, deixa eu ver aqui, rapaz, pois é, a ciência mostra que a vida íntima, ela impacta diretamente o bem-estar, o humor e a produtividade. Isso aí só cego que não vê, né? A ciência mostra que existe uma relação consistente entre a qualidade da vida íntima e o bem-estar geral. A intimidade e a conexão emocional estimulam a liberação de substâncias como dopamina, ocitonina e serotonina ligadas ao prazer, ao vínculo e à redução do estresse, além de contribuírem para a queda do cortisol. Esses efeitos atuam no sistema de recompensa do cérebro, influenciando positivamente o humor, a motivação e a estabilidade emocional. Esse fenômeno é conhecido como o efeito de transbordamento, quando o que acontece na relação impacta outras áreas da vida. Casais com maior satisfação íntima tendem a se comunicar melhor, cooperar mais e ter maior segurança emocional, o que pode refletir em mais foco, produtividade e até melhores resultados no trabalho. Além disso, a intimidade contribui para um sono de melhor qualidade, o que melhora a clareza mental e a tomada de decisões. Assim, o bem-estar depende de múltiplos fatores como estilo de vida, estresse e saúde geral. Essa é a ciência que fala, né? A ciência mostrando que a vida íntima impacta diretamente o bem-estar, o humor e a produtividade. 5h48. Agora eu fui longe, né? 5h48 é o sono ainda. É o sono, ainda tô dormindo por dentro. Tem a música do Barreirito aí, morto por dentro, eu tô com sono por dentro, né? 5h48 é a hora certa pra você aqui na Clube. Você tá na Clube, você tá bem informado.

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Olha a hora para você agora, 5:06, agora 5:06, 5 já ficou para trás, 6 horas, o relógio já virou, 6:06, estamos no ar com você nessa Super Manhã da Clube, hoje sexta-feira dia 8 de maio, lembrando que domingo é o dia das mães, né? É o dia das mães, dia de domingo, esse domingo vai cair dia 10 de maio, né? O dia das mães. Um abraço já antecipado para todas as mães, parabéns pelo seu dia que se aproxima, né? É, esse final de semana, como eu já falei, o comércio vai bombar, né? Muitos filhos aí comprando presente para sua mamãe. Olha, hoje dia 8 é dia da vitória, né? Pois é, porque esse dia marca o final da Segunda Guerra Mundial com a vitória da Europa para os norte-americanos. Foi um conflito armado que se estendeu praticamente por todo o mundo de 1º de setembro de 1939 até 7 de maio de 1945, quando a Alemanha captou, e 2 de setembro do mesmo ano, quando o Japão se rendeu. De um lado, a Alemanha, Itália, Japão, as chamadas potências do eixo, e do outro, as potências aliadas: França, Reino Unido, Estados Unidos, União Soviética e, em menor escala, a China. Portanto, esse dia, dia 8 de maio, marca aí o dia da vitória, que foi aí marcado pelo final da Segunda Guerra Mundial, que perdurou de 1939 até 1945, né? Quem viveu essa época sabe os horrores, né, de uma guerra, principalmente uma guerra mundial, em que quase 100% dos países, dos continentes, né, estão envolvidos, né? Estiveram envolvidos, né, na Primeira e Segunda Guerra Mundial. Por isso que é chamado de mundial, né? Porque quase todos os países estavam dentro desse contexto. É isso aí. Portanto, hoje é o dia de celebrar, o dia da vitória. Agora são 5:09, 5:09. Quem está com a gente também? Nosso amigo Castro, um abraço. A Ângela, lá no Andradina, também já está ligada aqui na nossa programação. Ela manda sua mensagem para hoje, que seja um dia perfeito e abençoado, cheio de coisas boas, e que Deus tem, é o que Deus tem para a gente. Essa é a mensagem da nossa amiga Ângela, lá no Andradina, nossa amiga Tereza também, ligada aqui com a gente, um abraço. A Dona Júlia, um abraço, Dona Júlia, que a senhora esteja bem, com saúde, tá certo, Dona Júlia? Um abraço para a senhora, um abraço para o seu Bena, lá na Nova República, ligado com a gente, sempre aí no sítio, né? Seu Bena cuidando aí das galinhas, dos capotes e dos bois aí, que o Nonatinho Junho diz que é dele, mas dele não tem nada, né? Tudo seu Bena, né? O seu Bena que falou que quando ele partir, ele vai deixar tudinho aí para os ouvintes da Rádio Clube. E o Natinho vai cheirar na vara do Batista, como diz, né? Não quer cuidar, né? Não gosta nem de ir pra fazenda. O Nonatinho só gosta de ficar na rua. Aí deixa só seu Bena lá, né, Nonatinho? Tá certo. Um abraço, seu Bena. Um abraço, Dona Júlia. Um abraço pra todos ligarem aqui na nossa programação. 6:10, 6:10. A gente prossegue com muita música boa pra você. Lembrando que às 7 tem uma seleção especial do Som dos Bares, tá certo? Às 7 da manhã. Hoje a gente vai fazer um Som dos Bares e a gente vai fazer pra você interagir. A gente vai colocar 3 músicas para você escolher uma, a melhor de 3, dentro do nosso Som dos Bares, tá certo? A gente vai trazer lá do fundo do baú aquele brega gostoso, antigão, e a gente vai colocar 3 e você vai escolher um deles que você gostaria de ouvir dentro do Som dos Bares, tá certo? Às 7 da manhã no nosso Som dos Bares. 6:11 agora, vamos de música!

89,1 Clube FM, Vitor e Léo, aqui na nossa programação Borboletas no Jardim. Agora são 6h25, falando em borboleta, né? O Papa Leão XIV, né? Ele, aliás, quando fala, né, só a figura do Papa, né? O Vaticano publica documento que condena a cura gay e debate inclusão GLBTQIA PN+, essa sigla aqui não para de aumentar, né? Antes ela só LGBTQIA+, né? Agora até GLBTQIA PN+. Ou seja, quem quiser entrar, a fila tá aberta. Pois é, o Vaticano publica documento que condena a cura gay e debate inclusão, né? O Vaticano voltou a colocar temas considerados delicados no centro do debate religioso ao divulgar um documento que fala sobre acolhimento, sofrimento e execução de pessoas GLBTQIPNQ+, dentro da Igreja Católica. O texto reúne relatos de fiéis e também faz críticas diretas às chamadas terapias de conversão, conhecidas popularmente como cura gay. O conteúdo foi publicado nesta semana e rapidamente repercutiu entre religiosos e movimentos ligados aos direitos humanos. A proposta do relatório é abrir espaço para reflexão sobre questões pastorais e sociais consideradas urgentes. Essa aí é polêmica, né? Essa publicação do documento que condena a cura gay aí pelo Vaticano, né? Vai dar o que falar, né? Agora, voltando aqui para o Pará, né? Saindo lá do Vaticano, lá no Japão tem uma remista lá, né? Não é flamenguista, não, é remista, né? E ela esteou a bandeira do Remo junto com a bandeira do Pará e do Brasil. Esta é a remista mesmo, né? A bandeira do clube do Remo chamou atenção lá no Japão ao ser encontrada em um restaurante paraense em Kikugawa, na província de Shizuoka. A paraense Kezia Yamaki compartilhou o momento nas redes sociais, onde a publicação já soma mais de 1.600.000 curtidas, mostrando como a paixão pelo remo ultrapassa fronteiras, né? Tá aqui a bandeira do Pará, né? Lá nesse restaurante, né? Bandeira do Remo, aí vem a bandeira do Pará, bandeira do Brasil e a bandeira do Japão. Parabéns então aí para essa japonesa remista. O nome dela é Kezia Yamaki, né? Kezia Yamaki. E ela já teve aí mais de 1.600.000 curtidas, né? Nas suas redes, né? A galera do Remo aí deve tá gostando, né? É hora certa para você, 6h28. 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

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São 6h28, é a hora certa para você na Clube. Você tá na Clube, você tá legal.

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1: JC.
0: Olha aí, eu não sou sexta-feira, mas também a galera espera com muita paciência, né? Agora já são 6h42, 6 horas e 42 minutos, hora certa, Leal Rações, já de portas abertas ali na Barão de Araruna, para vender para você o melhor para o seu animalzinho, para a sua criação, ração, medicamentos, produtos de higiene animal, tudo você encontra lá na Leal Rações, além daquela galinha caipira ou caipirão, para você fazer no carvão aí no seu final de semana. Olha, esse final de semana é especial, né? Aí é dia das mães, domingo, né? Dia 10. E a galera gosta de preparar aí uma galinha caipira para a mãe. Aliás, né, é o contrário, né? A mãe que prepara a galinha caipira para os filhos, né? Aí esperando aí um presente do filho. Aí às vezes o filho não aparece. Aí quando aparece, aí o cara vem com aquele: mãe, não deu para comprar presente, só uma lembrancinha. Aí às vezes é um calendário, um quadro, uma foto de recordação. Eu já vi gente dar até um sabonete Febo, né? Enrola no papel de presente e dá pra sua mãe como lembrancinha, né? Aí outra vez o cara comprou um kit, né? Colino, uma pasta de dente e uma escova, né? Aí a mãe fica sem entender: será que eu tô com mau hálito? Eita, esses filhos, né? Aí quer que a mãe faça uma galinha caipira no carvão ainda, que dá trabalho pra acender. Tem que botar lenha, tem que... deixa eu ver o que mais, suja a mão. Aí tem gente que coloca querosene no carvão, outro coloca jornal, papelão, aí vira uma confusão, né? Agora, se você quiser uma receita facinho para acender o seu carvão aí, para você fazer seu churrasco ou acender o carvão aí para cozinhar sua galinha caipira, é só me mandar mensagem aqui que eu ensino você a fazer um fogo rapidinho, sem nem fumaça. Tá certo? Tem gente aí que o cara ensina, não aprende. Mas isso aí, o contexto é dia das mães, domingo, e as mães esperam um presente e esperam sua presença na vida delas. Afinal, toda mãe, o que ela mais quer não é um presente, é a presença dos filhos, né? O que cada vez mais fica mais difícil, né? As amizades, as redes sociais distanciam, às vezes, né? E nesse dia das mães, que você, filho, possa se fazer presente na vida de sua mãe. Porque saiba que sempre ela estará presente na sua vida, onde quer que você esteja, tá certo? Agora são 6h45, hora certa. 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Aí tem uma carga aqui pra você deixar lá no Cacimbão, lá na mãe na mãe de leite do Sassá. A mãe do Sassá, mãe de leite. Ele só tem a mãe de leite, né? Lá no Cacimbão, ela tem 84 anos. E ela vai precisar lá de um material de construção. Eu já falei que você entrega, tá certo? Lá na mãe de leite do nosso amigo Sassá. Bom dia, Sassá, para você. 6h46, daqui a pouco tem o Som dos Bares na sua clube.

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1: Mendonça. Boa noite, gente, tudo bem?
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89,1, Jean Giovanni, alguém, eu preciso de alguém, eu também preciso de alguém. O coração sempre cabe mais um, né? Alguém, ainda bem que a minha esposa não ouve rádio, né? O negócio dela é Instagram, rádio ela não passa nem por perto, né? A pessoa ela ouve falando que eu preciso de mais alguém, mas sempre precisamos de mais alguém, né? Afinal de contas, nosso coração é igual o coração de mãe, né? Sempre cabe mais um. Agora, o que não cabe muito mais é imóvel em Belém. Eu tava olhando o preço do imóvel em Belém. Eu acho que o negócio da COP, né? O Belém é a capital do Brasil que apresenta maior alta no preço dos imóveis. Pois é, o preço dos imóveis à venda no Brasil registrou alta de 1,53% entre janeiro de abril de 2026. Segundo o índice Fipzap, apesar do avanço, o percentual ficou abaixo da inflação do período, medida pelo IBGE por meio do IPCA, que acumulou 2,83%. Ainda assim, as 10 capitais brasileiras superam a inflação no período, com destaque para Belém, Vitória e Campo Grande, onde a valorização praticamente dobrou o índice inflacionário. No geral, 53 das 56 cidades monitoradas apresentaram aumento nos preços, incluindo 20 das 22 capitais analisadas. O levantamento considera anúncios de imóveis residenciais para venda publicadas na internet. Portanto, Belém está lá em cima, né? Na venda, no preço dos imóveis, né? Tem muita gente que levantou o preço, né, do aluguel e também do preço dos imóveis, né, durante a COP, e não baixou, né? Igual a gasolina. A gasolina aumenta e não volta, né? Não baixa, né? Depois que aumenta, a galera se acostuma com R$7. Aí tem um posto ali que já vende 8, aí o cara, não, ali tá mais barato, é 7. Aí assim vai, né? É igual a carne também, né? A carne, quando sobe, não baixa mais, né? A galera vai se acostumando, né? Mas aqui tem as 10 capitais com maior valorização de imóveis. A primeira tá lá em cima, Belém, com 4,46%, seguida de Vitória, 4,38%, Campo Grande, 4,29%, Manaus, 4,6%, Fortaleza, 4,94%, Salvador, 3,94%, Natal, 3,62%, Florianópolis, 3,62%, Brasília, 3,03%, e Maceió, 2,86%, ou seja, Belém tá lá no topo, né, de imóveis mais caro no Brasil. Abraçando a nossa amiga Marluce lá do Camboatã, aqui já no término da nossa programação do sertanejo, ela tá homenageando a mãe dela. Deixa eu puxar aqui, nossa amiga Marlúcia, ela diz assim na sua mensagem: bom dia, mano, JC e mano de França, hoje é seu dia especial e falar em você é fácil. Ela tá falando da mãe dela, né? Hoje é seu dia e falar em você não é fácil, pois ainda na sua juventude a senhora fez muito por menos. A senhora fez muito por mesmo não sendo minha mãe biológica. Me direcionou da melhor forma possível. Mãe, que Deus continue abençoando a sua vida com saúde e longevidade. Provérbios 20, versículo 29 diz: o ornato dos jovens é a sua força, e a beleza dos velhos são os seus cabelos brancos. Feliz aniversário, mãe. Maria Barbosa Vitório. Em homenagem a ela, eu peço que toque a música Mãe, com Rick Renner. Assina nossa amiga Maria Marluce Peniche, lá no Camboatã. E ela deseja obrigado, homenageando a sua mãe, a dona, deixa eu ver o nome da mulher aqui, da dona menina, a mãe da nossa amiga Marlúcia, Maria Barbosa Vitório, que está aniversariando hoje, em homenagem a dona Maria Vitório. A Marlúcia pediu a música do Rick Renner, e a gente vai tocar a música Mãe.

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1: Legal, a sexta-feira chegou e com ela o som dos bares, o som de todas as sextas-feiras, aqui na sua Clube FM de Paragominas, 89,1. Lembrando que a sua participação acontece através do 9138-3697. 9138-3697, esse é o zap da Clube para você pedir a sua música. Agora vamos ver a previsão do tempo, antes de a gente tocar mais música, né, no nosso Som dos Bares. A previsão do tempo para hoje em Paragominas, final do tempo. Afinal de conta, estamos naquele tempo em que a gente precisa saber, vai chover ou não vai? Para estender a roupa, para o cara se programar, né? Olha, hoje tem uma previsão de apenas 10% de chance de chuva. O vento está em 5 km por hora. E a umidade relativa do ar está em 95%. A qualidade do ar está boa, né? Nível 1, nível 10. E a previsão do tempo hoje vai variar de 23 a 31. Ou seja, hoje vai ser quente, viu? Estamos em 24 graus agora. Por enquanto, a temperatura está em 24 graus. Mas a previsão vai oscilar de 23 a 31 graus. Agora no momento está predominantemente nublado e a sensação térmica está em 27 graus, tá certo? Essa é a previsão do tempo para o dia de hoje, sexta-feira. Mas alerta, tem um alerta amarelo aí para você no final da tarde, olha só. Alerta amarelo da Defesa Civil, risco de chuva, né? Mas a previsão mostra que apenas 10% de chance de chuva para hoje em Paragominas. Portanto, hoje fique à vontade, coloque a roupa no sol, que hoje vai dar uma enxugada, certo? E a informação precisa para você no nosso departamento de meteorologia da RBA, Clube FM de Paragominas. Agora são 7h16, 7 horas e 16 minutos. Olha, hoje dia 8 é dia de falar sobre medidas de prevenção contra a bronquite, né? Por exemplo, a primeira indicação para você é beba muito líquido. Isto ajudará a remover o muco que está entupido suas veias respiratórias. E use um umidificador para adicionar a umidade ao ar. Tome medicamentos para eliminar uma tosse seca ou aliviar uma tosse úmida. Converse com seu médico sobre o que usar. Evite fumaça e fumo. Essa é a dica para você evitar a bronquite. 7h17 é a hora certa para você aqui na Clube. Daqui a pouquinho tem a sua escolha na melhor de três. A gente vai colocar três músicas. Fique atento, três músicas. E você vai escolher uma que a gente deve tocar no nosso Som dos Bares, tá certo? É o seu Som dos Bares na sua Clube de Paragominas. Música.

89,1 Clube FM, Roberto Vilar, mais uma vez aqui na nossa programação do Som dos Bares, Aventureiro Garimpeiro. Essa música aí fez muito sucesso lá no começo dos anos 90, final dos anos 80, né? Roberto Vilar tocava em todos os bares, era febre total. Roberto Vilar, Delino Nascimento, era o auge, né? Do brega, esse brega que é o brega de verdade, né? Do Pará, né? Aqui na sua 89,1 Clube FM, você ouve todas as sexta-feira. Abraçando aqui o nosso amigo Nena do Crediário. Ele está curtindo a nossa programação lá no Raras, Porteira, né? Comunidade Putiritá. Já estamos ligados por aqui, na comunidade Cachoeira do Putiritá. E para todos do nosso rancho Raras Porteira, lá na Putiritá, né? Uma grande audiência da programação pela região. Abraçando também a nossa amiga Fabiana Putiritá, lá na sua fazenda, também aí no Putiritá. Fabiana, que acabou o inverno, tá acabando o inverno, e ela trouxe o leite do Emmanuel de França. O Emmanuel de França fica me perturbando para me cobrar. Me colocou eu para ficar responsável para cobrar o leite da Fabiana, mas o negócio tá difícil, né? Eu acho que a Fabiana fez igual aquele cara lá da Bíblia, né? Que enterrou seus talentos, né? Ela pegou o leite, fez queijo, fez coalhada, fez queijo e enterrou. Disse pra maturar debaixo do chão, né? Aí lá depois do inverno, no verão, ela vai trazer aqui pro Irmã de França não só o leite, mas o queijo, né? Tomara que não seja igual o cara da Bíblia lá, né? Da parábola, né? Dos 10 talentos que enterrou. Enterrou e o bicho não produziu. Eita, Fabiano, só você mesmo. O Emmanuel de França está aí esperando, ele já perdeu a esperança, mas eu sou brasileiro, não desisto nunca. Agora já são 7h32, falando em Emmanuel de França. Hoje o Emmanuel não veio, que ele foi mexer no olho, né? Uma consulta cedo aí com um oftalmologista. O negócio do Emmanuel tá pegando, né? Essa vista dele, negócio de glaucoma, não é fácil, né? É glaucoma, né? Para quem não sabe, né? É degenerativo, né? Mas aí tem os tratamentos, tem cirurgias, né, pra pessoa demorar mais um pouco, parar de enxergar, né? E é isso que o nosso irmão está fazendo, correndo atrás aí. Afinal de contas, ele está se formando agora em direito, né, vai ser advogado. E ele disse que não quer que depender da inteligência artificial para ler os processos para ele. Ele mesmo quer ler. Né, mano? O irmão quer ter a vista boa para ler os processos direitinho. Esse negócio de colocar no chat GPT, inteligência artificial para ler o processo, não dá certo. Tá certo? Agora que não tá dando certo também é o negócio lá do Daniel Vorcaro, né? Polícia Federal pede transferência de Vorcaro para Papuda porque o cara não quer abrir o bico. Já pensou? O cara não quer colaborar com a delação premiada. E a Polícia Federal pediu ao Supremo Tribunal Federal que o banqueiro Daniel Vorcaro retorne ao complexo penitenciário da Papuda apenas um dia após a formalização de sua proposta de delação premiada. O movimento expõe a forte insatisfação dos investigadores com o conteúdo apresentado pelo ex-dono do Banco Master. Segundo informações reveladas pelo SBT News, a Polícia Federal avalia que a colaboração entregue por Vorcaro ficou abaixo do esperado e não trouxe elementos novos suficientes para justificar benefícios judiciais. Investigadores afirmam reservadamente que a proposta demonstra falta de empenho do banqueiro em colaborar de forma efetiva com as apurações. Aí o cara não quer abrir o bico direito, vai ter que voltar para Papuda, né? O cara, depois de estar lá podendo ficar preso na Superintendência da Polícia Federal, né? Para melhorar o negócio para ele, não quer abrir o bico, vai voltar para Papuda. É isso aí, a notícia para você aqui na Clube. Você tá na Clube, você tá legal. Agora vamos lá, vou fazer aqui para você um desafio rapidinho para ver se você tá ligado mesmo na nossa programação. Temos três músicas para você escolher aqui na melhor de três. A primeira é Cartão Postal com Carlos Alexandre. A segunda, Raimundo Fagner, Romance no Deserto. E a terceira, Fernando Luiz, Sinal de Amor. Olha aí, anote aí. A primeira opção, Carlos Alexandre, cartão postal. A segunda, Fagner, Romance no Deserto. E a terceira é Fernando Luiz,
Sinal de Amor. Você tem apenas 5 minutos para escolher a sua. E daqui a pouquinho a gente toca a que você escolheu aqui na sua programação do Som dos Bares.

89,1, Amado Batista, Princesa. Essa música aí com Nova Roupagem não ficou legal, né? Galera, não tem um negócio de mudar a música, né? E a gente procura a original, né? E não acha, né? Engraçado, né? Mas você ouviu Amado Batista, Princesa, e a galera já votou aqui. Agora tivemos um empate, né? Tivemos aí 50% para uma, 50% para outra. Aí, o que que a gente vai fazer? A gente vai tocar as duas, né? Mas antes de partir para a música, né? Vamos ver quem pediu, a nossa amiga Marlúcia, lá do Camboatã, né? Marlúcia, é isso mesmo, Marlúcia do Camboatã. Ela pediu Cartão Postal com Carlos Alexandre na melhor de três. Aí teve o nosso amigo lá do... Ele tá lá no Americano ouvindo a gente, né? Deixa eu ver aqui. Tá, bom dia. Estou na escuta aqui no Americano pelo aplicativo. E a minha música é Fernando Luiz, Sinal de Amor. Ela manda um alô para toda a sua filha, Wanda Soares e Nilde, aí no Jaderlândia. E a participação da nossa amiga Maria de Nazaré, que está ouvindo a gente lá em Americano no aplicativo, homenageando aí a sua filha Nilde e também a Wanda Soares, todos na escuta do programa. E a música escolhida era escolheram aqui 50% para um, 50% para outro. Pediram mais outra aqui, bom dia. A música é Fernando Luiz, aí outra aqui, bom dia. A música é Cartão Postal, aí a outra aqui, bom dia, Fernando Luiz, a outra 50% para um, 50% para outro. E enquanto a gente organiza aqui a música que você escolheu, a gente já coloca mais três aqui no encerramento do nosso programa daqui a pouquinho para você escolher. Vote aí, você tem apenas 5 minutos para votar. A primeira, Marcelo Clayton, Bandido. A segunda, Carlos Alexandre, Ciganinha. E a terceira, Ângel, Abraça-me, tá certo? As três músicas para você escolher na melhor de três: Bandido, Marcelo Clayton. A segunda, Carlos Alexandre, Ciganinha. E a terceira, Abraça-me com Ângel. Para você aqui no Som dos Bares, na sua melhor de três. E agora vamos tocar as escolhidas. Fernando Luiz começa com Sinal de Amor.

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1: Legal, tá aí então a melhor de três pra você que escolheu aqui na programação do seu Som dos Bares. Aí teve Sinal de Amor e também a outra, quem foi que cantou? Aí um Cartão Postal, né? Cartão Postal, Carlos Alexandre e Fernando Luiz, Sinal de Amor. Essa foi a escolha aqui na nossa melhor de três. E já temos o resultado aqui também para outra melhor de três, né? A sequência. Aqui a maior escolhida, colocamos aqui Marcelo Clayton, Bandido, Carlos Alexandre, Ciganinha e Angel, Abraça. Né? Tivemos aqui uma votação apertada, mas quem ganhou aqui foi Angel, Abraça-me. Nossa amiga Neide pediu Abraça-me. O nosso amigo Natanael também pediu Abraça-me. Nossa amiga Nazaré também Abraça-me. Quem pediu? Marcelo Clayton. Nosso amigo Bill. A Francinalva pediu Marcelo Clayton. E tem mais outra aqui, Abraça-me. Quem pediu foi a nossa amiga Lia, lá no Andradina. Então, por maioria de voto, a música da melhor de três, segunda sequência, é Angel, Abraça-me. Abraçando também pessoal lá da Fazenda Águas Claras, em Aurora do Pará, nossa amiga Benedita, o Raimundo, o Francisco também estão ligados com a gente lá em Aurora do Pará, na Fazenda Águas Claras. Agora estão ouvindo através do rádio mesmo, né? As ondas sonoras da Rádio Clube chegando mais longe para ficar mais perto de você. Agora são 7h55, deixo você com a última do nosso programa, a música Abraça-me, a penúltima, né? Ainda vamos ouvir algumas, mas eu já tô indo. E deixo você, um abraço para você. E amanhã a gente volta a partir das 5 da manhã na sua programação da Clube, no nosso Bom Dia Clube. Angel, Abraça-me. Até amanhã.

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0: Bom dia!
1: Muito bom dia! Bom dia, Paragominas! Bom dia, toda a região! Bom dia, Deus Todo-Poderoso! Muito obrigado por mais esta manhã! Obrigado pela dádiva, a graça, a vida! Obrigado pelo trabalho, pela família, os amigos! Obrigado pela saúde.
2: Essa multidão tem no peito amor e procura paz.
1: Obrigado pela fé, pela esperança.
2: Esperança não se desfaz.
1: E mesmo diante de todas as lutas e adversidades, que a nossa fé ela permaneça. A vontade de ser feliz. Que Deus abençoe você, amigo e amiga, aquele que se encontra doente. Que Deus possa restaurar a saúde. Abençoar o trabalho, as vendas, a loja, o campo, a plantação. Muito bom dia, Paragominas!
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1: Desde muito cedo, a partir das 5 horas da manhã, com o Papa da Comunicação, Emmanuel de França. Aí logo em seguida eu estou por aqui e vou com você até as 10. Na frequência campeã da nossa Rádio Clube, que faz parte do Sistema Clube de Comunicação. 98 anos no ar. 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
1: E comigo, cada manhã, está a querida Rejane Fonseca, que está por aqui. Como vai você, Rejane? Muito bom dia!
5: Bom dia, Valdemar. Bom dia, ouvintes. Boa sexta-feira para nós. Hoje um dia calorado, temperaturas altas. Que seu dia seja de muita alegria. Que hoje a vida te abrace com boas notícias, paz no coração e força para continuar lutando pelos nossos sonhos, né? Ótimo dia.
1: É desse jeito. São com esses desejos que a gente vem chegando para acompanhar você, amigo taxista, motorista de aplicativos, a você, amigo, que está trabalhando na construção civil, amiga, que também está trabalhando na construção civil, tantas obras que são realizadas, que estão sendo feitas dia a dia, e a gente deseja um bom dia, você pintor, pedreiro, ajudante de pedreiro, bom dia pessoal, no campo, fazenda, roça, sítio, municípios vizinhos, em qualquer lugar que você estiver, a gente vai chegando com informação, música bonita e, como sempre, a sua participação. É assim?
5: É isso mesmo. Eu já vou deixar o número aqui para você encaminhar aquela mensagem, aquele áudio, aquele vídeo também, que eu sei que vocês estão com a caixa no volume máximo. O DDD é o 91 para você que está ouvindo a gente pelo aplicativo, tá? O número é o 991-38-3697. Eu vou repetir para você anotar e mandar a mensagem, tá? 991-38-3697. Chama na Rádio Clube.
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1: Em nome de Tudo Fibra, Armazém Paraíba, Macedônia Agro, Distribuidora Garcia, minha amiga Diene, bom dia.
3: Jesus Cristo.
1: Em nome de
3: Jesus Cristo, eu estou aqui.
1: Márcia Cabelos e Cia, eu vou estar contigo por aqui, recebendo sua mensagem, colocando a música que você gosta de ouvir, tudo isso na boa companhia da nossa poderosa Rádio Clube.
3: Bom dia, bom dia.
1: E a gente sempre começa com essa mensagem, essa reflexão tão importante para renovar a fé e a vontade. A esperança.

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0: 8:32, é a nossa Rádio Clube de Paragominas. Telefone de contato é no 991-38-3697. Eu chego a mensagem, eu tenho o maior prazer de receber por aqui uma mensagem do meu amigo Marcelo Cacá, gente boa pra caramba, que está ouvindo a nossa rádio aqui próximo ao Mercado Municipal, próximo ao Hospital Municipal, na realidade. E vem Marcelo Cacá, muito bom dia, meu irmão.
1: Bom dia, meu amigo Valdemar. Manhã maravilhosa, sexta-feira. Já chega com força total o final de semana. E olha só, eu estou com essa lenda, um grande amigo, né, um cara que eu tenho um carinho e um respeito muito grande, meu amigo Carlinho. A galera conhece com o Carlinho do Lanche. Hoje está localizado aqui de frente o Hospital Municipal, vendendo o melhor lanche da região. Carlinho, você que é ouvinte da programação, ouvinte do meu programa aos sábados, ouvinte do meu amigo Valdemar, dá um abraço nessa galera aí, meu amigo Carlinho. Bom dia.
2: Um abraço aí pra galera da RBA, Valdemar, Emmanuel de França, gente, todo boa. Mundo que faz parte aí. E muito obrigado. E aqui nós temos o suco do melhor. É tudo feito na água mineral e é tudo da fruta, um pastel da hora, coxinha, pão de queijo e tudo em quatro. Vem com nós.
1: A gente vê que o Radinho é quase 24 horas aqui todos os dias, acompanhando todas as programações.
2: 4 da manhã tá ligado, meu amigo. Só desligo lá pra parte de 5 horas, 4 da tarde.
1: Aproveita para divulgar teu lanche aqui. O que, que tem de lanche aqui? O que, que tem de salgadinho?
2: Tem coxinha, tem a bomba, tem um pastel de carne.
0: Essa bomba,
2: entendeu?
0: É,
2: temos pão de queijo, só coisa da primeira. Que não tem negócio de um dia pro outro, não. Aqui é tudo da hora.
1: Aqui é no dinheiro, no Pix, quem manda é o cliente.
2: Só no dinheiro e no Pix.
1: Então, beleza, esse é o Carlinhos, portanto, dá uma passadinha aqui de frente ao Hospital Municipal. Então, amanhã, deixa eu já divulgar também o meu programa, né, meu chefe, meu patrão, meu amigo Valdemar, amanhã a partir das 8 horas da manhã, tem o Sabadão da Clube, eu juntamente com meu amigo Alex França, detonando as melhores músicas, os melhores hits pra galera dançar, muita informação. Aproveitar de abraçar meu amigo Herê, tá por aqui, grande Herê, um abraço todo especial, cara muito conhecido. Então, tá aí, o nosso abraço, o nosso carinho, mais excelente sexta-feira. Segue esse programa, líder campeão de audiência.
0: Sextou, meu pai. Eita, grande, grande Marcelo Cacá participando com a gente aqui na programação, 8 horas e 35 minutos. 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
3: E eu gostei que ele explicou bem certinho, daí disse assim, olha, com água mineral, água mineral, suco e não tem salgado do dia anterior.
0: Não, aí é...
3: É só do dia, eu amei.
0: Eu gosto dessa bomba, a bomba, eita, que lanche bom. Rapaz, pra começar o dia com um suco especial, corre lá.
3: Eu vou ter que passar
0: lá. Carlinho do Lanche tá esperando por você. Grande abraço, Marcelo, obrigadão, querido. Quem também está aparecendo por aqui cedo... Cedo é o meu amigo Noduro, esse também acorda cedo, esse sai para correr muito cedo, trabalhando como sempre.
4: Fala, meu amigo Valdemar, seu grande amigo Noduro. Dê um alô pra nós aí, Valdemar, beleza?
0: Na hora, todo momento.
4: Tá por aqui na batalha, meu irmão.
0: Esse é trabalhador também.
4: Olha aí, chamado Batista, amor pra valer, pro seu grande amigo Noduro.
0: Grande,
4: beleza, meu grande amigo? Deus te proteja aí, o sucesso.
0: Amém, você também,
4: hoje,
0: querido.
4: Hoje, amanhã e sempre.
0: Sempre será assim. Grande Noduro está trabalhando, o melhor frango da cidade, você já sabe. Promissão 2, está o Noduro por lá, o rádio está ligado, ouvindo a nossa programação. É a Rádio Clube chegando longe, muito longe.
3: 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E quem você está ouvindo a gente, Valdemar? Se você vai dar o bom dia, já dá bom dia para a Dona Xuxa, que eu tenho certeza que ela está ouvindo a gente.
0: Ah, é verdade. Você está ganhando algum presente da Dona Xuxa, porque é todo dia cedinho.
3: Não, é porque ela é um amor de pessoa. E quando ela veio aqui... Ela falou assim, eu escuto vocês todo dia, mas ela não manda mensagem pra gente, ela tá sem o celular lá, mas a caixa dela é ligada no volume máximo, então eu sempre vou lembrar de você, Dona Xuxa, com muito carinho, muito bom dia pra você que tá ouvindo a gente.
0: Ótimo! Sua participação 991-38-3697, vem chegando com as suas mensagens, com o áudio. Hoje é sexta-feira, sextou, é dia de ouvir música bonita, é dia de se preparar para aquele churrasco especial. aquele encontro com os amigos e principalmente o Dia das Mães. Nós vamos dar um presente pra você hoje também. Dá pra dar, sim?
3: Olha, eu quero. Eu quero que todo mundo já comece a mandar mensagem aqui pra gente ver se tá todo mundo mesmo engajado pra gente já colocar uma premiação até as 10 horas.
0: Ótimo! E eu quero lembrar, você que está afim, amigo empresário, você empresária, quer chegar com a gente, quer colocar seu nome para participar com a gente aqui, para patrocinar o nosso trabalho, é só entrar em contato com a gente, tá bem?
3: Isso mesmo, na nossa rádio o seu anúncio chega todo dia na casa do povo, no carro, no trabalho, no comércio e até no celular da galera, porque agora a gente com o aplicativo, né, a gente consegue chegar muito mais... em muito mais pessoas. Tem promoção, tem novidade, tem inauguração, a gente divulga pra você. E o melhor, o anúncio com preço acessível, o atendimento parceiro e aquela força que o comércio local merece, né, Valdemar? Então, não perde tempo, chama agora a nossa equipe, manda mensagem, venha colocar a sua marca pra tocar na rádio que o povo vai escutar.
0: É a Rádio Clube de Paragominas chegando longe, município de... Olha, vou logo daqui a pouco, a gente tem uma participação lá de Mãe do Rio, porque já começou e hoje começa, na realidade, a festividade, o evento, já começou o evento de aniversário da cidade de Mãe do Rio, a jovem Mãe do Rio.
3: Quantos anos será?
0: Eu vou, daqui a pouco tem participação ao vivo e eu vou conversar com Marquinhos Belém, meu amigo prefeito Bruno Rabelo também. Daqui a pouquinho a gente volta, tá? Música bonita que eu quero tocar pra você. Música nova, Zezé de Camargo e Luciano, Irmão da Lua e Amigo das Estrelas.

0: amigo, bom trabalho pra você. Tá chegando o Dia da Mãe.
1: É verdade.
0: Né? Você vai passar o Dia da Mãe com a família, né?
1: É, isso mesmo. Bom dia, minha amiga. É a Tati.
0: Odeimar, bota a música aqui pra nós, né, Inácio?
1: Ah, lá do Inácio.
0: Tô mandando essa música aqui. Meus amigos da Inácio, tá bom?
1: Isso. Amado Batista aí. Amado Batista, tá tocando pra vocês.
0: Tô oferecendo essa música aqui pra minha comadre. Viu, na minha vizinha aqui. Ah. Manda meu pra nós, né?
1: Direto da Inalco. Vamos
0: lá. Batista aí, viu?
1: Tá.
0: Manda meu pra nós aqui da Inalco aqui.
1: Tá bom.
0: Essa música aqui pra minha comadre. Só que toda a Inalco aqui.
1: Toda a Inalco. Lá na Inalco, o povo que está ouvindo a nossa Rádio Clube, agradecer ao carinho.
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1: Lá na Enalco também está a dona Adelaide de Souza e a Tati. A Tati é ouvinte da nossa rádio, a gente quer agradecer. Cada dia, muito obrigado.
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1: Daqui a pouco nós estaremos preparando um presente para as mães, tá bom? Não é isso, gente?
3: É isso mesmo, daqui a pouquinho vai ter surpresas, então fique ligado, escutando aí a rádio. E já quero mandar um bom dia para todos aí do bairro de Aderlândia, especialmente pra minha avó Martinha, que tenho certeza que tá ouvindo a gente. A minha mãe tá em casa com meu sobrinho Miguel, estão ouvindo a gente também aqui na Rádio Clube. É só mandar mensagem que a gente vai começar esse sorteio daqui a pouco, tá?
1: Ótimo, o telefone você já sabe, é no 991-38-3697, zap da nossa poderosa Rádio Clube. O sorteio que nós fizemos ontem está lá no nosso Instagram, arroba Rádio Clube de Paragominas, a 89.1 FM, como também está no nosso, aí no status do celular, não é?
3: Sim, está no status, no WhatsApp.
4: Olá, bom dia, Valdemar Nunes.
1: Bom dia, querida.
4: Bom dia.
1: Socorro Lopes.
4: Que trabalha com você.
3: Bom dia.
4: Que vocês tenham ótimo, excelente trabalho.
1: Obrigado,
4: que Deus lhe abençoe.
1: Amém.
4: Que dê um ótimo, excelente dia para vocês.
3: Amém.
4: E eu quero oferecer a música do Amado Batista, Princesa, para todas as mães de Paragominas.
1: Hoje o dia é do Amado.
4: Bom
1: hoje o dia,
4: dia
1: é do Amado Batista.
4: Que Deus lhe dê um bom fim de semana e que Deus lhe abençoe sempre.
1: Amém.
3: As mães gostam de Amado Batista, né, Valdemar?
1: Tocou Folha Seca. Depois a gente vai buscar essa outra aí, tá?
3: Sim.
1: Essa música é muito linda, Folha Seca.
3: Quero mandar um bom dia também, Valdemar, pra minha tia que é mãe. Minha tia Lúcia tá lá na Água Parada e eu tenho certeza que ela tá muito feliz porque os filhos dela vieram visitar ela aqui, né? Então ela tá muito feliz.
1: Aí hoje é dia, já começam a chegar os filhos que estavam viajando, trabalhando fora.
3: Sim, sim. Vieram os primos de muito longe pra visitar a mãe, então vão levar ela pra passear. Tenho certeza que ela tá só felicidade.
1: Que bom, aproveitem bastante. E nós, por aqui também, vamos aproveitando a sua companhia até as 10 horas da manhã.
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0: Valeu!
1: É nóis, companheiro!
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4: 9:04 é a nossa manhã da Clube. Você já sabe, telefone de contato é no 991-38-3697. Tem notícias e é direto da cidade de Mãe do Rio com o meu grande amigo Marquinhos Brasil. Muito bom dia, Marquinhos. Como vai você, querido?
5: Muito bom dia, Valdemar, bom dia a todos que acompanham a programação da Rádio Clube de Paragominas, sucesso total. Olha, meu amigo Valdemar, um prazer mais uma vez estar falando aqui ao vivo dentro do programa, seu programa, né, Manhã na Clube com Valdemar Nunes, sempre é um prazer. Nós estamos aqui no local onde vai acontecer a festa mais esperada do município, mas são 38 anos de emancipação política e a gente já está aqui. Ao vivo, falando aqui no seu programa, da grande festa que já movimenta, viu, Aldemar, toda a cidade com uma programação histórica e recheada de atrações com todos os gostos. O clima, meu patrão, aqui é de expectativa, alegria e muita animação para quatro noites inesquecíveis. Olha, e olha só quem sobe no palco nessa programação especial de 38 anos de Mãe do Rio. A noite começa hoje, Aldemar, com muito talento e emoção ao som do Pastor Lucas e também Luiz Gabriel, abrindo oficialmente essa grande celebração. E no dia 9, a festa continua em ritmo acelerado, com Magno Costa, a energia contagiante da carreta Treme Treme e o show marcante de Raiz Saia Rodada, prometendo levantar o público do começo ao fim, meu amigo Valdemar Nunes. Dia 10, te prepara, porque dia 10, prepara o coração, porque vem aí uma verdadeira maratona de sucesso com o Thiago Costa, Super Pop Aparelhagem, Caninana e o Fenômeno Nacional, meu amigo Valdemar, e a todos que acompanham o programa Manhã na Clube aqui pela sua Rádio Clube de Paragominas. O Fenômeno Nacional vai aterrissar em Mãe do Rio. Eu falo do Zé Vaqueiro.
4: Zé Vaqueiro, showzaço, hein? Zé Vaqueiro,
5: uma noite promete parar a cidade, viu, Valdemar? E no dia 11, Valdemar, vai anotando aí, Valdemar, vai anotando aí pra você não esquecer, viu? Dia 11, encerrando essa programação especial com chave de ouro, teremos Ramon e Rafael trazendo muita música e emoção para fechar o evento com grande estilo. E a cidade, Valdemar, já vive um clima de festa, movimentando o comércio, reunindo famílias, recebendo visitantes de toda a região. E a expectativa é de casa cheia e muita animação durante todos os dias de programação. Olha, detalhe, viu, Valdemar? Detalhe muito importante, né? E durante todos os dias, equipe de segurança, organização e apoio estarão trabalhando para garantir tranquilidade e conforto ao público. O comércio local também já sente impacto, viu, Valdemar? Um impacto positivo com o aumento de movimentação na cidade. E a expectativa é uma das maiores, com certeza vai ser uma das maiores festas nos últimos anos, reunindo família, visitantes e amantes da boa música, viu? É isso aí, Valdemar.
4: Ótimo, e a gente vê a organização, a gente vê a programação desse evento, que com certeza vai ser um sucesso muito grande. O Marcos Belém, Brasil, está falando comigo direto lá da cidade de Mãe do Rio. Está falando sobre esse evento que já começa a pulsar no coração da população, que é o aniversário da jovem cidade de Mãe do Rio. Cidade que está ali às margens da BR-010, que tem alcançado uma força de desenvolvimento social, de crescimento. E aí, o Marquinhos Brasil está vindo até aqui na manhã de hoje para convidar você, amigo e amiga que estão ouvindo a nossa Rádio Clube nos municípios vizinhos. Começa a partir de hoje com uma noite gospel, não é isso, Marquinhos?
5: É, noite gospel. E antes de começar a festa dos 38 anos de Mãe do Rio, teremos agora uma entrega de uma ambulância. Mãe do Rio é aniversaria que ganha o presente ao povo manriense, viu, Valdemar? O prefeito agora, daqui a pouco, vai entregar uma ambulância. A gente vai acompanhar esse momento tão importante para a população de Mãe do Rio, dentro da programação especial dos 38 anos do município. E será realizada essa entrega oficial de uma ambulância novinha, reforçando o serviço da saúde, garantindo mais agilidade, mais atendimento da população. E essa ação, Valdemar, representa mais investimento, mais cuidado, mais compromisso com quem mais precisa. A nova ambulância chega para fortalecer os atendimentos de emergência, oferecendo mais segurança e suporte para o paciente de toda a cidade e da zona rural. E a gente está aqui para fazer esse acompanhamento e a gente vai trazer mais detalhes para você, viu, Valdemar?
4: Valeu, eu te agradeço muito. Dê um abraço muito grande a toda a população aí da cidade de Mãe do Rio. E meus parabéns, a equipe do Grupo RBA vai estar em Mãe do Rio realizando essa cobertura para mostrar a alegria, para mostrar a felicidade que o povo mairense tem de poder ver a cidade crescendo, se desenvolvendo. E é um prazer muito grande receber sua visita sempre por aqui, Marquinhos.
5: A qualquer momento eu vou aparecer por aí, Lembrando que a gente vai trazer uma matéria ao vivo também hoje, diretamente do jornal Bora Cidade, hoje, né?
4: É isso.
5: Trazer as informações de tudo que vai acontecer. A montagem do palco, a montagem do cenário, porque vai ser um show que vai ficar na história de Mãe do Rio. E a gente recebe toda essa turma que vem de todos os municípios, vem gente de tudo quanto é lugar, né, Valdemar?
4: Ótimo, é isso mesmo, é o que eu estou falando. Mãe do Rio, por estar às margens da BR, uma cidade fácil acesso. Então está muito perto de Paragominas, Irituia, Aurora e Ipixuna do Pará. É só chegar e aproveitar esses quatro dias de festa, não é?
5: É, e além de tudo, a preocupação é com a segurança das pessoas. Aqui, todo o movimento aqui está tudo monitorado com câmera de segurança, circuito interno. O brincante vai brincar tranquilo, porque aqui tem centro integrado da polícia do comando, do governo do estado do Pará. Segurança total, Valdemar, vou te falar, viu?
4: Eita, que maravilha, já dá até vontade de estar por aí aproveitando esses quatro dias de festa em Mãe do Rio. Meu irmão, daqui a pouco a gente conversa novamente. Se tiver novidade, pode vir para cá, trazendo inclusive a participação do meu amigo o prefeito Bruno Rabelo.
5: Daqui a pouquinho vou trazer o prefeito para falar um pouquinho com a gente aqui também, daqui a pouquinho, né? Falar dessa entrega, dessa ambulância, a importância dessa entrega, né? E com certeza ele vai falar aqui no microfone da Rádio Clube de Paragominas e também para todos os ouvintes da região norte e nordeste do estado paraense que estão ouvindo aí, né, a programação.
4: Valeu, eu quero também lembrar as pessoas que nós em muito pouco tempo estaremos inclusive realizando também a transmissão de jogos que são realizados lá na cidade de Mãe do Rio, que é de futebol de salão, futsal, não
5: é? É verdade, verdade. Tivemos aí o festival esportivo, né, antes da festa da cidade, modalidade de dominó, game,
4: eu vi. Eu vi mesmo isso aí, um movimento muito grande, até sinuca também.
5: É, com certeza, com certeza.
4: Que legal.
5: Tá bom então, meu irmão, daqui a pouquinho eu volto com mais informações direto do município Mãe do Rio. 38 anos, Mãe do Rio, 38 anos de emancipação política, e quem ganha o presente é o povo mãeense.
4: Meu amigo Marquinhos Brasil, valeu, um forte abraço, desejo sucesso, você é espetacular, valeu. É a nossa participação ao vivo, direto lá do município de Mãe do Rio, meu amigo Marquinhos Brasil, participando aqui com a gente.
0: Alô, meu povo!
4: Olha, gente, daqui a pouco vai participar também a Rejane, e aí nós vamos realizar o sorteio de uma cesta maravilhosa para as mães, tá bem? Daqui a pouco o sorteio vai ser feito da distribuidora Garcia. Minha amiga Diene está preparando uma cesta linda para você, mamãe. E é como ontem, você só vai entrar em contato, deixar seu nome, seu bairro e a gente vai fazer o sorteio aqui antes do final da programação, tá certo? É a nossa Rádio Clube pra você.
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0: povo! 9 horas e 26 minutos, eu falei para você que eu tenho participação ao vivo. Do outro lado está a querida Regiane Fonseca, junto com a Diene, direto lá da Distribuidora Garcia. Muito bom dia novamente, Diene. E bom dia, Diene, bom dia, Regiane.
1: Bom dia, Valdemar, eu sou a Regiane. 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
0: A mulher não para, ela viaja, ela vai para São Miguel, ela vai para Canaã, ela vai Capitão Poço, não é?
2: Isso, tem que viajar, né? Temos que estar ali juntinho do cliente, vendo a necessidade dele, e eu não posso abrir mão disso. 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
0: Muito bem, amiga, muito bem. 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
0: Valeu, eu lhe agradeço muito pela participação, Diene, agradeço pela parceria.
1: Posso desejar um feliz Dia das Mães aí para nossas lindas das mães?
0: Você...
1: Que Deus venha abençoar cada mãe desse mundo inteiro. Porque mãe é um dom de Deus. Eu agradeço muito a Deus por ele ter me feito mulher, por ter me dado essa oportunidade de ser mãe. E tenho certeza que esse sentimento que eu carrego é o sentimento de todas, porque ser mãe é viver querendo buscar palavras e não sabe achar, sabe? Quando você fica querendo buscar o que é o amor de mãe, você não acha. Então, eu agradeço muito a Deus por isso. Obrigada. Ótimo. Feliz Dia das Mães a todas as mães.
0: Diene, muito obrigado. Eu desejo a você também um feliz Dia das Mães, a você, toda a sua equipe. Ótimo final de semana e muito obrigado mesmo por essa parceria, por esse carinho e esse respeito.
1: Amém. Eu que agradeço, Valdemar. Que Deus abençoe por muito tempo.
0: Amém. Assim será.
1: Um abraço.
0: Abraço grande.
1: Fica aí.
0: Rejane.
1: Muito obrigada pela participação, Diene. Oi, Valdemar.
0: Valeu, amiga.
1: Voltamos aí com você no estúdio. Tchau, tchau.
0: Volta pra cá que já tem muita gente mandando mensagem, querendo participar do sorteio dessa cesta linda lá da distribuidora Garcia. Valeu, brigadão. A sua participação no 991-38-3697. Vou dar para você essa cesta linda que a distribuidora Garcia está preparando para você, mamãe. Mensagem chegando, diz assim: bom dia, Valdemar, já tô ligada. Eu, a Socorro, quero participar desse sorteio dessa cesta maravilhosa. Quem também manda mensagem aqui na nossa programação é a Maria do Socorro Lopes. É lá no bairro Camboatã 1. Ela está deixando aqui os dados para participar desse sorteio que nós vamos realizar por aqui. Outra mensagem lá do município de Santa Isabel. Bom dia, tô na escuta. Nazaré aqui em Americano pelo aplicativo. A minha música é Fernando Luiz. Manda um alô para minha filha Wanda Soares, a Nilde. E lá no Jaderland estão na escuta. Bom dia, a Wanda e a Nilde, lá no bairro Jaderlândia. Bom dia, meu amigo Valdemar. Bom dia a vocês também. Valeu, muito obrigado. Mensagem chegando aqui na nossa programação e a sua participação dia a dia com a gente, hein?
2: Bom dia, meu amigo Valdemar.
0: Bom dia, querida.
2: Ótimo sextou para todos nós.
0: Ótimo para você também. Minha amiga Janaína, Janaína.
2: Se concluindo na graça do Senhor.
0: Obrigado.
2: Por mais um dia que o Senhor nos concede, né, de vida, verdade, de trabalho. Só tem que agradecer mesmo a Deus.
0: É verdade, amiga.
2: E, Valdemar, eu tô mandando esse áudio aqui porque eu queria pedir, assim, para as autoridades, assim, porque sobre a questão desses cachorros, não tem, que fica na rua, solto.
0: Ah, sim, sim.
2: E aí eu queria que você me ajudasse nesse ponto aí, o que você podia fazer.
0: Tá.
2: Porque já tem duas vezes, já tá com duas vezes que eu sou mordida por cachorro sem poder fazer nada com isso.
0: Cachorro mordeu você, amiga?
2: Aí eu queria que as autoridades tomassem uma providência em relação a isso, não tem?
0: Tá.
2: Aí eu já peguei um trauma, todo cachorro que eu vejo na rua, Eu fico querendo desviar aqui mesmo onde eu moro. Tava indo pra casa da minha mãe, meu cachorro me mordeu aqui na perna, sem fazer nada com ele. Então eu queria pedir para as autoridades, na verdade, pedir
0: para verificar o assunto desses cachorros soltos.
2: Tomar uma providência em relação a isso, né? Porque a gente fica à mercê e eu já peguei um trauma em relação a isso, sobre negócio de cachorro. Até desculpa, assim, tá mandando esse áudio.
0: Não, por favor.
2: Mas eu tô mandando esse áudio só pra ver o que, que você pode fazer por nós aí e por essas pessoas que passam na rua, né, pra ir trabalhar de manhã, de bicicleta. E esses cachorros que ficam indo pra cima, avançando pra cima, né? Quero mandar um bom dia também para a Regiane.
0: Tá bom.
2: Muito simpática ela.
0: Verdade, amiga, verdade.
2: Aí, meu amigo Valdemar. E para quem não sabe, mordida de cachorro dói muito.
0: Com certeza.
2: Ainda mais quando ele é de rua, não, que a gente
0: também,
2: não sabe que
0: e também
2: não é cuidado, não, tem, não é vacinado.
0: É isso mesmo que ela está falando. Muitas das vezes, cachorros soltos, você não tem nem ideia se é vacinado, se é cuidado. A gente tem a responsabilidade como sociedade, como cidadão, poder ter a obrigação de cuidar dos nossos animais, tá? Claro que a gente vai estar pedindo, por favor, as nossas autoridades que sempre ouvem a nossa rádio, estão ouvindo, e pedir que dê uma prestada atenção em tudo que está acontecendo.
2: Bom dia, Valdemar, sou Clemência do Paraíso, quero participar dessa promoção.
0: Tá.
2: No sorteio que você vai
0: a Regiane vai começar a colocar o nome de vocês.
2: Seja no café da manhã.
0: Tá.
2: Bom dia para você, um feliz final de semana, que Deus abençoe você.
0: Amém.
2: Bom dia.
0: Obrigado, amiga, muito bom dia. Clemência, lá no bairro Paraíso, quem também está aparecendo por aqui, minha querida Iris Mar, na Fazenda Jenson. Está dizendo assim, bom dia Valdemar, aqui é Erismar, gostaria muito de participar do sorteio do Dia das Mães na Fazenda Gerson, está ligadinha desde as 4 horas da manhã, excelente manhã a todos vocês, obrigado. Erismar gostaria muito de participar da Sexta das Mães, estamos ligadinhas na rádio, valeu, obrigado, hein? Outra mensagem, bom dia Valdemar, gostaria de participar do sorteio, aqui é o Deilton. Dailton, gostaria de pedir a música Mãe, de Rick e Renner. Oferecer a todas as mães, em especial a minha, que tem 8 anos que não a vejo. E o peito já não cabe mais de tanta saudade. Dailton Ramos, perfeito. Vamos anotando por aqui, tá bom? Grande abraço a todos vocês, a nossa Rádio Clube, transmitindo através da internet. Baixe o aplicativo para você entrar em contato com a gente sempre, aqui na Programação Campeã.
3: Alô, meu povo!
0: Quem também quer participar é a minha amiga Santana Lobato. Vai participando do sorteio, todos vocês aqui, tá bom? Já estamos

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0: 9h58, já estamos preparando o sorteio que você vai participar com a gente agora, tá bem? Você vai participar desse sorteio com a gente? Estamos aqui preparando detalhes para você ganhar essa cesta preparada pela distribuidora Garcia, tá? 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
0: Atenção, atenção, querida Rejane, como é que vai?
2: Vou bem, aqui está a roleta da sorte, já coloquei o nome dos participantes aqui na roleta, coloquei de todo mundo que mandou mensagem pra gente, tá? A gente vai gravar também, deixa eu só colocar aqui em cima pra gente poder fazer o vídeo também, tá? Só um instante.

Vamos gravar para mostrar a todos vocês daqui a pouco lá no status do WhatsApp da Rádio Clube, para você ver o sorteio. E a gente vai anunciar o ganhador. Você manda uma mensagem e a gente passa lá para a distribuidora.

0: gravar então? Vamos gravar pra gente mostrar pras pessoas?
1: Dois e boa sorte para todos já!
0: Aí está a roleta! Eita, tá mais rápida hoje, hein?
1: Quem é o vencedor?
0: A vencedora!
1: Vencedora! Geice Costa no Jardim Bela Vista!
0: A Geice Costa no Jardim Bela Vista já pode entrar em contato com a gente.
1: Isso mesmo!
0: Enviando sua mensagem, tá bom?
1: Manda a mensagem aqui, Geice.
0: Sexta, uma cesta pro Dia das Mães lá da Distribuidora Garcia. Polo Moveleiro. Minha amiga Jenny, muito obrigado, Jenny. Um beijo grande, querida, a você e a todos os colaboradores. 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
1: Verdade. E parabéns, Geice. Manda mensagem pra
0: Geice
1: gente,
0: Costa, Jardim bem. Bela Vista, mande mensagem, por favor. Gente, fiquem com Deus. Feliz Dia das Mães a todas vocês, as mães, a todas as queridas mães que dia a dia sempre enfrentando todas as lutas para poder dar o melhor para sua casa, para sua família. E olha, cuide da sua mãe. Respeite. Ame. Um beijo. Fiquem com Deus. Obrigadão. Daqui a pouco a gente se vê a partir das 12 horas. Depois das 12, no canal 30.1 TV RBA. Valeu. Obrigado, tá?
1: Tchau, tchau. Até.

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gente sempre começa agradecendo o único que é digno de toda honra e de toda glória, que é o nosso Deus Todo-Poderoso, meu Pai. Obrigado, Senhor, por mais esse dia, por mais esta oportunidade. Obrigado, meu Deus, pelo ar que respiramos. Obrigado pelas nossas famílias. Obrigado pelos nossos trabalhos, pelos nossos negócios, Pai. Continua tomando a nossa frente, Deus Todo-Poderoso, e nos direcionando, nos guiando pelos melhores caminhos que somente Tu conheces. Pai Todo-Poderoso, muito obrigado por mais esse dia, por mais esta manhã muito abençoada. 10h26 agora em Paragominas, eu sou o João. João Glória, a voz do povo com você até o meio-dia. Hoje já são o quê? Já são 8? É isso mesmo, gente. 8 de maio, ano 2026, o nosso programa tem o oferecimento todo especial do restaurante e peixaria Panela de Barro. 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A mensagem de hoje, ela diz o seguinte: tem fases da vida em que a gente percebe que já não cabe mais nos mesmos lugares, não cabe mais nas mesmas escolhas e nem na mesma versão de quem a gente era antigamente. E isso não é fracasso, não. Isso é crescimento. Certa vez, um homem passou anos trabalhando na mesma oficina. Ele fazia tudo do mesmo jeito, seguia a mesma rotina, até que um dia a empresa fechou. Ele se desesperou, achou que a sua história tinha acabado ali. Durante meses, carregou a sensação de perda e de inutilidade. Mas foi justamente naquela pausa inesperada que ele descobriu um talento que nunca tinha tido coragem de explorar: construir móveis artesanais. Começou pequeno, dentro da própria garagem, usando ferramentas antigas e pouca esperança. No início, quase ninguém acreditou. Mas ele continuou. Aprendeu, errou, recomeçou e insistiu. Anos depois, aquilo que parecia o fim virou o começo da melhor fase da sua vida. E é isso, gente. Às vezes Deus permite mudanças porque existem lugares que não combinam mais com o propósito de Deus nas nossas vidas. Então, nem toda pausa é derrota. Nem toda mudança é perda. Tem recomeço que salva as nossas vidas. O bonito da vida é entender que você não precisa permanecer igual para sempre. Você pode mudar de ideia, você pode amadurecer, voltar atrás, tentar de novo e até escolher um novo caminho sem carregar culpa por isso. Crescer também é reconhecer que algumas versões nossas precisam ficar no passado. Deus continua dando novas oportunidades para quem decide continuar caminhando, mesmo com medo, mesmo cansado, mesmo sem entender tudo. A Bíblia diz em Isaías 43:19: eis que faço coisa nova, agora sairá à luz, porventura não a percebeis? Ou seja, talvez você hoje ainda não consiga enxergar, mas existem novos caminhos sendo preparados. Não tenha medo de mudar quando Deus estiver te chamando para crescer. O fim de uma fase pode ser apenas o começo da vida que você tanto pediu

em oração. Que você possa fazer uma reflexão desta mensagem e entender que muitas mudanças que acontecem nas nossas vidas, muitas das vezes são necessárias, muitas das vezes são realmente propósitos de Deus, abrindo novas portas, abrindo novos caminhos para todos nós. Agora são 10h31 em Paragominas. Bom dia.

0: Vamos, meu povo, faltando apenas 2 minutinhos para as 11 horas da manhã. 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
0: 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A gente vai para o intervalo e volta já já.

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Agora são 11h28 em Paragominas. Bom dia. 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

0: sucesso da sua Clube FM. Que música é essa, hein, Eloá?
1: Guerreiros do K-Pop.
0: Como é que é?
1: Guerreiros do K-Pop.
0: Guerreiros do K-Pop?
1: Guerreiros
0: do K-Pop. É isso? Meu Deus do céu, ela sabe de tudo, essa menina. E você gosta dessa música, é?
1: Gosto.
0: É? Isso é o quê? É um desenho? É um filme?
1: É um filme ou um desenho? Peraí que eu não lembro.
0: Ah, meu Deus do céu.
1: Mas eu acho que é um filme.
0: É um filme? Então pronto, gente, uma das minhas últimas dessa sexta-feira. A gente vai ficando por aqui para voltar com você amanhã, mas amanhã é pela televisão. Amanhã é pela RBA TV, canal 30.1, programa Bora Cidade, que inclusive começa daqui a pouquinho com o meu amigo Valdemar Nunes, né? Já está se preparando ali, já está se arrumando para apresentar com muita propriedade esse programa que tem uma das maiores audiências de toda a região. Gabriele Bezerra, meu amigo Pedro Edivan também, já estão se preparando. Daqui a pouquinho tem o Bora Cidade e amanhã é comigo, João Glória. Valeu? 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Forte abraço e tudo de bom! Chupa.

0: histórico que a gente viu aí o Zaire de verdade narrando.
1: Alegria, alegria, é. Torcida azulina.
2: 2003 ali, a gente já...
0: Ficamos com o fake.
2: Já era adolescente. 2003? Pois é. Já... Enfim.
0: Aliás, esse teu bigode, Saulo, pelo amor de Deus, rapaz, eu não podia deixar passar isso.
1: Se não tivesse o sorteio dos ingressos, eu ia puxar uma enquete aqui no programa sobre o teu bigode.
0: Isso tá horrível.
1: Porque eu tenho certeza que é um dos assuntos do programa.
2: Na verdade, esse bigode...
0: Cuidado com o que tu vai falar.
2: Na verdade, esse bigode, ele é o início de um projeto pra chegar... Ao nível da barba do Danilo Pires.
1: É, beleza.
2: Gostou,
1: ei, botaram até a imagem só em ti. Botaram até a imagem só em ti pra galera dar uma avaliada.
2: Tá bonito, tá.
0: Parece o Leôncio do Pica-Pau.
1: É.
2: Tá
1: e, ó,
2: simpático.
1: A gente vai começar o programa de hoje também com um cara que tem muito estilo. Aleph Manga, passa um gel bacanão no cabelo. E ele veio pra gente falando não de aparência, mas desse confronto do Clube do Remo contra o Palmeiras. Coloca na tela.
3: O professor Léo Condé, ele vem falando sobre alguns ajustes, né, da equipe do Palmeiras, o ponto forte deles e o ponto deles que a gente possa sobressair com a marcação deles. Então, o Léo Condé sabe que é fundamental onde que a gente possa fazer um grande resultado, né, tentar fazer um grande jogo, que vai ser um grande jogo, né, a gente sabe da equipe do Palmeiras. Mas a gente está estudando bastante a equipe do Palmeiras, independente quem vier, se vai vir com o time titular, se vai vir com o time misto, enfim. A gente está se preparando muito bem.
1: Tempo o Leão teve, coisa que não estava tendo durante, né, o período de Série A, Campeonato Paraense, Copa Norte, tudo rolando junto. Remo estudou bastante, como o Manga falou. Remo treinou no palco da partida, que é o Mangueirão. Não seja exatamente um reconhecimento, que o Remo está acostumado a jogar lá. Mas aí eu pergunto para vocês, Remo vindo de vitória contra o Botafogo, Remo tendo tempo para trabalhar, o que esperar desse Remo domingo contra o líder do campeonato, Palmeiras?
0: É um time de surpresas, né? A gente já viu o Remo lidando com outras equipes aí, que a gente achava que seria mais tenso e dificilmente conseguir um resultado. Apostando em empate, o Remo conseguiu se sobressair, né? Então, a gente já viu um Remo no último jogo um pouco mais encaixado, né? Um pouco mais encaminhado, talvez, com o que a comissão técnica está querendo com a equipe que tem hoje à disposição. Aí você consegue ter uma semana inteira de trabalho. Então, acho que é similar ao que foi do último jogo, um time mais aproximado, um time mais compacto, dinâmico no ataque, né? A gente já sabe mais ou menos como o Palmeiras funciona, então é hora do Remo surpreender ali no ataque com as modificações e por aí vai, e conseguir surpreender novamente, até porque um jogo como esse, sendo que depois tem o Bahia conseguindo uma vitória, 1-0 ali, quem sabe até um empate com o Palmeiras já dá um ar diferente.
2: É um jogo de extrema atenção, o empate não é mau resultado, agora não se pode entrar para empatar, jogando dentro de casa, depois de uma grandiosa vitória fora lá no Engenhão contra o Botafogo. Como o Danilo disse, semana cheia de descanso, de boa alimentação, de muita reflexão ali nos momentos, né? Principalmente em casa, fora das atividades no clube. Teve esse reconhecimento, ou quase isso, no Mangueirão, porque gramado, Danilo, é que nem o nosso cabelo, todo dia tem uma novidade, né? Às vezes...
1: Tem gente que não tem.
2: É, e
1: gramado,
2: tem gente
1: e
2: que
1: cabelo.
2: Não quer ter, né? São coisas diferentes, Liane. Mas olha, o Remo, ele teve uma semana muito boa, a gente espera que isso tudo vá para dentro de campo, que não haja sono, que não haja pilha para você chegar ali forte, tentando intimidar um jogador ou outro. Palmeiras...
0: Nem choque de estrelismo, né?
2: Pois é, nada de estrelismo, todo mundo se ajudando, um futebol colaborativo, o torcedor entendendo a dificuldade, sabendo que o Remo vai mais sofrer do que propor ter a posse de bola, mas tomara que nessa proposição de reagir, né, de ser humilde, entender que o adversário é maior, o Remo seja certeiro, né, para ter tranquilidade, se defender, quando for o caso, abrir a caixa de ferramenta assim, dentro das regras, dentro de uma lealdade. Acho que esse casamento, Fenômeno Azul, Clube do Remo e todos ligados aí podem fazer com que o Palmeiras não esteja num dia bom, eles vão reclamar da umidade, do gramado, do sol, da chuva e também do Dia das Mães, e o Remo tem tudo para fazer a sua parte antes de qualquer coisa, para trazer um bom resultado. O empate não é ruim, mas dá para vencer.
1: E esse personagem aí, o Aleph Manga, ele falou durante a coletiva sobre um período de pressão que ele estava levando. O Kondé falou na última coletiva, pós-jogo contra o Botafogo, que ele deu uma tirada no Manga para dar uma respirada, para o Manga dar uma refletida, dar uma trabalhada. E quando o Manga volta como titular, ele volta fazendo um gol importante. O Saulo até comentou que não viu uma grande partida do Manga, mas parceiro, se você não fizer uma grande partida, mas for decisivo e marcar... E lembrando, o Manga, ele é o jogador mais influente no clube do Remo em relação a gols e também assistências na Série A. E aí, vocês veem o Manga nessa mesma função que jogou contra o Botafogo, voltando a ser aquele cara que surpreendeu a torcida azulina?
0: A gente pode analisar o resultado e o desempenho, né? Em termos de resultado, não tem o que debater, afinal ele marcou e cooperou aí para o bom resultado do Remo. Agora falando de desempenho, inclusive fizemos esse jogo na Rádio Clube, né, Saulo? E nessa dinâmica que eu bati muito na tecla durante a semana do ataque do time azulino, eu senti que o Manga foi o que destoou um pouco mais de entender essas funções. Agora, meu amigo, para um time que precisa de resultado, se for para ele entrar em campo e ele fazer um, dois gols e não cooperar, aí tudo bem, o que importa de fato é o resultado. Mas eu entendi que na dinâmica de ataque, eu acho que ele demorou um pouco para compreender.
2: E não só para o Manga, mas para o Remo, pela atual situação, o resultado, né, no caso o gol, é muito melhor que o desempenho. Eu acho que o Aleph Manga não está muito preocupado em ser aquele Aleph Manga que a gente viu ali no Volta Redonda, no Curitiba e no Goiás, mas ele quer fazer gol, ele quer ajudar a sua equipe para depois melhorar o desempenho, fazer com toda essa engrenagem aí uma coisa boa, né? Ajudando o setor ofensivo, potencializando o Jajá, vendo o Pikachu entrar como homem surpresa, enfim, aproximando os setores. Tomara que seja o Aleph Manga do início da Série A. Ele teve uma queda de rendimento, independentemente de pênalti perdido. O Léo Kondé falou sobre essa questão de você rodar, dando uma suplência para o cara refletir sobre o próprio desempenho. Tomara que o domingo seja também de consolidação, não só para o Remo, mas para o próprio Aleph Manga, que veio para ser um dos grandes nomes desse elenco versão 2026.
0: E é um jogador conhecido do futebol, então a tendência dele conseguir já entrar marcado e puxar a marcação também pode ser algo a ser explorado na partida.
1: Aleph Manga, 3 gols e 3 assistências na Série A até agora. Esses são os números do atacante azulino. Vamos falar de Palmeiras agora, o adversário do Clube do Remo. Isso com informações dos nossos parceiros da Band. 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
4: Um intervalo no calendário para aquela aliviada. Após vencer o Sport em Cristal no Peru pela Copa Libertadores na última terça-feira, folga para os jogadores quarta e quinta. O próximo jogo do Palmeiras terá também uma viagem cansativa. Será neste domingo contra o Remo em Belém pela 15ª rodada do Campeonato Brasileiro. Após 2 dias de folga, o time terá 2 dias de preparação para este confronto contra o Remo. O elenco palestrino volta aos trabalhos nesta sexta-feira para aí sim começar a preparação para o jogo contra o Remo no domingo.
1: Ó, o Abel, ele vai cumprir o seu último jogo de suspensão, não vai estar na beira do gramado, então a reclamação vai ficar toda nos bastidores, a gente não vai ver esperneando na beira do gramado. O Palmeiras, ele tem 2 desfalques, que são desfalques que, enfim, já estavam certos, tá? Piquerez e Vitor Roque, os dois precisaram fazer uma intervenção cirúrgica, Piquerez ainda sonhando aí jogar a Copa do Mundo, Vitor Roque só deve voltar a atuar pelo Palmeiras depois da Copa do Mundo. Fora isso, minha gente... As informações que a gente tem vindas de São Paulo é que o Palmeiras vem com a galera toda aí. A tal da cavalaria, né? Como o pessoal gosta de chamar. Então, esse cara, por exemplo, Flaco Lopes, Gustavo Gomes, enfim, Maurício, Carlos Miguel no gol, toda essa galera. E aí eu pergunto, qual é o tamanho do problema vindo toda essa galera aí? Com detalhe, né? Vocês viram, Palmeiras reclamando das viagens, não sei o quê. Meu amigo, é só não jogar.
0: Eu tinha a expectativa de um time mais modificado, justamente por conta dessa lida de viagem, logística, tanto antes do jogo contra o Remo, quanto o que o Palmeiras vai ter após a partida contra a equipe azulina. Então, eu imaginei que seria um time muito mais
1: modificado.
0: Sabe
1: quando o Palmeiras deve poupar, só atualizando? No meio de semana que o Palmeiras pega a Jacuipense no jogo de volta da Copa do Brasil.
2: E já fez o resultado no primeiro jogo, exatamente isso. Agora é aquela questão, Eliane, voo fretado, jogou contra o Santos sábado. Terça-feira esteve no Peru, também com todas as mordomias. É um elenco muito forte, não só no Brasil, mas na América do Sul. Hoje o Palmeiras é um time que tem a cara da Libertadores, por exemplo. Um técnico aí de 5, 6 anos. Não estará à beira do gramado, mas será sim o comandante. E é um problema do tamanho do estado do Pará, do Mangueirão, da distância, Belém, São Paulo. Se o Palmeiras vai ter viagem cansativa, o Remo teve no último fim de semana para o Rio de Janeiro. Isso aí é muito mimimi, muita questão também aí geográfica, né, de quem não quer o norte tão perto ali dos principais centros.
1: Eles que são longe da gente, né? A gente que é longe deles.
2: É uma questão de ponto de vista, mas eu não vou me escorar muito nisso, não. Deixa eles reclamar, a gente também vai reclamar em momentos pontuais. O jogo é dentro de campo, o Palmeiras vem com força máxima e assim, Ramon Sousa Canhoto, hoje é o camisa 10, faz o que o Rafael Veiga fazia, né? Flaco Lopes, jogador da seleção argentina, inclusive querendo ser titular perto do Messi.
1: Deve ter três jogadores aí na Copa, né, Salo? Se tem Gustavo Gomes e Maurício...
2: Não, e o Piquerez que tu falaste é a seleção uruguaia,
1: que
2: titular.
1: Que tá tentando recuperar. É. Então vamos lá, Maurício Gomes e Gustavo Gomes no Paraguai, Flaco Lopes na Argentina, o Piquerez que não vai jogar contra o Rio, mas batalhando para voltar aí também para jogar a Copa do Mundo, mas pelo menos três jogadores que vão estar na Copa vão estar pisando no Mangueirão do Mundo.
2: Alan Canhoto, que joga pela direita, é o novo Estevão, né? Segundo fonte lá de São Paulo, o novo Endrick, é uma escola também que o Palmeiras tem nas suas categorias de base, ou seja, é um jogo extremamente pesado, em tese, não sei se isso vai ser concretizado, Eliane, o mais difícil do Remo no Brasileirão deste ano, mas tomara que sejamos
1: mais que o Flamengo?
2: Todos... Elas por elas, né?
1: É,
2: mas o Palmeiras é um time mais estável, o Flamengo ele é mais brilhante, o Palmeiras é um time mais estável, que se defende melhor que o Flamengo, por exemplo. Agora, quando o Flamengo está no dia dele, ele encanta. O Palmeiras não encanta, mas ele joga dessa forma durante muito tempo.
0: Eu acho que o trabalho coletivo, né? Até por conta dos números, você tem um ataque e uma defesa em termos de número equilibrados, é porque mesmo tirando esses nomes que a gente citou aqui com a qualidade individual, é um time que consegue ter um equilíbrio coletivo. Por isso a preocupação de não ter esses nomes, mas ainda assim ser aquele conjunto que o Abel já trabalha.
2: E uma outra coisa tática, assim, é, muito no campo da Liane, Danilo, amigos e amigas, os dois volantes, Marlon Freitas e Andreas Pereira, são dois jogadores de criatividade que jogam recuados, ou seja, o Palmeiras vai ter a bola, o Remo vai ter que ser muito inteligente, muito rápido nos contra-ataques e além dessa inteligência somada com rapidez, vai ter que ser certeiro, senão o negócio pode ser feio. E sobre o Flaco Lopes, canhoto, centroavante, num desempenho cada vez mais crescente, só para a gente ter uma ideia, em 4 meses esse ano, 13 gols e 6 assistências.
1: E o Palmeiras, recentemente, eu estava vendo até a crítica após esse jogo aí do Palmeiras contra o Sport Cristal, o pessoal falando o seguinte, o Palmeiras ele é um time que entrega resultado, ele não vai entregar grandes atuações justamente dentro do que o Salo estava falando, e é justamente isso o que o Abel Ferreira ele é cobrado, né, em cima do grande investimento e que não mostra grandes atuações, mas entrega resultado. Lembrando também, Palmeiras tem a melhor defesa da competição com apenas 10 gols sofridos, menos que um por partida no Brasileirão. Enfim, façam suas apostas e lembrando, o torcedor azulino tem sorteio de ingresso hoje aqui no nosso Jogo Aberto Pará. Fica ligado, manda um recado aqui pra gente. Enquanto tu tá pegando teu celular pra mandar essa mensagem pra gente, a gente vai chamar aqui agora o Igor Oliveira, o nosso repórter aqui do Grupo RBA, que ele foi pras ruas de Belém pra saber como é que tá o clima pra esse final de semana de muito jogo. Remi Palmeiras domingo e amanhã a gente vai ter Paysandu e Anápolis com transmissão aqui da RBA TV. Fala, Igor!
5: Fala, Danilo, aquele abraço para ti, para todo mundo que tá ligado aí no Jogo Aberto Pará desta sexta-feira, já pré-jogo de final de semana entre Papão e Leão. O Leão na Série A no domingo contra o Palmeiras às 16 horas e neste sábado, com transmissão da RBA TV, tem Paysandu e também a equipe do Anápolis, jogo começando às 17 horas no estádio da Curuzu.
6: O Paysandu passando por uma situação financeira um pouco difícil, teve que fazer uso da base e deu certo. Fomos campeão paraense em cima do Remo e estamos aí na luta para voltar para a segunda divisão, que é o nosso lugar.
5: O Palmeiras é o líder do campeonato, não dá uma assustada no torcedor?
7: Não, aqui o jogo é diferente, cada jogo é uma coisa. Então aqui dentro da nossa casa a gente tem que respeitar a gente, que a gente vai para cima deles e com certeza 2-0 para o Remo.
8: É só moleque novo, é moleque da base, mas são moleques forçados, são moleques que realmente demora muito, não vão ficar com nenhum, todos vão... vão embora, mas é isso mesmo, é o futuro dos moleques, são jogadores de qualidade, são jogadores rápidos, são jogadores velozes, o time tá de parabéns e tá muito legal.
5: Qual o teu placar pro jogo?
9: 2-1 pro Remo.
5: Vitória em cima.
9: Vitória azulina.
5: Tá confiante?
9: Sem dúvida.
1: É, meu amigo, se depender da galera, segunda-feira o Jogo Aberto Pará vai ter porco assado aqui, vai ter papão comemorando. Enfim, é desse papão que a gente vai falar agora, até porque, parceiro, o papão tá voando. Coloca na tela os números do ataque bicolor que a gente preparou aí pra você. Meus amigos, nos últimos 4 jogos o Paysandu fez vários gols e a gente vai começar com Opa, tá aí, vamos lá. Nos últimos 4 jogos o Paysandu fez 16 gols. Águia de Marabá 5-1, pegou o Botafogo da Paraíba 4-2, pegou o Trem 3-0, pegou aí o Itabaiana 4-1. Detalhe, desses 3 jogos fora de casa. Então aí o bonde do papão sem freio no ataque, um Paysandu aí com uma média de 4 gols por partida. Pergunto para vocês... É isso que a gente espera para amanhã, o Paysandu pegando esse Anápolis na Curuzu?
0: A tendência pela característica de jogo e desses 4 jogos que a gente está vendo aí, se não me falha a memória, contra o Águia saiu atrás no placar, não é isso?
1: Sim.
0: Contra o Botafogo também saiu atrás no placar. Trem...
2: Contra o Trem?
1: Trem 0. Mas o Itabaiana sim, é isso.
0: Não, contra o Itabaiana saiu à frente no placar.
1: É verdade.
2: 1-0 e tomou o empate.
0: Ou seja, você tem um repertório ali, porque a tendência também é que o Júnior Rocha faça modificações e ainda assim quem entra consegue marcar, brigar por artilharia e por aí vai. Então, eu acho que se a gente falava muito de um Paysandu defensivamente elogiando, né, com o Castro e por aí vai, hoje a gente tem um Paysandu que em ataque se destaca mais ainda. Agora, eu acho que é muito seguir algo que a gente bate muito aqui na tecla, Saulo. É você organizar o futebol de trás para frente. Então, acho que é um Júnior Rocha que conseguiu estabilizar, defensivamente falando, principalmente com rodízios que estão acontecendo, e isso surtindo efeito com a liberdade no ataque.
1: E, Saulo, antes de tu falares, vamos chamar aqui a artilharia do Paysandu, como é que tá? Porque os atacantes estão resolvendo a parada, tá? Vamos colocar na tela aí a imagem que você acabou de ver. O Ítalo é o artilheiro do Paysandu na temporada com 11 gols. Cleiton Pego, que é um jogador de lado, né? Tem 8 gols marcados. Juninho, que é aquele reserva que... Antigamente a gente falava que era o talismã, né? O cara que vem do banco, mas geralmente esse cara é um jogador de lado que faz aquela fumaça. Ele não, é o cara que tá jogando centralizado e resolvendo a parada. E olha aí, o meia, o Marcinho, o cara que inspira o bigode do Saulo, com 5 gols marcados. Então, vamos lá, Saulo, tu que é bom de conta.
2: Opa.
1: A gente tem 18 ali embaixo, mais 11...
2: 29
1: gols marcados em 4 jogadores de ataque do Paysandu. A gente ainda pode puxar Caio Melo, que tem 3 gols, enfim. É um ataque que está se mostrando poderoso.
2: É um ataque com o meia, Marcinho, que arma o jogo, inclusive às vezes volta como um volante para enxergar melhor o campo. O Juninho, como a gente já debateu amplamente aqui, Liane, é um cara que pode ser centroavante, mas também fazer outras funções. O Ítalo, na minha visão, é centroavante, mas tem muita facilidade para sair, por exemplo, pelo lado direito. E o Cleiton Pego, que na minha opinião é bem abaixo desses 3 tecnicamente, vai... se aproveitando, né, positivamente disso, porque os espaços surgem, as defesas são focadas aí no Ítalo, no próprio Marcinho, né, defesa que eu digo o conjunto todo, né, de você às vezes até pressionar, e sobra espaço para um Cleiton Pego, para outros atletas da base, como o Thalisson, que fez o primeiro gol como profissional diante do Águia. É a questão da coletividade, da colaboração, de você representar ali não só a sua camisa, a sua posição, mas entender o seu companheiro ao lado com e sem bola. E como a Liane disse, você às vezes começa a ajeitar o time de trás para frente, só que esse ajuste lá no setor defensivo, ele pode ser potencializado por uma subida de marcação, por uma dobra ali na saída de bola do adversário. É um Paysandu, acima de tudo, ofensivo. E o torcedor, ele gosta de ofensividade. Não sei quanto vai ser o jogo amanhã. O Paysandu chega muito credenciado para ter uma vitória, inclusive, confortável. Pelo que se sabe, o Anápolis vem com um ferrolho ali, com uma linha de 5 e 3 zagueiros. Mas eu posso garantir uma coisa, Liane, Danilo, amigos e amigas, o Paysandu vai atacar do início ao fim, ou pelo menos vai procurar o setor ofensivo, vai ter finalizações. Sinceramente, tomara que seja mais uma vitória para criar uma gordura ainda maior. Eu não consigo apostar nem o dinheiro da Liane, tá? Até porque o negócio tá meio complicado,
0: tá,
2: né, Liane? Mas assim, o Paysandu, ele é ofensivo, ele não abre mão de atacar os adversários. Por exemplo, nos dois maiores que ele teve esse ano, Liane, Remo e o Vasco da Gama, o Remo em três oportunidades, o Vasco em uma, o Paysandu não abre mão do seu DNA. Isso é muito bom pensando no médio e longo prazo, e tomara que amanhã a história se repita, de preferência com mais uma vitória. Nem precisa ser de goleada, amanhã 2-0, 2-1 já está de excelente tamanho.
1: É, o torcedor ele espera desempenho e meio que ficou mal acostumado com o que está vendo recentemente aí desse Papão, que é um Paysandu que tem ido para cima. A gente vai falar um pouquinho agora também desse Anápolis, né, que é o adversário do Paysandu. O Anápolis que está numa fase complicada na Série C, tá? O Anápolis ele é penúltimo colocado, 3 pontos, esses 3 pontos é da vitória única, né, do time na competição. Mas nos últimos jogos aí, além dessa vitória, perdão, o Anápolis ele tem 4 derrotas. Inclusive esse jogo que você está vendo aí foi o Anápolis enfrentando a Ferroviária lá do interior de São Paulo e perdeu essa partida. Agora, por outro lado, esse mesmo Anápolis, Saulo e Liane, é um time que está ali na semifinal da Copa Centro-Oeste. Então, vai pegar o Vila Nova na próxima quarta-feira, se passa do Vila Nova, vai pegar uma final e pode até pegar o Paysandu na final de uma Copa Verde. E aí eu coloco aqui para vocês, né? Eu tava dando uma pesquisada geral, é um time que tem uma média de idade muito baixa, 24 para 25 anos, já trocou de treinador dentro da Série C, enfim, vem cheio de problemas, cheio de instabilidade, mas o problema é exclusivamente deles.
0: É, falando em problema, fazendo uma análise sobre o jogo ali, derrota para o Ipiranga, derrota para a Ferroviária e por aí vai, eu acho que tanto o Anápolis quanto o Paysandu tem um problema a resolver até sábado, que é essa bola aérea defensiva. Sofreu gol assim do Ipiranga, sofreu gol na última partida, é algo que vem sendo muito deficiente no Paysandu também. Se eu pudesse arriscar numa bet aqui, um gol ali na Curuzu, independente de qual seja o lado, seria na falha de defesa, ou seja, nessa bola aérea defensiva.
2: Olha, o Anápolis chega aí mal credenciado, esse aí que a gente está vendo é o Juninho.
1: Ah, isso vai arrancar suspiros na Curuzu.
2: Oh, meu Deus, selfies, é, me dá tua camisa, o pessoal vai bater ali naquela.
1: Mas eu acho que pelo momento proteção. Não vão pedir de volta.
0: Era para ele ter ficado, o Paysandu não soube.
2: A gente te quer aqui, explorar. Volta para tua casa. Enfim, o Juninho que estava no São Joséense do Paraná isso. No início do ano e agora está no Anápolis, eu acho que está dentro do que eu particularmente esperava há 2 anos, não estou falando agora, um jogador interessante.
1: Tem também o Leonan, lateral esquerdo.
2: Pode potencializar
1: Remo.
2: A lei do ex, isso a gente tem que falar. E o Leonan, ex-lateral do clube do Remo, fez o gol do título de 2022, naquela partida do apagar das luzes, né, Danilo Pires?
1: Isso.
2: E o Leonan fez ali o 3-1, na verdade, 3 para o Paysandu, 1 para o Remo. Leão fez o resultado no primeiro jogo, o Leonan foi o heróizinho ali daquela conquista. Mas enfim, outro momento, o Anápolis vai se defender, está pronto e o Paysandu tem tudo para, além de ser ofensivo, assertivo e conquistar mais 3 pontos.
1: Eu aposto em 3-1 para o Paysandu, levando esse golzinho de bola alta que a Liane falou, mas tendo um volume...
2: Que seja no, nos acréscimos ali com a partida já resolvida, né, Liane?
0: Eu arriscaria 4-1 para o Paysandu.
1: Eita!
2: Opa!
1: Tá com grana sobrando para arriscar, inclusive.
2: Tá escondendo dinheiro.
1: Ó, a gente tá falando de sorte, tá falando de aposta. Como é que tá a tua sorte aí? A gente vai fazer a ligação agora pro torcedor bicolor que vai levar um par de ingressos para estar amanhã na Curuzu, nesse confronto entre Paysandu e Anápolis, jogo que começa às 5 horas da tarde. Lembrando, quem não for pro estádio, ou até o cara que estiver lá, quer tirar uma dúvida do lance, porque, né, vai ficar sempre esse negócio, parceiro, vai estar no YouTube também, vai ter transmissão nossa aqui na RBA TV. Nosso encontro está marcado a partir de 4h45, viu? A gente vai ter esse tempinho antes. Então vamos ligar pra galera. Ó, sem tolice, tá? A gente sabe que tem regra. Ligou, pega o celular, porque é ligação de vídeo, você vai me atender e vai mostrar que está acompanhando o programa. Pro torcedor azulino é a mesma coisa, no final do programa, hein? Você que mandou mensagem. Bora ver se a galera da produção selecionou a tua mensagem, porque é Guajá, meu irmão.
2: Olha essa camisa aí.
1: Mas...
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0: Olá, boa tarde a você que está acompanhando agora a programação do Bora Cidade e também nos ouvindo pela Rádio Clube. Hoje a abertura do nosso jornal é daqui do Parque Municipal de Paragominas, Ademar Monteiro. Mas por quê? Porque o parque foi reconhecido na Assembleia Legislativa do Pará como Patrimônio Cultural Material do Estado do Pará. Um patrimônio que é aqui de Paragominas e que deixa todos nós muito felizes por esse reconhecimento que é histórico e estadual para a nossa cidade. Mas daqui a pouquinho a gente vai voltar com mais informações. Eu devolvo para você, Valdemar, que já deve estar por aí no estúdio.
1: Gabriele, daqui a pouco nós estamos voltando direto lá do Parque Ambiental, porque nós preparamos uma matéria especial. É isso mesmo, uma matéria que vai valorizar ainda mais esse título que recebe o Parque Ambiental. 12 horas e 28 minutos. A nossa programação é ao vivo e a transmissão, como você sabe, é aqui pelo canal 30.1 TV RBA e também pela nossa

Porque você aí vai acompanhar dia a dia o trabalho da equipe jornalística do Grupo RBA Paragominas. Está Gabriele Bezerra, Pedro Edvan, eu também colaborando. As imagens são de Cleiton de Castro, Glória, Mr. Jack. Na edição de todas as nossas matérias está o Elisson Felipe, DJ Elisson. Hoje, lá na Rádio Clube, está a dona Sônia. A senhora Sônia está por lá porque o Murilo está de férias e ela está coordenando toda a operação técnica dos comerciais e também os botões da nossa Rádio Clube, que faz parte do sistema Clube de Comunicação. São 98 anos no ar, Elisson. E aqui a pessoa pode baixar o aplicativo da Clube. Você pode apontar para cá. Olha aqui, aqui nesse QR Code que está ao meu lado, você vai apontar aqui e vai baixar o aplicativo da Clube de Paragominas e vai poder ouvir os jogos do seu time. Você apaixonado, você vai poder ouvir os jogos do Paysandu, os jogos do Águia, que ontem, inclusive, foi ontem o jogo Paysandu e Águia. Tivemos, não, foi anteontem. E aí você tem os jogos também do Remo, Vasco, Flamengo, Corinthians, Palmeiras. Palmeiras que vai estar este final de semana em Belém jogando com o Clube do Remo, valendo o campeonato paraense, o Brasileirão, Série A. 12 horas e 31 minutos. Telefone, por favor, Elisson, para que essa pessoa que está nos acompanhando, seja na televisão, na internet, canal 30.1, está aqui, 985-56-56-31. Daqui a pouco, a Gabriela está ao vivo, lá do Parque Ambiental. Nós também, possivelmente, hoje vamos estar em contato. A nossa produção já está entrando em contato, ver se temos uma participação ao vivo, direto de Belém do Pará, aqui na nossa programação, edição de hoje do Bora Cidade Paragominas. Porque agora eu vou apresentar as matérias que você vai assistir aqui comigo. E telefone, Elisson, deixa colocado aí, por favor, o telefone da nossa equipe de jornalismo para você enviar sua mensagem. Em Ulianópolis, Polícia Civil realiza devolução de motocicleta. Eu não tenho essa... peça, por favor. Não, essa que eu estou falando é aquela motocicleta de ontem, né? Mas eu quero, por favor, esse espelho que o Rambo sempre me manda, esse espelho. Esse caso aconteceu, que você está vendo essa imagem aí, me mande o título, os textos, por favor, Elisson. Esse caso que você está assistindo aí aconteceu lá em Aurora do Pará. Um acidente que acabou vitimando de uma maneira fatal a este funcionário, esse trabalhador. O homem morre após sofrer uma descarga elétrica. Esse homem que você está assistindo aí, ele acabou sendo vítima de um acidente que fatalmente tirou a vida desse profissional. O Pedro vai trazer essa matéria para a gente daqui a pouco. E o Parque Ambiental ganha o reconhecimento estadual. E com isso está reforçando a sua identidade. A Gabriele vai vir com a gente daqui a pouco, vai retornar ao vivo e vai trazer detalhes do que está acontecendo, de todo o cuidado que o Parque Ambiental está recebendo, as suas reformas, o trabalho que, inclusive, a gestão atual do prefeito Sidney Jorge Rosa, que vem realizando junto com a Secretaria de Meio Ambiente e também a Secretaria de Urbanismo. Cuidado do nosso Parque Ambiental Ademar Ribeiro Monteiro.

0: daqui a pouquinho você vai continuar assistindo com a gente essa matéria. A Câmara Municipal de Paragominas inaugura prédio anexo com estrutura revitalizada. Que lindo que ficou a Câmara Municipal de Paragominas. E você também vai ver ao vivo com a gente, direto lá da Distribuidora Garcia. Da Distribuidora Garcia, a Regiane vai trazer a entrevista com a Diene aqui na nossa programação. Réu é condenado a 11 anos por tentativa de homicídio em casa noturna. Eu sei que vocês já acompanharam essa matéria aqui, porque isso aconteceu aqui em Paragominas e ontem foi realizado o julgamento e o réu, ele foi condenado a 11 anos. 11 anos. Essas matérias você vai acompanhar com a gente aqui ao vivo no Bora Cidade Paragominas. Mas antes de tudo, nós vamos direto agora com essa matéria de Pedro Edvan. É isso, Edson? Sobre... Direto de Aurora do Pará, o Pedro Edvan vai trazer para a gente a história desse homem que acabou em um acidente sendo vítima fatal, perdendo a sua vida. 12 horas e 34 minutos. Me avise quando estiver tudo ok com a Gabriele. Já volto.
1: E a nossa equipe veio para conversar com o coordenador da Polícia Científica, o Clésio Martins, para dar mais esclarecimentos de um homem que, segundo informações, morreu de descarga elétrica lá no município de Aurora do Pará. Clésio, muito obrigado por nos atender. Nós vimos que você está aqui na frente da Câmara Municipal já atendendo umas outras demandas. Conte para a gente um pouquinho dessa situação deste homem que possivelmente morreu de descarga elétrica.
2: Perfeitamente, Vila Divan. Nós fomos acionados pela delegada Alisson do município de Aurora por tratar-se de uma morte violenta, né? Um homem, ele trabalhava com rede de internet e recebeu, sim, nós podemos afirmar que foi uma descarga elétrica na zona rural do município de Aurora. Imediatamente nós deslocamos as nossas duas equipes, tanto a de perícia de local de crime quanto a de remoção. Porém, a equipe de local de crime, o perito criminal, ao chegar no ponto exato, ele verificou que a cena já tinha sido comprometida. Na verdade, os populares, na tentativa de socorrer o cidadão, acabaram removendo o cadáver. Mas mesmo assim foi feito todo o trabalho pericial e coleta de vestígios naquele local e foi feita a remoção. E a necropsia também foi feita agora pela manhã e o cadáver já foi liberado à família. No próprio cadáver foi constatado vestígios de queimadura nos membros superiores, nas mãos, né? O médico, ele pôde sim, ele declarou o óbito como descarga elétrica. E fica aqui o meu alerta para quem mexe nessa parte de eletricidade. A gente vem acompanhando alguns casos desde o ano passado que pessoas vêm falecendo por conta de descargas elétricas. Houve uma tentativa de populares em socorrer aquela vítima. Não é indicado, né? Haja visto que tinha ainda possibilidade de mais descarga elétrica. Então, o indicado é chamar as autoridades competentes, assim também como a companhia energética. Então, houve sim a tentativa de socorro e com isso descaracterizou a cena do crime.
1: Tá certo. Então, tá aí, gente, as informações já passadas. Lembrando, você que trabalha na área de eletricidade, energia, muito cuidado, usem, principalmente os equipamentos de EPI, né?
2: Exatamente. Nós alertamos a todos os trabalhadores para que se protejam com os EPIs, os equipamentos de proteção individual, para evitarmos tragédias no nosso município, na nossa região, né? Que a área do Núcleo Avançado de Paragominas compreende 6 municípios.
1: Tá certo. Tá, então, gente, as informações, muito cuidado, redobre a sua atenção, principalmente quem trabalha na rede de internet, na rede de energia, trabalha com energia elétrica, use os seus equipamentos. Infelizmente, esse homem estava trabalhando, ganhando seu pão de cada dia, mas por falta de equipamento de segurança, infelizmente, levou uma descarga elétrica e veio a óbito no local. Mas o trabalho da Polícia Científica já foi feito, agora tudo fica nas investigações pela Polícia Civil.
0: Aí está o trabalho realizado pela Polícia Científica. Queremos abraçar toda a equipe que trabalha dia a dia levando esse árduo trabalho em toda a região. 12 horas e 39 minutos, a Gabriele já está ok, podemos conversar com ela. A Gabriele Bezerra vai voltar agora direto lá do Parque Ambiental para conversar com a gente sobre esse projeto que foi aprovado na Câmara Municipal, na Assembleia Legislativa, na ALEPA, e o deputado Carlos Vinícius é o autor. Gabriele Bezerra, traz para a gente essa matéria especial, por favor.
3: Novamente, Valdemar, aqui nos estúdios, nós estivemos passeando por aqui pelo Parque Ambiental, que inclusive, Valdemar, quando eu cheguei em Paragominas, foi o primeiro lugar que eu quis conhecer, até mesmo antes do Lago Verde, que também é um cartão postal aqui de Paragominas. E esse reconhecimento estadual traz uma alegria importantíssima para os paragominenses, que com certeza devem estar aí eufóricos por esse reconhecimento. Mas para isso, nós preparamos uma matéria muito especial para mostrar a todos vocês sobre esse reconhecimento lá da Assembleia Legislativa do Pará. Coloca aí para mim, Elison.

0: Parque Ambiental Ademar Monteiro, um dos espaços mais tradicionais de Paragominas, agora passa a ter reconhecimento oficial em todo o estado. O projeto aprovado na Assembleia Legislativa do Pará declara o parque como patrimônio cultural de natureza material do estado, reforçando a preservação ambiental e valorizando ainda mais a história e a identidade do município.
1: O reconhecimento estadual reforça a importância de proteger um patrimônio que faz parte da vida da população.
0: Entre cenários verdes, o parque segue sendo um espaço de conexão com a natureza. Foi assim que Fabrício aproveitou o dia ao lado da filha.
2: Moro aqui perto, né? Meu pai mora aqui próximo e sempre a gente vem aqui no parque trazer nossa filha para brincar, conhecer. E é muito, muito legal aqui, bem divertido, tá bem bonito o parque. Assim, estão revitalizando, estão limpando e investindo aqui no ambiente que é bem, bem importante, bem interessante para a gente se divertir, ter lazer e trazer os filhos para brincar, se divertir, e é bem legal.
0: Moradora de Mãe do Rio, Adelma Leal sempre incluiu o parque no roteiro quando visita Paragominas. Desta vez acompanhou a filha durante as fotos de 2 meses do neto.
3: Nossa, aqui é maravilhoso. É um espaço, né, que toda família precisa visitar mais vezes. É, principalmente hoje, eu estou aqui com meu netinho. Eu moro em Mãe do Rio, né, mas sempre que eu estou em Paragominas, eu visito esse local. Gosto muito daqui. É um local acolhedor, né? Então a gente trouxe hoje o João, tem 2 meses, fazendo 2 meses hoje. E aí vamos aproveitar esse espaço e colocar o João aqui, tirar umas fotos do João aqui. Aí eu estou com a minha filha, é meu primeiro neto, né? Estou com a minha filha aqui e o João, né? E parabéns, Paragominas, que esse espaço merece, né? Esse título, Paragominas merece esse título.
0: Além da preservação ambiental, o reconhecimento estadual também fortalece a expectativa de novos investimentos voltados à estrutura e à conversão do espaço.
4: Foi realmente muito importante esse reconhecimento através da LEPA, né? Esse reconhecimento como Parque Ambiental Ademar Monteiro, ele ser um patrimônio, né, cultural material do estado do Pará. Então, com certeza, terá a facilidade daqui para frente de ter melhores investimentos, né, e proposições para que o parque ainda fique melhor, como mais do que está. O parque recebe, né, centenas de visitas, né, mensais. E nós estamos agora, inclusive, com reforma lá, né, fazendo uma ampla reforma no parque, mas mesmo assim a visitação ainda está aberta. E quando iniciar o verão, ele vai estar muito mais bonito como ele já é. Toda essa reforma de reestruturação que está tendo no parque.
0: Um reconhecimento que eterniza a importância do parque para Paragominas e reforça a ligação entre a população e um dos maiores patrimônios ambientais da cidade.

0: E é isso, Valdemar. Como o secretário de Urbanismo falou, Joelson Ribeiro, representa também novos investimentos aqui para o Parque Ambiental, todo esse reconhecimento. Eu vou continuar por aqui, Valdemar. Aqui tem uma lanchonete, eu acho que eu já vou fazer aqui o meu almoço. Não vou voltar aí para os estúdios agora, tá bom? Mas eu devolvo para você aí.
1: Agora.
2: Muito bem, 12 horas e 44 minutos. Gabriele, parabéns pela matéria. Isso só demonstra o cuidado, o carinho que a população de Paragominas tem com o Parque Ambiental. E para falar agora com a gente, ao vivo, direto de Belém do Pará, são 12 horas e 44 minutos, nós estamos ao vivo, tanto na Rádio Clube, a 89.1 FM, como na TV RBA, canal 30.1. Coloca, por favor, a fotografia aqui do deputado Carlos Vinícius, que está ao vivo com a gente. Em primeiro lugar, deputado, meu muito obrigado pela sua participação aqui no Bora Cidade Paragominas e por trazer para a gente informações e uma notícia tão espetacular como essa. Boa tarde, deputado.
1: Boa tarde, Valdemar. Tudo bem? Boa tarde aí a todos os nossos ouvintes, a todas aquelas pessoas que estão aí conosco aí ao vivo. Para mim é um prazer poder estar conversando com vocês agora e também trazendo aí uma novidade boa para a cidade de Paragominas, né?
2: Com certeza. O senhor que tem uma atuação tão presente aqui na sociedade de Paragominas, com obras, com serviços, utilizando seu mandato em prol da região. E esse projeto, com certeza aprovado, vai trazer para o parque mais benefícios, não é?
1: O primeiro fato é do reconhecimento, né? Reconhecemos que isso é um bem, é um patrimônio da população paragominense, é um patrimônio da cidade de Paragominas e que tem que ser reconhecido. E como nós viemos falando, Paragominas foi a primeira cidade a ser município verde do estado do Pará. Paragominas é um exemplo de produção agrícola. Paragominas também é um exemplo de sustentabilidade. Então, assim, nós tínhamos também que reconhecer o que ela tem na cidade, que é ofertado ao povo, que é aí o nosso o nosso o a como é o nome o nosso
2: Parque Ambiental.
1: aqui é Parque Ambiental, né? Aqui em
2: Isso,
1: Belém é
2: Belém do Pará.
1: outros lugares tem outros nomes, mas o nosso Parque Ambiental. E isso fortalece o que a gente sempre diz, que nós estamos preocupados em fazer do nosso mandato algo que venha impactar na vida da população. Então, hoje, nós, diante de todas essas matérias aí, de discussões de meio ambiente, nós reconhecemos o Parque Ambiental como algo importantíssimo para a cidade de Paragominas e também que traz não só o benefício para as famílias que passeiam, mas que traz também paz para as pessoas que querem um pouquinho de paz, outros que querem um pouquinho de lazer. E o tão importante, em dois momentos, foi aprovado semana passada esse projeto, e dia 8 próximo, né, foi o celebrado Dia Nacional do Turismo, e que também é uma atração turística para quem vai visitar para Paragominas, que traz até inveja para outras cidades. A gente até tenta implantar em outras cidades, porque isso é muito importante para a população.
2: Isso tem uma importância muito grande, como o senhor falou, até pela pauta da preservação ambiental, do cuidado com os espaços verdes. E Paragominas, ela encabeça esse trabalho, por ser cidade verde, ter esse reconhecimento. E a gente, a população de Paragominas, só se orgulha ainda mais. Eu estou conversando ao vivo com o deputado Carlos Vinícius, deputado estadual. Buscou um espaço na sua agenda, está em reuniões, mas atende a gente para falar do projeto que foi apresentado de autoria do deputado, que torna o Parque Ademar Monteiro, que agora é Patrimônio Cultural de Natureza Material do Pará, trazendo com certeza para para a cidade de Paragominas ainda mais importância. A gente quer agradecer, deputado, em primeiro lugar, pela sua presença aqui, agradecer por esse reconhecimento de suma importância, não só para Paragominas. Paragominas é um polo e ela é uma cidade referência para toda a região.
1: Na verdade, ela vai servir agora de modelo para que a gente possa implantar em outros municípios, para que a gente possa mostrar para os outros municípios a importância de ter um parque verde, para mostrar para a população a importância que tem de proteção da fauna e da flora, para mostrar para todos que a comunidade, quando ela tem interação, uma interação que não é agressiva ao meio ambiente, nós vamos ter sempre um convívio melhor e vamos ter sempre opções melhores de lazeres, igual o Parque Ambiental.
2: Perfeito, então, deputado meu, muito obrigado, desejo ao senhor, e em breve a gente faz um convite para que o senhor possa novamente estar por aqui. Eu sei que o senhor esteve há muito pouco tempo aí no parque, e aí que o senhor possa sempre estar presente aqui com a gente.
1: Muito obrigado, Valdemar, e a todos que nos escutam aí pela rádio. Muito obrigado, fiquem com Deus e vamos trabalhar.
2: Vamos seguir trabalhando. Forte abraço e bom final de semana para o senhor.
1: Obrigado a todos nós.
2: É isso, nossa programação ao vivo aqui no canal 30.1 TV RBA. As imagens que você está assistindo aí são do Parque Ambiental Ademar Monteiro, e a gente agradece a nossa equipe que está por lá ao vivo. A Gabriele já disse, Elison, o almoço vai ser por lá. É quando terminar tudo aqui, a nossa equipe vai se encaminhar para lá também. Dizem que lá tem um peixe maravilhoso, né? Tem um peixe maravilhoso e a gente já vai daqui a pouco estar por lá. 12 horas e 51 minutos, nós vamos fazer uma pausa rápida, Elison, é isso? Vou fazer uma pausa muito rápida, mas daqui a pouco eu quero mostrar uma matéria que eu estive pessoalmente lá na Câmara Municipal aqui da cidade de Paragominas. Olha só que beleza ficou o prédio anexo da Câmara Municipal, dando cada vez mais qualidade de atendimento para a população, e hoje foi o dia da grande inauguração, e eu já volto trazendo essa matéria para você aqui no Bora Cidade Paragominas.

0: Tchau. 985565631.
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0: Já estamos de volta com o nosso Bora Cidade Paragominas, que é transmitido aqui em Paragominas no canal 30.1. É a nossa TV RBA. Isso, afiliada à Band. E junto com a Rádio Clube, a 89.1 FM, nós estamos ao vivo de segunda a sábado. É isso mesmo, o trabalho jornalístico da nossa equipe aqui de Paragominas, que cobre Dom Eliseu, Ulianópolis, Ipixuna do Pará, Irituia, Mãe do Rio, Aurora do Pará, tudo junto aqui com a gente. Informação e notícias desde as 5 da manhã, inclusive a nossa Rádio Clube está ao vivo. Por que eu estou falando da rádio? Porque hoje nós fizemos um sorteio, não foi? Hoje nós fizemos mais um sorteio na Rádio Clube. E o sorteio foi de uma cesta lá da distribuidora Garcia, minha amiga Diene. E agora é momento de ir para lá. Paulo Moveleiro, quem está lá é a minha querida Rejane. Vai conversar com a Diene agora ao vivo aqui. Ellison, já está ok? Posso falar com elas duas? Ah, perfeitamente, senhora Rejane, muito boa tarde, obrigado. Está direto lá do Polo Moveleiro, vai conversar com a Diene. Notícias, informações e novidades, conta pra gente.
1: É isso mesmo, Valdemar. 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
0: Valeu, muito obrigado, Diene. Obrigada, Rejane, também. Olha, nós estamos com 13 horas e 1 minuto, tudo ao vivo. Quero agradecer, como sempre, pelas dezenas de mensagens que chegam dia a dia. A Diene falou do sorteio. Eu acabei, fizemos o sorteio pela parte da manhã. A gravação, as imagens estão lá no nosso status do WhatsApp do grupo da Rádio Clube, né? Foi na Rádio Clube? Da Rádio Clube e também no Instagram da Rádio Clube. 13 horas e 2 minutos, Edson. Ah, essa matéria eu tenho o prazer de trazer aqui, porque hoje a Câmara Municipal de Paragominas inaugurou o prédio anexo. E aí a nossa equipe esteve por lá realizando essa matéria. A gente observa o cuidado com a coisa pública, o cuidado com o espaço público, onde o trabalhador e a população vai poder buscar o seu vereador, buscar o seu representante e receber atendimento no espaço com a mais alta qualidade. A gente vai apresentar para você essa matéria agora. A Câmara Municipal de Paragominas passa a contar com um novo espaço voltado ao fortalecimento dos trabalhos legislativos e ao atendimento da população. O novo espaço representa mais modernidade para a Câmara Municipal de Paragominas, um espaço ampliado e moderno para atender bem o trabalhador e a sociedade.
3: A ampliação da Câmara Municipal de Paragominas, inaugurada hoje, tem vários passos importantes. Primeiro que a presidência da casa, o vereador Galo e a mesa diretora, privilegiou de fazer a expansão desse ambiente para uma área administrativa. E uma Câmara que recebe a população, é a casa do povo, precisa ter um ambiente político, que já tem, mas precisa também de uma área administrativa, já que tem 170 servidores, tem um fluxo financeiro importante, até para prestar conta para os tribunais. E o segundo momento importante é a lembrança e a homenagem ao ex-vereador Serjão, falecido em 2024, um grande líder comunitário que leva o seu nome nessa parte ampliada da Câmara Municipal de Paragominas.
0: Foi inaugurado o prédio anexo Antônio Sérgio Silva, uma estrutura revitalizada que amplia a capacidade de funcionamento da casa e oferece mais conforto para servidores e vereadores.
4: Hoje é motivo de alegria, né, poder inaugurar essa área tão nobre, né, de qual nós pegamos há um ano e meio atrás a presidência dessa Casa de Leis. E quando eu olhei esse prédio, eu digo, eu vou fazer uma obra diferente. Dar qualidade de vida aos nossos colaboradores. E hoje está aqui. Toda a área administrativa da Câmara vai ser nesse anexo. Toda a área. A parte política fica para o lado de lá. Que daqui mais um mês vão estar entrando em obra também. Uma grande reforma e readequação do prédio. Um prédio moderno, bonito, com uma fachada onde vai passar, estou disposto aqui, a Câmara Municipal de Paragominas. Porque Paragominas é uma cidade rica, próspera. E temos uma Câmara tão feinha, né? Nós vamos dar agora um visual top. Começou com esse prédio, coisa moderna, coisa de primeiro mundo. Eu até falo assim, né, que não tem um órgão público igual a Câmara Municipal, igual esse anexo. Hoje não tem. Hoje o nosso está na frente, moderno e muito bonito.
0: O novo espaço da Câmara Municipal de Paragominas, que foi inaugurado hoje, o anexo com a presença das autoridades, o prefeito Sidney Jorge Rosa também e a presença da população. Parabéns, e a gente espera que cada momento o serviço público possa melhorar, crescer e atender cada vez mais com qualidade a nossa sociedade. 13 horas e 6 minutos, nossa programação é transmitida ao vivo através da internet. Eu quero agradecer a todas as mensagens que estão chegando aqui no nosso celular, tanto da TV RBA como aqui da nossa Rádio Clube. 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

0: 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Edson Felipe, hã? Ah, tem uma foto, tem? Ah, aí está. Essa foto linda, maravilhosa. E vou logo dizer, a dona Martinha é essa senhora que está aqui ao lado. Eu já estive lá na casa da dona Martinha, visitando a família, batendo um papo gostoso, ali no bairro Jaderlândia. Quem está na foto? A dona Martinha e a professora Domingas, que elas são as duas mães, na realidade, da Rejane. Meu muito obrigado, desejo um feliz Dia das Mães. Mas por que amanhã não, Valdemar? Porque amanhã o João Glória está por aqui no nosso lugar. Felicidade a todas as mães, especialmente a dona Martinha e a dona Domingas, a professora Domingas, que está aí. Essa foto linda das duas, estão tomando um café e comendo um bolo de macaxeira. Eu não sei, mas parece um bolo de macaxeira ou é um pão de queijo. Mas estão aproveitando isso, é muito bonito, essa relação de família. 13 horas e 9 minutos, a nossa programação está caminhando para o final. Mas antes, o Elisson, que está aqui comigo, coordenando o nosso jornal. Elisson? Ah, essa matéria, o Pedro Edivan esteve acompanhando direto lá do fórum. E aí, foi ontem, creio. É, aquele da casa noturna, não é? Essa é... Ah, esse homicídio aconteceu no Ouro Preto, em 2024, é isso mesmo. O Pedro me comentou sobre esse homicídio e aí saiu a condena do réu.
1: Bairro Ouro Preto, por volta das 19 horas, o ano 2024. A vítima foi convidada por dois suspeitos dentro da sua residência há poucos dias de ter chegado, do Maranhão aqui no estado do Pará. Os dois rapazes o convidaram para ir a um certo local e ele saiu com essas duas pessoas. Chegando aqui, neste ponto, sua vida foi ceifada com vários disparos de arma de fogo. A nossa equipe esteve acompanhando no ano de 2024.
2: O corpo ainda estava debruçado sobre a bicicleta. Onde aconteceu os tiros foi isolado pela PM, que foi a primeira a chegar no bairro Ouro Preto. Era por volta das 20h30 deste domingo, bairro Ouro Preto, quando a polícia militar foi acionada, que por aqui logo houve uma execução. Pelo menos 9 tiros, de acordo com uma vizinhança. O local já foi isolado, aguardando a perícia criminal.
3: Então, um homicídio aí, oriundo de disparo de arma de fogo. Populares aqui não viram nenhuma movimentação, se... Os suspeitos estavam de moto, de carro, ninguém informa nada, né? E chegou a informação até a nossa central, Uniop, que tinha uma viatura nossa aqui, as proximidades aqui no bairro Ouro Preto, chegou aqui rapidamente, mas também não conseguimos encontrar os suspeitos.
1: A divisão de homicídios então começou a investigar. Chegou a um ponto que descobriram que Vinícius, a vítima, tinha chegado no município de Paragominas há pouco tempo, há 5 dias, e foi morto com crueldade lá no bairro Ouro Preto. As investigações começaram e chegaram ao nome de uma pessoa. O nome do rapaz, chamado Fábio, foi detido, levado à delegacia e de lá para o sistema penal. Quarta-feira, 2026, aqui no Fórum de Paragominas, ele foi julgado. Foram mais de 9 horas de julgamento. E no final, ele foi condenado a 24 anos e 8 meses.
0: Esse crime aconteceu no ano de 2024. Com isso, a gente vê a atuação da justiça. E aí pode demorar, pode acontecer o que for, mas a justiça chega. A justiça chega. Então, a gente quer com isso também. O Pedro está acompanhando um outro caso, também lá do Fórum Judicial. E ele vai trazer informações para a gente na próxima semana sobre esse caso. Mas a gente está apresentando o desfecho. O desfecho desse caso, desse homicídio lá do bairro Ouro Preto. Olha só o desespero, a dor do pai. A dor do pai. A tristeza da família, que esperou esse tempo, mas graças a Deus a condenação chegou. E continuam as investigações para encontrar os mandantes desse crime. Porque o autor, com quantos anos de condena? 18 anos de condena. Agora, a Polícia Civil está investigando para encontrar os mandantes desse crime. Então, em muito pouco tempo, a gente vai ter mais notícias desse caso. 13 horas e 14 minutos, Edson Felipe. Gente, preste atenção. Este ano de 2026, mais de 19 casos de acidente envolvendo automóveis que acabaram colidindo com postes de iluminação da Equatorial. E com isso causando sérios problemas no serviço que é prestado pela empresa. E aí a gente tem um vídeo, a participação de Jair Filho, que vai trazer notícias lá da Equatorial, informações sobre o serviço dessa empresa.
4: A Equatorial Pará sempre trabalha com foco em segurança. E nós da Equatorial viemos aqui mais uma vez em Paragominas para falar para a população, orientar, para que se tenha um pouco mais de atenção durante o trânsito, né, a condução dos seus veículos. Só no ano de 2026 nós já tivemos 19 acidentes envolvendo a rede elétrica e condutores de veículos no município de Paragominas. Isso causa muitos riscos, além de deixar parte da população, às vezes toda a cidade, sem energia, pode causar danos materiais e também danos fatais, que a gente sabe que é o mais importante. Além de tudo, se for constatado pela perícia que o motorista ou condutor do veículo foi o responsável pelo acidente, ele pode também arcar com os custos desse acidente. Então a gente reforça, a gente vem aqui mais uma vez orientar. Vamos ter atenção, vamos conduzir nossos veículos com um pouco mais de responsabilidade. A vida é o nosso bem mais importante, a gente tem que precaver dela, mas também o fornecimento de energia é uma coisa importante. Então, esses acidentes causam, às vezes, choque elétrico, às vezes, falta de energia em todas as cidades. A gente tem sempre que ter um pouco mais de atenção. E em caso de acidente, tentar ao máximo, né, não mexer no local para evitar, não sabe se a rede está ligada ou não depois que caiu. E também ligar para a polícia, para a defesa civil e para o 0800 da Equatorial, que é o 0800-091-0196, para que a gente consiga o mais rápido possível isolar o local e deixar todo mundo em segurança. Então, mais uma vez, eu peço a todos segurança, atenção ao conduzir os seus veículos e uma boa tarde, um bom dia a todos.
0: Muito obrigado, Jair Filho, trazendo as notícias e informações que é de suma importância, tem uma importância muito grande, principalmente quando envolve energia, para evitar que você tenha contato com o poste que caiu e com isso caiu a rede elétrica. Não toque, porque tem que chegar uma pessoa, o serviço que é especializado para o atendimento. E a gente agradece a participação da Equatorial aqui no nosso jornal. 13 horas e 17 minutos, o nosso jornal chegou ao final, mas eu quero lembrar, todas as matérias você vai assistir daqui a pouco, publicadas aqui no nosso Instagram, é o @rbaparagominas, tá bem? Mensagens, eu quero aproveitar e agradecer você que está assistindo a gente através do YouTube. Um grande abraço. Desejo a todas as mães um feliz dia. A importância de uma mãe. Outro dia eu falava aqui na nossa programação. Eu já perdi a minha mãe, perdi meu pai também. A minha mãe foi a primeira, mas a falta de uma mãe em um lar é a queda da base, é o esteio principal. O pai é o leão, o pai é o que corre, é o que batalha dia a dia para levar o sustento para casa. A mãe é aquela que emocionalmente é aquela que dá toda a base da educação na maioria das vezes. Hoje não, é mais compartilhado mesmo, porque a mãe também trabalha. Aí trabalham os dois e chegam em casa e os dois dão força para a família. Mas a mãe, a partir do momento em que ela falta, é uma dor incontrolável, uma falta muito grande. Esses dias eu comentava aqui no nosso jornal, Edson, que um vídeo que circula na internet, aqueles rios da internet, uma mãe que chegava e mostrava para o seu filho de 13, 15 anos, mostrava um vídeo no celular. E quando ela chegava e se aproximava para mostrar o vídeo, o filho dizia: "Ah, mãe, a senhora é muito careta, esse vídeo é muito chato. Ah, esse vídeo da senhora que a senhora gosta é muito chato, essas coisas que a senhora assiste. A senhora ri de besteira, né?" Mas essa mesma mãe, ela é aquela que quando você tinha 2 anos, 3 anos, 5, que você chegava com um desenho, ela dizia que você era Picasso, que você era um excelente artista, né? Ela que elogiava as suas brincadeiras, ela que elogiava os seus desenhos. E aí, essa mesma mãe hoje, ela é praticamente deixada, seu sentimento. Então, respeite sua mãe, viva esse momento especial que Deus está lhe dando para cuidar, para conviver ao lado da mulher que te educou, carregou você, te limpou, cuidou durante toda a sua infância. Então, seja feliz, mãe, você que dia a dia luta, sai correndo atrás. Um grande abraço. Feliz Dia das Mães a todas. Um abraço. Que Deus abençoe. Muito obrigado. Tchau, tchau.

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A Radioatividade leva até vocês mais um programa da série a série. Dedique uma canção a quem você ama. Eu tenho aqui em minhas mãos uma carta. Uma carta de um ouvinte que nos escreve e assina com um singelo pseudônimo de Mariposa.

Brasil, Escafé Deus, Orly do Orlando, volte, onde quer que você se encontre, volte para o seio de sua amada. Ela espera ver aquele caminhão voltando, de faróis baixos e para-choque duro. Agora uma canção, canta pra mim, eu não quero ver você triste assim.

De vez em quando a gente encontra os caras por aí que a gente fala assim, pô, esse cara poderia fazer parte da nossa banda. Tocando percussão ali. Marcos Suzano.

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E aí, galera? Mandar um forte abraço pra minha amiga Adriana. Adriana, que Deus abençoe, viu? Firme e forte, em nome de Jesus. Tá certo? Cadê a Amsterdã? Quem é a Amsterdã? Olha ali do lado, tá certo. Forte abraço, que Deus abençoe você. Simbora! 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

Clube FM, tá bom demais, é por aqui, boa tarde. 5 horas e 34 minutos, dá um grau aí no volume do som, aumenta que agora tá chegando o Edu Ribeiro, Minamora. Vamos lá, 8.

0: Mais um sucesso para você conferir aqui nas ondas da 89. Sucesso na Clube FM, com certeza, né? É.
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0: Vamos lá então, né? Falar para você de parque ambiental. No município de Paragominas, reconhecimento estadual é a notícia que vem chegando para você a partir de agora. A produção aí de Gabriele Bezerra e mais a equipe da Clube da RBA TV.

0: O Parque Ambiental Ademar Monteiro, um dos espaços mais tradicionais de Paragominas, agora passa a ter reconhecimento oficial em todo o estado. O projeto aprovado na Assembleia Legislativa do Pará declara o parque como patrimônio cultural de natureza material do estado, reforçando a preservação ambiental e valorizando ainda mais a história e a identidade do município. O reconhecimento estadual reforça a importância de proteger um patrimônio que faz parte da vida da população. Entre cenários verdes, o parque segue sendo um espaço de conexão com a natureza. Foi assim que Fabrício aproveitou o dia ao lado da filha.
1: Moro aqui perto, né? Meu pai mora aqui próximo e sempre a gente vem aqui no parque trazer a nossa filha para brincar, conhecer. E é muito, muito legal aqui, bem divertido, tá bem bonito o parque. Assim, estão revitalizando, estão limpando e investindo aqui no ambiente, que é bem, bem importante, bem interessante pra gente se divertir, ter lazer e trazer os filhos para brincar, se divertir, e é bem legal.
0: Moradora de Mãe do Rio, Adelma Leal sempre incluiu o parque no roteiro quando visita Paragominas. Desta vez acompanhou a filha durante as fotos de 2 meses do neto.
2: Nossa, aqui é maravilhoso. É um espaço, né, que toda família precisa visitar mais vezes. É, principalmente hoje, eu estou aqui com meu netinho. Eu moro em Mãe do Rio, né, mas sempre que eu estou em Paragominas, eu visito esse local. Gosto muito daqui. É um local acolhedor, né? Então a gente trouxe hoje o João, tem 2 meses, fazendo 2 meses hoje. E aí vamos aproveitar esse espaço e colocar o João aqui, tirar umas fotos do João aqui. Aí eu estou com a minha filha, é meu primeiro neto, né? Estou com a minha filha aqui e o João, né? E parabéns para Paragominas, que esse espaço merece, né? Esse título, Paragominas merece esse título.
0: Além da preservação ambiental, o reconhecimento estadual também fortalece a expectativa de novos investimentos voltados à estrutura e à conversão do espaço.
3: Foi realmente muito importante esse reconhecimento através da LEPA, né, esse reconhecimento como Parque Ambiental Ademar Monteiro, ele ser um patrimônio, né, cultural material do estado do Pará. Então, com certeza, terá a facilidade daqui para frente de ter melhores investimentos, né, e proposições para que o parque ainda fique melhor, como mais do que está. O parque recebe, né, centenas de visitas, né, mensais. E nós estamos agora, inclusive, com reforma lá, né, fazendo uma ampla reforma no parque. Mas, mesmo assim, a visitação ainda está aberta. E quando iniciar o verão, ele vai estar muito mais bonito como ele já é. Toda essa reforma de reestruturação que está tendo no parque.
0: Um reconhecimento que eterniza a importância do parque para Paragominas e reforça a ligação entre a população e um dos maiores patrimônios ambientais da cidade.
4: Muito bacana aí, né? A homenagem da nossa emissora também para o Parque Ademar Monteiro, o Parque Ambiental em Paragominas. Muito bem, né, gente? Vamos falar de futebol também aqui? Não, falamos já na outra produção. Vamos dar mais notícias aqui. Leão 14 completa 1 ano de pontífice unindo ritos antigos e críticas às potências. É isso mesmo. Hoje, sexta-feira, o Papa Leão 14 completa seu primeiro ano de pontificado, né, gente? Consolidando aí uma liderança que mistura rigor técnico, segundo a reportagem de um governante, com a sensibilidade de um mediador de conflitos. Robert Francisco Frevas, que assumiu aí o comando da Igreja Católica em maio do ano passado, após a morte de Francisco, celebrou a data no sul da Itália, reforçando que sua gestão não será marcada pelo silêncio. Em 12 meses, ele provou ser um líder que, embora, né, gente, prefira o palácio e também as missas em latim, não hesita em enfrentar a Casa Branca para defender a paz mundial. É o que você ouviu agora.
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4: Hora certa, 5 horas e 46 minutos.

reta final aqui da programação, né? Adilson Ramos, Até Que Amanheça. Fica sendo a minha última de hoje aqui, né? Pra você, o nosso boa tarde, tudo de bom.

para você uma ótima tarde, final de tarde, início de noite já, né, por aqui, claro. Agora faltando um minutinho para as 18 horas. 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Tô indo nessa, amanhã eu volto, se Deus quiser, ele há de permitir, porque é bom. A partir das 8 horas da manhã, estarei junto com o Marcelo Cacá comandando o Sabadão da Clube FM, com muitas músicas, informações e prêmios. Já comprou o presente da sua mamãe, hein? Não? Aproveite que domingo é o dia dela. Parabenizar todas as mamães já me ouvindo por aí na Clube FM, né?

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Aleluia, glória a Deus! Está no ar o programa Vida e Paz, versão Heroínas da Fé. Programa esse sobre a inteira responsabilidade da Assembleia de Deus de Missões, esta localizada ali na rua Eixo W1, ao lado do cartório. Temos como pastor presidente, pastor Eliezer Miranda Barbosa. E é isso aí, e já convidamos você a participar do programa Vida e Paz. Aqui quem fala é a irmã Edna Santos, estou aqui com a irmã Iris, está aqui também o irmão José, que hoje veio nos dar a honra de participar do programa conosco. Então eu já quero convidar você, ei mamãe, tem surpresa do programa Vida e Paz para você. Bora participar que tem um brindezinho aqui te esperando. Olha, e só como eu sou bem ousada, eu sou aquela heroína da fé bem ousada, sabe? Eu já quero fazer um desafio com você. A primeira irmã ou ouvinte que mora aqui pertinho da rádio ou então tem uma locomoção para poder chegar até aqui, a primeira que chegar aqui vai ganhar um brindezinho maravilhoso e vai participar do programa conosco. Então, não perca tempo, bora participar do programa Vida e Paz.

De que forma você pode participar do programa Vida e Paz pelo número? Anote aí. Já pegou o caderno? Já pegou a canetinha? Então, anote. 919-8474-6395. Anotou? Eu vou repetir. 919-8474-6395. Este é o programa... É o número do programa Vida e Paz aqui na Rádio Clube 89,1 FM.

0: Glória a Deus, louvado seja o nome do Senhor Jesus. Hoje o programa Vida e Paz, pela direção das Heroínas da Fé, como a tia Edna já falou, queremos aqui já deixar um versículo para você que está nos ouvindo nesta noite, você no trabalho, você está taxista, você está na loja, que Deus possa vir lhe abençoar poderosamente, em nome de Jesus, aonde vai falar Salmo 126, e no verso 3, com feito grandes coisas, fez o Senhor por nós. Glória a Deus. E aí, você já agradeceu ao Senhor Jesus pelas maravilhas que Ele tem feito na tua vida? Você já agradeceu pelo dia que Ele tem te dado hoje, pelos livramentos? Oh, como é maravilhoso, porque grandes coisas fez o Senhor. Grandes coisas fez o Senhor por mim e por você. É momento de agradecer a Ele. A honra e a glória seja dada para Ele. Você, filho, já agradeceu pela sua mãe estar aí com você? Você já deu aquele abraço apertado dizendo, mamãe, eu te amo? Que todos os dias é o dia dessa grande mulher. Dessa mulher que aonde ela tem um amor imenso por você. Então, grandes coisas fez o Senhor. Grandes coisas fez o Senhor por você. Porque a luta foi grande, mas ela não desistiu de você. Amém? Que o Papai do Céu possa vir falar com você através dos louvores, através da palavra. Em nome de Jesus, quero aqui já oferecer o próximo louvor para você, mãe. Para você que está ouvindo o programa Vida e Paz aqui. Quero aqui já deixar esse próximo louvor para você, mamãe, em nome de Jesus.
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Eita, Glória, vou te amar para toda a vida. Já quero oferecer aqui todos os louvores do programa Vida e Paz para todas as mamães. É, louvor do Silvan Santos, heroína do amor. Para todas as mamães que estão ligadinhas no programa Vida e Paz. Quem está oferecendo é o irmão José Carlos, viu? Então, para você, mamãe, esse louvor especial, que já está também na escuta do programa Vida e Paz, é o nosso irmão, o irmão Ricardo Amorim, lá do Ceará, lá de Mombaça, Ceará. Seja bem-vindo e continue aí ligadinho no programa. E que Deus abençoe a todos em nome de Jesus. E bora adorar, tia Iris.

0: Que lindo esse louvor, né, gente? Também já queremos oferecer aqui todos. A irmã Raquel, ela está oferecendo todos os hinos do programa Vida e Paz para os nossos ouvintes, para todas as mamães. E eu creio também para o pessoal aí do Distrito do Louro. Que Deus abençoe a missionária Marciane, que está por aí também. Enfim, a todas as mamães, sinta-se abraçadas por nós aqui, a equipe do programa Vida e Paz. Qual é o louvor mesmo, tia Iris? Mas eu te amo. Olha que louvor lindo. Então, escute.
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0: Jesus.
1: Eita, glória a Deus. É, queremos aqui também oferecer os hinos do programa Vida e Paz. Assim, não, nós também, junto com a irmã, a missionária Josiele, também quem está na escuta do programa Vida e Paz é a irmã Ivanilde. A irmã Ivanilde, ela é nossa ouvinte assídua, ela não perde um programa Vida e Paz. É lá da Fazenda Horizonte. A irmã Sara. A irmã Sara, ela aqui agradece, né, pelo programa e também está oferecendo todos os louvores do programa Vida e Paz para todas as mamães, para nós também, tia Iris, né? E a irmã Sara, ela é lá da Vale da Bênção, do Ministério do Pastor Edilson.
2: Glória a Deus.
1: Irmã Sara, um abraço, Deus abençoe a sua vida, a sua família e que o Senhor possa derramar uma bênção na sua vida. E é isso, gente, vamos adorar. Aliás, glória, nós temos uma palavrinha, né, tia Iris, com o irmão José. O irmão José vai deixar uma palavra para você, mamãe. Escute.
3: Glória a Deus, aleluia. Quero nessa noite cumprimentar todo o povo de Deus com a santa e maravilhosa paz do Senhor Jesus. Estamos hoje aqui alegre em mais um dia que Deus nos concede. Eu queria deixar nessa oportunidade

teu pai e tua mãe, para que os teus dias se prolonguem na terra. Em Efésios vai dizer que é o primeiro

o filho ter se tornado como algo chato. A mãe tem sido, muitas das vezes, tem sido visto para os seus filhos como alguém chato, como alguém que não sabe de nada, como alguém que está ultrapassado. Hoje o recado, estamos, como eu falei, estamos próximo de comemorar o Dia das Mães, domingo agora. Mas hoje eu quero estar dando um recado para os filhos, que talvez tenham tido esse pensamento relacionado à sua mãe. A mãe, a Bíblia vai falar que o amor que mais se aproxima de Deus é o amor de mãe. Eu quero te dizer, filho, você que é filho, você que tem sua mãe e tem tido privilégio e não valorizado os conselhos que ela tem te dado, eu quero dizer para ti que ninguém, ninguém abaixo de Deus te ama tanto como a tua mãe. A mãe é ela que passa todo o processo com o seu filho, primeiramente para gerar, depois que gera, cria. E ela nunca, mas nunca mesmo, ela vai querer que aconteça algo de mal com seu filho. Mas muitas das vezes a mãe tem sofrido, às vezes até agressão física, e muitas das vezes até perdido a sua vida pelo seu próprio filho, com aquele que era para defender, muitas das vezes tem atacado, tem sido seu inimigo. Então, mãe, nessa oportunidade eu quero dizer que você é alguém muito valiosa. Você é alguém muito especial. Você que é mãe, se sinta privilegiada. Você tem ajudado a povoar esse mundo, porque só é possível hoje, aonde a gente se vê tantas pessoas. O papel da mãe é fundamental. Então, se tem um filho, se tem um esposo, se tem um ente querido que não tem valorizado o amor de mãe, a importância de mãe, é lamentável. Mas nesse momento aqui, nós aqui da Rádio Clube, queremos dizer que nós somos gratos porque você, mamãe, você existe e o seu papel é fundamental. Que Deus abençoe, que Deus continue cuidando. E que teu filho possa reconhecer o quão importante você é para a vida dele. Eu deixo esse recado, eu deixo essa mensagem, eu deixo essa pequena homenagem para a mãe, que é tão merecedora, não só de um dia, mas de todos os dias, pelo valor que tem uma mãe. Eu agradeço a oportunidade em nome do seu Jesus.

0: Eita, glória a Deus! Vô lindo! Gente, a missionária Dalva, esposa do dirigente da congregação Nova Esperança, está oferecendo o hino Coração de Mãe para sua querida mãe que mora lá no bairro Najibão. E ela está à escuta do programa Vida e Paz. Então, Deus abençoe a sua mamãe, Deus abençoe as mamães do bairro Najibão também. Esse hino que foi tocado agora foi o Anjo Poderosos, foi o Rodrigo que ofereceu para sua mãe, para todas as mamães. Que Deus abençoe vocês e continue, gente, ligadinho. E bora participar que tem sorteio hoje, mulherada! Bora participar! Senão eu vou ficar com brinde pra mim, aleluia!
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0: Glória a Deus, aleluia, louvado seja o nome do Senhor Jesus. Quero aqui já mandar um alô para a irmã Socorro e para a sua mamãe, também estão aí ligados no programa Vida e Paz. Que Deus possa vir lhe abençoar poderosamente. A irmã Maria com a irmã Célia no bairro Jardelândia, que Deus possa vir abençoar em nome de Jesus Cristo, aleluia.
1: É verdade, que Deus abençoe vocês em nome de Jesus. Aleluia. Louvado seja o nome do Senhor.
0: Glória a Deus e mandai também um alô para todas as mães. Todas. Você é especial. Você é uma
1: Todas.
0: mulher guerreira. Você é uma mulher que Deus escolheu para ser uma mãe maravilhosa. Viu? Nunca diga assim: "Ah, eu não sou assim." Você é?
1: Eu não sou
0: Eu não sou
1: capaz.
0: capaz, você é
1: Eu não sou
0: capaz.
1: uma boa mãe. Não existe
0: Você é.
1: isso. Você é uma mãe maravilhosa, excelente.
0: É
1: Você é uma
0: verdade.
1: dádiva de Deus. Você tem o privilégio de ser mãe, de receber uma herança dada pelo Senhor, que são os vossos filhos. Então, não
0: Glória a
1: se
0: Deus.
1: sinta diminuída porque você não é. Foi Deus que escolheu você para ser mãe. Você
0: Glória.
1: é especial para o Senhor Jesus.
0: É verdade, tem aquelas mães, né, tia Edna, que ela é presenteada.
1: Sim.
0: Mas como? Ah, mas eu não tive filhos. Mas o Senhor te abençoou com uma criança ali. Você cuidou com tanto amor, com tanto carinho. Você protegeu, né, tia Edna?
1: Sim, exatamente.
0: Ah, quero aqui compartilhar com você uma criança que ela é muito carinhosa. Como assim, tia? Ela mora, a tia Raquel hoje está ali no Estrito do Louro, e lá eu conheci uma criança, tia Edna, que ela foi para casa de uma família. E essa história é muito linda dessa criança. Eu gosto de testemunhar, de falar um pouco. Por quê? Porque esta mãezinha sonhou um dia que ela ia receber uma criança. E o que aconteceu? Que um dia esta criança veio na porta dela.
1: Eita glória.
0: E ela, tia Edna, pensou: como é que eu vou criar esta criança que eu não tenho condição? Olha algo maravilhoso aí. Ela já a tinha seus filhos, estava tudo grande, mas ali ela dizia que ela não tinha como criar. Mas quando ela olhou para aquela menina tão linda, ali surgiu um amor de mãe. Um amor tão grande que ela não deixou a dificuldade falar mais alto, não. Mas ela deixou o amor de mãe falar mais alto. E ela pegou esta criança e ela cuidou desta criança. E hoje ela está aí, uma adolescente, louvando para Jesus,
1: Eita glória.
0: glorificando o nome do
1: Aleluia.
0: Senhor. Olha que maravilha. E hoje ela está ali. Ela está ali fazendo o ID do Senhor. Ela está louvando e a sua mãe está muito feliz, sabe? Ah, mas ela não é. Alguém pode dizer: mas não era a mãe dela. Mas sim, é. Porque ela criou, ela deu amor. Viu?
1: Exatamente.
0: Então a gente vê muitos, né, tia Edna,
1: Sim.
0: testemunho de pessoas que não pode cuidar, mas ela arruma alguém que possa cuidar desta criança com amor, possa
1: Sim.
0: proteger. Isso é um gesto de amor quando você pega uma criança e cuida e ensina sempre o caminho certo, o que aconteceu com esta criança.
1: É verdade. É, exemplos de mães. É, a palavra do Senhor diz lá em Provérbio, no capítulo 31, versos 10, que fala assim: mulher virtuosa, quem a achará? O seu valor muito excede de um rubi. Olha o valor. Olha o valor que você tem diante do Senhor Jesus. Olha como você é valiosa diante de Deus. Como assim? O coração, né? Fala também do coração do marido, né? Como diz a palavra do Senhor aqui, o capítulo 11, o versículo 11 diz: o coração do seu marido confia nela. Olha, você tem valor. Tem um louvor que eu gosto muito, que ele fala assim: Deus, ele me usa muito através desse louvor para cantar. No momento que ele manda para a pessoa, para mim cantar para certas pessoas, eu vou lá e faço. E o Senhor, de repente, ele coloca, que é aquele hino: você tem um valor, o Espírito Santo se move em você. Então, eu quero dizer para você que você, mulher, é virtuosa, você é valorosa. Não tem dinheiro no mundo que pague o valor que você tem. Você é mãe, você é joia rara. Você é mãe, você é joia rara, né? Você é trabalhadora, você é cuidadora, você é guerreira. Você não desiste da sua casa. Você é sábia. Então, não tem porquê, mãe, você se diminuir diante da sociedade, dentro da tua casa, tá? Porque você é virtuosa, é escolhida por Deus para gerar vidas. Assim como Ana foi escolhida por Deus, mesmo ela sem entender, sem saber, querendo muito e não chegou no tempo que ela quis, mas foi no tempo de Deus. Assim como Ana, ela foi escolhida para gerar o profeta Samuel, assim é você. Foi escolhida para gerar uma bênção que vai ganhar almas. É através do louvor, através da palavra. Então, não se sinta diminuída. Filhos, eu quero deixar um recado para os filhos hoje. Filhos, ame a sua mãe de todo o teu coração, de todo o teu entendimento. Porque uma mãe é uma preciosidade. Você que tem a sua mãe hoje, seja grato. Diga para ele, se você ainda não disse para ela essa semana: mamãe, eu te amo. Diga para ela: eu te amo, mamãe. Porque no próximo domingo, nesse domingo agora, se comemora o Dia das Mães. É uma data que foi ali alusiva ao Dia das Mães. Mas o dia dela, o dia nosso é todos os dias. Tem filhos que vão estar chorando luto pela sua mãe. Tem filhos que vão estar tristes porque a mãe não está mais com eles. E você que tem o privilégio de ter a sua mãezinha do seu lado, você que muitas vezes tem agido com rebeldia, é o momento de você pedir perdão. É o momento de você dizer: mamãe, eu te amo. Mamãe, você é valiosa, você é joia rara. Eu quero te agradecer, mamãe, por tudo. Faça isso. Não espere chegar só domingo e você falar não. Fale hoje, porque nós não sabemos nada sobre o dia de amanhã, porque ele não nos pertence. Então, ame a sua mãe todos os dias, em nome de Jesus.

Eita, glória a Deus, que louvor maravilhoso, né, gente? Louvado seja o nome do Senhor Jesus. Eu já quero aqui agradecer o nosso patrocinador do brindezinho de hoje, a Elis Cosmético, lá do bairro Jardim Atlântico, ela que patrocinou o brindezinho de hoje. Que Deus abençoe sempre, que Deus abençoe o seu celeiro em nome de Jesus. E prepare-se que nós já vamos aqui fazer o sorteio daqui a pouquinho. A gente já está fazendo o sorteio, mamães vão aí levantando a mão assim e ficando aí ativa, porque nós vamos já fazer o sorteio. E vai orando, viu? Vai que você seja sorteada, hein?

0: Eita, glória a Deus! E nós já temos aqui uma vencedora do brinde! Quem ganhou o brinde de hoje foi ele! Ah, não, gente, não foi eu, não. Foi a missionária Josiele, ganhou o brindezinho de lá da congregação Nova Esperança. Ela ganhou o brindezinho de hoje. Parabéns, irmã Josiele. Feliz Dia das Mães para a senhora, para todas as mamães, em nome de Jesus. E obrigada a todos que participaram. E o nosso programa, né, Tia Iris? Já Isso está mesmo. Chegando na reta final.
1: É, queremos aqui agradecer cada um que esteve conosco, você mamãe, você que participou aí mandando seus oferecimentos. Em nome de Jesus, queremos aqui agradecer você poderosamente. E quero aqui convidar você que amanhã nós teremos aí um culto abençoado ali no templo sede, tá bom? Onde vai ser o culto especial Dia das Mães. Glória a Deus. Quem vai estar levando a palavra do Senhor Jesus vai ser o nosso pastor presidente, pastor Eliezer Miranda Barbosa, tá? E quem vai estar louvando a irmã Denise Portal. Glória a Deus. E você é o nosso convidado especial para estar ali, para junto adorar o nome do Senhor Jesus. Como todo mês nós estamos ali no segundo sábado, reunião de ministério, de obreiro de campo que vem, tá bom? É, vai ser uma benção. E amanhã o culto vai ser direcionado aí, o culto especial Dia das Mães. Venha, mamãe, fazer parte também. Olha, aonde é a irmã Edna? O endereço, passe agora aí, irmã Edna.
0: Lá no templo sede, ao lado do cartório, minha querida.
1: Isso, na rua Eixo W1, tá?
0: Sim, não tem erro.
1: Não tem erro, bem no centro aqui da nossa cidade. Sim. Venha, venha, você vai ali receber uma palavra abençoada. Sim. Em nome de Jesus. E queremos aqui agradecer você.
0: Sim.
1: Obrigada pela sua participação. E em nome de Jesus.
0: E fique todos com a paz do Senhor Jesus.

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4: Habilidade. Reportagem Gabriela Noronha.
5: E o programa Gás do Povo tem data fixada e será pago sempre no dia 10 de cada mês.
6: Neste domingo, a Caixa Econômica Federal fará o pagamento do Vale Recarga para cerca de 2 milhões e 700 mil famílias.
5: Para ter acesso à recarga, o responsável familiar deve procurar uma das 25 mil revendedoras em todo o país, utilizando o cartão do Bolsa Família com chip ou o cartão de débito da Caixa.
6: Também pode utilizar o CPF e o código de validação que será enviado para o celular do responsável.
5: O programa Gás do Povo fornece a recarga de botijões de 13 quilos para 15 milhões de famílias inscritas no Cadastro Único.
6: Mas elas não recebem todas ao mesmo tempo. As recargas têm validade de 2 a 3 meses, a depender do tamanho da família.
5: O brasileiro está ganhando mais.
6: O valor médio mensal recebido já passa de R$3.367, o melhor da série histórica do IBGE desde 2012.
5: A melhoria nos rendimentos foi verificada no mercado de trabalho e também nos benefícios sociais.
7: É o maior rendimento da série histórica iniciada em 2012. O rendimento médio mensal do brasileiro foi de R$ 3.367 em 2025. Um crescimento de mais de 5% em relação ao registrado em 2024. No universo de 212 milhões de brasileiros, 67% tiveram algum tipo de renda no ano passado. O aumento da oferta de trabalho foi o que mais puxou o incremento da renda. No ano passado, a população ocupada chegou a 101 milhões de pessoas e a massa de rendimento total dos trabalhadores atingiu quase R$ 362 bilhões. Também um recorde. Outras fontes contribuíram para o aumento da renda, como explica o pesquisador do IBGE, Gustavo Fontes.
8: Ao analisar por tipo de rendimento, né, se observa que 47,8% da população possui rendimento do trabalho, enquanto 27,1% tinham rendimentos de outras fontes. Entre esses outros rendimentos, o destaque vai para a aposentadoria e pensão, né, que abrange 13,8% da população residente, seguida por rendimentos de programas sociais do governo, 9,1%.
7: A região sul manteve a maior proporção de pessoas com rendimento, cerca de 71%, enquanto norte e nordeste apresentaram os menores percentuais, apesar dos avanços registrados nos últimos anos. Para o economista José Luiz Pagnussá, os números apontados pela PNAD mostram uma evolução no mercado de trabalho e nas políticas sociais.
9: Porque ao mesmo tempo em que o rendimento médio está subindo, temos recordes também no número de pessoas ocupadas. E além disso, né, dado o impacto das políticas sociais, esse recorde se dá também com os menores índices de desigualdade da história brasileira.
7: Na comparação com o período pré-pandemia, o aumento é mais expressivo. O rendimento médio de todas as fontes ficou 8,6% acima do registrado em 2019, o que mostra que a recuperação na renda se manteve de forma consistente até 2025. Reportagem Graziele Bezerra.
6: Cartão de crédito, cheque especial, crédito pessoal.
5: Brasileiros que não conseguem pagar dívidas nessas modalidades têm agora a oportunidade de sair do sufoco financeiro com o Desenrola Famílias.
6: Juros mais baixos, prazos mais longos e descontos estão entre as vantagens do programa.
10: Jácio Fiuza Júnior, de 73 anos, é jornalista aposentado e tem dificuldades para pagar as faturas do cartão de crédito.
11: Fiz a negociação, dividi em várias parcelas e do jeito que está, não baixa a dívida.
10: Assim como Jácio, 80% das famílias brasileiras têm algum tipo de dívida, principalmente com cartão de crédito, cheque especial e crédito pessoal, segundo a Confederação Nacional do Comércio. Agora, essas famílias têm a oportunidade de aliviar o orçamento com Desenrola Famílias. Podem participar pessoas com renda mensal de até R$ 8.105, com dívidas contraídas até janeiro de 2026, com atraso entre 90 dias e 2 anos. O programa prevê descontos de até 90%, linhas de crédito com juros limitados a 1,99% ao mês, prazos de até 48 meses. E ainda a possibilidade de usar até 20% do saldo do FGTS ou R$ 1.000 para abater dívidas. E pessoas com dívidas de até R$ 100 terão o nome limpo num prazo de 30 dias. O Desenrola também exige que as instituições financeiras invistam na educação financeira. Reinaldo Domingos, especialista em educação financeira, diz que é preciso consciência para que as famílias não voltem a se endividar.
1: Tudo que nós ganhamos e nós gastamos, é necessário que nós tenhamos uma organização. O Desenrola Brasil é uma opção, é uma oportunidade muito importante. Só que ela precisa vir junto com a educação do comportamento financeiro.
10: A adesão ao Desenrola Famílias deve ser feita diretamente com os bancos e instituições financeiras. Só no Banco do Brasil, nos dois primeiros dias do programa, foram feitos 12.600 pedidos de renegociação. Gilson Bittencourt, vice-presidente de Agricultura e Agricultura Familiar do Banco do Brasil, disse que espera uma procura intensa pelo Desenrola Famílias nos próximos dias.
12: Recuperar a sua adimplência, abrir novas possibilidades de acesso ao crédito. A nossa expectativa com esse segundo é que ele atinja ainda um grupo maior de famílias e traga mais tranquilidade para as famílias e, nesse caso aqui, para os clientes do Banco do Brasil.
10: E para o jornalista Jácio Fiuza, que nos contou sobre a dívida com cartão de crédito, o programa chegou em boa hora.
11: É um programa que vai beneficiar a mim e muitas famílias brasileiras, né?
10: O Desenrola Famílias também protege as famílias das dívidas com casas de apostas, as chamadas bets. Ele estabelece o bloqueio de CPF para apostas por um período de 12 meses. Colocução de Thaísa Vitória, reportagem Luciana Colares de Holanda.
5: Para estimular as mulheres a seguirem a carreira acadêmica, a CAPES, Coordenação de Aperfeiçoamento de Pessoal de Nível Superior, criou o programa Aurora.
13: A iniciativa é voltada a professoras vinculadas a programas de pós-graduação que sejam gestantes ou mães de crianças de até 2 anos.
5: Em outra frente, estudantes indígenas também estão sendo estimulados na pós-graduação. A seguirem na pós-graduação após concluírem o ensino superior.
13: Sobre esses programas, nós conversamos com a presidente da CAPES, Denise Pires de Carvalho. Acompanhe.
14: Oi, presidente, como vai? Vamos começar falando do estímulo que a CAPES vem oferecendo para que as cientistas que são mulheres consigam continuar suas pesquisas. Qual que é o problema que existe hoje em relação à maternidade e que estímulo é esse?
15: Olá, Mariana, um prazer estar contigo e com o Nazi na Voz do Brasil. As mulheres, elas são maioria entre as mestres e as doutoras do nosso país há mais de 20 anos. E nós temos no Brasil 49% de mulheres cientistas. No entanto, elas atuam menos no corpo docente da pós-graduação. Então há um gargalo, há um impedimento no ingresso e permanência das mulheres como professoras da pós-graduação.
14: Presidente, assim como as mulheres, a CAPES também tem investido em outras ações aí para a promoção da diversidade, com um programa voltado para jovens indígenas, né? O que que é esse programa? Como que ele vai ajudar a ampliar a participação dessas diversas etnias no ambiente de produção científica?
15: É o novo programa de desenvolvimento acadêmico indígena, porque os nossos estudantes indígenas têm sido incluídos no ambiente da educação superior. Quando eles terminam os seus respectivos cursos, eles querem ingressar, muitos deles, nos cursos de mestrado e doutorado. No entanto, a seleção para esses cursos acontece muitas vezes longe da localidade onde eles moram. Então, esse novo programa, ele vem para que aconteça uma seleção dos estudantes indígenas de uma maneira nacional. Eles podem aplicar a seleção do local onde eles estão, muito semelhante ao que fazemos com os estudantes que vêm do exterior para para estudar no Brasil. Então, um estudante que está em São Gabriel da Cachoeira, que acabou a sua graduação, ele pode tentar a seleção para o mestrado ou doutorado na Unicamp, na UNB, na UFRJ, ou mesmo na Universidade Federal do Amazonas, sem precisar sair de São Gabriel da Cachoeira. Ele faz a seleção e ele só vai para a região para onde ele é selecionado, depois dele ser selecionado.
6: Agora, presidente, como é que a CAPES identificou a necessidade desse estímulo aos indígenas, né? E que benefícios a maior diversidade de culturas e origens dos cientistas pode trazer para as pesquisas brasileiras?
15: Foram os próprios estudantes indígenas que trouxeram essa demanda para a CAPES, junto com os professores que atuam na educação escolar indígena, que vieram nos propor que nós fizéssemos um programa específico para que esses estudantes provenientes de povos originários que estão em regiões mais isoladas do país possam continuar os seus estudos, fazendo a seleção das suas localidades. E eles vão migrar para seguir os seus estudos no mestrado, no doutorado, somente após serem selecionados.
5: Mas é como o Nazi disse, né? Tem um benefício para a própria produção científica brasileira, para o tipo de pesquisa que vai ser feita?
15: Com toda certeza, porque nós a educação dialógica é aquela que leva melhores resultados. E esses estudantes, com certeza, terão muito a contribuir no ambiente da pós-graduação, porque eles trazem todos os saberes que existem nos povos originários, toda aquela troca de experiência entre a produção de conhecimento do ambiente da universidade, que é internacional, agora passa a contar também com o conhecimento que vem dos povos originários. E essa educação dialógica certamente aumentará a produção de conhecimento no nosso país e será uma produção de conhecimento que tem possibilidade de atender muito mais às demandas da nossa sociedade, nos diferentes territórios da nação.
5: Agora, presidente, para além desses grupos específicos que a gente mencionou aqui, as mulheres, os indígenas, o governo do Brasil tem também feito um movimento de valorização da produção científica como um todo, teve inclusive reajuste das bolsas, da CAPES, e a gente vê outros estímulos aí. Eu queria que a senhora falasse um pouco mais para a gente do que foi feito nesses últimos anos.
15: No ano de 2023, quando assumimos, houve um aumento de pelo menos 40% no valor das bolsas, mestrado e doutorado, e esse aumento no valor das bolsas foi acompanhado também de um aumento no número de bolsas. É importante que tenhamos cada vez mais pós-graduandos com acesso à bolsa, porque a bolsa garante permanência do pós-graduando nos cursos e a conclusão do mestrado e do doutorado. Mas, para além disso, a CAPES tem seguido no caminho de contratos com as editoras, através do portal de periódicos da CAPES, que completou 25 anos, nós estamos investindo não somente no acesso à leitura pelos programas de pós-graduação. Então, há 25 anos, a CAPES propicia o acesso à leitura dos periódicos internacionais. Agora, a CAPES financia também a publicação da ciência brasileira, a publicação dos artigos da produção de conhecimento nacional nessas revistas internacionais. Com isso, nós temos aumentado muito o número de artigos publicados pela pós-graduação brasileira nas revistas internacionais. Certamente o Brasil vai ficar melhor colocado no futuro próximo entre os países que mais produzem conhecimento no mundo. Para além de produzirmos mais, termos o nosso trabalho aceito para publicação, o que comprova a excelência da ciência brasileira, porque é muito difícil publicar nessas revistas, somente artigos de qualidade são aceitos. Agora, com o pagamento que é feito pelo Ministério da Educação através da CAPES, nós temos um aumento no número. E esse artigo, que é publicado internacionalmente em acesso aberto, ou seja, todo mundo vai poder ler a produção científica nacional, nós teremos um aumento da citação dos trabalhos que são originários da pós-graduação e da ciência brasileira. Portanto, uma ciência que produz mais, publica mais e tem maior visibilidade.
6: Certo, muito bom. Nós conversamos com Denise Pires de Carvalho, presidente da CAPES, que é a Coordenação de Aperfeiçoamento de Pessoal de Nível Superior. Presidente, muito obrigado pela participação na Voz do Brasil.
15: Prazer é todo meu.
5: Recorde de exportações do agronegócio brasileiro no primeiro trimestre desse ano eleva o setor à posição de destaque no comércio internacional.
6: As vendas no exterior somaram mais de 38 bilhões de reais, um aumento de 0,9% em relação ao mesmo período do ano passado.
5: De acordo com o Ministério da Agricultura e Pecuária, o principal destino das exportações do agro brasileiro é a China.
6: Os números, segundo o Ministério da Agricultura, refletem a competitividade dos produtos brasileiros no comércio internacional.
5: E também são fruto da ampliação do mercado. Já são 601 aberturas de mercado do agronegócio desde 2023.
6: Quem explica é o secretário de Comércio e Relações Internacionais, Lucas Rua.
16: Aproximadamente 30% de tudo que nós exportamos é do complexo soja, mas eu queria chamar a atenção aqui também para as proteínas animais. E nós tivemos um acréscimo de aproximadamente 22% nas exportações, um destaque para recordes em carne bovina, também na carne suína, e a gente vê efetivamente um trabalho de diversificação de mercado. Veja o caso do açaí, das castanhas e alguns produtos básicos como feijão, a partir de uma série de ferramentas que nós temos, por exemplo, aqui no Ministério da Agricultura, como o Agro Insight, Passaporte Agro, a participação em feiras internacionais em conjunto com a Apex, a gente gera oportunidade, a gente gera renda e a gente gera emprego, especialmente onde mais precisa, que é no interior do nosso país.
5: Serviços públicos em um clique. Está cada vez mais fácil e simples resolver e acessar as políticas de governo sem sair de casa.
6: No início de maio, o gov.br registrou mais de 500 milhões de assinaturas eletrônicas.
5: E pela primeira vez, mais de 80 milhões de brasileiros acessaram o gov.br em um único mês.
6: O número de acessos únicos foi registrado em março e supera a população de países como a Alemanha e França.
5: Para garantir a segurança no acesso, o gov.br conta com níveis de proteção.
6: E dentro da ferramenta é possível encontrar serviços que ajudam a evitar golpes virtuais.
17: Acessar serviços do INSS, do SUS ou até assinar um documento sem sair de casa já é uma realidade no Brasil. Tudo isso é possível com a conta gov.br. Ela funciona com um login único que reúne mais de 4.600 serviços digitalizados do governo federal. Hoje, mais de 175 milhões de brasileiros já utilizam a plataforma, entre eles o vendedor Pedro Vieira.
18: Uso para carteira, uso para curso também, para acessar documentos, imposto de renda também, tudo, uso igual para tudo.
17: E Pedro Vieira destacou a segurança ao usar a ferramenta.
18: E é muito seguro, bem confiável. Tem acesso biométrico, tem acesso digital também.
17: Para dar mais segurança ao cidadão, a conta gov.br funciona com diferentes níveis de proteção. O bronze concede o acesso básico, o prata é feito com avaliação bancária e o ouro com biometria. E quanto maior o nível da conta, mais seguro é o acesso. Além disso, o usuário pode ativar a verificação em duas etapas, que funciona como uma segunda barreira contra invasões, como explica Hudson Mesquita, diretor do Departamento de Identidade Digital do Ministério da Gestão e da Inovação em Serviços Públicos.
19: Após ele entrar com o CPF e a senha, é solicitado um código que ele mesmo gera ali no aplicativo gov.br. Então, imagina um cenário onde o fraudador consegue roubar a senha do cidadão, ele não teria acesso a esse código, não teria como acessar a conta, né? Então, é uma segunda camada ali de segurança.
17: Com a conta Gov protegida, você pode acessar na plataforma serviços digitais que vão ajudar a proteger seus dados contra golpistas. A proteção do CPF impede que empresas sejam abertas no seu nome sem autorização. O BC Protege Mais bloqueia a abertura de contas bancárias indevidas. E o Registrato permite consultar contas, dívidas e chaves PIX vinculadas ao seu CPF. E tudo isso sem precisar enfrentar filas ou sair de casa. É o caso do educador físico Felipe Cavalcante.
20: Porque antigamente a gente tinha que ir lá na hora, né? E presencialmente, toda aquela burocracia, e hoje na nossa mão a gente consegue resolver esse problema.
17: Em caso de dúvidas, as pessoas podem acessar o gov.br/conta. Também é possível receber atendimento presencial presencial sobre a plataforma. Para encontrar uma unidade do balcão gov.br, vá em gov.br/presencial. Reportagem Cleide Lopes.
5: Essas foram as notícias do Governo do Brasil.
13: Uma realização da Secretaria de Comunicação Social da Presidência da República.
5: Com produção da empresa Brasil de Comunicação.
13: E que agora com as notícias do Poder Judiciário e do Congresso Nacional. Uma boa noite.
5: A gente volta segunda-feira. Boa noite pra você e até lá.
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21: Você vai ouvir agora notícias do Poder Judiciário.
22: STF fixa regras para o pagamento de verbas indenizatórias e reafirma o teto constitucional.
23: STJ define que oferta de imóvel em plataformas como o Airbnb exige aprovação do condomínio.
22: Justiça Eleitoral atinge 158 milhões de eleitores e 88% de biometria.
23: Boa noite, eu sou Carlos Eduardo Cunha.
22: E eu sou Walter Lima.
23: O STF publicou um conjunto de decisões sobre o regime remuneratório do Judiciário e do Ministério Público.
22: As decisões estabelecem medidas para unificar critérios nacionais de pagamento, restringir a criação de benefícios e ampliar a transparência na folha de pagamento do setor público. Arthur Filho.
24: Entre os principais pontos definidos pelo Supremo Tribunal Federal está o reforço de que o subsídio dos ministros da Corte continua sendo o teto remuneratório da administração pública. O tribunal também reafirmou a equiparação entre os regimes remuneratórios da magistratura e do Ministério Público, desde que observados os limites constitucionais. Outro ponto central é a regra de que verbas indenizatórias só podem ficar fora do teto quando houver previsão expressa em lei nacional, além de unificação de critérios pelo Conselho Nacional de Justiça, o CNJ, e pelo Conselho Nacional do Ministério Público.
23: O uso de imóveis residenciais para estadias de curta duração, como em contratos na plataforma Airbnb, depende da aprovação do condomínio.
22: Essa definição é do STJ. Fátima Uchoa.
25: A proprietária de um apartamento em Minas Gerais pretendia destiná-lo a estadias de curta duração sem necessidade de aprovação em assembleia, mas o condomínio alegava que isso, além de não estar previsto em convenção, afastava o caráter residencial do prédio. No STJ, o voto que prevaleceu no julgamento foi o da ministra Nancy Andrighi. A segunda sessão manteve acórdão do Tribunal Estadual e considerou que o uso dos imóveis para exploração econômica ou profissional descaracteriza a destinação residencial e, por isso, deve ser autorizado por no mínimo 2/3 dos condôminos. Essa definição uniformiza o entendimento do próprio STJ sobre o tema.
23: Justiça Eleitoral atinge 158 milhões de eleitores e 88% de biometria.
22: Dados foram consolidados após o fechamento do cadastro eleitoral. Fábio Ruas.
26: O fechamento do cadastro 150 dias antes das eleições é uma forma da Justiça Eleitoral organizar o pleito. E com isso, o Corregedor-Geral da Justiça Eleitoral, ministro Antônio Carlos Ferreira, divulgou as informações durante sessão plenária. São mais de 158 milhões de eleitoras e eleitores, sendo 140 milhões com a biometria registrada. A presidente do TSE, ministra Carmen Lúcia, lembrou que a biometria traz mais segurança para as eleições.
23: Nos próximos dias 13 e 14, o TST sedia um encontro sobre boas práticas de conciliação e mediação.
22: O evento é uma etapa preparatória para a Semana Nacional da Conciliação Trabalhista 2026. Ana Paula Souza.
27: O encontro antecede a Semana Nacional da Conciliação Trabalhista 2026, que acontece de 25 a 29 de maio, com um slogan inspirado na Copa do Mundo, um acordo muda o jogo, já que o trabalhador pode procurar o Centro Judiciário de Conciliação de Conflito antes mesmo de ajuizar uma ação e resolver o problema sem precisar seguir com o processo nos tribunais.
23: Justiça Federal condena a União e INSS a reduzir prazo de perícias médicas no norte do Piauí.
22: A ação foi proposta pelo MPF, Vanessa Pereira.
1: Segundo o MPF, o tempo médio de espera para perícia na região norte do Piauí, especificamente nos municípios de Parnaíba, Cocal e Piracuruca, chega a mais de 6 meses. Tempo muito maior que a média nacional e o prazo fixado pelo STF. Agora, segundo a sentença, o INSS terá até 3 meses para realizar os agendamentos, perícias e avaliações sociais. Para isso, foi autorizado o atendimento de segurados em outras agências do INSS, perícias remotas, mutirões e convênios com entidades públicas ou privadas. Em caso de descumprimento injustificado, a multa estipulada é de R$5 milhões. Ainda cabe recurso da decisão.
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23: Boa noite.
2: Bom fim de semana e até segunda-feira.
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4: Eu sou Ricardo Nakaoka e estes são os destaques de hoje do Jornal do Senado, que começa agora. Congresso promulga lei que reduz penas dos condenados pelos atos de 8 de janeiro. Senado vai analisar redução do tempo de serviço para aposentadoria de policiais e bombeiros militares. Projeto torna inafiançável homicídio no trânsito cometido por motorista embriagado. Boa noite. O presidente do Congresso Nacional promulgou nesta sexta-feira a Lei da Dosimetria. A nova legislação, que reduz as penas dos condenados pelos atos de 8 de janeiro, passa a valer após a publicação no Diário Oficial da União. Repórter Maurício De Santi.
7: O projeto da dosimetria, com o objetivo de reduzir as penas para os condenados pelos atos do 8 de janeiro, foi aprovado pelo Senado e pela Câmara no ano passado, mas sofreu um veto integral do presidente Lula. Esse veto, no entanto, foi derrubado no dia 30 de abril por decisão da maioria dos deputados e dos senadores. Pela Constituição, o presidente do Senado pode promulgar uma lei quando o presidente da República deixa de sancioná-la em até 48 horas. E foi o que aconteceu. Para o senador Carlos Viana, do PSD de Minas Gerais, a lei da dosimetria é uma questão de justiça.
8: As pessoas que foram condenadas em 8 de janeiro, aquelas que depredaram, que cometeram crimes, elas têm que responder de acordo com a sua responsabilidade. Nossa obrigação fazer essa correção para que as pessoas respondam, mas dentro sim da responsabilidade, dentro do que cometeram.
7: Já o líder do governo no Congresso, o senador Randolfe Rodrigues, do PT do Amapá, tem um entendimento diferente e questiona a legalidade da redução de penas.
9: Se trata de crime contra o Estado Democrático de Direito. Então, claramente, são insuscetíveis de redução de pena, de anistia ou de indulto, conforme prevê a Constituição.
7: Com a publicação do ato de promulgação, a lei da dosimetria entra em vigor. Agora, cada um dos réus interessados precisa requerer a mudança no tempo de condenação junto ao Supremo Tribunal Federal.
4: E a Comissão de Segurança Pública aprovou convites para ouvir o diretor-geral da Polícia Federal, Andrei Rodrigues, e o delegado Marcelo Ivo de Carvalho. A ideia é esclarecer a expulsão de Marcelo Ivo da Fundação de Oficial de Ligação da PF em Miami e a atuação do órgão no episódio que envolveu o possível monitoramento do ex-deputado Alexandre Ramagem em solo americano. As informações com o repórter Bruno Lourenço.
12: Os pedidos de esclarecimento apresentados pelo senador licenciado Jorge Seif, do PL de Santa Catarina, foram motivados por divergências entre as versões da Polícia Federal Brasileira e das autoridades.

0: O Senado vai discutir o projeto da Câmara dos Deputados que reduz o tempo mínimo de atividade militar exigido para aposentadoria integral de policiais e bombeiros. A proposta permite que os estados diminuam em até 5 anos as regras aplicáveis a esses profissionais. Repórter Douglas Castilho.
1: A regra atual prevê que os militares, para fazerem jus à aposentadoria com o valor integral de seus vencimentos, devem trabalhar por 35 anos, sendo ao menos 30 deles como militar. Com a proposta, os estados passariam a ter a liberdade de reduzir o tempo necessário na atividade militar de 30 para até 25 anos. A medida é uma forma de reconhecer as dificuldades inerentes a essas profissões. O senador Stevenson Valentim, do Podemos do Rio Grande do Norte, afirmou ser favorável à discussão do projeto no Senado e explicou suas razões.
2: Você sabe que é trabalhar na escala 24 por 24, 24 por 32, não, e lidando com situações de estresse, passando o dia todo lidando com coisas que ninguém quer lidar, que é a segurança pública, quer trocar tiro com bandido, quer subir morro, quer ir atrás de traficante, de bandido. Eu acho que é justo a gente discutir isso aqui.
1: O texto também afeta a regra de transição daqueles que ingressaram na carreira antes de 2020. Os estados terão a permissão para baixar o requisito mínimo de 25 para 20 anos de serviço militar, embora os profissionais ainda precisem arcar com um pedágio proporcional ao tempo que faltar.
0: E foi sancionada a lei que permite aos médicos residentes o fracionamento das férias anuais, mas a medida só vai entrar em vigor 180 dias depois da publicação oficial. Repórter Lana Dias.
3: Uma nova lei permite o fracionamento das férias para médicos residentes. O texto sancionado pelo presidente Lula diz que, a pedido, os profissionais na especialização poderão dividir os 30 dias de repouso anual em períodos de, no mínimo, 10 dias cada. O parcelamento também vale para os residentes em outras áreas da saúde, com regras a serem definidas em regulamento. Quando a medida esteve em discussão no plenário do Senado, o senador Nelson Utrade, do PSD de Mato Grosso do Sul, que é médico, explicou que a proposta favorece a formação do profissional.
4: Você já com aquele pique entrando numa cirurgia atrás da outra, dali a pouco você entra de férias, fica 30 dias sem pegar num bisturi, sem pegar nas pinças cirúrgicas. Você regride, é uma coisa natural. Ao passo que se você puder fracionar suas férias, você vai conseguir de uma forma bem equilibrada colocar o seu descanso para ser exercitado sem perder o tempo do seu aprendizado.
3: Também médica, a senadora Zenaide Maia, do PSD do Rio Grande do Norte, defendeu a iniciativa.
5: A residência médica é uma força de trabalho em qualquer hospital e escola desse país. Então, querer fracionar suas férias é justo.
3: O fracionamento de férias começará a valer 180 dias depois da publicação da lei, ou seja, em meados de novembro. Até lá, o médico continua com direito a 30 dias consecutivos de férias, sem possibilidade de divisão. De acordo com a pesquisa Demografia Médica no Brasil, o país contava com 47,7 mil médicos residentes em 2024.
0: Estamos na campanha Maio Amarelo, que busca conscientizar a população da importância do trânsito seguro. Um dos projetos no Senado sobre esse assunto torna crime inafiançável o homicídio no trânsito quando o motorista está sob efeito de álcool. Repórter Márcio Maturana.
6: Começou a campanha Maio Amarelo para um trânsito mais seguro. O Senado analisa vários projetos sobre o assunto. Um deles, na Comissão de Constituição e Justiça, torna o bafômetro obrigatório para motorista envolvido em acidente. O texto é do senador Fabiano Contarato, do PT do Espírito Santo.
7: Se hoje um motorista, mesmo bêbado, mata alguém e fica no local, o delegado está impedido de lavrar o auto de prisão em flagrante, porque não se imporá prisão em flagrante nem se exigirá fianças ao condutor que prestar pronto integral socorro à vítima ou que não fugir do local. Então, todos ficam, se recusam a submeter ao teste.
6: Outro projeto aprovado recentemente e já transformado em lei criou o Dia Nacional da Mobilização em Memória das Vítimas de Trânsito, a ser celebrado no terceiro domingo de novembro.
0: E a senadora Damares Alves, do Republicanos do Distrito Federal, destacou a importância da campanha Maio Laranja de enfrentamento à violência sexual contra crianças e adolescentes. A parlamentar defendeu a intensificação das ações de prevenção, denúncia e responsabilização diante da recorrência dos casos no país. Também afirmou que a subnotificação compromete a formulação de políticas públicas eficazes. Damares Alves também alertou que meninos estão entre as vítimas de abuso sexual e precisam de maior visibilidade nas ações.

0: de proteção.
1: E às vezes o menino não fala porque ele acha que foi uma brincadeira. E às vezes o menino não fala porque a vergonha para o menino é muito maior do que para a menina. Mas a gente precisa observar os comportamentos.
0: Com edição de Paula Groba e trabalhos técnicos de João Lira, o Jornal do Senado fica por aqui. Acompanhe agora as notícias do Tribunal de Contas da União e da Câmara dos Deputados. Boa noite e um bom fim de semana. Minuto do TCU.
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4: Câmara aprova aumento da proteção legal para vítimas de crimes sexuais.
5: Presidente garante a votação da proposta que altera a jornada de trabalho.
4: Deputados defendem ações para a promoção do desenvolvimento regional.
5: Boa noite. Gilson Daniel, do Podemos do Espírito Santo, rebate declarações de gestores que criticam o repasse de recursos a municípios. De acordo com o parlamentar, é nas cidades que os investimentos públicos se traduzem diretamente em serviços essenciais, como água e energia.
4: Segundo Gilson Daniel, administrações municipalistas promovem impactos concretos na infraestrutura e na qualidade de vida da população. Ele alerta os capixabas para a importância de políticas que garantam apoio financeiro contínuo aos municípios.
5: Daniel Almeida, do PCdoB, registra a realização de programa do governo da Bahia que busca ouvir moradores, lideranças e representantes da sociedade civil para reunir propostas voltadas ao planejamento público do Estado. Ele ressalta que a abertura da ação ocorreu no início do mês em Irecê.
4: Daniel Almeida sublinha que o modelo funciona como espaço de prestação de contas sobre compromissos assumidos anteriormente pelo Executivo Estadual. Ele assinala que a mobilização deve percorrer outros territórios baianos, ampliando a participação na definição de prioridades para a Bahia.
3: Agricultura.
5: Preocupado com a crise financeira dos produtores rurais, Afonso Rando, PP do Rio Grande do Sul, cobra a votação do projeto que prevê o alongamento das dívidas agrícolas. Ele explica que a medida pode ser viabilizada com recursos do Fundo Social e dos royalties do petróleo.
4: Segundo Afonso Ram, os produtores precisam de condições mais favoráveis que as atuais, como prazo de até 10 anos para pagamento e carência de 3 anos. O deputado avalia que o setor precisa de 180 bilhões de reais para garantir a produção de alimentos e a sustentabilidade no campo.
3: Meio ambiente.
5: Marina Silva, da Rede de São Paulo, destaca encontro internacional sobre a redução da dependência dos combustíveis fósseis realizado na Colômbia no final de abril. A deputada afirma que os países precisam construir planos nacionais de transição para reorganizar as fontes de energia.
4: Marina Silva ressalta que o Brasil participa desse debate com ações de desenvolvimento sustentável. Ela avalia que a instabilidade geopolítica ligada ao petróleo reforça a urgência de alternativas tecnológicas capazes de proteger economias nacionais e ampliar a segurança climática.
3: Economia.
5: No entendimento de Sidney Leite, do PSD do Amazonas, a manutenção das altas taxas de juros pelo Banco Central prejudica o trabalhador. Ele argumenta que o custo do serviço da dívida e os juros do cartão de crédito rotativo pressionam a economia e favorecem apenas o setor financeiro.
4: Sidney Leite alega que programas econômicos como o Desenrola e o fim progressivo do cartão de crédito consignado são insuficientes sem uma redução na taxa básica de juros. Para ele, o Brasil apresenta índices econômicos que não justificam taxas superiores às de países em guerra.
5: Welter, do PT do Paraná, enaltece o programa Desenrola, que, segundo ele, vai ajudar milhões de brasileiros endividados. O deputado explica que a iniciativa do governo busca reduzir juros e facilitar a renegociação de dívidas, aliviando o orçamento das famílias.
4: O deputado afirma que o aumento do acesso ao crédito levou muitas pessoas ao endividamento e o programa surge como alternativa para reorganizar a vida financeira. Para ele, a medida deve ampliar o poder de compra e melhorar as condições de vida da população.
5: Patrus Ananias, do PT de Minas Gerais, defende que o Brasil reduza a dependência da exportação de matérias-primas. Segundo o deputado, o avanço da industrialização nacional, especialmente no setor de minérios, é fundamental para ampliar a autonomia econômica do país.
4: Patrus Ananias propõe a criação de uma empresa pública nos moldes da Petrobras para gerir a exploração de terras raras e outros recursos minerais. Na avaliação dele, o Estado deve assumir o papel principal na geração de tecnologia e riqueza no país.
3: Trabalho.
5: Presidente da Câmara garante a votação da proposta que altera a jornada de trabalho 6x1. Acompanhe na reportagem de Luiz Gustavo Xavier.
6: O presidente da Câmara dos Deputados, Hugo Mota, afirmou nesta quinta-feira que a proposta de mudança na escala de trabalho 6x1 será votada pela Casa e diz que não votar essa matéria não está em questão. Hugo Mota participou de entrevista coletiva na Paraíba após o evento Câmara pelo Brasil, na Assembleia Legislativa do Estado. Segundo ele, o tema já entrou na agenda prioritária do Congresso e deve avançar nas próximas semanas, com expectativa de análise ainda no mês de maio.
7: Queremos que todos compreendam que há uma decisão política de se caminhar nesse sentido. É muito melhor sentar à mesa e negociar o texto, que é quando a gente tem, na verdade, o horizonte já de data para que essa matéria seja votada.
6: Hugo Mota também declarou que há um ambiente favorável à aprovação da proposta e comparou o debate atual a outras mudanças trabalhistas ocorridas ao longo da história brasileira, como o fim da escravidão, a criação da carteira de trabalho e do 13º salário. Da Rádio Câmara de Brasília, Luiz Gustavo Xavier.
4: Lídice da Mata, do PSB da Bahia, é favorável à proposta que reduz a jornada de trabalho, destacando a importância do debate em curso na Câmara. Segundo a parlamentar, a medida pode melhorar a qualidade de vida dos trabalhadores e deve avançar ainda neste mês.
5: Lídice da Mata também rebate críticas sobre possíveis impactos na produtividade, afirmando que o desempenho econômico depende de fatores como tecnologia e políticas públicas. Para ela, a redução da jornada contribui para a dignidade e a saúde dos trabalhadores.
4: Luiz Carlos Mota, do PL de São Paulo, participou da 5ª edição do 1º de Maio dos Comerciários, realizada em Avaré. O deputado informa que o evento reuniu mais de 4 mil trabalhadores que aprovaram 12 propostas em defesa da categoria.
5: Luiz Carlos Mota parabeniza a Federação dos Comerciários do Estado de São Paulo pela organização e reafirma apoio às pautas de valorização profissional e direitos trabalhistas.
3: Transportes.
4: Câmara aprova a renovação de carteira de motorista com mais facilidade para condutores sem multas. O repórter Antônio Vital tem detalhes sobre a medida.
8: A Câmara dos Deputados aprovou medida provisória que torna mais simples a renovação da Carteira Nacional de Habilitação, a CNH, se o motorista estiver inscrito no Cadastro Positivo de Condutores. O cadastro, criado em 2020, contempla os motoristas que não cometeram infrações de trânsito nos últimos 12 meses. A proposta original, editada pelo governo, dispensava os condutores sem multa de fazer os exames do DETRAN para renovar a CNH ou autorização para conduzir ciclomotor. O relator da medida provisória na comissão mista, composta por deputados e senadores, senador Renan Filho, do MDB do Alagoas, alterou o texto e manteve a exigência de exames de aptidão física e mental para renovação da carteira, mesmo para aqueles sem multas. A mudança foi pedida pelo senador Dr. Irã, do PP de Roraima. Ele argumentou que, caso a pessoa não tivesse multas de trânsito, poderia ficar 30 anos sem fazer qualquer exame, o que seria um risco. A medida provisória determina ainda que os custos dos exames de aptidão física e mental e da avaliação psicológica têm que obedecer um teto máximo nacional a ser fixado pela Secretaria Nacional de Trânsito. O governo, ao editar a medida provisória, argumentou que 20 milhões de motoristas dirigem sem habilitação devido aos custos elevados da carteira. A medida provisória, que torna mais simples a renovação da Carteira Nacional de Habilitação, a CNH, se o motorista não tiver multas em um período de 12 meses, seguiu para análise do Senado. Da Rádio Câmara de Brasília, Antônio Vital.
5: Pompeu de Matos, do PDT, celebra a decisão do governo de anular mais de 3 milhões de multas aplicadas pelo sistema de pedágio Free Flow. O deputado ressalta que apenas no Rio Grande do Sul foram registradas mais de 1 milhão e 200 mil autuações indevidas.
4: Pompeu de Matos sugere a aprovação de um projeto que permite a vinculação de débitos de pedágio ao IPVA, sem aplicação de penalidades. Ele afirma que a tecnologia, que deveria facilitar a vida do motorista, acabou gerando transtornos para cidadãos e caminhoneiros.
3: Política.
5: Tadeu Venere, do PT do Paraná, critica lideranças de direita e de extrema-direita que acusam a esquerda de incoerência, mas que migram de partidos para viabilizar candidaturas, mesmo quando essa mudança signifique estar ao lado de pessoas a quem combatiam antes.
4: Ao citar a derrubada do veto ao projeto da dosimetria, Tadeu Venere questiona a inconsistência entre discursos rigorosos contra crimes e votos que podem resultar na soltura de milhares de presos. Para ele, por não ter propostas reais para a vida dos brasileiros, a oposição se limita a atacar a esquerda.
3: Justiça.
5: Otone de Paula, do PSD, reafirma sua tese de que gestões fluminenses autodeclaradas de direita foram responsáveis por episódios de corrupção no Rio de Janeiro. Ele cita irregularidades na Fundação CEPERJ, contratações de funcionários fantasmas e desvio de recursos da privatização da SEDAI.
4: Otone de Paula critica o uso da pauta ideológica como forma de encobrir problemas administrativos. Ele afirma que operações policiais recentes em secretarias estaduais levantam questionamentos sobre a condução do poder público no Estado.
5: Talíria Petrone, do PSOL do Rio de Janeiro, aponta uma relação entre a família Bolsonaro e o crime organizado. A deputada menciona a nomeação de familiares de milicianos como exemplos de uma trajetória questionável.
4: Talíria Petrone cita ainda aliados políticos ligados à família Bolsonaro, envolvidos em investigações como casos de funcionários fantasmas no CEPERJ. Para ela, o Brasil deve manter o foco no combate à corrupção.
3: Segurança Pública.
5: Anne Ortiz, do PP do Rio Grande do Sul, defende a urgência de a Câmara votar a redução da maioridade penal para crimes hediondos e de extrema violência. Ela cita pesquisa feita pela Real Time Big Data, segundo a qual entre 80% e 90% dos brasileiros são favoráveis à proposta.
4: A congressista opina haver falhas no sistema socioeducativo, onde passa o infrator sem ser corrigido e sem que seja feita justiça às vítimas. Anne Ortiz cita países nos quais as punições a jovens criminosos são compatíveis com a gravidade dos atos e pede revisão da legislação nacional.
5: Vinícius Carvalho, do PL, defende a redução da maioridade penal em casos de crimes graves cometidos por adolescentes. O deputado cita um caso recente de violência sexual contra crianças em São Paulo para cobrar do Congresso Nacional uma resposta mais rigorosa na responsabilização dos envolvidos.
4: Vinícius Carvalho também defende a aprovação de proposta que impede a não persecução penal em crimes de pornografia infantil e pedofilia. Ele argumenta que esse tipo de acordo pode resultar em punições brandas para pessoas que divulgam imagens criminosas contra crianças e adolescentes.
5: Capitão Alden, do PL da Bahia, defende o projeto que aumenta as penas para crimes cometidos contra profissionais de segurança privada. A proposta aprovada pela Câmara, na visão do deputado, busca garantir mais proteção a vigilantes que atuam em situações de risco no cotidiano.
9: Capitão Alden anuncia que o texto também amplia a proteção aos familiares e estabelece tratamento mais rigoroso aos criminosos. De acordo com o parlamentar, a medida tem o potencial de inibir a violência e reforçar a valorização desses profissionais.
5: Helder Salomão, do PT do Espírito Santo, alerta sobre a possibilidade de anistia a quase 200 mil detentos, incluindo agressores de mulheres e pedófilos, após a derrubada do veto ao projeto da dosimetria. Para ele, a possibilidade é estarrecedora frente ao recorde de feminicídios no país.
9: Helder Salomão cita dados do Ministério da Justiça, segundo os quais, no primeiro trimestre do ano, a cada 5 horas e 25 minutos, uma mulher foi morta no país. Para ele, o machismo e o discurso de ódio são as principais causas dessa violência. E o Congresso não pode abrir brechas para a impunidade.
3: Votação.
5: O plenário da Câmara aprovou o aumento da proteção às vítimas de crimes sexuais. O repórter Marcelo Larcher traz as informações.
10: A Câmara dos Deputados aprovou o projeto que aumenta penas para crimes como estupro, assédio sexual e divulgação não autorizada de conteúdo íntimo. No caso do estupro, a pena passa de 8 para 12 anos de prisão, podendo chegar a 32 anos e resultar na morte da vítima. A proposta cria uma lei da dignidade sexual e altera regras do Código Penal, do Estatuto da Criança e do Adolescente e do Código Civil para ampliar a proteção às vítimas de crimes sexuais e endurecer as punições. A pena máxima para assédio sexual aumenta de 2 para 4 anos de prisão. O mesmo vale para o crime de registro não autorizado da intimidade sexual, que tem pena máxima de 1 ano e passa para 3. O texto prevê ainda aumento de até 2/3 das penas se os crimes forem cometidos contra pessoas idosas ou com deficiência, ou se ocorrem em escolas, hospitais ou estabelecimentos policiais ou prisionais. O texto também aumenta punições para crimes relacionados à pornografia infantil e exploração sexual de crianças e adolescentes previstos no Estatuto da Criança e do Adolescente. Dependendo da conduta, as penas poderão chegar a 10 anos de prisão. Além do aumento das penas, o projeto também amplia situações em que a justiça poderá determinar a perda do poder familiar, incluindo casos de crimes graves e crimes sexuais praticados contra filhos e outros integrantes da família sob responsabilidade do agressor. O texto também prevê que condenados por crimes sexuais possam perder cargos públicos em alguns casos. O texto foi apresentado pela deputada delegada Catarina, do PSD de Sergipe, e sofreu alterações da relatora, deputada delegada Ione, do Avante de Minas Gerais, que justificou as medidas.
11: No presente projeto, a incidência mais gravosa do poder punitivo do Estado para esse tipo de delito odioso também repercute em sanções acessórias a serem impostas a criminosos sexuais, a exemplo da perda da tutela e curatela e da inabilitação para os cargos públicos. Ademais, procura-se garantir proteção às vítimas nas órbitas jurídicas e assistencial, além de investir esforços públicos na educação e conscientização coletiva para a mudança social, construção de espaço público de convívio saudável, respeitoso e seguro.
10: O projeto ainda garante às vítimas de crimes sexuais atendimento psicológico e jurídico prioritário, proteção de dados pessoais e acolhimento humanizado durante o atendimento. O projeto que cria a Lei da Dignidade Sexual e amplia punições para crimes sexuais seguiu para análise do Senado. Da Rádio Câmara de Brasília, com informações de Daniele Lessa, Marcelo Larcher.
3: Saúde.
9: Diego Garcia, do União do Paraná, defende a aceitação de exames solicitados por nutricionistas em laboratórios e hospitais. Relator da matéria na Comissão de Constituição e Justiça, ele afirma que a medida amplia o acesso dos pacientes e reduz a dependência de encaminhamento médico.
5: Segundo Diego Garcia, a iniciativa valoriza o papel do nutricionista e diminui a burocracia no atendimento. O deputado acrescenta que a proposta deve agilizar o acesso aos serviços, especialmente no SUS, além de fortalecer a prevenção e melhorar a qualidade do cuidado em saúde.
12: Então agora nós vamos desburocratizar esse sistema e facilitar, porque basta passar por esse profissional de nutrição, ele já vai ter acesso tanto à receita para os suplementos, como também à receita, o encaminhamento para a realização de exames. Então é mais facilidade, menos burocracia e melhorar a qualidade da saúde da população brasileira. Atuar na prevenção e valorizar os profissionais de nutrição.
9: Dr. Zacarias Calil, do MDB de Goiás, denuncia desperdício de quase 300 milhões de reais com o descarte de 10 milhões de doses de vacinas da Coronavac vencidas e que, por falha logística, não chegaram à população, segundo a auditoria do Tribunal de Contas da União, citada por ele.
5: Dr. Zacarias Calil lamenta o desperdício milionário enquanto a saúde pública passa por carências básicas, como a falta de exames e estrutura hospitalar. Ele defende que o parlamento cobre respostas sobre as compras e pela ineficácia da redistribuição.
3: Educação.
9: José Rocha, do União da Bahia, apresentou proposta de emenda à Constituição que integra o ensino médio à formação técnico-profissional. O deputado afirma que a medida pode ampliar a qualificação dos jovens, reduzir a evasão escolar e preparar estudantes para o mercado de trabalho.
5: José Rocha acredita que a educação técnica é necessária para aumentar a produtividade do trabalhador brasileiro. Ele ressalta que o modelo permite ao jovem ingressar mais cedo em uma profissão sem impedir o acesso posterior ao ensino superior.
9: Soraya Santos, do PL do Rio de Janeiro, fala sobre a importância da educação inclusiva aliada ao trabalho de escolas especializadas. Segundo ela, o sistema público deve garantir inclusão, mas precisa do apoio dessas instituições para atender alunos com necessidades específicas.
5: Soraya Santos também alerta para desafios enfrentados nas salas de aula, como a sobrecarga de professores e a falta de estrutura adequada. Ela destaca ainda a importância de assegurar às famílias o direito de escolher o modelo educacional mais adequado para seus filhos.
9: Termina agora o Jornal Câmara dos Deputados com trabalhos técnicos de Wellington Telles e a apresentação de Luciana Vieira e Tércia Guimarães. Boa noite para você.
5: A Voz do Brasil está de volta na segunda-feira. Uma boa noite e um bom fim de semana.
3: 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Boa noite.

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0: Maravilha, maravilha, um grande abraço, 20 horas mais 9 minutos, 8 da noite mais 9 minutos, seja bem-vindo meu amigo, seja bem-vinda minha amiga, começando mais um Top, Top, Top Paraná Clube.
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0: Que beleza, vamos até as 10 da noite, Top Pará, povos da Amazônia. Comigo, com Edson Andrade, toda a equipe, nosso Pedro Paulo Palestrini, Fábio Miranda, Valmo Alves, trazendo o melhor da sexta-feira. É essa audiência que você sabe, você conhece no Canhão da Clube.

É o canhão da Rádio Clube 106.9, 20 horas mais 10 minutos. Vem com a gente a partir de agora. Top para povos da Amazônia. Estamos na capital paraense, estamos aqui no bairro de Canudos. Hoje, um programa especialíssimo, antivéspera do Dia das Mães, direto da Sovepa, Associação dos Vendedores, né, Revendedores de Veículos.

0: Edson Andrade.
1: Alô, boa noite, povo maravilhoso da Rádio Clube do Pará, todo ouvinte ligadinho na programação, programa Top Pará, povos tradicionais. Boa noite, meu caro Jorge Anderson. Boa noite, meu caro Paulinho Luz de Souza, nos controles, aqui às margens da Bahia de Portel, no município de Portel, aqui no Marajó, fazendo aquelas ações de grande êxito pela Federação dos Povos Quilombolas e Populações Tradicionais da Amazônia, aqui com a gente na direção do Instituto IPAM, aqui de Portel, meu amigo Davi Moraes, presente aqui com a gente também, nosso diretor de telas da Federação, onde vamos fazer várias ações aqui em Portel, meu caro Jorge Anderson. Por aqui, conduzindo a programação Top Pará da Rádio Clube do Pará, 82% de audiência. Alô, meu caro Valmo Alves, meu caro Fábio Miranda, toda a galera ligada no programa da Poderosa Rádio Clube.
2: Perfeito, obrigado meu amigo Edson Andrade, grande abraço para você, o nosso programa começando, nosso Edson Andrade já conectado, né, Paulinho, direto da nossa querida Portel, e nós aqui direto da sede da Sovep, Associação dos Vendedores, né, Autônomos de Veículos do Estado do Pará, e repito, hoje com a nossa grande promoção, sorteio da camisa do Remo, sorteio da camisa do Paysandu, promoção da qual um êxito total, uma grande participação, sucesso total, e no decorrer do programa vamos sortear, além das camisas, temos um boné do Remo e um boné do Paysandu. Você que interagiu, participou durante todo esse período, nos últimos programas, hoje o programa especial do Dia das Mães, é claro, vamos ter o sorteio no oferecimento da Sovepa, em nome de toda a diretoria e do presidente Aldo Oliveira. Aliás, você pode continuar participando ainda hoje. Vamos fazer o sorteio das camisas mais à frente aqui no nosso horário. 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É o nosso programa só começando, hoje com muitas novidades. Já estaremos conversando também com o presidente Aldo Oliveira, agradecer a recepção da equipe aqui da nossa querida Sovepa, nossa querida Maitê, um abraço Maitê, obrigado pelo carinho, nossa querida Bruna também, a gerente Nayara que já estará conosco, enfim, todos os amigos e amigas da Sovepa, é parceira da Rádio Clube, é parceira do Top Pará e hoje com a grande promoção. Bom, daqui a pouco tenho boa noite do nosso Fábio Miranda, tenho boa noite do nosso Valmo Alves, que vem com as informações. Alô, Maracanã, nosso município de Maracanã, vem com as informações também. Alô, Castanhal, grande abraço. Você, meu caro Pedro Paulo Palestrini, também trazendo as informações direto de Barcarena. Enfim, alô, Barcarena, vamos girar os 144 municípios, é a Rádio Clube. Aliás, você que está nos acompanhando, como o nosso Edson Andrade. Né, Edson Andrade, como é que está o clima aí em Portel, aí no nosso Marajó? Ainda continua a chuva aqui em Belém, uma tarde chuvosa, com alertas da Defesa Civil, e a chuva continua com menos intensidade, e o clima no Marajó, em especial na nossa Portel, meu querido Edson Andrade. Bom, já o Edson Andrade vem reconectado conosco, direto de Portel, às 20 horas mais 16 minutos. Assim que ele estiver conectado, Paulinho, aquela vinhetinha do nosso presidente da Federação dos Povos Tradicionais e Quilombolas da Amazônia. A partir de agora, o nosso programa só começando na mesa de áudio. Está você na nave 106.9. Alô, Paulinho.
1: Obrigado, Paulinho.
2: Luiz de Sol. Grande abraço, valeu Paulinho. Paulinho, tem camisa do Leão, tem camisa do Papão, tem bonés, prêmios da Sovepa no Top Pará de hoje. Que beleza, vamos até as 10 da noite e já já o nosso Edson Andrade. Enquanto isso, Pedro Paulo Palestrino, seu boa noite, um grande abraço. Obrigado pela participação, programa Conectando Hoje. Direto de Belém com o nosso Marajó e os 144 municípios do estado do Pará, né, palestra? Boa noite!
0: Boa noite, Jorge Anderson, boa noite a todos ligados no Top Pará, aqui na Clube, na poderosa direto da Sovepa, né, trazendo mais uma programação do Top Pará nesta sexta-feira chuvosa aqui em Belém. Mas, pelo que eu fiquei sabendo, Jorge Anderson e amigos da Clube, amigos e amigas da Clube, chuva torrenciais em praticamente todo o estado do Pará. Tive a informação também do oeste do Pará, também muitas chuvas desde cedo, então boa parte do território paraense com muitas chuvas. E a gente vai trazendo notícias, né, as notícias mais importantes de Barcarena e também notícias do Papão e do Leão, que entra em campo neste final de semana. O Paysandu jogando neste sábado e o Clube do Remo jogando no domingo. É isso aí, Jorge Anderson.
2: Perfeito, obrigado, Palestrini. Hoje o programa com muitas atrações. Já já eu quero boa noite do nosso Valmo Alves, direto da minha Maracanã, direto da nossa querida Castanhal. Alô, Maracanã! A terra dos nossos paraísos, como a nossa Ilha de Maiondeua, a nossa Vila do Penha, a nossa Fortalezinha, e vamos também à cidade modelo Minha Castanhal, como também vamos, estaremos marcando presença a nossa querida Barcarena, a nossa região das ilhas, e toda essa audiência grandiosa também em Barcarena. Alô, meu Marajó, alô, Edson Andrade, como é que está o clima aí, Portel, presidente Edson Andrade?
1: Boa noite, meu caro Jorge Anderson, amigo Rádio Clube do Pará, todo mundo ouvindo aqui o seu programa Top Pará, tá me ouvindo? Vamos, a noite está maravilhosa, estamos à margem da Baía de Portel, meu caro Jorge Anderson, fizemos uma excursão vindo do município de Curralinho, Breves, Melgaço e finalmente em Portel, onde participamos de várias ações em nome da Federação dos Povos Quilombolas e Populações Tradicionais da Amazônia. Aqui comigo o presidente Davi Moraes, né, do Instituto IPAM, instituto que vem representando a federação aqui no município de Portel, também o nosso diretor de terras, o Gilvan Tavares Teixeira, aqui com a gente. Daqui a pouco cada um vai fazer uma fala para a gente socializar e repassar para o nosso público ouvinte tudo o que aconteceu hoje no município de Portel. E a gente, meu caro Jorge Anderson, também tivemos a oportunidade de conversar com o prefeito Paulo, né? Aqui falamos muito sobre a realização da Prefeitura Municipal junto ao Governo do Estado com a criação de uma nova usina da paz aqui no município de Portel, aqui no Marajó. Vamos falar muito hoje, até 10 da noite, de grandes ações, de grandes parcerias. E eu gostaria de estender o meu abraço a todo o ouvinte Rádio Clube do Pará, especialmente aos nossos colaboradores, nossos parceiros de bancada, meu caro Valmo Alves, meu caro Fábio Miranda, Paulinho Luiz de Sol, muito obrigado pelo apoio sempre atendendo a gente e dando esse suporte aqui para a gente transmitir o programa Top Pará de onde a gente estiver e hoje aqui na maravilhosa Portel, meu caro Jorge Anderson.
2: Que beleza, Edson. Não esqueça, direto da Torre de Controle também, o nosso Pedro Paulo Palestrini mandando um abraço para você. É isso. Nosso Top para Povos da Amazônia, ao vivasso. 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Já já a participação do nosso Renato Bandeira da Velo Conexões para você. Um grande abraço, agradecer a todos os nossos parceiros no início do programa, hoje direto aqui na Sovepa, aqui no bairro de Canudos. Já já o sorteio da camisa do Leão e do Papão, belíssimas camisas oficiais, né, palestra, na grande promoção a Sovepa Top Pará.
0: É isso aí, Jorge Anderson, você torcedor azulino, você torcedor bicolor, por que não estrear um manto sagrado novo, né? Seja do Leão ou seja do Papão. Papão que entra em campo nesta Série C contra a equipe do Anápolis, né? Quem sabe, né? Você com essa camisa nova, né, do Papão, no jogo amanhã, neste sábado, na Curuzu, né? Para ver o Paysandu. Ou você, torcedor azulino, no domingão, no Mangueirão, diante do Verdão, né? Clássico pela Série A, clube do Remy Palmeiras, com a camisa nova do Leão Azul, hein, Jorge?
2: É isso, então vá participando, interagindo conosco, além das inúmeras participações. Já já estaremos com a nossa amiga Maitê, com a gerente Nayara, a nossa amiga Bruna também, para fazermos o sorteio, e também a palavra do nosso querido Aldo Oliveira, presidente da Sovepa, e toda a diretoria. 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É a festa do Top Pará. 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Às 20 horas, mais 23 minutos, vou dar um giro até Maracanã e Castanhal. Nosso Valmo Alves, vamos logo a Castanhal? E já, já, alô, minha Castanhal, alô, minha Maracanã. Valmo Alves, o seu boa noite. Trazendo as primeiras informações de Castanhal. Já já você vem de Maracanã. O homem não para de girar, o homem cansar, vem palestra.
0: Ele não cansa de girar, girando, girando em todos os quatro cantos da nossa grande Amazônia, do nosso grande Brasil. Sempre ele vai estar lá, em algum lugar.
2: E você vem também com as informações já já da minha querida Barcarena. Alô, Vomão Alves, Castanhal é com você, vem de lá, boa noite.
3: Boa noite, meu caro Jorge Anderson. Boa noite, a fera nos botões da 106,9, a poderosa Rádio Clube do Pará. E a todos que acompanham o programa Top Pará, povos tradicionais. É isso. Aproveitando, mandando um grande abraço ao nosso querido presidente Edson Andrade, ao nosso querido homem da Torre de Controle, Paulo Palestrini, e nosso querido amigo Fábio Miranda também. Bom, Jorge, a caminho de Maracanã, resolvi dar uma parada aqui no município modelo, aqui no município de Castanhal, que já no finalzinho do mês de abril, é bom que ressalte, aconteceu uma caminhada em alusão ao Dia Mundial e Conscientização do Autismo. A concentração ocorreu na Praça da Matriz e reuniu um número expressivo de pessoas com autismo, pais atípicos e apoiadores da causa estiveram presentes, instituições públicas e privadas também. As secretárias municipais, Cosma Cunha e Carmen Quadros, e o prefeito Hélio Leite também estiveram presentes. A caminhada foi promovida pela Associação de Pais e Amigos dos Autistas de Castanhal e região, e atualmente conta com a sede própria. O Espaço Autista de Castanhal segundo Laísa Martins, presidente da associação, mais do que conscientizar, a iniciativa busca mostrar o protagonismo das pessoas com autismo e seus familiares. Abre aspas, ela diz, a gente sempre destaca que a caminhada é mais do que um momento de conscientização. É também uma forma de dar visibilidade ao protagonismo das pessoas com autismo e de seus familiares. Aqui trazemos histórias e vivências. Sabemos que é uma luta diária, não apenas no mês de abril. A associação tem o papel de orientar, acolher e direcionar essas famílias. E neste dia é muito importante contar com os nossos parceiros. A principal passagem, aliás, a principal mensagem é que essa caminhada não termina aqui. Trabalhamos todos os dias para garantir direito às pessoas com autismo e seus familiares. Fecha aspas, foi o que destacou Laísa. A secretária municipal de assistência social, Carmen Quadros, enfatizou que a caminhada já é tradicional e representa um movimento em defesa de políticas públicas voltadas às pessoas com autismo. Abre aspas, ela diz, em Castanhal, autismo é importante, o autismo é importante destacar que a SEMAS, assim como a SEMED e outras secretarias atuam como parceiras nesse processo. Fecha aspas. Então, os jovens Daniel do Nascimento, auxiliar do Conjuvê, coordenadora da Juventude de Castanhal, é autista e é um exemplo da importância das oportunidades de inclusão para o processo com TA. Isso é importante, né? Que bom que essa conscientização também fica não só no mês de abril, ela também se expande para os outros meses do ano. E ainda falando aqui de Castanhal, a locomotiva que impulsionou o desenvolvimento na região nordeste do Pará, por meio da estrada de ferro Belém-Bragança, bom que se diga, e que hoje é um dos principais pontos turísticos de Castanhal, na Praça do Estrela, está sendo revitalizada e deve se tornar ainda mais atraente aos visitantes. Olha só que maravilha, a Secretaria Municipal de Planejamento e Gestão, aliás, o secretário, Rione Heringer, destaca que há muitos anos o poder público aguardava por essa obra, uma vez que ela vai transformar não só o turismo, como também a cultura. Aqui, abre aspas, ele diz, aqui nós vamos resgatar a história da Nossa Maria Fumaça, com toda uma estrutura adequada, climatizada, com restauro da locomotiva e do vagão. É uma obra que vai trazer todo um charme para esse espaço de lazer e turismo para os nossos munícipes. Fecha aspas, foi o que ressaltou o secretário. Que maravilha, né? Uma obra dessa que realmente atrai muitos turistas. E a visibilidade, com certeza, vai ser muito bonita. Jorge, eu estou indo para Maracanã. Daqui a pouco eu trago informações daquele município. E na volta paro aqui de novo em Castanhal, trazendo mais informações. Você segue aí com o programa Top para Povos Tradicionais. Daqui a pouco eu volto.
2: Beleza, valeu, Vomon. Já já você volta. Alô, Maracanã. Já vou a Maracanã, já vou a Barcarena, mas antes vou dar um giro a Portel, meu caro Edson Andrade. Antes, mandando um abraço pro nosso Raí Moraes, está em Abaitetuba nos acompanhando. Muita gente participando. Meu amigo Fábio Salimos está na Guanabara também nos acompanhando. Vai estar amanhã na Curuzu. Doutor Loredan, lá em Altamira. Um abraço, meu amigo. Primeira-dama Paola Bucater, também acompanhando a Rádio Clube do Pará, direto aqui da Sovepa. Nesta sexta-feira, já já o sorteio da camisa do Leão e do Papão. Mas antes, vamos a Portel, porque o Marajó também com essa grandiosa audiência da Rádio Clube do Pará. Edson Andrade.
1: Hoje fizemos uma grande ação, né? Várias conversas, várias reuniões envolvendo vários segmentos e várias associações. entre as quais nós ouvimos o presidente do Instituto Ipan, o Davi Moraes. E eu vou conversar aqui com o Davi Moraes um pouquinho sobre o que nós trouxemos, qual a conversa que aconteceu e os benefícios feitos e trazidos para esse povo de Portel ligados ao Instituto que hoje representa a federação aqui neste município, meu caro Jorge Anderson. Boa noite, meu caro Davi Moraes. Seja bem-vindo ao programa Top Pará, Rádio Clube do Pará.
4: Boa noite, meu amigo Edson Andrade, Jorge Anderson e toda a equipe da Clube. Hoje a nossa reunião foi muito produtiva com a equipe aqui que chegou com o nosso amigo Edson Andrade. E o nosso objetivo aqui com o Instituto Ipan, aqui no Marajó, especialmente na cidade de Portel, é empreendedorismo. É levar aquelas pessoas que não conseguem o crédito, é organizar documentos e fazer com que elas consigam esse crédito e fazer com que a economia venha a girar na cidade, no município, assim levando prosperidade para todos. E quero agradecer toda a equipe do amigo Edson Andrade que os acompanha.
1: Meu caro Davi Moraes, quantas pessoas nós atendemos hoje e qual foi o foco da reunião principal?
4: Hoje o foco principal foi microcrédito e Pronaf e também o Desenrola Brasil, que é o povo aderiu e conseguimos atender uma média de 150 pessoas. Quero mandar um abraço também para o nosso vice-presidente Raimundo Alves.
1: Obrigado, meu caro Davi Moraes. Daqui a pouco a gente volta, meu caro Jorge, com mais informação, mas eu gostaria de salientar, né, e antecipar que apesar de nós não estarmos presentes, hoje nós participamos através da nossa diretora Maria José, lá em Mocajuba, de uma grande ação envolvendo a Conab e o Ministério do Desenvolvimento Agrário, lá no município de Mocajuba. Então daqui a pouco a gente volta com mais informações. Ainda daqui a pouco mais notícias aqui de Portel, através do nosso diretor de terras. E mandando um abraço especial aqui, meu caro Jorge Anderson. Nossa galera toda ligada, aquelas audiências, todos os programas Top Pará estão ouvindo. A Heleninho e o Luiz Carlos, lá em Alanideua, um abraço para a Heleninho e o Luiz Carlos. Também a Elane e o Will, que lá no Marizal, a Elisete.

0: Grande abraço ao Marcão, a presidente Sabá e a toda a equipe que faz lá a Associação dos Quilombolas do Forte do Castelo. Meu caro João Gilson, daqui a pouco a gente volta com muito mais informação para vocês. Alô, Bernardo Silva, ligado no programa. Meu caro amigo Luiz Vinícius, lá em Quaraci, ligadinho no Top Pará, meu caro Jorge Anderson, um abraço!
1: Perfeito, obrigado Edson, obrigado querido Edson Andrade, direto de Portel, meu amigo lá na nossa Portel, né Palestrinha, ali na Praia da Tucano, na nossa Praia do Arucará, que beleza, as margens da Baía de Portel, diferenciada, né? Estivemos recentemente também, né Palestra, que maravilha o nosso Marajó.
2: Verdade Jorge, estivemos recentemente, né? Na localidade de Portel, né? Um local paradisíaco, né? Então, é tão emocionante, né? Relembrar, né? Aqueles momentos, porque é trabalho e lazer ao mesmo tempo, né? Porque dessa forma não tem como se estressar, porque é tão lindo, são tão lugares tão maravilhosos que a gente acaba nem sentindo o trabalho, a gente se diverte trabalhando, Jorge. Então, essa é a realidade.
1: Beleza, Palestra. Já você vai dar uma atualizada na parte esportiva também, trazendo a rodada da Série A neste fim de semana e da Série C. E fica na expectativa, meu amigo, minha amiga. Já o sorteio da camisa do Leão e da camisa do Papão. Você participa. 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Manda mensagem, tem o boné do Leão, boné do Papão também, já, o sorteio. Primeiro eu vou a Maracanã, alô minha Maracanã, alô Valmon Alves, vamos lá Maracanã.
3: Olha eu aqui outra vez, meu caro Jorge Anderson, agora falando do município de Maracanã, rapaz, esse município maravilhoso, que através da assistência social que realizou uma excelente celebração do Dia das Mães, já que estamos no mês de maio e domingo comemoraremos, né, o Dia das Mães. E a Prefeitura de Maracanã, por meio da Secretaria Municipal de Trabalho e Promoção Social, promoveu uma emocionante programação em homenagem ao Dia das Mães, reunindo cerca de 300 participantes dos programas Vida Ativa, Programa Criança Feliz e Serviço de Convivência e Fortalecimento de Vínculo. O evento foi marcado por um momento de alegria, integração e valorização das mães maracanaenses, contando com música ao vivo, apresentações de dança, sorteio de diversos brindes, uma programação especial, preparada com muito carinho para celebrar a importância das mães na construção das famílias e da comunidade. A programação contou com a presença do prefeito Reginaldo Carreira e da primeira-dama Aline Moura, que prestigiaram a ação e reforçaram o compromisso da gestão no município com o fortalecimento das políticas públicas de assistência social e valorização das famílias. A iniciativa reforça um cuidado da gestão com as ações sociais voltadas ao o acolhimento, inclusão e bem-estar da população, proporcionando momentos de confraternização e reconhecimento às mães atendidas pelo programa social do município. E ainda falando sobre as comemorações do Dia das Mães, através da Simped de Maracanã, foi realizado também um café da manhã muito especial para as mães atípicas e uma celebração antecipada ao Dia das Mães, que transbordou muito carinho. O encontro teve como tema o amor de mãe, superando desafios com força e esperança. E cada momento refletiu exatamente esse sentimento. Tivemos uma rodada de conversas também emocionantes para compartilhar vivências, além de um sorteio de brindes para presentear aquelas que cuidam com tanto zelo dos seus filhos, que merecem esse cuidado especial. É isso, é a Prefeitura de Maracanã, através do prefeito

0: Reginaldo Carrera, Maracanã, para todos. Daqui a pouco eu volto trazendo mais informações aqui do município de Maracanã, meu caro Jorge Anderson.
1: Obrigado, Valmonça. São 20 horas mais 39 minutos. É o top para povos da Amazônia. Como é que está o clima aí em Portel, meu caro Edson Andrade? Tá certo, afinal, você está aí às margens da nossa Baía de Portel, na nossa querida cidade portelense. Mas antes, um registro, Barca Arena também nessa grande audiência, Pedro Paulo Palestrini.
2: É isso, Jorge Anderson, é isso, amigos ligados na Clube, amigos ligados no Top Pará, notícias de Barca Arena. A Prefeitura Municipal de Barca Arena orienta empreendedores da localidade sobre acesso a créditos e inovações para investimentos, voltado para empreendedores de Barca Arena, que participaram de uma palestra realizada na Sala do Empreendedor, com foco nas oportunidades de acesso a crédito. A iniciativa reuniu representantes do setor produtivo local e contou com a presença do secretário de Indústria, Comércio e Tecnologia, Marco Mendes, que apresentou alternativas de financiamento e estratégias para o fortalecimento dos negócios, Jorge Anderson. É a Prefeitura Municipal de Barcarena, gestão que une o nosso povo. É contigo, Jorge.
1: A gestão do prefeito Renato Gal. E lembrando que durante esse encontro, né, palestra, o secretário destacou a importância da inovação e do planejamento para o crescimento das micro e pequenas empresas. Entre os temas abordados, estiveram os recursos disponíveis por meio do Fundo Acreditar, além de orientações sobre projetos voltados à melhoria do marketing e da gestão empresarial. A proposta foi ampliar o conhecimento dos participantes sobre ferramentas que podem impulsionar suas atividades. Prefeitura Municipal de Barcarena, a gestão que une o nosso povo. São 20 horas mais 41 minutos. Já já vamos ao intervalo, já já tem um sorteio. Edson Andrade, a turma aí, já já vamos fazer o sorteio da camisa do Leão e do Papão. A turma aí, tem mais remistas ou mais bicolores? Amanhã é o Papão na Curuzu e domingo o Leão no Mangueirão, hein, Edson?
3: É isso aí, meu caro Jorge Anderson. Aqui, creio eu que é mais remista. Eu penso que tem mais remista porque tem muita gente bonita, muita gente inteligente. Não custa nada fazer uma enquete muito rápida, meu caro Jorge Anderson. Meu caro Jorge Anderson, a maravilha da Baía de Portel é que tu consegue enxergar Melgaço juntamente com a Baía de Melgaço, um dos melhores lugares do Marajó, onde a gente se sente muito bem, confortável, né? Apaixonado pela ilha, pelo maior arquipélago fluvial do mundo, e nos traz sempre na lembrança o quanto cada um de nós, né, pode contribuir para que este arquipélago, para que esta região, para que esse povo possa ser um pouco mais atendidos, seja um pouco mais beneficiados com as nossas ações. E eu estou aqui pertinho do meu diretor de terras e diretor de educação da Federação dos Povos Quilombolas e Populações Tradicionais da Amazônia, meu diretor Gilvan Teixeira, que hoje participou de uma das palestras.
1: Já já vamos refazer a conexão com o nosso Edson Andrade, direto de Portel, às 20 horas mais 43 minutos. É o top para agradecer a audiência. Meu amigo tio Pepe está na escuta do programa. Grande abraço, meu amigo. Mandando um abraço também para a esposa do tio Pepe, Deusa, e parabenizando pelo Dia das Mães. Grande tio Pepe da Vila do Marizal. Alô, meu Marajó. Está no outro extremo do Marajó. O Edson lá no Marajó de Floresta, né, a região ali de Portel, Breves, Melgaço, e o nosso tio Pepe aqui na nossa Cachoeira do Arari, como também Salvaterra, Soure, Santa Cruz do Arari, a região de Campos. Um grande abraço, meu amigo, obrigado pela audiência, abraçando o nosso querido Ivan Bernaldo. Grande Ivan Bernaldo está nos acompanhando, grande abraço, meu amigo, em breve, direto de Anapu, não é isso, Ivan? Grande Ivan, um abraço, parabéns pelo trabalho por todo o Pará, girando esse parazão. Um abraço, obrigado pelo carinho, incansável, como também lá em Doireseu, sempre está nos acompanhando, não é isso, meu caro Ivan? Um grande abraço, obrigado pelo carinho, pela audiência aqui na Rádio Clube do Pará. Grande abraço, meu amigo, quero agradecer também a audiência do nosso querido Edno Ferreira, secretário de Esporte e Turismo em Portel, nosso querido Paulo Ferreira também lá em Portel, meu amigo Danilo Silva e Coraci está nos acompanhando, meu amigo Wagner, esteve em Portel, agora deve estar em Abaitetuba, né? Nosso Raí Moraes também, superintendente do INCRA, o filho de Abaitetuba nos acompanhando, quem está nos acompanhando também, meu amigo doutor Henrique Custódio, médico do seu coração, do nosso coração, né, palestra? E toda a equipe da Clínica Semex também, um grande abraço, obrigado pela audiência. Nosso amigo Miguel, na Arena Pé na Areia, Louco Tijuba! Nossa Pé na Areia, com tanta água, né, palestra, agora?
2: É muita água, e nesses tempos, Jorge Anderson, Edson Andrade, Valmon Alves, Fábio Miranda e amigos da clube do Top Pará. Agora é pé na água, de tanta água que está caindo por lá. O nosso amigo Miguel e a dona Zilda, né? Nos mantendo informados o que está acontecendo, né, na Trilha Dourada, em Cotijuba. E é muita água, meu amigo Jorge Anderson e amigos da clube.
1: É isso, a nossa Cotijuba, a nossa Trilha Dourada, toda a região das ilhas, né? Como também aqui a região das ilhas em Barcarena, Ilha Trampioca, aqui a Ilha das Onças, audiência grandiosa da nossa Rádio Clube do Pará. Quero abraçar também e mandar fazer esse registro especial à audiência do meu amigo Armando lá em Mosqueiro, grande seu Armando e toda a turma do campeonato aí no Sul Curijuquara, um grande abraço, obrigado pelo carinho. 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
1: É isso, 20 horas mais 48 minutos. Vamos fazer o seguinte, Paulinho, sobe o som naquele ritmo bacana, vamos ao intervalo também. É, pausa no Top Pará, vamos de música, vamos ao intervalo. E já já vamos voltar a Portel com o nosso querido Edson Andrade, os nossos convidados, participantes, entrevistados, direto da nossa Portel, e você fica na expectativa. Já já o sorteio da camisa do Leão, do Papão, muita gente participando, muito obrigado pela enorme audiência, pelas inúmeras participações, e a você que nos dá esse carinho dessa enorme audiência na Rádio Clube do Pará, como nosso querido Everaldo do Instituto Quality. Estaremos com o Top Pará em breve, direto, com a participação do querido Everaldo, falando sobre a parceria com o projeto com essa política pública fantástica, né, projeto social que é o Minha Casa Minha Vida, Minha Casa Minha Vida Rural também, estará conosco relatando e falando muito sobre o Instituto e sobre essa política pública fantástica que leva dignidade à habitação para a população, tá certo? Enfim, e quero registrar também com todo carinho o nosso Sérgio do Espírito Santo, está no Rio de Janeiro, já recuperado, passou pela intervenção cirúrgica, recuperadíssimo e em breve estará abraçando e sendo abraçado. Grande Sérgio do Espírito Santo, grande desportista e, acima de tudo, muita saúde. E foi uma imensa alegria, né, doutor Henrique Lobato, nosso Seabra, né, os atletas, todos realmente muito felizes, Paulinho Araújo com o retorno e com a saúde do nosso Sérgio do Espírito Santo, né, palestra?
2: Com certeza, Jorge. O Sérgio, né? O Sérgio do Espírito Santo, para nós, né, que somos amigos mais chegados, né? Sérgio, né? Nos deixou muito preocupados, mas a gente sabia que no final ia dar tudo certo, porque se tratou com profissionais muito competentes e também com a ajuda divina, com certeza, acaba dando tudo certo e deu tudo certo. A tendência era essa e acabou se concretizando. Então, o Sérgio, firme e forte, logo, logo estaremos juntos em mais aventuras por aí, Brasil afora, meu amigo Sérgio. Um abraço, meu querido.
1: Perfeito. Vamos lá, Paulinho. 20 horas mais 47 minutos. Já, já voltaremos top parar direto da Salvepa, aqui no bairro de Canudos e direto de Portel com o nosso Edson Andrade. Já, já voltaremos.

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0: Bom, vamos refazer o contato, aguardando a conexão, a reconexão, digamos assim, com o nosso Edson Andrade, faltando um minutinho para as 9 da noite. Quando tiver alguém, quando estiver ok, só chamar aí, Paulinho, o nosso Edson Andrade, direto de Portel, no nosso Marajó. Aliás, por falar no nosso Interlã maravilhoso, palestra, um abraço, meu amigo Ivan Bernaldo, e também o nosso querido prefeito de Anapu, doutor Luiz Carlos, nos acompanhando, fazendo uma gestão diferenciada, e em breve o Top Pará, direto de Anapu. Grande abraço, prefeito Luiz Carlos, e o nosso querido Ivan Bernaldo, por todo o Pará, e também nos acompanhando. Obrigado pela audiência, girando também pela nossa Transamazônica, como estivemos recentemente também na minha querida Altamira. Grande abraço na inauguração da Usina da Paz em Altamira, com a presença do nosso querido prefeitão doutor Loredan, da primeira-dama Paula Bucater, né, com a presença do ministro Jader Filho, enfim, um grande evento. Sempre hoje tivemos em Salinas, né, palestra, a inauguração da nossa Usina da Paz. Vou dar um giro, nosso Edson Andrade já na linha, Paulinho.
1: Já e tudo dentro dessas pautas, né, os produtores vieram em busca.
0: Cadê o retorno? Edson Andrade, é com você. Melhor posicionado agora, tudo conectado, Edson.
1: Você parou de falar.
0: Vamos lá, Edson. Fique atento aí no retorno, Edson. Retorno pelo telefone. Vamos lá.
1: Jorge Anderson.
0: Vamos lá, Edson.
1: Isso aqui, meu caro Jorge Anderson. Vamos continuar aqui ouvindo o nosso diretor, Gilvan Teixeira. Como nós estávamos falando, os produtores vieram para saber como acessar os créditos, né? Crédito Rural, Promap e crédito para o pequeno produtor. E nós tivemos aí essa reunião muito produtiva com os produtores, ouvindo a pauta deles, elucidando algumas questões, principalmente na parte de documentação do crédito bancário acessível, mas também tem o produtor rural. Você sabe que hoje os bancos, eles disponibilizam de vários recursos, principalmente as imagens de satélite, e hoje o crédito rural não pode ser acessado por aquele produtor que já desmatou mais do que deveria da sua propriedade. Então, os produtores aqui queriam saber como acessar esses créditos. E nós tivemos aqui mostrando para eles os documentos que precisam e são exigidos pelas instituições bancárias, que são o CA, o ITR, o CCIR e o georreferenciamento das áreas, né? Você sabe que tem as normas e a lei para serem cumpridas. A partir de 2003 a 2005, as propriedades que têm mais de 100 hectares precisam do georreferenciamento, né? A partir de 2013, uma lei federal também foi lançada que todos os produtores que têm mais de 25 hectares também precisam fazer o georreferenciamento, né? Então, esse produtor que veio hoje, que esteve com a gente, ouviu o que precisa, a documentação necessária para que possa acessar esse crédito. E nós aí colocamos eles a par, saíram muito satisfeitos, pelo menos 150 pessoas foram atendidas, amanhã teremos de novo com eles mais uma pauta para estar apresentando as situações. Uma outra questão também do pequeno produtor aqui é o escoamento da sua produção. Nós trabalhamos também com eles para que eles possam entender e criar os meios, tanto da prefeitura,
0: Perfeito. Conexão não é fácil não, mas estamos estabilizando aí com o nosso Edson Andrade, direto de Portel, às 21 horas mais 4 minutos. Palestra, vamos já aqui com a 15ª rodada da Série A, encerradas as participações, viu? Já o sorteio da promoção Assovepa, direto.